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6: 9 e 10.

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0: 935.

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12: 10 e 6.

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Se os impulsos egoístas me dominaram, cedei lugar ao rancor ou à tristeza, perdão, Senhor. Tende piedade de mim. Se fui infiel, se pronunciei palavras vãs, se me deixei levar pela impaciência, se fui um espinho para alguém, perdão, Senhor. Nesta noite, não quero me entregar ao sono sem sentir sobre a minha alma a segurança de Tua misericórdia inteiramente gratuita, Senhor. Eu Te agradeço, meu Pai, porque foste a sombra seca que me cobriu durante todo este dia. Senhor, em redor de mim tudo já é silêncio e calma. Envia-me o anjo da paz. Relaxa os meus nervos. Sossega o meu espírito. Solta as minhas tensões. Inunda meu ser de silêncio e de serenidade. Vela por mim, Pai querido, enquanto me entrego confiante ao sono, como uma criança que dorme feliz, protegida em Teus braços. Em Teu nome, Senhor, descansarei tranquilo. Assim seja.

0: nossa morte. Amém.
1: Ave Maria, cheia de graça, o Senhor é convosco. Bendita sois vós entre as mulheres, bendito o fruto do vosso ventre, Jesus.
0: Santa Maria, Mãe de Deus, rogai por nós, pecadores, agora e na hora de nossa morte. Amém.
1: Ave Maria, cheia de graça, o Senhor é convosco. Bendita sois vós entre as mulheres, bendito o fruto do vosso ventre, Jesus.
0: Santa Maria, Mãe de Deus, rogai por nós, pecadores, agora e na hora de nossa morte.
1: Ave Maria, cheia de graça, o Senhor é convosco. Bendita sois vós entre as mulheres, bendito o fruto do vosso ventre, Jesus.
0: Santa Maria, Mãe de Deus, rogai por nós, pecadores, agora e na hora de nossa morte. Amém.
1: Ave Maria, cheia de graça, o Senhor é convosco. Bendita sois vós entre as mulheres, bendito o fruto do vosso ventre, Jesus.
0: Santa Maria, Mãe de Deus, rogai por nós, pecadores, agora e na hora de nossa morte. Amém.
1: Ave Maria, cheia de graça, o Senhor é convosco. Bendita sois vós entre as mulheres, bendito o fruto do vosso ventre, Jesus.
0: Santa Maria, Mãe de Deus, rogai por nós, pecadores, agora e na hora de nossa morte. Amém.
1: Glória ao Pai, ao Filho e ao Espírito Santo.
0: Como era no princípio, agora e sempre. Amém.
1: Ó meu Jesus,
0: perdoai-nos, livrai-nos do fogo do inferno, levai as almas todas para o céu e socorrei principalmente as que mais precisarem.
1: Ó Maria concebida sem pecado,
0: rogai por nós que recorremos a vós e por todos quantos não recorrem a vós, especialmente pelos inimigos da Santa Igreja e por todos quantos são a vós recomendados.
1: Muito bem. Agradeço a todos vocês que realmente participaram dessa nossa oração. Deus abençoe a todos vocês. E cumprimentemos agora Nossa Senhora.

0: Salve Regina, Mater misericordie, vita dulcedo, espes nostra salve. Ad te clamamus, exules filii Eve, ad te suspiramus, sementes et deflentes, in lacrimarum valle. Eia ergo, advocata nostra, illos tuos, misericordes oculos, ad nos converte. Et Iesum, benedictum fructum ventris tui, nobis, post hoc exilium, ostende. Hon, clemens, pia, o dulcis Virgo Maria. Rogai por nós, Santa Mãe de Deus, para que sejamos dignos das promessas de Cristo. Podemos agora, Fábio, ouvir a mensagem que preparei para renovar a nossa consagração a Nossa Senhora. Consagrados à Imaculada, para conquistar o mundo inteiro a Cristo sob a proteção e a mediação dela. Salve Maria Imaculada. Você que é consagrado à Imaculada, sente como é importante a missão que Maria Santíssima recebeu aos pés da cruz, quando Jesus disse: eis aqui teu filho, representando no discípulo amado todos aqueles que iriam optar pelo reino e pela missão. Esse é o milagre que já aconteceu, está acontecendo e vai acontecer ainda mais. Só depende de sua confiança e resposta. Tenho certeza que Jesus, Nossa Senhora e nós todos queremos continuar a confiar e a contar com você para partilhar esta mensagem diária. Por isso, obrigado e vamos em frente, porque o mundo é grande e a primavera da evangelização deve acontecer em todos, dando de volta para Deus uma nova terra, não mais banhada pelas lágrimas e pela dor, mas sorridente e que se entrega a Deus pela fé, pelo amor e pela esperança. Não podemos fechar a Imaculada em nosso coração, mas devemos levá-la aos outros. Você não a carrega só com as mãos, mas também com o seu coração, com a sua missão na milícia da Imaculada. Peço à Santíssima Virgem que abençoe você, para que seja fiel ao ideal de conquistar o mundo inteiro a Cristo. Com esse ideal missionário, renovemos a nossa consagração a Virgem Imaculada, Mãe, minha Mãe Maria, eu renovo hoje e sempre a consagração de todo o meu ser, para que disponhais de mim para o bem de todos. Somente peço que eu possa, minha Rainha e Mãe da Igreja, cooperar fielmente com a vossa missão de construir o reino do vosso Filho, Jesus, no mundo. Para isso, vos ofereço minhas orações, sacrifícios e ações. Ó Maria concebida sem pecado, rogai por nós que recorremos a vós, e por todos quantos não recorrem a vós, especialmente pelos inimigos da Santa Igreja e por todos quantos são a vós recomendados. Pela intercessão da Virgem Imaculada, Nossa Mãe, abençoe-vos, ó Deus Todo-Poderoso, Pai, Filho e Espírito Santo. Quero mais uma vez lembrando que a milícia não é um movimento só devocional, ela é um movimento evangelizador. Irmãos, o mundo é muito grande.
1: ainda poucos conhecem Jesus. Eu quero dar a minha vida para que, quanto antes, o mundo seja de Jesus. E você se consagrou na Senhora. Continua, seja fervoroso, seja perseverante. Um dia você vai ter milhões de pessoas que vão te agradecer pelo que você está fazendo agora. E agora vamos abençoar esta água que você vai tomar com amor, com devoção. Em nome do Pai, do Filho e do Espírito Santo. A nossa proteção está no nome do Senhor,
2: que fez o céu e a terra.
1: O Senhor esteja convosco.
2: Ele está no meio de nós.
1: Senhor, vos pedimos, abençoe esta água que agora vamos tomar no vosso santo nome. Dá, Senhor, esta água uma energia que refaz em nós as forças físicas, mentais e espirituais. Dá, Senhor, esta água o poder de afastar de nossa angústia o medo, vazio, solidão, depressão, mágoas. Senhor, afastai de nós tudo quando nos impede a caminhar e dai-nos força, coragem, luz, amor, entusiasmo, vigor, para que possamos levar em frente o Evangelho, levar em frente com a nossa vida este Evangelho que deve conquistar os corações. Por isso, Senhor, abençoando esta água, dá-nos novas energias. Abençoa nosso trabalho, as pessoas que vivem conosco, as pessoas que vivem no nosso coração, todas as pessoas representadas pelas fotos, documentos, pedidos, objetos. Senhor, dá-nos força, coragem, luz, amor. Dá-nos muita saúde física, mental e espiritual. Abençoe nosso remédio. Fazei que possamos ter tudo quanto é necessário para termos energias novas, entusiasmo, para levar em frente Jesus a todos os corações. Em nome do Pai, do Filho e do Espírito Santo. Beba!

0: Irmãs, continuamente lembrei a festa de hoje, de ontem, aquela imagem encontrada no fundo do rio, em dois pedaços. Se aqueles homens tivessem jogado fora, que era muito normal ver uma imagem sem cabeça, não, levaram para casa, consertaram ele. Um filho, Atanásio, começou a rezar o terço. Olha que virou. Só neste dia, mais de 50 mil peregrinos indo para a casa de Nossa Senhora, onde está essa imagem recuperada. Eu sempre digo, se ele tivesse jogado fora aquela imagem, se ele, Atanásio, não tivesse rezado o terço, veja, meus irmãos, como a partir da dedicação de cada um de nós, Deus constrói algo maravilhoso. Aqueles três pescadores nunca poderiam ter imaginado, nem Atanásio, a grandiosidade que iria surgir daquela imagem. Mas graças a eles, esta imagem cresceu e se tornou um dos maiores santuários marianos do mundo, o nosso aqui no Brasil. Seja milite. Por favor, o que é a milícia? Exatamente, é com Nossa Senhora levar todos os corações a Jesus. E Jesus morreu para isso. Por favor, milite, se entusiasma, se refaça, cria outros milites. Vamos juntos, o mundo é grande, nunca vamos parar, vamos. E nesse momento peço a Nossa Senhora que te abençoe. Você é filho dela, você é filha dela. Peço desculpa para falar um pouquinho demais, mas meus irmãos, estamos aqui, não vamos parar, vamos crescer. Que Deus abençoe a todos, que Nossa Senhora, a mãe de cada um, proteja, sim, ampare e faça feliz cada um de vocês, em nome do Pai, do Filho e do Espírito Santo. Obrigado, Gil Ortiz.
1: Obrigado,
0: Fábio.
1: Frei.
0: Obrigado. Obrigado imensamente a vocês, viu? Vocês são todos filhos prediletos de Nossa Senhora, que ama de uma forma incrível. Você é tudo para ela. Salve Maria Imaculada.
1: Salve Maria Imaculada. Agradecemos o nosso querido Frei Sebastião Benito Coalho, frade menor conventual e guardião internacional do carisma da Milícia da Imaculada, né, que rezou o Santo Terço conosco. Queremos agradecer a todos os ouvintes que rezaram com a gente também. E vamos seguindo com o programa A Igreja no Rádio.
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9: Em tempos eleitorais, a relação entre fé, política e o compromisso com o bem comum volta ao centro das discussões. E a Igreja não apresenta, não indica partido, mas à luz do Evangelho e da doutrina social da Igreja, tem um papel importante na reflexão sobre justiça, dignidade humana, pobreza e participação cidadã. E é sobre este tema que eu converso com o Bispo de Santo André em São Paulo, Dom Pedro Carlos Cipollini. Dom Pedro, é uma alegria mais uma vez estar com o senhor aqui. Bem-vindo à Rede Imaculada, é uma alegria receber o senhor.
10: Obrigado, Angélica. E para mim também é uma alegria poder usar, né, essa Rede Imaculada que transmite o Evangelho a tantas pessoas, para falar um pouco desse tema importante para todo mundo, mas para nós cristãos também.
9: Dom Pedro, no início de outubro, os cidadãos, os eleitores foram às urnas para escolher os seus representantes e agora se prepara para o segundo turno, onde vai escolher governadores em alguns estados e o presidente da República. Dom Pedro, para o cristão votar, pode ser entendido como uma forma de compromisso com o próximo e com o bem comum?
10: Sim, perfeitamente. O voto é uma participação dos cristãos na vida da sociedade. Os cristãos não podem se retirar da vida, da realidade social, para formar um gueto, um grupo separado que rejeita a sociedade. Nós estamos na sociedade. Jesus diz: vós não sois do mundo, mas estão no mundo, estáis no mundo, e nós devemos participar, sim. E o Papa Paulo VI até disse certa vez que a política, a participação política é uma forma de caridade, quando esta participação ela não é por motivos egoístas para você ficar rico, como meio de vida, etc. Mas quando é uma participação que você faz como uma oportunidade de fazer o bem ao próximo, de trabalhar pelo bem comum. Por isso a participação cristã é importante. A igreja não tem partido, não tem ideologia de A, de B, de lado. Ela tem o evangelho. E o evangelho, Jesus disse, é um fermento na massa do mundo. Por isso é impossível a igreja se retirar e não participar da vida, do dia a dia, daquilo que nos preocupa, daquilo que promove o ser humano.
9: Há quem julgue, Dom Pedro, que a igreja deve se preocupar apenas com a salvação das almas, é claro, né? Mas a defesa dos pobres é uma opção ideológica ou uma exigência de fé?
10: No Código de Direito Canônico, o último item diz assim: salus animarum, é o objetivo principal da pregação do evangelho, a salvação das almas. Agora, isto é algo que todo mundo sabe, mas nós não podemos dividir o ser humano em corpo e alma como se fossem duas coisas extremamente opostas, como se fosse água e óleo, bate no liquidificador, depois separa. Isso daí é uma desculpa muito esfarrapada para se omitir diante da realidade dramática que nós vivemos. Leia o Evangelho. Quando João Batista mandou perguntar para Jesus se ele era realmente o Messias que todos esperavam, ele não fez discurso de salvação de alma. Ele falou para os discípulos de João: vá dizer a João o que vocês viram que eu estou fazendo. E o que, que Jesus estava fazendo? Jesus mesmo citou Isaías, o profeta Isaías. Os cegos veem, os coxos andam, os leprosos são curados. Quer dizer, a ação de Jesus é no sentido de aliviar o sofrimento das pessoas. E aí você, continuando a ler o Evangelho, porque esse pessoal que fala só em salvação de alma, eles não leem o Evangelho. Essa é a verdade. Jesus, sendo interrogado qual é o maior mandamento, ele diz: amar a Deus acima de tudo, com toda a sua inteligência, com toda a sua força, de toda a sua alma, e ao próximo, como a si mesmo. Então a novidade do grande mandamento do amor é que Jesus une o amor a Deus espiritual, puríssimo, ao amor ao próximo. Sem amor ao próximo, não há amor a Deus. Por isso que quiseram matá-lo, né? E é lógico que todas essas coisas que jogam em cima da igreja, essas acusações de que ela deveria se preocupar com salvar a alma e não com a realidade social, faziam também contra Jesus, que ele devia se preocupar mais com a religião do templo, com aquele câmbio de dinheiro para pagar as oferendas, com a estrutura do templo, com a religião judaica, do que com a vida. E Jesus diz: eu vim para que todos tenham vida e vida plenamente. Por isto, a pregação de Jesus se fez com os seus gestos. E os gestos de Jesus foram para promover o ser humano à dignidade que ele deve ter. Ora, Deus criou o homem para ter dignidade, não para viver como animal. Em muitos lugares neste mundo, os seres humanos são tratados inferiores inferior aos animais. Muitos animais são mais bem tratados do que o ser humano. E isso não é da vontade de Deus, não é. Né? Milhares de refugiados que passam fome, pessoas sem casa, pessoas que catam comida no lixo, quando tem lixo com comida, e etc. Todo mundo sabe o drama terrível e, ao mesmo tempo, uma riqueza absurda na mão, concentrada na mão de poucas pessoas. Se você acha que isso é vontade de Deus, você não conhece o Evangelho. Precisa conhecer, porque o Evangelho nos ensina, sobretudo, a misericórdia. E quando você diz que a missão da igreja é só salvar a alma, você anula a misericórdia real do dia a dia para uma misericórdia espiritual, que não interfere em nada na tua vida. Ora, a igreja tem há séculos e séculos, desde os santos padres, as obras de misericórdia corporais e espirituais. E hoje a doutrina social da igreja.
9: Falando em doutrina social da igreja, Dom Pedro, gostaria que o senhor falasse brevemente o que é essa doutrina, para que ela veio, por que uma doutrina social da igreja?
10: A doutrina social da igreja não é algo novo. Ela existe desde o início do cristianismo. Quem estudou os santos padres, a patrística, pode auferir do ensinamento desses grandes pilares da igreja, como São João Crisóstomo, né? São Basílio de Cesareia e tantos outros santos padres, o próprio Santo Agostinho, que segundo o seu primeiro biógrafo, o padre Possídio, que foi seu secretário durante 40 anos e escreveu a biografia de Santo Agostinho, ele deixa lá, para quem quiser ler, que Santo Agostinho, nos momentos de crise, mandava derreter os cálices de ouro da igreja para atender os prisioneiros que estavam passando fome porque não ligavam para eles. Está lá na biografia de Agostinho, escrita por Possídio, São Possídio, e editada aqui pela Paulus, e também hoje todo mundo entra na internet, pode conferir o que eu estou dizendo. Então a doutrina social da igreja é esta preocupação da igreja com um sentido para o mundo. O mundo precisa de um sentido, e Jesus dá o sentido. E qual é o grande sentido para a vida que Jesus nos transmite? A civilização do amor, a civilização do amor. Uma sociedade que tem como eixo o amor vivido a Deus e ao próximo. E um amor capaz de compartilhar, de ser solidário. E isso é a doutrina social da igreja. Agora, a doutrina social da igreja tem alguns princípios que norteiam esta civilização do amor. Gostaria de mostrar aqui o compêndio da doutrina social da igreja. Quem mandou escrever esse compêndio? A igreja sempre teve essa doutrina, mas o Papa João Paulo II mandou escrever esse compêndio. Aqui está compendiada toda a doutrina social da igreja que o Papa Leão XIII, ele ressaltou de uma forma muito especial. Mas o Papa João Paulo é que mandou escrever esse compêndio que muitos não querem conhecer. E quando conhece, não quer admitir que foi o Papa João Paulo que mandou escrever. Na apresentação, diz aqui o cardeal Martino, né, encarregado pelo Papa de fazer a compilação. É para mim motivo de viva satisfação apresentar o documento Compêndio Social da Doutrina Social da Igreja, elaborado por encargo recebido do Santo Padre, o Papa João Paulo II, para expor de modo sintético, mas completo, o ensinamento social da Igreja. E esse compêndio da doutrina social da Igreja, ele tem alguns princípios basilares nos quais ele se baseia. Primeiro, a dignidade da pessoa humana é o pilar central. O ser humano foi criado à imagem e semelhança de Deus. E Deus criou a terra, criou o mundo para o ser humano administrar. Infelizmente, né, Angélica, hoje, em vez de administrar o mundo, há uma exploração tremenda, que gera o quê? A destruição da natureza. Tem gente que acha ruim quando a igreja fala da ecologia, da preservação da natureza. Essas pessoas geralmente não têm fé, porque quem tem fé sabe da verdade que Deus é criador do mundo. Crê em Deus Pai, Todo-Poderoso, Criador do céu e da terra. Se Deus criou o mundo, ele não quer a destruição que nós estamos fazendo. Então a igreja, ela tem dever de dizer que Deus é o autor da criação e que nós não podemos destruir por motivos egoístas. Outro princípio é o bem comum, as condições sociais para que todos tenham vida. Outro princípio é a solidariedade. A sociedade não pode estar dividida como nós estamos, uns contra os outros e todos contra todos, que na verdade é um pouco isso. E a solidariedade é, nós estamos no mesmo barco, o barco da humanidade. Se o barco afundar, vai afundar todo mundo. Não pensa que vão afundar só os teus inimigos, que não devia nem tê-los. Outro princípio é a subsidiariedade, né? Aquilo que pode ser resolvido, por exemplo, por instâncias menores, não precisa ir para outras maiores. A destinação dos bens, né? Universal dos bens, é outro princípio da doutrina social da Igreja. Os bens que existem no mundo não são só daqueles mais espertos ou que têm condições de chegar primeiro e pegar. Deus deu tudo para todos. A partilha dos bens deve ser feita por nós, porque ele deu inteligência para fazer isso. Outro princípio é a opção preferencial pelos pobres. Os pobres são os que mais precisam de cuidado, assim como numa família, aquele filho doente, aquele filho que está numa situação crítica, é que os pais mais cuidam. É por isso, né? Outro princípio é a participação, e o outro é o cuidado com a criação. São os princípios da doutrina social da Igreja que visa a criação de uma civilização do amor e não do ódio, da divisão, do rancor. Porque o Papa Leão, ele nos lembra nessa encíclica Magnífica Humanitas, que nós temos dois caminhos à humanidade. A construção dos muros de Jerusalém, que é a cidade da paz, ou a construção da Torre de Babel, que é a cidade da confusão, onde impera o ódio e tudo que é divisão.
7: Eu sou Angélica Lima e este é o Conexão CNBB. A nossa conversa é com o Bispo de Santo André em São Paulo, Dom Pedro Carlos Cipollini. Nós estamos falando sobre fé política e a doutrina social da Igreja. E eu te convido a estar conosco novamente amanhã, quando daremos continuidade nesta conversa. Um grande abraço e eu te espero amanhã aqui neste mesmo horário.

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5: O Senhor me disse: Tu és meu filho, eu hoje te gerei. Pede-me, e eu te darei os gentios por herança e os fins da terra por tua possessão. Salmo 2.
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0: ele está.
1: Olá amigo, olá amiga ouvinte, estamos juntos para mais um momento. É a reflexão Despertai para o Amor. Eu sou o Padre Ezequiel, desejo muita paz. Hoje eu quero falar sobre o pensamento. O pensamento como aquele que constrói a realidade. Nós sempre mais nos damos conta de que aquilo que pensamos é também aquilo que nós vamos construindo. Dar-se conta dos pensamentos mais fortes que nós temos diariamente, daquilo que passa na nossa mente, daquilo que nós visualizamos pensando nos nossos sonhos, pensando na nossa família, pensando no nosso trabalho, pensando naquilo que nós queremos, aquilo que visualizamos, de alguma forma, é aquilo que nós vamos construir. Porque ali, no pensamento, está uma carga de energia muito grande, que atrai e que faz com que a minha ação se desenvolva de tal forma a produzir aquilo que eu penso. Por exemplo, se alguém pensa em ter uma boa casa, antes de ter a boa casa, vai pensá-la. Se alguém pensa em ter um trabalho ou ter até mesmo uma empresa, antes de iniciar aquela empresa, existe uma ideia que a pessoa pensou há algum tempo. Por isso, de certa forma, dá para dizer que o pensamento constrói a sua realidade. Isso é tão importante perceber por quê? Porque quando nós temos muitos pensamentos negativos, pensamentos de medo, pensamentos de limitação, pensamentos restritivos, isso eu não consigo, isso eu não sou capaz, eu tenho medo que aconteça aquilo lá, que eu perca o emprego, eu tenho medo que a nossa empresa não vá bem. Bom, o medo também constrói a realidade. Por isso, se você pensa coisas e situações de medo, provavelmente você vai experienciar aquilo que você pensa em relação ao medo. As pessoas precisam se dar conta disso para aos poucos ir transformando os seus pensamentos. Claro, nós pensamos milhares de pensamentos diariamente. Só que sobre os assuntos principais, sobre os pontos da vida que são a família, os relacionamentos, a afetividade, o trabalho, a saúde, mais ou menos são aqueles pensamentos que nós sempre pensamos. A pessoa não pensa uma coisa de família hoje e amanhã já está toda mudada. Não, aquilo que ela pensa de família, ela pensa praticamente sempre. Por isso que é importante perceber o que se pensa e pensar coisas positivas, porque o pensamento cria a realidade. Tudo começa no pensamento. O pensamento tem potencial de criar a tua obra. Por isso, caro ouvinte, a partir dessa reflexão, perceba o que você tem pensado, porque aquilo que você tem pensado é aquilo que constrói a tua realidade. Observa para ver se não é assim mesmo. Eu desejo a você muita paz, muita luz, pensamentos positivos e saudáveis. Eu queria te convidar a inscrever-se no nosso canal no YouTube, Padre Ezequiel, e também seguir nas redes sociais, Instagram e Facebook. Um grande abraço, Deus te abençoe com a generosidade do seu amor, em nome do Pai, do Filho e do Espírito Santo. Amém.
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0: informação aqui no nosso programa, viu? Obrigado, nosso querido padre, participou agora do programa. Muito obrigado. Ezequiel Dalpozo volta amanhã no, aqui dentro do nosso programa Igreja no Rádio com o quadro Despertar para o Amor. Mas agora nós vamos seguindo aqui com o nosso momento de oração, reflexão, com o nosso querido padre Alex Nogueira.
1: Boa noite, meu Jesus.

Ao cair a noite nesta terça-feira, nossos corações na esperança cristã se voltam para Deus. O Salmo 142, versículo 11, reza: Por vosso nome e por vosso amor, conservai, renovai minha vida. Pela vossa justiça e clemência, arrancai a minha alma da angústia. Nós cremos que o Senhor conserva nossas vidas e nos renova todos os dias, preparando a cada um de nós para a vida eterna. É Ele que nos arranca das angústias deste mundo e nos coloca na esperança e na fé que vem de Deus. Por isso, unidos a você em oração nesta noite, iniciemos, em nome do Pai, e do Filho, e do Espírito Santo. Amém. Anjo da guarda, minha doce companhia, não me desampare nem de noite nem de dia, até que me entregues nos braços da Virgem Maria. E agora, nesta noite, sob a proteção do anjo da guarda, ao encerrar os trabalhos deste dia, ouçamos a palavra de Deus. Leitura da primeira carta de São Paulo aos Coríntios, capítulo 12, versículos de 1 a 3. A respeito dos dons do Espírito, irmãos, não quero que vivais na ignorância. Sabeis que, quando ainda gentios, ereis como que induzidos e levados para o culto dos ídolos mudos. Por isso, agora, eu vos declaro que ninguém, falando pelo Espírito de Deus, vai dizer: Jesus seja maldito, como também ninguém será capaz de dizer: Jesus é o Senhor, a não ser pelo Espírito Santo. Palavra do Senhor. Graças a Deus. No programa de ontem terminamos o capítulo 11, onde São Paulo fez diversas advertências à forma com que os coríntios participavam das assembleias litúrgicas, como eles deveriam comungar. Depois de todas estas advertências, São Paulo começa no capítulo 12, dizendo das manifestações do Espírito Santo. Ou seja, todas as pessoas que rezam, todas as pessoas que são conduzidas à vida da graça, à vida com Jesus, elas só são conduzidas porque o Espírito Santo os impulsiona. Diante disto, nós precisamos aprender a pedir ao Espírito Santo que venha rezar em nós. Muitos dizem: eu não sei rezar. Muito bem, comece a pedir ao Espírito Santo que ilumine a sua oração, que te conduza. Porque mesmo que você soubesse rezar exteriormente falando, se não for conduzido pelo Espírito Santo, de nada adianta. Então todos na comunidade, com suas diversas funções, seus diversos modos de viver, todos devem viver em Jesus, mas sempre fundamentados no Espírito Santo. Por isso São Paulo diz: uma pessoa não pode blasfemar contra Deus se estiver sendo conduzida pelo Espírito Santo. Todos que têm a força de suas vidas fundadas neste Espírito de Deus sabem muito bem, são conduzidos a louvar a Deus, a exaltá-lo, a declarar que Jesus é o Senhor. O título Senhor, Kyrios, vem do grego e recorda, portanto, que é Ele o Deus da minha vida, só a Ele obedecerei, só a Ele servirei. Este é Jesus Cristo, o Senhor de nossa vida e de nossa história. Ao final deste dia, façamos agora o nosso exame de consciência. Disse Jesus: sede perfeitos como vosso Pai Celeste é perfeito. Vivo sinceramente as virtudes cristãs? Tenho Deus como meu Senhor ou divido o meu coração com outros senhores falsos?

Nesta terça-feira, unidos na esperança e inspirados na promessa de Nossa Senhora, a Santa Matilde, rezemos as três Ave-Marias pedindo a perseverança final até o último dia de nossas vidas e que Maria, Nossa Mãe, nos livre de cair em pecado mortal. Pelo poder que o Pai Eterno te concedeu, ó Maria, rezemos. Ave Maria, cheia de graça, o Senhor é convosco. Bendita sois vós entre as mulheres, e bendito é o fruto do vosso ventre, Jesus. Santa Maria, Mãe de Deus, rogai por nós, pecadores, agora e na hora de nossa morte. Amém. Pela sabedoria que Deus Filho te concedeu, rezemos. Ave Maria, cheia de graça, o Senhor é convosco. Bendita sois vós entre as mulheres, e bendito é o fruto do vosso ventre, Jesus. Santa Maria, Mãe de Deus, rogai por nós, pecadores, agora e na hora de nossa morte. Amém. Pelo amor que o Espírito Santo te concedeu, rezemos. Ave Maria, cheia de graça, o Senhor é convosco. Bendita sois vós entre as mulheres, e bendito é o fruto do vosso ventre, Jesus. Santa Maria, Mãe de Deus, rogai por nós, pecadores, agora e na hora de nossa morte. Amém. Por vossa conceição imaculada, ó Maria, purificai nosso corpo e santificai nossa alma. Oremos. Ó Deus, que iluminais a noite e fazeis brilhar a luz depois das trevas, concedei-nos passar esta noite livres do tentador e, ao raiar um novo dia, dar-vos graças em vossa presença. Isto vos pedimos por Cristo nosso Senhor. Amém. O Senhor esteja convosco. Ele está no meio de nós. A nossa proteção está no nome do Senhor, que fez o céu e a terra. O Senhor Jesus Cristo esteja contigo para te proteger. Esteja à tua frente para te conduzir e atrás de ti para te guardar. Olhe por ti, te conserve e te abençoe nesta noite. Amém. E a bênção de Deus Todo-Poderoso, Pai e Filho e Espírito Santo, desça sobre vós e permaneça para sempre. Amém. Com Deus me deito, com Deus me levanto, com a graça divina do Espírito Santo. Abençoada noite a você e sua família. Boa.

Valeu, valeu. Muito obrigado, Padre Alex Nogueira, pela participação aqui no nosso programa. Quero agradecer também o Fábio na sonoplastia, que ficou com a gente durante o programa de hoje. Muito obrigado, Fábio. Agradeço também a todos os nossos ouvintes que participaram com a gente, né, de coração. Muito obrigado, gente. Vem aí, né, o programa Igreja no Rádio continua. Meu xará, o Gil Brasil, segue com a programação. Eu volto amanhã, a partir das 8 da noite. Com mais um programa Igreja no Rádio. Tchau, pessoal. Salve Maria Imaculada.

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Surgiu o Brasil e a partir de agora o programa Igreja no Rádio está no ar. Bom dia! Bom dia a você que acompanha a Rede Imaculada de Comunicação. Hoje é quarta-feira, dia 14 de outubro. A você, meu irmão, a você, minha amada irmã, um ótimo dia na companhia de Jesus e de Maria. Estamos vivendo a 28ª semana do tempo comum e você

0: Confere a liturgia para este dia. Esta liturgia que nos traz a palavra de Deus, que deve ser aplicada diariamente em nossas vidas. Primeira leitura, ela é do livro de Gênesis, capítulo 5, versículos do 18 ao 25. Salmo responsorial é o Salmo 1. Senhor, quem vos seguir terá a luz da vida. Salmo 1, versículo é conforme o Evangelho de São João, capítulo 8, versículo 18. Senhor, quem vos seguir terá a luz da vida. O Evangelho de hoje é de São Lucas, capítulo 11, versículos do 42 ao 46. Ai de vós, fariseus, ai também de vós, mestres da lei. Liturgia para esta quarta-feira, dia 14 de outubro de 2026. Bom dia! Hoje nós temos aquela interação, como todos os dias, né? Uma pergunta para te ajudar a vivenciar este dia, para também te fazer crescer na fé. E conforme hoje nós queremos saber o seguinte, meu irmão, minha amada irmã. Você confere agora e lembrando que você participa através do WhatsApp 11 98904 3747. 11 98904 3747. Pergunta para a interação de hoje é a seguinte: no dia em que também lembramos com carinho, opa, aqui pergunta do dia 14, olha, eu já, Paulo nos lista os frutos do Espírito Santo: caridade, alegria, paz, longanimidade, benignidade, bondade, lealdade, mansidão, continência. Olhando para esta lista, qual desses frutos você sente que o Espírito Santo mais precisa regar em você? Olha, a pergunta da nossa interação hoje, ela tem muito a nos dizer. Paulo, na sua carta hoje aos Gálatas, cita os frutos do Espírito Santo. E são eles: caridade, alegria, paz, longanimidade, benignidade, bondade, lealdade, mansidão, continência. E olhando para essa lista, meu irmão, minha irmã, qual desses frutos você sente que o Espírito Santo mais precisa regar em você? Envie sua mensagem em áudio ou texto para o nosso WhatsApp, 11 98904 3747. 11 98904 3747. Uma alegria estarmos juntos aqui no programa A Igreja no Rádio. Eu, Gil Brasil, ao meu lado ele, companheiro das madrugadas, Rivaldo Chagas. Bom dia, Rivaldo! O Evangelho em primeiro lugar. Hoje é dia de São Calixto I, Papa e Mártir. E no dia do calendário civil comemoramos o dia do meteorologista e dia nacional da pecuária. Daqui a pouquinho, palavras que não passam com o Padre Zezinho e a coroa em honra a São Maximiliano Maria Kolbe, nosso santo fundador. Tudo isso e muito mais no programa Igreja no Rádio, que está apenas começando. Fique conosco.
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0: Hoje, dia 14 de outubro, uma quarta-feira, 6 minutos deste dia 14 de outubro, Mãe Imaculada, queremos oferecer orações, obras, pensamentos e palavras, alegrias e sofrimentos, em reparação do vosso digníssimo nome, que está sendo gestado e banalizado na política brasileira. Perdoai vossos filhos, pois a nuvem da cegueira espiritual e intelectual se mistura nas inteligências. Sabe-se pelas lições do passado que quando o sagrado é banalizado, o próprio Deus se retira, deixando os homens a cair na sua própria vaidade e insensatez. Mãe Imaculada, a Senhora que é a padroeira de nosso país, Nossa Senhora Imaculada, que recebestes no Rio Paraíba o nome de Aparecida, recebe cada homem, cada mulher, cada brasileiro neste momento de polarização e trazei a paz, a harmonia aos lares. Quantas famílias estraçalhadas, quantas amizades deixadas de lado por polarização política, que também está atingindo a religião, a espiritualidade, os segmentos cristãos e até outros segmentos religiosos. Receba, Mãe querida, e abrace a cada um de teus filhos, como a Senhora mesmo fez, acolhendo quem aproximava do teu filho Jesus aqui na terra, e ao subir para o céu, sendo entregue a nós como mãe na cruz por teu filho Jesus, e ao subir para o céu, intercede por cada homem e por cada mulher. Intercede pelo povo brasileiro, devoto, o povo brasileiro que te ama profundamente. E abrace a cada um de nós. Ave Maria, cheia de graça, o Senhor é convosco. Bendita sois vós entre as mulheres, e bendito é o fruto do vosso ventre, Jesus. Santa Maria, Mãe de Deus, rogai por nós, pecadores, agora e na hora da nossa morte. Amém. Ministério Adoração e Vida. Participação de Luana. Abraço de mãe. 0:14. Bom dia.

0: Bom dia!
1: Bom dia!
2: Bom dia a você que nos acompanha através da Rádio Nazaré FM em Belém, no Pará, pelos 91,3 FM, Web Rádio Católica de Araraquara, em São Paulo, Rádio Colmeia FM de Cascavel, no Paraná, pelos 105,9 FM, Rádio Capital FM de Cianorte, no Paraná, pelos 91,9 FM, Web Rádio O Precursor da cidade de São Carlos, em São Paulo, Web Rádio Sua Melodia na cidade de Santa Rita, na Paraíba, e Rádio Imaculada 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Ponteiro pulou, relógio marca agora 0 hora 16 minutos, horário de Brasília. É hora de conferirmos. Palavras que não passam com José Fernandes de Oliveira, o Padre Zezinho.
3: Irmão e irmã, façamos catequese. Falemos da graça de ser família. Os fatos não me deixam mentir. Cresceu de maneira notável o número de pessoas que escrevem e cantam sobre a família. Há muitas religiões que se ocupam dela, bem como emissoras de rádio e TV que se intitulam a Rádio da Família, a TV da Família, o Programa da Família. Isso é bom. Isto é muito bom. Há igrejas que proclamam assim como Igreja da Família. Cantores que se apresentam como o cantor e a cantor da família. A cantora da família. E também existem álbuns, revistas, livros, jornais que adotam o título da família. Isso é bom. Mostra que a família está em alta. É por aí que a gente deve começar. É por aí que a gente deve continuar. Cantem comigo.

Tu esta canção para Giovanni dos Santos aqui no programa Igreja no Rádio, e nós gostaríamos de saber, Paulo, na liturgia de hoje, na carta aos Gálatas, nos lista os frutos do Espírito Santo. São eles: caridade, alegria, paz, longanimidade, benignidade, bondade, lealdade, mansidão, continência. Olhando para essa lista, meu irmão, minha irmã, eu, Gil Brasil, Rivaldo Chagas, queremos saber qual desses frutos você sente que o Espírito Santo mais precisa regar em você esta semana. Envie sua mensagem, áudio ou texto para o nosso WhatsApp, o 11 98904 3747, 11 98904 3747. Nesse mesmo contato, você pode enviar sua intenção. Daqui a pouco, estaremos rezando a coroa em honra a nosso santo fundador, Maximiliano Maria Kolbe. Entregando tudo na fonte da misericórdia. Canta Padre Zeca, 0h27. Bom dia.

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3: Mensagem do Papa Leão XIV.
4: A oração se torna eficaz quando se volta para o próximo. A caridade gerada pelo Espírito Santo é o amor de Deus derramado em nossos corações. Um amor que se torna compromisso de vida e serviço. Esse amor deve se tornar o objetivo, o estilo e o sentido de nossa vida.
3: Mensagem do Papa Leão XIV.

0: E nesta quarta-feira queremos rezar com você e por você. Então estou aguardando a sua mensagem, áudio, texto, para rezarmos juntos pedindo a proteção de nosso Santo Fundador. 0:33, começa agora o nosso primeiro momento de oração em família.
1: Coroa de oração em louvor a São Maximiliano Maria Kolbe, elevando as suas intenções a Deus através do mártir da caridade.
0: Em nome do Pai, e do Filho, e do Espírito Santo. Amém. Lembrai-vos, ó Puríssima Virgem Maria, que jamais se ouviu dizer que algum daqueles que tem recorrido à vossa proteção, implorado o vosso auxílio e reclamado o vosso socorro, fosse por vós desamparado. Animado, pois, com igual confiança a vós, Virgem das Virgens, como a mãe recorro. A vós me aproximo e, gemendo sob o peso dos meus pecados, me prostro aos vossos pés. Não desprezeis as minhas súplicas, ó Mãe do Filho de Deus, mas antes as atendei e ouvi propícia. Amém. Você pode enviar sua mensagem em áudio ou texto para o nosso WhatsApp 11 98904 3747. 11 98904 3747. Rosângela Fernandes, na cidade de Mauá, dizendo assim: bom dia, a paz de Jesus e o amor de Maria. Nossas orações a você, Rosângela Fernandes, a toda a sua família. São Maximiliano Maria Kolbe, rogai por nós. Ó Maria concebida sem pecado, rogai por nós que recorremos a vós, e por todos quantos não recorrem a vós, especialmente pelos inimigos da Santa Igreja e por todos quantos são a vós recomendados. Conosco em oração, nosso irmão Diego Paim, de Pará de Minas. Ele enviou uma mensagem em áudio, vamos acompanhar.
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0: Parabéns, infelizmente, hoje o áudio do Diego está bem ruim. Rezando, Diego, por você, por suas intenções, por seus familiares, por sua esposa, por todas as famílias. São Maximiliano Maria Kolbe, rogai por nós. Ó Maria concebida sem pecado, rogai por nós que recorremos a vós, e por todos quantos não recorrem a vós, especialmente pelos inimigos da Santa Igreja e por todos quantos são a vós recomendados. Em oração conosco, a Milena Rosângela, Jardim Sapopemba, em São Paulo. Nossa saudação de paz e bem a você, Milena Rosângela. São Maximiliano Maria Kolbe, rogai por nós. Ó Maria concebida sem pecado, rogai por nós que recorremos a vós, e por todos quantos não recorrem a vós, especialmente pelos inimigos da Santa Igreja e por todos quantos são a vós recomendados. Queremos rezar pela nossa irmã Vilma Maurício, ela é de São Bernardo do Campo, milite fiel, aliás, é uma consagrada à Imaculada, participa ativamente das atividades aqui na Milícia da Imaculada, e a Vilma Maurício enviou hoje a sua doação deste mês de outubro. Nosso muito obrigado, que você continue sendo esta soldado de Nossa Senhora aqui na Milícia da Imaculada. São Maximiliano Maria Kolbe, rogai por nós. Ó Maria concebida sem pecado, rogai por nós que recorremos a vós, e por todos quantos não recorrem a vós, especialmente pelos inimigos da Santa Igreja e por todos quantos são a vós recomendados. Carol em Ananindeua também reza conosco neste momento, dizendo: abençoada madrugada. A você, Carol, a todos que nos acompanham no estado do Pará, que ainda está curtindo o Círio de Nazaré, o Belém agora está já se preparando para o próximo Círio, porque lá é assim, terminou um Círio, já está se preparando para o próximo Círio. Um abraço a você, Carol, a todos que nos acompanham no estado do Pará. São Maximiliano Maria Kolbe, rogai por nós. Ó Maria concebida sem pecado, rogai por nós que recorremos a vós, e por todos quantos não recorrem a vós, especialmente pelos inimigos da Santa Igreja e por todos quantos são a vós recomendados. Tem mensagem áudio de Bahia, na Paraíba. Bom dia.
3: Bom dia. Bom dia aqui o Brasil. Sou Maria de Lourdes, falo aqui da Paraíba, da cidade de Bahia, próxima a João Pessoa. A minha resposta, eu acho que é a caridade. Uma delas é... Tem muitas, né? Mas a minha resposta é a caridade. E estou aqui na escuta do seu programa, a Igreja no Rádio, né? Que é muito interessante, muito importante. E peço oração por toda a minha família, por você, sua família, por todos que fazem o programa Igreja no Rádio. E Salve Maria Imaculada, bom dia. Deus abençoe a cada um que está na escuta do programa. Deus abençoe Frei Sebastião com as palavras. Escutei uma música linda agora de Padre Zezinho. Gosto muito das músicas dele. E peço oração por todos os padres, pelo padre da minha paróquia, Rui Braga, e por todos os meus paroquianos aqui da Paraíba. Um abraço, Deus abençoe. Bom dia.
0: Bom dia.
3: Salve Maria Imaculada.
0: Salve Maria Imaculada. Rezando por você, Maria de Lourdes. Ela disse, o que está faltando para ela dos frutos do Espírito Santo é a caridade. Mas no dia de hoje, a nossa irmã, a Maria de Lourdes, fez a sua doação para a Milícia da Imaculada. Nossa, muito obrigado, tá, Maria de Lourdes? Obrigado mesmo por esta sua doação. Obrigado por fazer parte da nossa família. Que a Imaculada te recompense por esse seu gesto de generosidade, tá bom? São Maximiliano Maria Kolbe, rogai por nós. Ó Maria concebida sem pecado, rogai por nós que recorremos a vós, e por todos quantos não recorrem a vós, especialmente pelos inimigos da Santa Igreja e por todos quantos são a vós recomendados. O Daniel, em Divinópolis, rezando pela saúde da sua mãe, da sua esposa e da sua filha. Em oração por você, Daniel Rodrigues de Melo, e toda a sua casa. São Maximiliano Maria Kolbe, rogai por nós. Ó Maria concebida sem pecado, rogai por nós que recorremos a vós, e por todos quantos não recorrem a vós, especialmente pelos inimigos da Santa Igreja e por todos quantos são a vós recomendados. Quero rezar esta invocação pela Milite Fiel, a Kátia Rodrigues, em São Bernardo do Campo. Ela realizou no dia de hoje a sua doação para a Milícia da Imaculada. Muito obrigado, Kátia. Que Deus te abençoe sempre por esse seu gesto. Continue sendo esta Milite Fiel. Lembrando que nesse mês de outubro é Milite Fiel. Fez a sua doação? Concorre ao lindo kit franciscano. Uma imagem de São Francisco de Assis, um tal para você colocar na sua mesa, uma pulseira Cântico das Criaturas, tudo isso junto a uma bolsa térmica da Milícia da Imaculada. Faça a sua doação para a Milícia da Imaculada e concorra a este lindo kit franciscano. Por você, Kátia, por todos os milites que já realizaram a sua doação neste mês de outubro, rezemos. São Maximiliano Maria Kolbe, rogai por nós. Ó Maria concebida sem pecado, rogai por nós que recorremos a vós, e por todos quantos não recorrem a vós, especialmente pelos inimigos da Santa Igreja e por todos quantos são a vós recomendados. Queremos rezar pelas nossas irmãs lá em Fortaleza, no Ceará, Suzete Monte, também a Lúcia Macedo. Ela diz assim, a Lúcia: bom dia, Gil Brasil, oração pela minha família e amigos, orações pelo Papa Leão XIV, oração pela dona Eronice Carvalho, ouvinte de vários anos. Rezando por você, dona Eronice, também por você, Lúcia Macedo, e por todos os nossos irmãos ouvintes, em especial aqueles que são ouvintes há mais tempo em nossa programação. São Maximiliano Maria Kolbe, rogai por nós. Ó Maria concebida sem pecado, rogai por nós que recorremos a vós, e por todos quantos não recorrem a vós, especialmente pelos inimigos da Santa Igreja e por todos quantos são a vós recomendados. Em oração conosco, a Maria de Fátima em Cambé, no Paraná. Também a Antônia Maria, ela está em Fortaleza, no Ceará, e ela diz assim, ó: bom dia, Gil Brasil, bom dia, Rivaldo. Que bom que você está agora nas madrugadas. Ah, obrigado pelo carinho, tá? Muito gratificante ter a companhia de vocês, irmãos ouvintes, e essas palavras carinhosas. E ela continua dizendo assim: hoje peço orações por mim e por todos da minha família, em especial pela saúde do meu irmão que está acamado, e vocês todos, e também reza pelo Leandro Barça. Olha, obrigado, Antônio Maria, pelas orações. Leandro Barça está de férias, semana que vem ele já retorna, na próxima segunda-feira. E você vai conseguir matar a saudade do Leandro, tá bom? Abraço forte a você, Antônia Maria, e a todos que nos acompanham aí através, provavelmente, da Rádio Dom Bosco, em Fortaleza, no Ceará. Queremos aproveitar e mandar o nosso abraço a todos que nos acompanham aí em Fortaleza, capital do Ceará. Também enviou a sua mensagem o José Valfrido, lá de Fortaleza. Ele diz assim: bom dia, Gil Brasil, peço orações por mim, por minha família, e por uma graça especial pelos doentes e desempregados, e por todos que estão em oração, e por nós que estamos aqui trabalhando. Obrigado pelas orações, José Valfrido, em Fortaleza, no Ceará. Por suas intenções e de todos os nossos irmãos ouvintes, rezemos. São Maximiliano Maria Kolbe, rogai por nós. Ó Maria concebida sem pecado, rogai por nós que recorremos a vós, e por todos quantos não recorrem a vós, especialmente pelos inimigos da Santa Igreja e por todos quantos são a vós recomendados. Encerrando esse momento de oração, convidamos a nosso irmão ouvinte para colocar a sua intenção.
4: Bom dia, Gil. Eu sou Silvaneta, cidade de Penedo, Alagoas. Peço orações e rezo por saúde, cura e libertação, salvação, proteção, conversão em paz para minha filha Maiara Valéria da Silva Quirino, minhas netas Mirela Maria da Silva Souza, Maria Clara da Silva Souza, Maria Vitória da Silva Souza. Rezo por mim, meus irmãos, irmãs, sobrinhos, todos da minha família. Peço orações e rezo por você e sua família, Robin família, Leandro família, todos que fazem a Ministra da Imaculada, por todos os padres, o Papa, Frei Sebastião, pelo mundo inteiro, pelos doentes, pelo fim das guerras, fim das pandemias, fim das queimadas, fim dos terremotos, pelos que sofrem com as enchentes. Peço orações e rezo pelos fortes da minha família e por todas as almas. Amém. Salve Maria Imaculada. São Maximiliano Maria Kolbe, rogai por nós. Ó Maria concebida sem pecado, rogai por nós que recorremos a vós, e por todos quantos não recorrem a vós, especialmente pelos inimigos da Santa Igreja, e por todos quantos são a vós recomendados. Amém. Salve Maria Imaculada.
0: Salve Maria Imaculada. Encerrando esse momento de oração, convidamos o guardião internacional do carisma da milícia da Imaculada, Frei Sebastião Benito Coelho, para conceder a bênção por intercessão de nosso santo fundador.
5: Ó Deus, que deste à Igreja e ao mundo São Maximiliano Maria Kolbe, sacerdote mártir, ardente de amor pela Virgem Imaculada, inteiramente dedicado à missão apostólica e ao heróico serviço ao próximo, pela sua intercessão, concedei-nos sem reservas para o bem da humanidade, imitar na vida e na morte o Cristo, teu Filho. Amém. São Maximiliano Maria Kolbe, incansável apóstolo da Imaculada, mártir da caridade, patrono dos nossos difíceis tempos, rogai por nós. Pela intercessão da Virgem Imaculada, nossa mãe, pela intercessão de São Maximiliano Maria Kolbe, abençoe-vos, ó Deus Todo-Poderoso, ó Pai, ó Filho e ó Espírito Santo.

Daqui a pouquinho teremos Você no Coração da Mãe. Já estou aguardando a sua mensagem, áudio, texto, para colocar sua intenção no coração da mãe. 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E para você, meu irmão, minha irmã, canta Padre Aguinaldo José, sem amor, nada sou. 0:54, bom dia.

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1: Ouve-me quando eu clamo, ó Deus da minha justiça. Na angústia me deste largueza. Tem misericórdia de mim e ouve a minha oração. Salmo 4.
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1: Programa Igreja no Rádio, pelas ondas da Rede Imaculada de Comunicação. 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E, a partir de agora, queremos colocar você e suas intenções no colo da mãe.
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1: Queremos colocar você e a sua intenção no colo da mãe. Envie seu pedido de oração para o WhatsApp 11 98904 3747. 11 98904 3747. A Jussiara em Jequié, na Bahia, ela fala

0: Assim, rezemos juntos pela recuperação do Papa Leão, por meu esposo Luiz, por meus filhos e por minha saúde. Nossas orações a você, Juquiara, em Jequié, na Bahia. Também enviou sua mensagem para rezarmos juntos, o Jair Vieira. Ele está em Cristiano Otoni, Minas Gerais, e diz assim: quero pedir orações para mim, para todos da minha família e para todos nós brasileiros. E tem mensagem de áudio de Santana do Ipanema, Alagoas. Aparecida, seja bem-vinda ao Coração da Mãe.
1: Que é a Aparecida Martins, que mora em Santana do Ipanema, Alagoas. Gostaria de você lutar com meu nome e de minha mãe Sebastiana, Rodrigues Carlos, das minhas filhas, né? E por a minha neta, pelas minhas irmãs, meu irmão Luciano. Todos nós temos saúde, todos nós somos doentes das pernas. Somente da minha mãe, né? Tá para fazer uma cirurgia. Peço oração por ela também. Peço oração por mim, né? Que não estou bem também. Também rezo por Ned Leuza, rezo por Dona Dedê, rezo por Corete de Campina Grandes, por Ivanildo, Rosa Ângela, Lava Gouveia, também rezo por Cristiano, na Travessa Padre Cício, por todos os que fazem para sair da Maria Cessate. Rezo por todos os padres, todos os bispos, todos os coroinhas, pelo Papa Leão, e pela paz do mundo, pela confissão dos pecadores e por todos os doentes. E todos que estão aqui escutando a missa sabe. Bom dia. Paz do Senhor, amor de Maria, esteja sempre com todos nós. Salve Maria, Mãe Imaculada. Bom dia, um ótimo dia.
0: Salve Maria Imaculada. Colocando você, Aparecida Martins, de Santana do Ipanema, Alagoas. Também o Jair Vieira em Cristiano Otoni, Minas Gerais, a Jussiara em Jequié, na Bahia, coloquemos no coração da mãe. Ave Maria, cheia de graça, o Senhor é convosco. Bendita sois vós entre as mulheres, e bendito é o fruto do vosso ventre, Jesus. Santa Maria, Mãe de Deus, rogai por nós, pecadores, agora e na hora da nossa morte. Amém. Sagrados Corações de Jesus e Maria, José Vitor e Ademir. Na sequência tem Antônio Cardoso, um canto a Maria. 1h05. Bom dia.

0: 1h14. Quero aqui com você, meu irmão, minha irmã, colocar sua intenção no colo da mãe, no coração da mãe. Conosco, a Vera Barros, no bairro Tabuleiro do Martins, ela diz assim: Maria, passa na frente. Rose Rafael Lima, em Macapá, Amapá, também pede orações. E o nosso irmão, ouvinte de sempre, também aqui ligadinho, Diego, em Pará de Minas, também colocou a sua intenção. Eu convido você, meu irmão, a rezar junto com a Mariliette, em Guajará, Amazonas.
1: Oi, Gil, boa noite. Gil, pelo amor de Deus, reza por mim. Pede pra Deus que Nossa Senhora tire essa dor que eu tô sentindo no meu corpo. Tô sentindo muita dor pelo meu corpo. Coisa ruim no meu intestino, uma dor horrível. Eu tô toda arrupiada. Tô muito mal. Me ajuda, por favor. Ai. Reza por mim, Gil. Pede oração por mim pra ver se eu consigo dormir um pouco, porque do jeito que eu tô, não vou conseguir dormir nada. Obrigada.
0: Colocando você, Mariliette, em Guajará, Amazonas, também a Vera Barros, no bairro Tabuleiro do Martins, e Rosima e Rafael Lima, em Macapá, todos vocês no coração da mãe. E é importante, quando nós temos alguma doença, alguma limitação, procurar serviço médico, mesmo que seja público. Nosso SUS, ele é referência no mundo inteiro. É demorado? Alguns casos sim. Mas quando percebe que é caso de urgência, o SUS passa você na frente, né? Procure um médico, cuida da sua saúde. Nossa amiga Vera Barros, que é do bairro Tabuleiro do Martins, ela que é da área da saúde, sabe muito bem disso. A importância de você procurar a unidade de saúde próxima de casa, uma unidade básica de saúde, a famosa UBS. Hoje também tem várias UPAs em várias localidades em nosso país, e a porta de entrada ao Sistema Único de Saúde. Faça isso, tá, Maria Eliette? Cuida da sua saúde também. A oração é importante, mas a orientação médica, os que os profissionais de saúde orientam, seguir a recomendação da medicina, isso é essencial na nossa boa recuperação. Coloquemos as suas intenções, a sua saúde no coração da mãe. Ave Maria, cheia de graça, o Senhor é convosco. Bendita sois vós entre as mulheres, e bendito é o fruto do vosso ventre, Jesus. Santa Maria, Mãe de Deus, rogai por nós, pecadores, agora e na hora da nossa morte. Amém. Coral Palestrina de Curitiba, Maria Mãe Companheira. Na sequência tem ele, Padre Antônio Maria, Mães de Naim.

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2: Você no coração da mãe, pelas ondas da Rede Imaculada de Comunicação, o Evangelho em primeiro lugar. Um abraço forte a você que nos acompanha através da Rádio Nova Voz FM de Fartura, interior paulista, pelos 91,3 FM, Web Rádio Dom Orione em Fortaleza, no Ceará. Rádio Nova Aliança de Brasília, no Distrito Federal, pelo 103,3 FM. Rádio Cultura, da cidade de Quixadá, no Ceará, pelo 102,1 FM. Rádio Boa Nova, de Praia Grande, pelos 96,3 FM. E Rádio Imaculada, 92,3 em Maceió, Alagoas. 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E dentro do programa Igreja no Rádio, espaço aberto no Você no Coração da Mãe. E agora, 1h29, é hora de convidarmos para a nossa catequese de todos os dias, a nossa catequese mariana, com o padre José Allen da Silva. Ele que é padre claretiano, que nos traz o quadro Caminhando com Maria. Padre Allen, bom dia, sua bênção, a paz.
3: A paz esteja com você. Continuamos nossa caminhada refletindo sobre o Rosário neste mês. É necessário que a nossa vida cristã, a gente vá crescendo cada dia para nos conformarmos mais com Cristo e com Maria, ou seja, a gente se tornar cada vez mais seguidores autênticos de Jesus e de Maria. Essa aprendizagem requer não só um conhecimento teórico, uma doutrinação, mas tem que se transformar em experiência de vida, de relacionamento com Cristo. Não adianta eu só saber teoricamente. Eu preciso viver, testemunhar. Esta é a autêntica espiritualidade cristã, que significa se relacionar com Cristo, ter, como diz São Paulo na carta aos Filipenses, os mesmos sentimentos que teve Cristo, e revestir-se de Cristo, como São Paulo diz na carta aos Romanos. O Rosário, bem entendido e vivido, permite que Maria nos eduque e nos plasme com solicitude materna, enquanto Cristo não estiver plenamente formado em nós. Esta é a mesma experiência que nós devemos cada vez mais fazer quando o Papa São João Paulo II disse: esta ação de Maria não impede minimamente a união imediata dos crentes com Cristo, mas facilita. É o princípio luminoso expresso pelo Concílio Vaticano II, que experimentei de maneira muito forte na minha vida, fazendo dele a base do meu lema episcopal, Totus Tuus, que significa sou todo teu. Cada vez que a gente recitar o terço, lembremos essas palavras do Papa São João Paulo II. Sou todo teu. Que cada Ave Maria a gente esteja dizendo a Maria: eu sou todo teu, mãe. Faça de mim realmente um verdadeiro templo vivo do Espírito Santo. Ao mesmo tempo eu estou dizendo: sou todo teu, Jesus. Eu quero te seguir, ser teu irmão, teu discípulo, missionário. Reconhecer sempre que tu és o caminho, a verdade e a vida. E assim o Rosário vai fortalecendo a nossa fé, vai nos catequizando no caminho de Jesus, tendo Maria como nossa mestra, nossa educadora, nosso modelo a seguir.

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2: Uma hora e 38 minutos, você ouviu Gerlane Santana, Maria Canal da Graça, essa música que nos aproxima de Maria neste momento. E falando em nos aproximarmos de Maria, vamos falar agora com a Dona Maria Guerra, ela que está na Vila Prudente em São Paulo. Dona Maria Guerra, seja bem-vinda ao Coração da Mãe.
3: Bom dia, Gil Brasil. Eu peço oração por essa moça que acabou de ligar, pedindo pela saúde dela, que ela tenha fé, tenha confiança, que ela vai ficar boa, viu? Com certeza ela vai, sim, se Deus quiser. E peço também por todos da minha família, peço pela recuperação do Santo Padre e o Papa, peço pelo fim das guerras e por...
2: Oi. Infelizmente perdemos o contato com a Dona Maria Guerra. Vamos ver se conseguimos retornar o contato com ela. Você pode enviar sua mensagem em áudio ou texto para rezarmos juntos. 4397-6520. Pois não, Dona Maria Guerra?
3: Todos que precisam de oração. São Maximiliano Maria Kolbe, rogai por nós. Ó Maria, concebida sem pecado, rogai por nós que recorremos a vós e por todos quantos não recorrem a vós, especialmente pelos inimigos da Santa Igreja e por todos quantos são a vós recomendados. Salve Maria Imaculada.
2: Salve Maria Imaculada, rezando por você, Dona Maria Guerra, por suas intenções e também pelas intenções da nossa irmã, de Maria Eliette Guarajá, que enviou a sua intenção pedindo por sua saúde. A Valmira Santos, ela está em Lusiânia, Goiás, e ela diz assim: Bom dia, Gil Brasil, Rivaldo Chagas, salve Maria Imaculada, paz e bem. E ela agradece as informações para com cuidado com a saúde. Obrigado, Valmira, por sua delicadeza em enviar esta mensagem. Muito obrigado, tá, Valmira? Queremos colocar você também no coração da mãe. O João César em Fartura pede orações para sua família, todos os ouvintes, e dizendo assim que Deus nos abençoe. Colocando a senhora Dona Maria Guerra, a Valmira Santos de Lusiânia, o João César e família em Fartura, queremos colocar cada um de vocês no coração da mãe. Também conosco em oração a Lília, em Curitiba, no Paraná, ela diz assim: Abraço a todos da Milícia da Imaculada, Lília de Curitiba. Também queremos colocar você, Lília, no coração da mãe. Mensagem áudio do nosso irmão ouvinte, bom dia.
4: Bom dia, Brasil, bom dia, toda Imaculada. Quero colocar no coração da mãe a minha família, os doentes, moradores de rua e desempregados. Colocar a saúde do Santo Padre e colocar todos que estão ouvindo. José Xavier, Lagoa da Laje, Itaíba, no Pernambuco.
2: Que bom você ter lembrado José Xavier desse momento importante que nós, católicos, estamos vivendo, né? O Papa fez uma cirurgia na data de hoje, né? Ou seja, ontem. E tudo indica que está se recuperando bem. O primeiro boletim deve sair daqui a pouquinho, por volta de 4 da manhã. Então vamos ficar atentos aí, mas foi uma cirurgia tranquila. Ele chegou com uma hora de atraso. Mas a cirurgia durou uma hora e meia. Foi uma cirurgia bem tranquila, segundo o corpo docente do hospital. E vamos aguardar, né? O boletim médico. Ele já, com um sorriso, já assinou ali para a equipe docente do hospital. Também antes da cirurgia, uma equipe que acompanha o Santo Padre fez uma oração do Rosário ali, rezando por este momento, intercedendo por este momento. Também conosco em oração, Diego Paim.
5: Ô, Brechinho, bem, esse aqui é o dia. Pega esse fogo para apertar meus pecados. Você quer muito meus pés assim, né? Eu quero muito voltar a pé, se você vai ficar para
2: concentrações. Amém, Diego, rezando por você, por sua comunidade e colocando tudo isso, as suas intenções no coração da mãe. Lília, em Curitiba, Maria Guerra, na Vila Prudente, Valmira Santos, em Lusiânia, João César, em Fartura, José Xavier, Sítio Lagoa da Laje, Diego Paim, em Pará de Minas. Queremos colocar com esta Ave Maria, cada um de vocês, no coração da mãe. Ave Maria, cheia de graça, o Senhor é convosco. Bendita sois vós entre as mulheres, e bendito é o fruto do vosso ventre, Jesus. Santa Maria, Mãe de Deus, rogai por nós, pecadores, agora e na hora da nossa morte. Amém. Deus fez Maria, irmã Kelly Patrícia, e na sequência tem o Sim de Maria, Sérgio Laus e Betinho de Assis. 1:44. Daqui a pouquinho tem Frei Sebastião e a nossa consagração à Imaculada. Deus...

0: 10:50, 10 para as 2. É o momento de convidarmos o Guardião Internacional do Carisma da Milícia da Imaculada, Frei Sebastião, para sua reflexão diária e também para nossa consagração à Nossa Senhora. 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
2: Salve Maria Imaculada! O pensamento de Padre Fascenda, fundador das missionárias da Imaculada Padre Kolbe, reflete o ideal de San Maximiliano Kolbe sobre realizar o mais belo sonho da vida, intensificar a conquista de todas as almas para a Imaculada. Para isso é fundamental consolidar as cidades da Imaculada. Elas nunca deixarão de trabalhar se os membros se aproximarem diariamente de Maria, aprofundando sua pertença para que ela mesma possa agir livremente através deles em favor do próximo. Kolbe ensina que é necessário anunciar a todas as almas o modo como a Imaculada pensaria, diria e agiria nas circunstâncias concretas de cada ambiente social. Essa missão deve ser realizada por meio de exemplo e de uso de todas as ferramentas disponíveis, como a palavra viva, escrita, imprensa, o rádio, a pintura e a escultura. Assim, um amor perfeitíssimo, que é o próprio amor da Virgem ao coração divino, poderá arder sobre a terra. Com essa mesma intenção, renovemos a consagração à Imaculada. Virgem Imaculada, minha Mãe Maria, eu renovo hoje e sempre a consagração de todo o meu ser, para que disponhais de mim para o bem de todos. Somente peço que eu possa, minha Rainha e Mãe da Igreja, cooperar fielmente com a vossa missão de construir o reino do vosso Filho Jesus no mundo. Para isso vos ofereço minhas orações, sacrifícios e ações. Ó Maria, concebida sem pecado, rogai por nós que recorremos a vós, e por todos quantos não recorrem a vós, especialmente pelos inimigos da Santa Igreja, e por todos quantos são a vós recomendados. Pela intercessão da Virgem Imaculada, Nossa Mãe, abençoe-vos, ó Deus Todo-Poderoso, Pai, Filho, Espírito Santo. Salve Maria Imaculada!

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0: 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E agora chegou o momento de conferirmos os melhores momentos de nossa programação, que é a programação gerada na Rádio Imaculada 1490 AM na Grande São Paulo. E teremos agora, juntos com Jorge Lorente, participação do padre Luiz Fernando, a reflexão sobre o Salmo 84, uma reflexão e uma reprise do quadro Deus Conosco. 2h04. Bom dia.
1: Pronto, padre, agora vou deixar com o senhor trazer para o nosso conhecimento o que diz para nós Deus através desse salmo, e depois você vai contar para nós o porquê que o senhor escolheu, tá bom? Aquelas perguntas tradicionais. Fique à vontade, padre, para proclamar esse salmo.
2: Ok, Jorge. Caro ouvinte, Santo Agostinho, ao comentar este salmo 85, entre parênteses 84, faz algumas perguntas. Ele diz o seguinte: pratica a justiça e encontrarás a paz, a fim de que justiça e paz se abracem. E é por isso que o salmista reza: favorecesse, Senhor, a tua terra, restaurasses os cativos de Jacó, perdoasses a culpa do teu povo, encobrisses o teu pecado, reprimisses o teu furor todo, refreasses o ardor da tua ira. Restaura-nos, ó Deus, Salvador nosso, renuncia o teu rancor contra nós. Ficarás irado conosco para sempre, prolongando de geração em geração a tua ira? Não nos irás devolver a vida para que teu povo se alegre contigo? Senhor, mostra-nos o teu amor, conceda-nos a tua salvação. Vou escutar o que o Senhor diz. Deus anuncia a paz ao seu povo e seus fiéis, e aos que se convertem de coração. A salvação está próxima dos que o temem, e a glória habitará em nossa terra. Amor e fidelidade se encontram, justiça e paz se abraçam. A fidelidade brotará da terra, e a justiça se inclinará do céu. Senhor, o Senhor nos dará a chuva, e nossa terra dará o seu fruto. A justiça caminhará à frente dele, a salvação seguirá os seus passos.
1: Existe um motivo assim, dá para o senhor esclarecer para nós, por que teria surgido esse salmo, padre?
2: Bom, Jorge, caro ouvinte, primeiro, esse salmo 85, entre parênteses 84, ele surge por causa de um povo que está voltando do exílio. Então a situação do povo é difícil a princípio. Por quê? Porque eles estão vivendo o momento de volta do cativeiro, ou seja, estavam vivendo na Babilônia praticamente, e agora a questão é como restaurar o lugar onde eles teriam que recomeçar a vida. Então, diante dessa situação, surge esse salmo diante de um povo que está cativo, que volta, está livre do cativeiro e volta para a sua terra natal, e aí começam a surgir algumas perguntas. Então, durante o exílio e depois de tudo que passou, houve mesmo uma verdadeira conversão? Essa é a primeira pergunta. Diante de tudo que sofreram, houve uma verdadeira conversão? Então, esse é um primeiro ponto pelo qual surge esse salmo. Depois, o segundo ponto, com uma outra pergunta, é: o povo volta com a missão de reconstruir o país, as cidades e o templo, mas será que o próprio povo voltou restaurado? Ou seja, porque não basta simplesmente restaurar um espaço. Lembremos daquilo que São Francisco de Assis, quando recebe o chamado de Deus, restaura a minha igreja. O Francisco achava que era ir lá para Porciúncula, aquela capela abandonada, e restaurar aquela igreja, mas depois, com muita oração, com muita meditação, que ele foi entender que não era a igreja pedra, mas a igreja povo. E aqui também nesse salmo é essa pergunta: o povo volta com a missão de reconstruir o país, mas será que o povo, diante de tudo que tinha vivido, enfrentado, sendo humilhado, voltou realmente restaurado? Então é uma situação difícil. Então aí vem justamente a outra pergunta diante desse surgimento: quais os alicerces capazes de sustentar este povo renovado depois de tão dura privação? Então o salmo começa apontando que é a presença de Deus no meio do povo, ou seja, a certeza da sua presença, que vai ajudar o povo justamente a viver os valores relacionados com essa presença, que é o amor, a verdade, a justiça e a paz. Então, se o povo se organizar a partir desses fundamentos, ou seja, do amor, a verdade, a justiça e a paz, então a presença de Deus se manifestará e mandará tudo aquilo, todas as bênçãos que o povo precisa para viver em paz na terra de Israel, no caso, nesse contexto. Então, a partir dessa situação, Jorge, que surge o Salmo 85, a partir de uma situação de volta do cativeiro, ou seja, da escravidão, e agora o povo precisa restaurar o país. E para restaurar o país, primeiro tem que se sentir interiormente restaurado, ou seja, restaurado significa capaz de ter força, ânimo, coragem, entusiasmo para poder erguer tudo aquilo que a princípio estava, que tinha sido destruído pelo rei Nabucodonosor na época.
1: Padre, vamos agora deixar o senhor falar um pouquinho agora sobre como está organizado esse salmo, padre. Explica pra gente.
2: Bom, Jorge, caro ouvinte, o Salmo 85, entre parênteses 84, ele tem 14 versículos. E esses 14 versículos estão divididos entre um retrospecto no versículo 2 ao 4, depois também tem uma súplica do versículo 5 ao 8, depois no versículo 9 o anúncio do oráculo divino, no versículo 10 há uma expressão de confiança na salvação divina, depois do versículo 11 até o versículo 14 nós temos o oráculo de salvação no futuro. Então, quero ouvir, nos versículos 2 ao 3, nós a princípio lemos: favorecesse, Senhor, a tua terra, e além de favorecer a terra, de restaurasses os cativos de Jacó, perdoasses a culpa do teu povo, encobrisses todo o seu pecado, reprimisses o teu furor todo, refreasses o ardor da tua ira. Então, nesses versículos, caro ouvinte, nós temos então um retrospecto sobre a salvação no passado. Então, a prece começa com uma invocação de Deus para expressar-lhe o reconhecimento pela libertação dos exilados na Babilônia e por sua repatriação na terra prometida. E, diante disso, a libertação histórica é sinal da libertação espiritual pela reconciliação com Deus, porque o salmista reza: perdoastes a iniquidade de teu povo, encobristes todo o seu pecado e pusestes fim à tua indignação, ou encobristes e reprimistes o teu furor todo, refreaste o ardor da tua ira. É desta forma também. Então, a culpa coletiva, uma das causas do exílio, é cancelada pelo perdão, que constitui a vitória do amor de Deus sobre a infidelidade do povo. Porque quando nós lemos o livro do Deuteronômio, no capítulo 28-29, ali no caso, tanto a partir do 27-28, Moisés a princípio coloca: se o povo caminhar pelo seguir ou obedecer a lei, as coisas caminharão de um jeito; se o povo desobedecer, as coisas caminharão de outro jeito. Então houve uma desobediência, então eles estão voltando depois de meio século à sua pátria. Então aí há a chance desse retorno, e a partir desse retorno é um momento então de reconstruir o país, reconstruir as cidades e o templo também. E aí entra na segunda parte da organização desse salmo, do versículo 5 ao versículo 8. Então, do versículo 5 ao 8, nós rezamos ou lemos: restaura-nos, ó Deus Salvador nosso, renuncia ao teu rancor contra nós, ficarás irado conosco para sempre, prolongando de geração em geração a tua ira? Mas não nos irás devolver a vida, para que teu povo se alegre contigo? Senhor, mostra-nos o teu amor, concede-nos a tua salvação. Então, esta súplica pela salvação que era ouvinte no presente, então pede-se a intervenção de Deus na restauração das estruturas da vida do povo, para que os habitantes possam unir-se na convivência social e na atividade criativa, superando os conflitos externos e os conflitos internos. Então, é a união, como diz o ditado popular, é a união que faz a força. Então, os habitantes têm que se unir nessa convivência social e na atividade criativa para justamente acontecer o que eles desejam para si. Então, visualizar o estado espiritual do pecador, atribui-se a Deus um rosto irado, que é o que o versículo 5 a princípio mostra, o versículo 6 também, onde nós demos: renuncia ao teu rancor contra nós, ficarás irado, versículo 6, ficarás irado conosco para sempre, prolongando de geração em geração a tua ira. Então, diante dessa situação, a conversão moral terá por reflexo um semblante amigo, ou seja, voltando-se Deus para reconciliar-nos com ele. Por isso o povo apela então para o amor, e é isso que acontece no versículo 8, o salmista pede, o povo pede: Senhor, mostra-nos o teu amor, conceda-nos a tua salvação. Depois, no versículo 9, caro ouvinte, nós temos o anúncio de um oráculo divino. Então, no versículo 9 está escrito: vou escutar o que o Senhor diz. Ou Deus anuncia a paz ao seu povo e seus fiéis e aos que se convertem de coração. Então, aqui, caro ouvinte, nesse versículo 9, então, pela voz de um profeta inspirado, uma mensagem salvífica para os fiéis, prevenindo-os das práticas de infidelidade moral e religiosa. Então, o salmista reza: Deus anuncia a paz ao seu povo e seus fiéis e aos que se convertem de coração. Por quê? E aí vai entrar, no versículo 10 também, a expressão de confiança na salvação divina. O salmista reza: a salvação está próxima dos que o temem e a glória habitará em nossa terra. Então, o salmista usa o verbo temer, porque não é comum no vocabulário hebraico constatar o verbo adorar. Então, o símbolo do esplendor da santidade é a arca da aliança no templo. Nós podemos ler isso também lá no Salmo 96, no versículo 9, então, servindo-se também da imagem da presença de Deus como escabelo dos seus pés. Nós podemos ver isso também lá no Salmo 99, versículo 5, e também no livro das Lamentações, no capítulo 2, versículo 1. E também, por fim, nós temos então a questão do oráculo de salvação no futuro. Então, nós lemos no versículo 11 até o versículo 14. O versículo 11, o salmista diz: amor e fidelidade se encontram, justiça e paz se abraçam. Versículo 12: a fidelidade brotará da terra e a justiça se inclinará do céu. Aí no versículo 13: Senhor, o Senhor nos dará a chuva e nossa terra dará o seu fruto. No versículo 14: a justiça caminhará à frente dele, a salvação seguirá os seus passos. Então, caro ouvinte, aqui nós temos então, nesses versículos do 11 ao 14, o oráculo de salvação no futuro. Então, explicitando a mensagem divina em termos de promessa de efeito infalível em favor dos fiéis. Então, a aliança entre Deus e seu povo tem como penhor da salvação os atributos divinos do amor, da fidelidade, acompanhados das virtudes sociais, no caso da justiça e da paz, e da condição básica da convivência humana. Então, no nível comunitário, caro ouvinte, haverá espontâneo crescimento da fidelidade entre os homens, que é o versículo 12, diz: a fidelidade brotará da terra. E aí, caro ouvinte, como ilustração dessa reconciliação do povo com Deus, descreve-se a prosperidade da população, abrindo-lhe esperançosa perspectiva de vida na terra pátria. Ou seja, no versículo 13, nós lemos: o Senhor nos dará a chuva e nossa terra dará o seu fruto. Então, diante dessa expressão do fervor, encontra-se a prática da justiça como virtude, distinguindo-se da justiça como ação salvífica de Deus perante Israel. E por fim, dá aí que a virtude da justiça como integridade pessoal tem papel preponderante na convivência humana, porque dá credibilidade à comunidade ética aos olhos da sociedade. Por quê? Porque, como eu disse no início, como o Santo Agostinho diz, procuras a paz, preciso, então, ou se buscas a paz, também deve se preocupar com a justiça. Então, por quê? Porque todos buscam a justiça, todos nós desejamos a paz, mas todo o povo tem que responder: eu quero, ou responde, eu quero a paz, eu desejo a paz, anseio pela paz, amo a paz. Mas, segundo Santo Agostinho, também é igualmente: se nós amamos a paz, nós também precisamos igualmente amar a justiça.
1: Deus abençoe então de novo o senhor. Grita forte aí: Salve Maria Imaculada!
2: Salve Maria Imaculada!

2 horas 24 minutos. E hoje, na nossa interação, nós queríamos saber de você, meu irmão, minha irmã. Paulo nos lista os frutos do Espírito Santo: caridade, alegria, bondade, paz, longanimidade, benignidade, bondade, lealdade, mansidão, continência. Olhando para essa lista, meu irmão, minha irmã, eu, Gil Brasil, Rivaldo Chagas, queremos saber: Quais desses frutos você sente que o Espírito Santo mais precisa regar esta semana? A Carol em Ananindeua, ela diz assim: a caridade. A Fátima, Maria de Fátima em Cambé, ela diz assim: a continência. A Milena Rosângela, no bairro Sapopemba, em São Paulo, ela diz assim: Gil e Rivaldo, todos os frutos desta lista, e principalmente pela minha ordem franciscana secular, a caridade. Muito obrigado pela sua participação, Carol Enanideua, Maria de Fátima em Cambé, Milena Rosângela, bairro Sapopemba. Para você que está ligadinho no programa Igreja no Rádio, canta Ziza Fernandes, A Bondade Desarma. 2 horas 26 minutos. Na sequência tem a reflexão do Santo Evangelho de hoje com Frei Luiz Favaron. Fique ligado no programa Igreja no Rádio.

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7: 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E por falar em Evangelho, agora, 2 horas 33 minutos, é hora de meditarmos o Santo Evangelho de hoje com Frei Luiz Favaron, da Ordem dos Frades Menores Conventuais.
8: Evangelho de Jesus Cristo, narrado por Lucas, capítulo 11, versículos 42 a 46. Mas ai de vocês, fariseus, que pagam o dízimo da hortelã, da arruda e de todas as hortaliças, mas deixam de lado a justiça e o amor de Deus. Vocês deveriam praticar estas coisas, mas sem deixar de lado as outras. Ai de vocês, fariseus, que gostam do primeiro lugar nas sinagogas e das saudações nas praças públicas. Ai de vocês, porque são como sepulcros que não se vê e que as pessoas pisam sem saber. Então, um dos especialistas da lei disse a Jesus: Mestre, falando assim, tu nos ofendes também a nós. Ele respondeu: Vocês também, especialistas da lei, ai de vocês, sobrecarregam as pessoas com cargas insuportáveis, mas vocês mesmos nem com o dedo tocam nessas cargas. Esta é a palavra do Evangelho de Lucas. Minha saudação e meu abraço para todos vocês, meus irmãos e irmãs queridas, que estão participando hoje, junto com ele, nosso Mestre, E como vocês ouviram, tem palavras fortes contra pessoas que aparentemente são religiosas, e muito religiosas, mas por dentro são podres como sepulcros. Palavra que o próprio Evangelho repete em vários momentos. Bonitos por fora e podres por dentro. Enquanto Mateus apresenta 7 maldições, assim chamadas, aquelas expressões, ai de vocês, contra os fariseus e escribas, Lucas limita-se a 6, reunidas em 2 grupos de 3, lidas na liturgia de hoje e amanhã. A primeira refere-se à hipocrisia dos fariseus, muito fiéis aos preceitos, mas que deixam de lado a justiça e o amor a Deus, ou seja, o essencial. A segunda maldição refere-se à falta de humildade, denunciando a soberba dos fariseus. A terceira refere-se ao fato de os fariseus estarem tão envolvidos nos vícios que transmite sua impureza aos que dele se aproximam, mesmo sem perceberem. O segundo bloco de repreensões, ao estilo profético, dirige-se aos doutores da lei e inicia com a acusação da incoerência, pois eles agravam de tal modo a lei que torna insuportável a vida religiosa, ao passo que o fardo de Jesus é leve e é fácil de carregar. A série será concluída com o trecho do Evangelho que leremos amanhã. A vida piedosa tem como objetivo gerar um modo de proceder agradável a Deus. Por isso, é insuficiente multiplicar gestos de fidelidade à tradição religiosa que não seja uma expressão de uma vida enraizada em Deus. A religião, neste caso, torna-se vazia e inconsistente por lhe faltar o conteúdo da fé. A denúncia de Jesus, tendo como alvo a atitude dos fariseus e dos doutores da lei, serve de alerta para os seguidores de Jesus. A justiça e o amor devem ocupar o primeiro lugar na preocupação de quem busca viver em comunhão com Deus. Tudo mais carece de importância, mesmo com o respaldo de uma longa tradição. No caso dos fariseus, era o pagamento escrupuloso do dízimo, sem a devida preocupação com a misericórdia e com os pobres. No caso dos doutores da lei, era o mau costume de criar uma religião sempre mais exigente para as pessoas, enquanto eles não se davam ao trabalho de praticar o que ensinavam. Na vida do seguidor de Jesus de Nazaré, a prática da misericórdia ocupa o primeiro lugar. Todas as demais exigências estão subordinadas a ela. Ela é que lhes dá consistência. Praticá-las sem misericórdia é pura perda de tempo. E esta é a nossa reflexão de hoje. do Evangelho de Lucas.

Padre amigo com Max Lucena aqui no programa Igreja no Rádio. Linda essa reflexão do Frei Luiz Favaron. E essa reflexão do Frei Luiz Favaron vai ao ar graças a você que colabora com esta obra de evangelização. 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Para você, Milite, canta Marcos Pavan, a música de Deus. 2:45, daqui 15 minutos estaremos rezando o terço da Divina Misericórdia.

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0: Olá, meu amigo, olá, minha amiga ouvinte, eu sou o Padre Ezequiel, desejo graça e paz, estamos juntos para este momento de reflexão, eu desejo que esse momento faça bem a você, ao seu coração. Eu gostaria de falar sobre uma pergunta que nem sempre a gente se faz, o que de fato agrada a Deus? O que se deve fazer para agradar a Deus? A grande maioria não pensa muito nisso, talvez. O que nós pensamos é de agradar o nosso ego. O ego dentro de nós é uma força muito grande. Ele tem desejos, tem vontades, tem propósitos, tem ansiedades. E nós pensamos em agradar mais a ele do que a Deus. O crescimento humano seria um pouco acalmar o ego, menos as nossas vontades e os nossos desejos e paixões, e pensar mais em agradar a Deus. Mas o que agrada a Deus? E de fato, o agradar a Deus vai fazer melhor para mim. Porque quando eu tento agradar o ego, ele fica sempre insatisfeito. Ele se agrada e depois se insatisfaz de novo. E se eu busco agradar a Deus, então eu fico, de fato, satisfeito. Os antigos monges do deserto diziam: presta atenção no que te digo para agradar a Deus. Não importa quem tu sejas, tem sempre Deus diante dos olhos. A primeira coisa, não importa quem tu sejas, mas tenha no horizonte Deus. Pensa nele, acolhe ele, te entrega a ele. Tenha Deus diante dos olhos, a primeira coisa para agradar a Deus. A segunda, não importa o que faças, mas faze-o de acordo com as Sagradas Escrituras. Ou seja, vive de acordo com o bem, vive de acordo com o amor, com a compaixão, com a solidariedade. Pensa no serviço, não importa o que tu faças, não é isso ou aquilo, mas aquilo que tu faz, que seja de acordo com o bem, com o serviço, com o amor. E a terceira coisa, não importa o lugar em que vivas, não o deixes facilmente. Ou seja, passa a gostar daquilo que tu vive, daquilo que tu faz, de onde tu habitas, com quem tu habitas. Isso te deixará mais feliz e te fará também agradar a Deus. E como última, uma última dica, a compaixão é a nossa capacidade de visitar a outra pessoa lá no lugar onde ela se encontra fraca, vulnerável, solitária e abandonada. Veja aqui, não é uma visita a visitar a casa da pessoa, é visitar o coração da pessoa. Quando você consegue, com a sua vida, visitar dentro do coração da pessoa aquilo que é fraco, vulnerável, solitário e abandonado, então você está tendo compaixão e você está sendo importante para outra pessoa. Pensemos nisso hoje. Eu quero te convidar a curtir, a seguir as nossas redes sociais, as redes sociais do Padre Ezequiel. Por favor, procura lá também as nossas canções, que tem muitas canções que poderão te fazer muito bem. Um grande abraço, muita paz, que Deus, fonte da bênção, da luz e da compaixão, te abençoe. Em nome do Pai, do Filho e do Espírito Santo. Amém.
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2: O Senhor me disse: Tu és meu filho, eu hoje te gerei. Pede-me, e eu te darei os gentios por herança e os fins da terra por tua possessão. Salmo 2.
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0: pontualmente 3 horas.
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Louvado seja nosso Senhor Jesus Cristo, para sempre seja louvado. Salve Maria Imaculada. Estamos rezando por todos os colaboradores da Milícia da Imaculada que fazem parte desta obra de Nossa Senhora. Pedimos pelas intenções e necessidades de cada um e, é claro, por todos os seus familiares. Colocamos também nas chagas de Jesus misericordioso cada ouvinte que está rezando conosco através de uma das emissoras que integram a Rede Imaculada de Comunicação. Lembrando que você pode participar deste momento de oração nos ligando através do telefone 4397-6520 na Grande São Paulo, em outras cidades e estado 0, operadora 11-4397-6520. E você também pode enviar sua intenção para o nosso WhatsApp, o 11 98904-3747. 11 98904-3747. Envie sua intenção em texto ou áudio. Rezando e meditando sobre a paixão de Jesus e o abandono que ele sofreu na sua agonia, eu, Gil Brasil e Rivaldo Chagas nos trabalhos técnicos de estúdio, iniciamos o Terço da Divina Misericórdia em nome do Pai, e do Filho, e do Espírito Santo. Amém. Pai nosso que estais nos céus, santificado seja o vosso nome. Venha a nós o vosso reino, seja feita a vossa vontade, assim na terra como no céu. O pão nosso de cada dia nos dai hoje. Perdoai-nos as nossas ofensas, assim como nós perdoamos a quem nos tem ofendido. E não nos deixeis cair em tentação, mas livrai-nos do mal. Amém. Ave Maria, cheia de graça, o Senhor é convosco. Bendita sois vós entre as mulheres, e bendito é o fruto do vosso ventre, Jesus. Santa Maria, Mãe de Deus, rogai por nós, pecadores, agora e na hora da nossa morte. Amém. Creio em Deus Pai Todo-Poderoso, Criador do céu e da terra, e em Jesus Cristo, seu único Filho, nosso Senhor, que foi concebido pelo poder do Espírito Santo, nasceu da Virgem Maria, padeceu sob Pôncio Pilatos, foi crucificado, morto e sepultado, desceu à mansão dos mortos, ressuscitou ao terceiro dia, subiu aos céus. Está sentado à direita de Deus Pai Todo-Poderoso, Criador do céu e da terra. E em Jesus Cristo, seu único Filho, nosso Senhor, que foi concebido pelo poder do Espírito

santo nasceu da Virgem Maria. Padeceu sob Pôncio Pilatos. Foi crucificado, morto e sepultado. Desceu à mansão dos mortos, ressuscitou ao terceiro dia, subiu aos céus. Está sentada à direita de Deus Pai Todo-Poderoso, donde há de vir a julgar os vivos e os mortos. Creio no Espírito Santo, na Santa Igreja Católica, na comunhão dos santos, na remissão dos pecados, na ressurreição da carne, na vida eterna. Amém.

0: dia, Rio Brasil, bom dia todo da Imaculada. Quero pedir orações para mim, para minha família, para todos vocês da área aí. És pela saúde do Santo Padre, o Papa, és pela alma do meu pai, da minha mãe, por todos os doentes, pela graça alcançada, és pela dona Maximília, dona Maria Antônia, senhor Astério, senhor César Tédio, senhor Danilo, e para todos que estão ouvindo, José Xavier, Lagoa da Laje, município de Itaíba, no Pernambuco.
1: Nossas orações ao senhor José Xavier, em Lagoa da Laje, Itaíba. Queremos rezar também pelas intenções, pela saúde do Santo Padre. Como o José Xavier disse, vamos rezar pelo Santo Padre, Papa Leão XIV, que realizou uma cirurgia no dia de hoje, de ontem, né? Mas está tudo bem, ocorreu tudo bem com a cirurgia do Papa, ele já está no quarto. E segundo o boletim médico, o Santo Padre foi submetido, conforme programado, a uma cirurgia torácica para segurar a radicalidade da intervenção. Foi removido o lobo inferior do pulmão direito por meio de técnica videoassistida. O exame histológico intraoperatório confirmou o diagnóstico de adenocarcinoma pulmonar, conforme suspeitado pelos exames pré-operatórios. Continuemos rezando pela plena recuperação do Santo Padre, o Papa Leão XIV. E a sua participação é através do telefone 4397-6520, fora da Grande São Paulo, 0, operadora 11, 4397-6520. Esse telefone está desocupado. Ligue agora para rezarmos juntos. Pedro Edmilson Chaves e Maria Oswaldina, em Concórdia do Pará, rezando por toda a família Chaves. Helena, e na cidade de Santos, a Silvana em Apucarana pede orações para o seu filho, o padre Alessandro, sua filha Linda Cir, os seus netos Alessandro e Dulce Maria e Genro Cleiton, pela saúde do Bob, por uma intenção particular, por sua situação financeira e de toda a sua família. Osmara Reis na Vila Ré também reza conosco, a Iraci no Guarujá, rezando por todos da família da Milícia da Imaculada, obrigado pelo carinho, pelas orações. Milena Rosângela, bairro Sapopemba, também reza conosco. O Ico, na cidade de Calcaia, no Ceará. Dani Saraiva, em Fortaleza, também está participando deste momento de oração. Liliane Lobato, em Ananindeua. Socorro Nergino, em Fortaleza, rezando pelo seu irmão Carlos Alberto. Luciene Santiago, rezando por sua saúde e de toda a sua família. A Margarete, em Teófilo Otoni, rezando por seu trabalho e também por sua saúde. Ana, em Giraldo Ponciano, Alagoas, rezando por todos os doentes que se encontram hospitalizados. O Edir Santana em Santo André, rezando por Lorenzo, Rubens Gomes, Roberto Mesas, Aline Santana. Eva Sueli, no Pacaembu, interior paulista, rezando por sua saúde. O Tiago em Belo Horizonte, ele está rezando por todos os colaboradores da Milícia da Imaculada, mas também reza em especial pela alma do seu tio, João Batista da Silva, falecido hoje. Conte com nossas orações, Tiago, receba as nossas orações e de todos os nossos irmãos ouvintes.
2: Bom dia, aqui é o Antônio Serrão, aqui de Ananindeua. Quero fazer um pedido de oração para mim e para minhas filhas, a Priscila, a Ariane, a Ilana, e para o meu filho Júnior, lá em Benevide. E para minhas netas, a Naira e Beatriz. E para meu neto João, para meu bisneto Cauê. E para minha bisneta Luana. E para minhas irmãs Adélia, Adelaide, a Ângela e a Cristina e a Aida, lá em Marituba. E para a família Serrão de Araújo, né, Marituba todo. Bom dia. Salve Maria Imaculada e fique com Deus aí.
1: Salve Maria Imaculada. Conte com nossas orações, senhor Antônio Serrão, em... Onde é que a cidade dele mesmo? Até esqueci. Antônio Serrão, deixa eu olhar aqui a cidade dele. Não é Ananindeua. É de Ananindeua. Um abraço ao Senhor Antônio Serrão. Conte com nossas orações. Rezemos, irmãos, pedindo a divina misericórdia, meditando sobre a oração e agonia de nosso Senhor Jesus Cristo no Horto das Oliveiras. Eterno Pai, eu vos ofereço corpo e sangue, alma e divindade de vosso diletíssimo Filho, nosso Senhor Jesus Cristo, em expiação dos nossos pecados e os do mundo inteiro, pela sua dolorosa paixão. Tende misericórdia de nós e do mundo inteiro, pela sua dolorosa paixão. Tende misericórdia de nós e do mundo inteiro, pela sua dolorosa paixão. Tende misericórdia de nós e do mundo inteiro, pela sua dolorosa paixão. Tende misericórdia de nós e do mundo inteiro, pela sua dolorosa paixão. Tende misericórdia de nós e do mundo inteiro, pela sua dolorosa paixão. Tende misericórdia de nós e do mundo inteiro, pela sua dolorosa paixão. Tende misericórdia de nós e do mundo inteiro, pela sua dolorosa paixão. Tende misericórdia de nós e do mundo inteiro, pela sua dolorosa paixão. Tende misericórdia de nós e do mundo inteiro, pela sua dolorosa paixão. Tende misericórdia de nós e do mundo inteiro. Ó sangue e água, que jorrastes do coração de Jesus, como fonte de misericórdia para nós, eu confio em vós.

0: Bom dia, Gil Brasil. Paz e bem, meu irmão. Salve Maria Imaculada, meu irmão. Gratidão a Deus pelo dom da vida, pela minha saúde, meu irmão. Peço oração, meu irmão, por toda a minha família, pelos encarcerados, pelos desabrigados, pela restauração do matrimônio, pelos casais, pelos feitos falecidos, meu irmão. Meu avô João Jorge da Silva, Pedrinho Celso da Silva, meu irmão Diego, meu tio Papalégua, meu avô Mané Rocha, tá todas as pessoas, meu irmão, que partiram junto com o pai e a dona Dita. Sua colha junto ali da vossa face. Essa oração também é por todos os desempregados, meu irmão. O mundo inteiro, por aquele pai de família, por aquela mãe de família, aquele jovem que está procurando uma colocação no mercado de trabalho. Bom dia, meu irmão. Paz e bem. Salve Maria Imaculada. Meu nome é Cléber, falo de Fortaleza, Ceará.
1: Salve Maria Imaculada. O telefone está desocupado. 43976520. Fora da Grande São Paulo, 0, operadora 11, 43976520. Ligue e reze conosco uma dezena aqui do Terço da Divina Misericórdia. Jaqueline Eulálio, em Campina Grande, na Paraíba, reza conosco. Maria da Silva, Engenheiro Caldas, rezando pelas famílias e pelos doentes. Maria da Conceição, na cidade de Santos, reza pelos irmãos que se encontram com o terço na mão. Reza pela alma do padre Chico, por todas as almas do purgatório. Também reza conosco o Edgar Dantas, em Marituba, no Pará. O Lorena Pastore, ela está em Vacaria, no Rio Grande do Sul, rezando por toda a sua família. Gláucia Reis, em Governador Valadares, reza pelos seus pais, Terezinha e Glauriston, suas irmãs e irmão, pelos filhos, Jóter Júnior, Cíntia e Renato Augusto, que está com rinite muito forte, e também reza para os seus netos, Cecília, Arthur e João Vitor, e reza principalmente para o seu cunhado Antônio, que está com um problema de saúde muito sério. Nossas orações a você, tá, Antônio? Conte com nossas orações. Também reza conosco o Jarbas Alves, em São Paulo, rezando pelo bom êxito da cirurgia que ele irá realizar no dia 2 de novembro. O Edmar, em Betim, também reza conosco, em especial pelo seu filho Gabriel José. E já temos irmão ouvinte para rezar conosco. Bom dia. Alô, bom dia. Alô, bom dia. Infelizmente caiu a linha. Nossas orações também a Maria Jandira de Macedo, em Santo André, rezando por sua saúde, paz e proteção a toda a sua família. Enquanto aguardamos. Agora chegou o ouvinte? Ainda não? Vamos acompanhar a mensagem em áudio do nosso irmão aqui. Bom dia.
2: Bom dia, Leandro. Rezo por mim, pela minha família, por você, meu amigo, por todos os funcionários da Imaculada, operadores e comunicadores. Rezo pela dona Maria da Silva e seu José Soares, dona Gorete e de Campina Grande, Paraíba. Rezo também para o seu Félio, sua saudosa esposa. Rezo para o seu César Teles. Salve Maria Imaculada. Geraldo Pires, de Governador Valadares, Minas Gerais.
1: Obrigado pelas orações, Geraldo. E vamos atender o nosso irmão que está ao vivo conosco. Bom dia. O Galo está respondendo. Bom dia para o Galo. Alô, bom dia.
3: Bom dia, Gil Brasil. Paz e bem. Salve Maria Imaculada.
1: Salve Maria Imaculada. E a dona Maria da Silva?
3: Isso, Maria da Silva.
1: Seja bem-vinda. Quais suas intenções, dona Maria da Silva?
3: As minhas intenções é agradecer a Deus pelo dom da vida, rezar pela minha saúde, pela saúde dos meus atuais, rezo pelos meus filhos, meus genros, noras e netos. Rezo também pela saúde do Papa Leão XIV. Rezo também pela cura da nossa irmã que ainda está em coma, internada no hospital. E rezo também por nossos irmãos que rezam por nós. Rezo pelo seu Alpério, pela alma de Dona Maria Salete, pelas filhas dele, Rezo pelo André da Alemanha, Gorete de Campina Grande, Voz de Leuza, Milena Rosângela, Dina de Mauá, Maria Creuza de Diadema. Rezo pela dona Lourdes, o seu neto Haroldo. E rezo também pelo seu Geraldo Pires, seu Geraldo Moreira, Olivanda. Rezo pela Gorete de Campina Grande, pela Cícera Ramos. E rezo pelo seu César Teles.
1: Amém. Unindo as nossas orações, as suas, Dona Maria da Silva, rezemos agora pedindo a divina misericórdia e meditando sobre a flagelação de nosso Senhor Jesus Cristo. Eterno Pai, eu vos ofereço corpo e sangue, alma e divindade de vosso diletíssimo Filho, nosso Senhor Jesus Cristo, em expiação dos nossos pecados e os do mundo inteiro, pela sua dolorosa paixão.
3: Tende misericórdia de nós e do mundo inteiro.
1: Pela sua dolorosa paixão.
3: Tende misericórdia de nós e do mundo inteiro.
1: Pela sua dolorosa paixão.
3: Tende misericórdia de nós e do mundo inteiro.
1: Pela sua dolorosa paixão.
3: Tende misericórdia de nós e do mundo inteiro.
1: Pela sua dolorosa paixão.
3: Tende misericórdia de nós e do mundo inteiro.
1: Pela sua dolorosa paixão.
3: Tende misericórdia de nós e do mundo inteiro.
1: Pela sua dolorosa paixão.
3: Tende misericórdia de nós e do mundo inteiro.
1: Pela sua dolorosa paixão.
3: Tende misericórdia de nós e do mundo inteiro.
1: Pela sua dolorosa paixão.
3: Tende misericórdia de nós e do mundo inteiro.
1: Pela sua dolorosa paixão.
3: Tende misericórdia de nós e do mundo inteiro.
1: Ó sangue e água que jorrastes do coração de Jesus, como fonte de misericórdia para nós, eu confio em vós. Que Jesus misericordioso, por intercessão de Nossa Senhora e São Maximiliano Maria Kolbe, abençoe a senhora, Dona Maria da Silva, seu esposo Zé Soares e toda a sua família.

0: Bom dia, meu irmão. Salve Maria Imaculada. Meu nome é Ronaldo Costa, eu falo de Fortaleza, Ceará. E as minhas intenções agora pelo texto da misericórdia de hoje é em especial para que eu fique curado da minha garganta, que está muito inflamada, mas muito inflamada mesmo, muito sério. E também peguei conjuntivite pela minha saúde, pela intenção de um emprego também, que eu estou desempregado, tenho mais de 50 anos, eu tenho dificuldade para receber no mercado de trabalho. Também por todas as crianças, por todas as almas do purgatório, por todos os agonizantes dessa hora, por todas as almas desvalidas, por todas as almas moribundas, por todos vocês que fazem a ministra da Imaculada, por todas as intenções dos mírites. Salve Maria Imaculada.
1: Salve Maria Imaculada. Conte com nossas orações. Ronaldo Costa em Fortaleza, especial por sua situação de trabalho, né? Esse retorno ao mercado de trabalho após os 50 anos é bem delicado e estamos rezando por você e por todos que estão passando por este momento tão difícil. E já temos irmão ouvinte para rezar conosco. Bom dia.
2: Bom dia, salve Maria Imaculada.
1: Salve Maria Imaculada, quem está falando?
2: É a Páscoa do Tacomã, São Paulo.
1: Dona Páscoa, seja bem-vinda. Quais suas intenções?
2: Eu quero rezar por todos que necessitam de oração, pelos moradores de rua, os agonizantes da hora, pelo Papa Leão XIV, pela igreja, pela saúde dos meus filhos e trabalho dos meus filhos, pela minha saúde, pelo meu trabalho, pela saúde e cura do meu companheiro, por todos que necessitam de oração nesse momento.
1: Amém. Rezando pela senhora, Dona Páscoa, em especial por sua saúde. Rezemos agora pedindo a divina misericórdia e meditando sobre a coroação de espinhos de nosso Senhor Jesus Cristo. Eterno Pai, eu vos ofereço o corpo e sangue, alma e divindade de vosso diletíssimo Filho, nosso Senhor Jesus Cristo, em expiação dos nossos pecados e os do mundo inteiro, pela sua dolorosa paixão.
2: Tende misericórdia de nós e do mundo inteiro.
1: Pela sua dolorosa paixão.
2: Tende misericórdia de nós e do mundo inteiro.
1: Pela sua dolorosa paixão.
2: Tende misericórdia de nós e do mundo inteiro.
1: Pela sua dolorosa paixão.
2: Tende misericórdia de nós e do mundo inteiro.
1: Pela sua dolorosa paixão.
2: Tende misericórdia de nós e do mundo inteiro.
1: Pela sua dolorosa paixão.
2: Tende misericórdia de nós e do mundo inteiro.
1: Pela sua dolorosa paixão.
2: Tende misericórdia de nós e do mundo inteiro.
1: Pela sua dolorosa paixão.
2: Tende misericórdia de nós e do mundo inteiro.
1: Pela sua dolorosa paixão.
2: Tende misericórdia de nós e do mundo inteiro.
1: Pela sua dolorosa paixão.
2: Tende misericórdia de nós e do mundo inteiro.
1: Ó sangue e água, que jorrastes do coração de Jesus como fonte de misericórdia para nós, eu confio em vós. Dona Páscoa do Jardim Sacomã, em São Paulo, obrigado por ter rezado conosco, que Jesus misericordioso, por intercessão de Nossa Senhora e São Maximiliano Maria Kolbe, abençoe a senhora e toda a sua família.

0: Bom dia, Gil. Bom dia a todos os ouvintes. Salve Maria Imaculada. No dia de hoje, forte chuva aqui no interior de São Paulo. Agradecer a Deus por intercessão de Maria Imaculada, pela noite de trabalho, pela chuva não ter ocasionado grandes danos aqui. E pedi orações pela saúde das minhas filhas, pela alma da minha falecida esposa, Rosicléia Santilli, faleceu há 1 ano e 6 meses, e para todas aquelas pessoas que estão precisando de oração e acolhimento. Obrigado, fica com Deus.
1: Conte com nossas orações, Vandeir Nunes, em Guaíra, interior paulista, lá chove muito. Também rezando conosco a Socorro Feitosa em Campina Grande, João na cidade de Mirassol e a Julieta na capital paulista, pedindo pela cura do seu neto, que faz tratamento emocional. Já temos irmão ouvinte para rezar conosco ao vivo. Bom dia.
2: Bom dia, Gira. Quitéria do Maceió.
1: Quitéria, seja bem-vinda. Quais suas intenções?
2: A minha intenção é que agradecer a Deus da vida, né? Porque estou em oração mais uma vez. Eu, em sua misericórdia, quero botar minha filha Maria, meu filho Júnior, meu esposo, a mim mesmo, a paz do mundo, pela saúde do Papa Leão, né? E também por vocês terem no estúdio, por todos nós que estamos voltando da Rádio Funcionário. Amém?
1: Amém. Rezando com as suas intenções, Quitéria, ela que é a nossa voluntária na Rádio Imaculada 92.3 em Maceió. Rezemos pedindo a divina misericórdia e meditando sobre Jesus carregando a cruz para o Calvário. Eterno Pai, eu vos ofereço o corpo e sangue, alma e divindade de vosso diletíssimo Filho, nosso Senhor Jesus Cristo, em expiação dos nossos pecados e os do mundo inteiro, pela sua dolorosa paixão.
2: Teve misericórdia de nós e do mundo inteiro.
1: Pela sua dolorosa paixão.
2: Teve misericórdia de nós e do mundo inteiro.
1: Pela sua dolorosa paixão.
2: Teve misericórdia de nós e do mundo inteiro.
1: Pela sua dolorosa paixão.
2: Teve misericórdia de nós e do mundo inteiro.
1: Pela sua dolorosa paixão.
2: Teve misericórdia de nós e do mundo inteiro.
1: Pela sua dolorosa paixão.
2: Tenha misericórdia de nós e do mundo inteiro.
1: Pela sua dolorosa paixão.
2: Tenha misericórdia de nós e do mundo inteiro.
1: Pela sua dolorosa paixão.
2: Tenha misericórdia de nós e do mundo inteiro.
1: Pela sua dolorosa paixão.
2: Tenha misericórdia de nós e do mundo inteiro.
1: Pela sua dolorosa paixão.
2: Tenha misericórdia de nós e do mundo inteiro.
1: Ó sangue e água, que jorrastes do coração de Jesus, como fonte de misericórdia para nós, eu confio em vós. Muito obrigado, Quitéria, em Maceió, Alagoas, por ter rezado conosco. Que Jesus misericordioso, por intercessão de Nossa Senhora e São Maximiliano Maria Kolbe, abençoe a você e toda a sua família.

0: Salve Maria Imaculada, querido Gil, ora da misericórdia, rezo por você, sua família, pelo rival de família, por todos que estão aí na rádio, rezo pelo Frei Sebastião, rezo pelo Papa, pela saúde do Papa Leão XIV, rezo por toda a igreja, rezo pela minha diocese, pela minha paróquia, rezo pelas almas do purgatório, pelos agonizantes desta noite, desta hora. Rezo por todos os mílites. Rezo pela minha família no Piauí, pela minha saúde, pelos meus filhos, meus netos, minha bisnetinha Maitê. Rezo pelo senhor Alfério e família, pela alma da Maria Salete. Rezo pela Maximília e família. Rezo pela Maria Pereira e família, Maria da Silva, pela Gorete. Rezo, irmãos, pela paz, pelo jovem, pelas mães sofridas no corpo, na alma, na mente, pela paz do mundo e pelo Brasil. Graças a Deus estamos juntos em oração. Amém, amém. Vou falar, ó, Gil, que nem a Maximília. Graças a Deus que você está na minha casa desde o ano 2000. A Melissa faz parte da minha casa. Salve Maria Imaculada, Maria das Graças de Guarulhos, juntinho com vocês em oração. Graças a Deus, pelo mundo, pelo Brasil.
1: Graças a Deus, nossas orações, muito obrigado, tá, por estar conosco e aceitar que a gente entre na sua casa e reze junto na sua casa, Dona Maria das Graças em Guarulhos. Edson Naife, em Marapanim, no Pará, está rezando por todas as famílias, também pela saúde do Santo Padre, o Papa Leão XIV. A Gorete em Campina Grande também reza conosco. Clotilde Amâncio em Itambé está neste momento pedindo muito as nossas orações. Mauro em Pará de Minas também reza conosco neste momento. Maria Rita do povoado Porangaba em Atalaia também participa deste momento rezando conosco. E já temos irmão ouvinte para rezar ao vivo. Bom dia.
2: Bom dia.
1: Quem está falando?
2: Sou eu, Gil, né? Sou a Brígida. Estou aqui de novo rezando de Viçosa, Minas Gerais. Hoje estou em Ponte Nova, do ladinho de Viçosa.
1: Seja bem-vinda, Brígida. Quais suas intenções?
2: Hoje eu rezo em agradecimento a Deus pela minha saúde, né, meu tratamento de fisioterapia, né, do pé. Graças a Deus eu estou podendo caminhar sem dor para poder servir mais a Deus. Rezo em agradecimento a São Francisco de Assis pela vida dos meus meninos aqui, né, meus pets, que hoje são minha companhia, em especial pela Bela, que é uma border collie que está comigo há quase 10 anos. Ela iniciou um tratamento ontem de colírios, vai estar com alguns nódulos, e agora ela cuidou sempre de nós vamos cuidar dela. Então, agradecimento a Deus por tudo, por essa semana de oração, esse retiro que foi o dia de Nossa Senhora Aparecida, e já alcancei tantas graças, e a gente só tem a agradecer para a graça descer. Amém?
1: Amém. Queremos contigo, Brígida, também rezar. Hoje, na Diocese de Caxias, é aniversário da Catedral, aniversário da consagração da Catedral de Santa Teresa. Rezando pelo senhor Bispo Dom José Gislon, também pelos padres Valnei Júnior Vanazzi, Padre Tiago Carmosato, que são da Catedral Santa Teresa em Caxias do Sul. Também é aniversário da Catedral de Iguatu, no Ceará, Sé Catedral de São José. Rezamos pelo senhor Bispo Diocesano Dom Geraldo Freire Soares e também pelo Padre Henrique Teixeira, ele que é o cura da Catedral de Iguatu, no Ceará. E hoje, dia 14 14 de outubro, é aniversário do padre Everton Gonçalves Costa, aniversário de nascimento. Padre Everton, feliz aniversário ao Senhor, conte com nossas orações. Ele que é pároco na paróquia Sagrada Família, Forania São Bernardo do Campo, Anchieta. Padre Everton também é o vigário episcopal para a coordenação da pastoral e coordenador diocesano de pastoral na diocese de Santo André. Padre Everton, receba o nosso carinho aqui da Milícia da Imaculada, de todos os irmãos ouvintes, e também receba as nossas orações como forma de agradecimento a Deus pelo dom da sua vida. Rezemos, irmãos, o quinto mistério, contemplando a morte de Jesus na cruz. Peçamos a divina misericórdia. Eterno Pai, eu vos ofereço corpo e sangue, alma e divindade de vosso diletíssimo Filho, nosso Senhor Jesus Cristo, em expiação dos nossos pecados e os do mundo inteiro, pela sua dolorosa paixão.
2: Tende misericórdia de nós, do mundo inteiro,
1: pela sua dolorosa paixão.
2: Tende misericórdia de nós e do mundo inteiro,
1: pela sua dolorosa paixão.
2: Tende misericórdia de nós e do mundo inteiro,
1: pela sua dolorosa paixão.
2: Tende misericórdia de nós e do mundo inteiro,
1: pela sua dolorosa paixão.
2: Tende misericórdia de nós e do mundo inteiro,
1: pela sua dolorosa paixão.
2: Tende misericórdia de nós e do mundo inteiro,
1: pela sua dolorosa paixão.
2: Tende misericórdia de nós e do mundo inteiro,
1: pela sua dolorosa paixão.
2: Tende misericórdia de nós e do mundo inteiro,
1: pela sua dolorosa paixão.
2: Tende misericórdia de nós e do mundo inteiro,
1: pela sua dolorosa paixão.
2: Tende misericórdia de nós e do mundo inteiro.
1: Ó sangue e água, que jorrastes do coração de Jesus como fonte de misericórdia para nós, eu confio em vós. Obrigado, Brígida de Viçosa, em Minas Gerais, por ter rezado conosco, que Jesus misericordioso, por intercessão de Nossa Senhora e São Maximiliano Maria Kolbe, abençoe a você e toda a sua família. Rezemos juntos. Deus Santo, Deus Forte, Deus Imortal, tende piedade de nós e do mundo inteiro. Deus Santo, Deus Forte, Deus Imortal, tende piedade de nós e do mundo inteiro. Deus Santo, Deus Forte, Deus Imortal, tende piedade de nós e do mundo inteiro. Louvemos a misericórdia divina que brota do seio do Pai, eu confio em vós. Misericórdia divina, atributo máximo de Deus, eu confio em vós. Misericórdia divina, mistério inefável, eu confio em vós. Misericórdia divina, fonte que brota do mistério da Santíssima Trindade, eu confio em vós. Misericórdia divina, que nenhuma mente, nem humana e nem angélica pode perscrutar, eu confio em vós. Misericórdia divina, da qual provém toda a vida e felicidade, eu confio em vós. Misericórdia divina, mais sublime do que os céus, eu confio em vós. Misericórdia divina, fonte de milagres e prodígios, eu confio em vós. Misericórdia divina, que envolve o universo todo, eu confio em vós. Misericórdia divina, que desce ao mundo na pessoa do Verbo encarnado, eu confio em vós. Misericórdia divina que brotou da chaga aberta do coração de Jesus, eu confio em vós. Misericórdia divina encerrada no coração de Jesus para nós e sobretudo para os pecadores, eu confio em vós. Misericórdia divina imperscrutável na instituição da Eucaristia, eu confio em vós. Misericórdia divina na instituição da Santa Igreja, eu confio em vós. Misericórdia divina no sacramento do Santo Batismo, eu confio em vós. Misericórdia divina na nossa justificação por Jesus Cristo, eu confio em vós. Misericórdia divina que nos acompanha por toda a vida, eu confio em vós. misericórdia divina que nos envolve de modo particular na hora da morte, eu confio em vós. Misericórdia divina que nos concede a vida imortal, eu confio em vós. Misericórdia divina que nos acompanha em todos os momentos da vida, eu confio em vós. Misericórdia divina que nos defende do fogo do inferno, eu confio em vós. Misericórdia divina na conversão dos pecadores endurecidos, eu confio em vós. Misericórdia divina em levo para os anjos, inefável para os santos, eu confio em vós. Misericórdia divina insondável em todos os mistérios divinos, eu confio em vós. Misericórdia divina, que nos eleva de toda a miséria, eu confio em vós. Misericórdia divina, fonte de nossa felicidade e alegria, eu confio em vós. Misericórdia divina, que do nada nos chama para a existência, eu confio em vós. Misericórdia divina, que abrange todas as obras das suas mãos, eu confio em vós. Misericórdia divina, que coroa tudo que existe e que existirá, eu confio em vós. Misericórdia divina, na qual todos somos imersos, eu confio em vós. Misericórdia divina, doce consolo para os corações atormentados, eu confio em vós. Misericórdia divina, única esperança dos desesperados, eu confio em vós. Misericórdia divina, repouso dos corações, paz em meio ao terror, eu confio em vós. Misericórdia divina, delícia e êxtase dos santos, eu confio em vós. Misericórdia divina, que desperta a confiança onde não há esperança, eu confio em vós. Encerrando agora este momento de oração, vamos suplicar para todos a misericórdia de Deus, que é infinitamente amoroso para com todos os seus filhos e filhas. Oremos. Ó Deus eterno, em que a misericórdia é insondável e o tesouro da compaixão é inesgotável, olhai propício para nós e multiplicai em nós a vossa misericórdia, para que não desesperemos nos momentos difíceis, nem esmoreçamos, mas nos submetamos com grande confiança à vossa santa vontade, que é amor e a própria misericórdia. Amém. Louvado seja nosso Senhor Jesus Cristo, para sempre seja louvado. Salve Maria Imaculada.

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1: Olá, eu sou Angélica Lima e este é o Conexão CNBB. Nós estamos conversando com Dom Pedro Carlos Cipollini, bispo de Santo André em São Paulo, e o nosso assunto é fé, política e doutrina social da Igreja.
2: O senhor falou aí dos princípios da doutrina social da Igreja. A gente sabe que a Igreja, ela não indica partido, não indica candidato, mas ela orienta que o eleitor, né, escolha seus candidatos de acordo com esses princípios, né, da doutrina social da Igreja, e que defenda a vida, né, em todas as instâncias.
3: Do começo, né, até seu fim natural. Defesa da vida do começo até seu fim natural é a proposta que a Igreja faz e que brota do Evangelho, né? E de forma que a Igreja, ela não tem mesmo partido nem ideologia. As ideologias absolutizam certas coisas e vão para a guerra para matar quem pensa diferente. Isso daí é o fim da picada, é o que em muitos lugares se vive, e isso causa uma desunião, um desgosto. Hoje nós podemos ver que o nosso país não é um país alegre, como em muitos momentos nós tivemos, mas há um desgosto, uma tristeza, uma frustração, fruto desse ódio disseminado como metodologia para manter ideologias A, B, C. Não. A Igreja, ela tem que pregar o Evangelho. O Evangelho é um convite à paz, fruto da justiça. Opus justitiae pax. Obra da justiça é a paz. Numa sociedade que não tem justiça, ela jamais terá paz. Por mais que haja segurança, presídios, por mais que haja polícia, por mais... isso daí é um modo de conter a violência, mas a violência, ela é contida pela paz, e a paz brota no coração. É uma convicção, é um dom de Deus a paz, mas nós trabalhamos para que ela exista, né? E a paz não pode existir num lugar onde as pessoas morrem de fome. Como que vai ter paz, né? E vendo outros que estão morrendo de tanto comer. Então, a justiça do Evangelho é para que as pessoas se realizem como seres humanos. O que, que Deus quer de nós? É que nós sejamos plenamente realizados. Só que o ser humano não se realiza sozinho. Uma grande trapaça da nossa sociedade é achar que cada um pode se realizar sozinho. Eu sou um freelancer, eu me realizo sozinho, eu chego primeiro, é meu, eu cato. Não. O ser humano foi criado de tal forma, unido entre si, que sozinho ninguém se realiza, né? Nenhum homem é uma ilha, dizia já aquele grande autor de espiritualidade, né, o Thomas Merton. Nenhum ser humano é uma ilha. É isso que nós precisamos entender.
2: O senhor falou um pouco sobre o cenário atual do Brasil, realmente causa desgosto, tristeza, e ultimamente nessas eleições aí até a fé foi utilizada, né, para manipulações políticas, até nossa padroeira do Brasil entrou numa discussão. Enfim, isso é triste, é vergonhoso. E o senhor falou também sobre ideologias. Como que a gente pode diferenciar a doutrina social da Igreja de ideologias políticas?
3: Duas coisas. Primeiro, foi uma tristeza mesmo essa manipulação da religião por motivos políticos. Dessa vez foi dentro da Igreja Católica, mas as igrejas evangélicas também há muito tempo estão fazendo isto, e isto vai ser muito ruim para o Evangelho, porque as igrejas evangélicas, elas pregam o Evangelho, mas com esta mistura de ideologia política vai acabar estragando. De forma que a utilização da religião para manter ideologias políticas é fruto da ignorância. O que o Brasil precisa fazer há muito tempo e não consegue fazer? Ter educação de qualidade. Todos os países que hoje são desenvolvidos, eles tiveram um empenho de dar educação ao povo. Os países desenvolvidos, o índice de analfabetismo é insignificante. Agora, você vê que no Brasil a educação é maltratada. Muda-se o ministro da educação a todo momento, ninguém consegue saber quem é. Grandes verbas para a educação que são gastas em projetos que começam, não terminam, cada um vai fazendo suas experiências, não tem um... Muda um governo, muda a educação. Entra outro, muda o rumo. Quer dizer, a educação tem que ser um projeto da nação e não de um partido, de uma pessoa que ele muda como quer. Então, sem resolver o problema da educação, nós vamos ter sempre esta ignorância que vai corroendo os organismos sociais. Bom, depois a outra pergunta que você falou sobre a...
2: A relação entre doutrina social da igreja e ideologia política.
3: Ó, a doutrina social da igreja não é ideologia, ela brota do evangelho. A diferença entre uma ideologia e a doutrina social da igreja é que a ideologia, ela faz a cabeça da pessoa, qualquer ideologia, faz uma lavagem cerebral na cabeça da pessoa e a pessoa fica fanática. Toda ideologia leva ao fanatismo. A pessoa pensa que ela é a certa, que é a mais certa do mundo, não precisa aprender mais nada e é capaz de matar para fazer vencer a sua ideia, ideologia. O evangelho não. O evangelho é uma proposta. A doutrina social da igreja é uma proposta. E uma proposta que não vai matar ninguém que não queira aceitar. A Igreja Católica é martirizada no mundo hoje. O Papa João Paulo II, no fim da vida, diz que a época da Igreja, onde mais morreram cristãos por causa do Evangelho, é a nossa. Quer dizer, o Evangelho é o motivo, né, desta perseguição à Igreja em muitos países, né, em muitos países.
2: E, Dom Pedro, nós vivemos em um país laico, né, mas muita gente acha que um país laico é um país sem religião. Mas o que precisa ficar claro é que um Estado laico é um Estado onde as pessoas têm liberdade, né, de viver a sua fé. Tá? Então, eu queria que o senhor falasse um pouquinho sobre a relação entre Igreja, Estado e democracia.
3: Então, essa confusão é muito recorrente, né, de confundir Estado laico com Estado ateu. Esse é o problema. Estado laico é bom. O Estado laico, ele é o seguinte: o Estado não tem religião. Por exemplo, o Brasil, na época do Império, não era um Estado laico. A religião oficial do Império Brasileiro era o cristianismo, era o catolicismo. Com a proclamação da República, entramos no Estado laico. Quer dizer, o Estado, ele não tem uma religião oficial, mas ele deve proteger todas as religiões, dar condições para que todas sejam livres e exerçam a sua missão. Isto é o Estado laico. Mas o que, que acontece? As ideologias que dominam alguns partidos, elas acham que ou a religião deve estar submetida ao Estado para servi-lo e apoiá-lo, aí acaba o Estado laico, ou não se pode falar de Deus. O Estado laico não é isso. O Estado laico é dar direitos iguais a todas as religiões. Então, por exemplo, na escola não pode falar de Deus. Isso é um absurdo. Na escola deveria se falar da história das religiões e das várias religiões que existem, porque se trata de aprendizado, não se trata de colocar a criança numa religião. Então, a confusão entre Estado laico e Estado ateu é esta. Estado laico e Estado ateu que se diz laico não pode falar de Deus na escola. Por exemplo, a professora que me falava: festa junina, você pode falar de pipoca, bandeirinha, fogueira, mas não pode falar de Santo Antônio, de São Pedro São João. Olha que absurdo. Isso daí é uma cultura popular, e esta confusão é muito ruim. E o povo percebe que ela é absurda. mas não pode fazer nada, porque tudo isso é decidido por um grupo de sábios e pessoas que querem impor a sua ideologia em cima do povo. A confusão entre Estado laico e Estado ateu, ela favorece certos partidos. Muitos dirigentes sabem que é errado confundir Estado laico com Estado ateu, mas para eles é vantajoso. Porém, isso deve ser esclarecido. A liberdade religiosa é um dos pilares da democracia. Não existe democracia sem liberdade religiosa. E a liberdade religiosa, ela pressupõe um Estado laico que garanta a liberdade de todas as religiões. O contrário de um Estado laico é quando o Estado impõe uma religião ou quando perseguem as religiões. E essa perseguição, ela não precisa ser violenta para matar quem é religioso ou prender, igual em certos países, quem tem uma Bíblia é preso, igual na Arábia Saudita. É preso quem tem uma Bíblia, mas às vezes a perseguição é camuflada em forma de boicote, de má vontade, etc.
1: Eu sou Angélica Lima e você está na Rede Imaculada de Comunicação. Nós estamos conversando com o Bispo de Santo André em São Paulo, Dom Pedro Carlos Cipollini. A conversa está muito produtiva, mas nós vamos parar por aqui e voltamos amanhã neste mesmo horário para falar sobre democracia e a relação entre igreja e Estado. Um grande abraço para você e eu te espero amanhã.

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2: Senhor meu Deus, em Ti confio. Salva-me todos os que me perseguem e livra-me, para que Ele não arrebate a minha alma como o leão, despedaçando-a, sem que haja quem a livre. Salmo 7.
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0: pontualmente 4 horas.
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0: Louvado seja nosso Senhor Jesus Cristo, para sempre seja louvado. Salve Maria Imaculada. A partir de agora nos reunimos ao redor de Maria, nossa mãe, para rezarmos juntos a coroa do Rosário de Nossa Senhora. Com os trabalhos técnicos de estúdio de Rivaldo Chagas e o Gil Brasil, te convido a rezarmos juntos. Hoje, meditando os mistérios gloriosos da vida de nosso Senhor Jesus. Queremos acolher as suas intenções e lembrar que você pode rezar conosco enviando sua mensagem de texto ou áudio para o nosso WhatsApp. O número é 11-4391-98904-3747. 11-98904-3747. Você envia sua mensagem em áudio ou texto para rezarmos juntos. E para rezar ao vivo conosco é muito simples. Nosso telefone é o 4397-6520. Fora da Grande São Paulo, 0, operadora 11-4397-6520. Estamos rezando por todos os colaboradores da Milícia da Imaculada que fazem parte desta obra de Nossa Senhora. Rezamos pelas intenções de cada um e por todas as nossas necessidades. Colocamos também nas mãos de Nossa Senhora cada ouvinte que reza conosco através de uma das emissoras que integram a Rede Imaculada de Comunicação. Formado o nosso grupo de oração e na certeza das presenças de Jesus e Maria no meio de nós, iniciemos em nome do Pai, e do Filho, e do Espírito Santo. Amém. Divino Jesus, nós os oferecemos este rosário que vamos rezar, meditando os mistérios da nossa redenção. Concedei-nos, por intercessão da Virgem Maria, vossa Mãe Santíssima, a quem nos dirigimos, as virtudes que nos são necessárias para bem rezá-lo e a graça de ganharmos as indulgências desta santa devoção. Oferecemos como intenções gerais, em desagravo dos pecados cometidos contra o Santíssimo Coração de Jesus e o Imaculado Coração de Maria, pela paz do mundo, pela conversão dos pecadores, pelas almas do purgatório, pelas intenções do Santo Padre, o Papa Leão XIV, inclusive rezamos pela plena recuperação de Vossa Santidade, que sofreu uma intervenção cirúrgica na data de ontem. Rezemos também por toda a pastoral da saúde mental, a intenção do Santo Padre para este mês de outubro, para que a pastoral da saúde mental seja implantada em toda a Igreja, ajudando a superar o estigma e a discriminação contra as pessoas com doenças mentais. Rezamos também pelo aumento e santificação do clero, pela santificação das famílias e pelos doentes. E neste momento, você reza conosco em casa, no trabalho, no carro, no leito de um hospital ou em outro ambiente. Apresente a Nossa Senhora as suas intenções, os seus pedidos, confiantes de que ela, como mãe amorosa, há de interceder por cada uma delas junto a teu Filho Jesus. 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

0: Professemos nossa fé dizendo: creio em Deus Pai Todo-Poderoso, Criador do céu e da terra, e em Jesus Cristo, seu único Filho, nosso Senhor, que foi concebido pelo poder do Espírito Santo, nasceu da Virgem Maria, padeceu sob Pôncio Pilatos, foi crucificado, morto e sepultado. Desceu à mansão dos mortos, ressuscitou ao terceiro dia, subiu aos céus. Está sentado à direita de Deus Pai Todo-Poderoso, donde há de vir a julgar os vivos e os mortos. Creio no Espírito Santo, na Santa Igreja Católica, na comunhão dos santos, na remissão dos pecados, na ressurreição da carne, na vida eterna. Amém. Rezemos a oração que Jesus Cristo nos ensinou. Pai nosso que estais nos céus, santificado seja o vosso nome, venha a nós o vosso reino, seja feita a vossa vontade, assim na terra como no céu. O pão nosso de cada dia nos dai hoje, perdoai-nos as nossas ofensas, assim como nós perdoamos a quem nos tem ofendido. E não nos deixeis cair em tentação, mas livrai-nos do mal. Amém. Na primeira Ave Maria, rezaremos em honra a Deus Pai que nos criou. Ave Maria, cheia de graça, o Senhor é convosco. Bendita sois vós entre as mulheres e bendito é o fruto do vosso ventre, Jesus. Santa Maria, Mãe de Deus, rogai por nós, pecadores, agora e na hora da nossa morte. Amém. Na segunda Ave Maria, rezaremos em honra a Deus Filho que nos remiu. Ave Maria, cheia de graça, o Senhor é convosco. Bendita sois vós entre as mulheres, e bendito é o fruto do vosso ventre, Jesus. Santa Maria, Mãe de Deus, rogai por nós, pecadores, agora e na hora da nossa morte. Amém. A terceira Ave Maria, rezaremos em honra a Deus Espírito Santo, que nos guia e santifica. Ave Maria, cheia de graça, o Senhor é convosco. Bendita sois vós entre as mulheres, e bendito é o fruto do vosso ventre, Jesus. Santa Maria, Mãe de Deus, rogai por nós, pecadores, agora e na hora da nossa morte. Amém. Glória ao Pai, e ao Filho, e ao Espírito Santo, como era no princípio, agora e sempre. Amém.
1: Bom dia, Robin. Bom dia a todos que vão rezar o terço conosco. Eu quero rezar pelo Santo Padre, o Papa, pela recuperação da saúde dele, por todos os ouvintes, por seu Félio, pela alma da Dona Maria Salete, por todos que vão rezar conosco, por todos no Brasil e fora do Brasil, por todos vocês da Melita, por todos vocês da Rádio Alvorada, por seu Mário Torrezan e família, para Elza, por orador, pela minha saúde, por todos da minha família, pela alma do seu Dito, pela Zenaide. Salve Maria Imaculada, Maria Bárbara de Londrina. Saudade, quanto tempo!
0: Salve Maria Imaculada, abraço forte, Maria Bárbara, em Londrina, no Paraná. Conte sempre com nossas orações. Também reza conosco Ana em Giraldo Poncia na Lagoas, Josineide Maria na capital paulista, Edgar Dantas em Marituba, Socorro Nergina em Fortaleza, Margarete em Teófilo Otoni, João na cidade de Mirassol, Pedro de Milson Chaves e Maria Oswaldina em Concórdia do Pará, Henrique Azevedo em Divinópolis, Geraldo Pires em Governador Valadares, Ana Cristina em São Bernardo do Campo, Jair Vieira em Cristiano Otoni, Tony, Minas Gerais, Marilene Oliveira em Maceió, Gorete em Campina Grande, na Paraíba. Já temos irmão ouvinte para rezar conosco. Bom dia. Alô, bom dia.
2: Tudo bem?
0: Tudo bem, quem está falando?
2: Está falando é a Ranice, do Conselho da Faete.
0: Ranice?
2: Rani.
0: Rani?
2: É. Conselheiro Lafayette.
0: Rani, seja bem-vinda. Quais suas intenções?
2: A minha intenção é que eu tô com um neto, que ele gasta tudo que tem, não gosta de trabalhar, tá enfiado com os amigos que não é boa família, nem família não, é de pertissol, anda nas benzedeiras, e eu, nossa, já não sei o que eu vou fazer. Fumo cigarro de maconha, o espírito mal, a mãe dele não vão na igreja, a mãe dele também não vai na igreja, não vai em lugar nenhum, e só xingar, mapear, apegar a carro e dinheiro, sabe? Me maltrata muito, eu sou a mãe dela. E eu já não estou aguentando mais. E eu estou pedindo oração para todo mundo, pedir por ele, pelo amor de Deus. Sabe? Estou pedindo oração para todo mundo, para todo mundo que reze por ele e o Senhor todos, e põe a oração dele nos pés de Nossa Senhora aí, pelo amor de Deus. Sabe? Tudo que tem, gasta absurdo, pega o cartão aqui, gasta tudo. Nossa Senhora, Mãe de Deus, misericórdia.
0: Amém. Amém.
2: Reza pra mim, reza pra ele, por ele. Eu já, quando saio, já fico naquela aflição. Muitos companheiros, essas coisas, quando tem que matar, ele volta tarde, sabe? Eu não sei o que fazer mais. Eu, na minha aflição, a mãe não tá nem aí, não liga nem nada. Mas eu fico, Nossa Senhora, naquela preocupação, só rezando, fiz essa oração da quarentesma, mas ainda não consegui a graça.
0: Amém.
2: Quem reza para vocês, tudo aí.
0: Vamos rezar por você, Rani, em Conselheiro Lafayette, por suas intenções. Meditemos, irmãos, o primeiro mistério glorioso, a ressurreição de Jesus. Pai nosso que estais nos céus, santificado seja o vosso nome, venha a nós o vosso reino, seja feita a vossa vontade, assim na terra como no céu.
2: O pão nosso cada dia nos dá hoje, perdoai as nossas ofensas, assim como nós perdoamos a quem nos tem ofendido. Não deixeis cair em tentação, mas livrai-nos do mal. Amém.
0: O anjo disse às mulheres, ide depressa e dizei aos discípulos que ele ressuscitou dos mortos. Ave Maria, cheia de graça, o Senhor é convosco. Bendita sois vós entre as mulheres, e bendito é o fruto do vosso ventre, Jesus.
2: Santa Maria, Mãe de Deus, rogai por nós, pecadores, agora e na hora da nossa morte. Amém.
0: Ave Maria, cheia de graça, o Senhor é convosco, bendita sois vós entre as mulheres, e bendito é o fruto do vosso ventre, Jesus.
2: Santa Maria, Mãe de Deus, rogai por nós, pecadores, agora e na hora da nossa morte. Amém.
0: Ave Maria, cheia de graça, o Senhor é convosco, bendita sois vós entre as mulheres, e bendito é o fruto do vosso ventre, Jesus.
2: Santa Maria, Mãe de Deus, rogai por nós, pecadores, agora e na hora da nossa morte. Amém.
0: Ave Maria, cheia de graça, o Senhor é convosco, bendita sois vós entre as mulheres, e bendito é o fruto do vosso ventre, Jesus.
2: Santa Maria, Mãe de Deus, rogai por nós, pecadores, agora e na hora da nossa morte. Amém.
0: Ave Maria, cheia de graça, o Senhor é convosco, bendita sois vós entre as mulheres, e bendito é o fruto do vosso ventre, Jesus.
2: Santa Maria, Mãe de Deus, rogai por nós, pecadores, agora e na hora da nossa morte. Amém.
0: Ave Maria, cheia de graça, o Senhor é convosco, bendita sois vós entre as mulheres, e bendito é o fruto do vosso ventre, Jesus.
2: Santa Maria, Mãe de Deus, rogai por nós, pecadores, agora e na hora da nossa morte. Amém.
0: Ave Maria, cheia de graça, o Senhor é convosco, bendita sois vós entre as mulheres, e bendito é o fruto do vosso ventre, Jesus.
2: Santa Maria, Mãe de Deus, rogai por nós, pecadores, agora e na hora da nossa morte. Amém.
0: Ave Maria, cheia de graça, o Senhor é convosco, bendita sois vós entre as mulheres, e bendito é o fruto do vosso ventre, Jesus.
2: Santa Maria, Mãe de Deus, rogai por nós, pecadores, agora e na hora da nossa morte. Amém.
0: Ave Maria, cheia de graça, o Senhor é convosco, bendita sois vós entre as mulheres, e bendito é o fruto do vosso ventre, Jesus.
2: Santa Maria, Mãe de Deus, rogai por nós, pecadores, agora e na hora da nossa morte. Amém.
0: Ave Maria, cheia de graça, o Senhor é convosco. Bendita sois vós entre as mulheres, e bendito é o fruto do vosso ventre, Jesus.
2: Santa Maria, Mãe de Deus, rogai por nós, pecadores, agora e na hora da nossa morte. Amém.
0: Glória ao Pai, ao Filho e ao Espírito Santo.
2: Assim como é no princípio, agora e sempre. Amém.
0: Ó meu Jesus,
2: perdoai, livrai do fogo do inferno, levai as almas todas para o céu, socorrei principalmente aquelas que mais precisarem.
0: Ó Maria concebida sem pecado,
2: rogai por nós que recorremos a vós.
0: E por todos quantos não recorrem a vós, especialmente pelos inimigos da Santa Igreja e por todos quantos são a vós recomendados. Rainha e Conselheiro Lafayette, muito obrigado por ter rezado conosco. Salve Maria Imaculada.
3: Bom dia, Gil Brasil. Aqui é Lourdinha de Martinha. Gostaria de pedir a oração do Santo Rosário hoje, oferecer para minha querida mãezinha, que hoje está completando 93 anos de vida. Que Deus e Nossa Senhora Imaculada cubra ela com seu manto sagrado, dê a ela muitos e muitos anos de vida, muita saúde, muita paz para ela. E pedir também de seus filhos, seus netos, bisnetos, sobrinho, nora e genro, e toda a família que se ouve pedindo para ela. Viu? Muito obrigado, Gil Brasil. Fique com Deus. Salve, Mãe Maria Imaculada.
0: Salve, Maria Imaculada.
3: Ela chama Dona Maria Inês.
0: Parabéns, Dona Maria Inês, 93 anos. Conte com nossas orações, com nosso carinho, tá bom? Feliz aniversário, Dona Maria Inês. Também rezamos pelas intenções do Hélio em Arapongas, Milena Rosângela, bairro Sapopemba, Renato Matias em Divinópolis, Neuza em Curitiba, Amélia em Cascavel, Paulo César em Tabira, Fernando Lacerda em Fortaleza, Denilza Lima em Cambé, Delmo Mendes em Gabiruba, Cláudio Nogueira em Fortaleza, Jaqueline Eulálio em Campina Grande, Valéria Santos em Irapuã, José Viana em Pará de Minas, Heraldo Ferreira em Manhuaçu, Nancy Souza em Acará, João Batista Barra Itaquera, Rosana e José Luiz em Mauá. Também rezamos pelas intenções da Marlene Bento em Dois Riachos. E já temos irmão ouvinte para rezar conosco. Bom dia.
4: Bom dia, Gira. Quitéria.
0: Quitéria, por gentileza, coloque suas intenções.
4: A minha intenção, mais uma vez, eu quero só agradecer, né, porque eu estou em oração. Eu botei oração nessa primeira vozinha que ligou, por a sua neta, sua família. Também por essa outra vozinha que hoje completa 93 anos, pedindo na vida dela. E pela libertação, conversando de Marcos Mateus de Santo Lima, que é um jovem que está no mundo errado. Também para minha filha Maria, meu filho Júnior, por mim mesmo, por você, Gil, que está aí com o Walter no estúdio, e por todos nós, né, que faz parte dessa obra de evangelização, e pelos idosos, pelo Papa Leão, e pela paz do mundo inteiro, amém?
0: Amém. Rezemos, irmãos, o segundo mistério glorioso, contemplando a ascensão de nosso Senhor Jesus Cristo aos céus. Pai nosso que estais nos céus, santificado seja o vosso nome, venha a nós o vosso reino, seja feita a vossa vontade, assim na terra como no céu.
4: O pão nosso de cada dia nos dai hoje, perdoai as nossas ofensas, assim como nós perdoamos a quem nos tem ofendido, e não deixeis cair em tentação, mas livrai-nos do mal. Amém.
0: Jesus falou: eis que estou convosco todos os dias até o fim do mundo. Ave Maria, cheia de graça, o Senhor é convosco. Bendita sois vós entre as mulheres e bendito é o fruto do vosso ventre, Jesus.
4: Santa Maria, Mãe de Deus, rogai por nós, pecadores, agora e na hora da nossa morte. Amém.
0: Ave Maria, cheia de graça, o Senhor é convosco. Bendita sois vós entre as mulheres e bendito é o fruto do vosso ventre, Jesus.
4: Santa Maria, Mãe de Deus, rogai por nós, pecadores, agora e na hora da nossa morte. Amém.
0: Ave Maria, cheia de graça, o Senhor é convosco. Bendita sois vós entre as mulheres e bendito é o fruto do vosso ventre, Jesus.
4: Santa Maria, Mãe de Deus, rogai por nós, pecadores, agora e na hora da nossa morte. Amém.
0: Ave Maria, cheia de graça, o Senhor é convosco. Bendita sois vós entre as mulheres e bendito é o fruto do vosso ventre, Jesus.
4: Santa Maria, Mãe de Deus, rogai por nós, pecadores, agora e na hora da nossa morte. Amém.
0: Ave Maria, cheia de graça, o Senhor é convosco. Bendita sois vós entre as mulheres e bendito é o fruto do vosso ventre, Jesus.
4: Santa Maria, Mãe de Deus, rogai por nós, pecadores, agora e na hora da nossa morte. Amém.
0: Ave Maria, cheia de graça, o Senhor é convosco. Bendita sois vós entre as mulheres e bendito é o fruto do vosso ventre, Jesus.
4: Santa Maria, Mãe de Deus, rogai por nós, pecadores, agora e na hora da nossa morte. Amém.
0: Ave Maria, cheia de graça, o Senhor é convosco. Bendita sois vós entre as mulheres e bendito é o fruto do vosso ventre, Jesus.
4: Santa Maria, Mãe de Deus, rogai por nós, pecadores, agora e na hora da nossa morte. Amém.
0: Ave Maria, cheia de graça, o Senhor é convosco. Bendita sois vós entre as mulheres e bendito é o fruto do vosso ventre, Jesus.
4: Santa Maria, Mãe de Deus, rogai por nós, pecadores, agora e na hora da nossa morte. Amém.
0: Ave Maria, cheia de graça, o Senhor é convosco. Bendita sois vós entre as mulheres e bendito é o fruto do vosso ventre, Jesus.
4: Santa Maria, Mãe de Deus, rogai por nós, pecadores, agora e na hora da nossa morte. Amém.
0: Ave Maria, cheia de graça, o Senhor é convosco. Bendita sois vós entre as mulheres e bendito é o fruto do vosso ventre, Jesus.
4: Santa Maria, Mãe de Deus, rogai por nós, pecadores, agora e na hora da nossa morte. Amém.
0: Glória ao Pai, ao Filho e ao Espírito Santo.
4: Como era no princípio, agora e sempre. Amém.
0: Ó meu Jesus,
4: perdoai-nos, livrai-nos do fogo do inferno, levai as almas todas para os céus e socorrei principalmente a que mais precisarem da vossa misericórdia.
0: Ó Maria concebida sem pecado,
4: rogai por nós que recorremos a vós e por todos quantos não recorrem a vós, especialmente pelos inimigos da Santa Igreja e por todos quantos são a vós recomendado. Amém. Bom dia para você, Gil. Salve Maria Imaculada.
0: Salve Maria Imaculada. Estamos rezando pelas intenções da Maria das Graças em Guarulhos, Joselice em Jequié, na Bahia, Alessandro Ferreira em São José da Varginha.
5: Estou mandando mensagem, agradecimento a Deus por esse momento maravilhoso, que pedindo a saúde, especialmente pelo Papa, pela saúde do nosso Papa e também pela saúde da minha filha Mirelle, do meu filho Elias, pela saúde do Zé Pedro, pela saúde do Odório, pela saúde de todos os doentes, por todos os padres, por todos os bispos e pelo Papa, especialmente por você que está rezando nesse momento e pelas almas dos meus pais, Gabriel, Teto e Júlia Bento. Salve Maria Imaculada.
0: Salve Maria Imaculada.
6: Bom dia, Gil. Bom dia, Robinho. Bom dia, Dani. Bom dia a todos. A Rádio Imaculada. Gostaria de rezar esse rosário. Oferecendo minha vida, todos da minha família, minha neta, minha bisneta que está completando o ano hoje, 6 anos, né? Pelo Papa, pela saúde dele, pelo Frei Sebastião, por vocês, por todos que estiver precisando de oração, por todos, viu? Bom dia. Salve Maria Imaculada.
0: Salve Maria Imaculada, nossas orações à sua netinha Maria Rita, do povoado Porangaba. Feliz aniversário à sua netinha hoje, tá bom? Já temos irmão ouvinte para rezar conosco. Bom dia. Alô, bom dia. Seja bem-vindo.
7: Bom dia.
0: Quem está falando?
7: Mário, estou rezando de Rolândia, Cite Vitória.
0: Senhor Mário, por gentileza, coloque suas intenções.
7: Intenção, primeiramente, agradecer a Deus por mais um dia de vida. Rezo para todos os ouvintes da Rádio Imaculada, os ouvintes da Rádio agora de Londrina, para a Rádio Imaculada, pela Maria Bárbara de Londrina, para a minha comunidade aqui de São Rafael, pela paz do mundo, pelo amor de Nossa Senhora de Graça e para as vocações sacerdotais. E assim, salve Maria Imaculada.
0: Salve Maria Imaculada. Rezemos, irmãos, contemplando o terceiro mistério, a vinda do Espírito Santo Paráclito. Pai nosso que estais nos céus, santificado seja o vosso nome, venha a nós o vosso reino, seja feita a vossa vontade, assim na terra como no céu.
7: O pão nosso de cada dia nos dai hoje, perdoai as nossas ofensas, assim como nós perdoamos a quem nos tem ofendido. E não os deixeis cair em tentação, mas livrai-nos do mal. Amém.
0: Todos ficaram cheios do Espírito Santo e começaram a falar em outras línguas. Ave Maria, cheia de graça, o Senhor é convosco. Bendita sois vós entre as mulheres e bendito é o fruto do vosso ventre, Jesus.
7: Santa Maria, Mãe de Deus, rogai por nós, pecadores, agora e na hora de nossa morte. Amém.
0: Ave Maria, cheia de graça, o Senhor é convosco. Bendita sois vós entre as mulheres e bendito é o fruto do vosso ventre, Jesus.
7: Santa Maria, Mãe de Deus, rogai por nós, pecadores, agora e na hora de nossa morte. Amém.
0: Ave Maria, cheia de graça, o Senhor é convosco. Bendita sois vós entre as mulheres e bendito é o fruto do vosso ventre, Jesus.
7: Santa Maria, Mãe de Deus, rogai por nós, pecadores, agora e na hora de nossa morte. Amém.
0: Ave Maria, cheia de graça, o Senhor é convosco. Bendita sois vós entre as mulheres e bendito é o fruto do vosso ventre, Jesus.
7: Santa Maria, Mãe de Deus, rogai por nós, pecadores, agora e na hora de nossa morte. Amém.
0: Ave Maria, cheia de graça, o Senhor é convosco. Bendita sois vós entre as mulheres e bendito é o fruto do vosso ventre, Jesus.
7: Santa Maria, Mãe de Deus, rogai por nós, pecadores, agora e na hora de nossa morte. Amém.
0: Ave Maria, cheia de graça, o Senhor é convosco. Bendita sois vós entre as mulheres e bendito é o fruto do vosso ventre, Jesus.
7: Santa Maria, Mãe de Deus, rogai por nós, pecadores, agora e na hora de nossa morte. Amém.
0: Ave Maria, cheia de graça, o Senhor é convosco. Bendita sois vós entre as mulheres e bendito é o fruto do vosso ventre, Jesus.
7: Santa Maria, Mãe de Deus, rogai por nós, pecadores, agora e na hora de nossa morte. Amém.
0: Ave Maria, cheia de graça, o Senhor é convosco. Bendita sois vós entre as mulheres e bendito é o fruto do vosso ventre, Jesus.
7: Santa Maria, Mãe de Deus, rogai por nós, pecadores, agora e na hora de nossa morte. Amém.
0: Ave Maria, cheia de graça, o Senhor é convosco. Bendita sois vós entre as mulheres e bendito é o fruto do vosso ventre, Jesus.
7: Santa Maria, Mãe de Deus, rogai por nós, pecadores, agora e na hora de nossa morte. Amém.
0: Ave Maria, cheia de graça, o Senhor é convosco. Bendita sois vós entre as mulheres e bendito é o fruto do vosso ventre, Jesus.
7: Santa Maria, Mãe de Deus, rogai por nós, pecadores, agora e na hora de nossa morte. Amém.
0: Glória ao Pai, e ao Filho e ao Espírito Santo.
7: Como era no princípio, agora e sempre, todos os séculos dos séculos. Amém.
0: Ó meu Jesus,
7: perdoai-me, livrai-me do fogo do inferno, levai as almas todas para o céu, e socorrei precisamente que martirizais a vossa infinita misericórdia.
0: Ó Maria concebida sem pecado,
7: rogai por nós, recorremos a vós, e por tudo quanto nos recorre a vós, especialmente os inimigos da Santa Igreja, e por tudo quanto vós recomendado. Amém. Salve Maria Imaculada.
0: Salve Maria Imaculada.
8: Bom dia, Gil Brasil. Bom dia, Rivaldo. Rivaldo está aí, né? Peço oração para mim, para minha família. Peço oração para a Dileuza de Itapera, para Maria Macedo, meu sobrinho Elvis, e pelo Papa, né, que tem, pela saúde dele, né, e, se Deus quiser, ele vai ficar bem. É a luz do Jardim Industrial. Peço também pela sua família, viu, Gil?
0: Muito obrigado.
9: Gil, Cristina, aqui sentado de Ipanema. Pronto socorro, Juliano, Bernardo, o Nelson, o Gentleide, Yasmin, o Lucas, a Vona Alçanato, São Antônio de Margarida, toda a minha família e o Cissão também, que está nessa sintonia. Deus abençoe e carrinho. Bom dia, salve Maria Imaculada.
10: Bom dia, Gil Brasil. Salve Maria Imaculada, Ailton de São Luís do Maranhão. Eu estou rezando por todos vocês, por todos que estão prestando nas nossas orações, pelas intenções do Papa Leão XIV, pela sua recuperação, e por todos que estão prestando nas nossas orações, pela minha família, pelos meus amigos, e por todos os falecidos da minha família, e pela minha recuperação, e pela saúde, por essa recuperação da minha esposa Maria e de toda a minha família. Amém. Bom dia. Salve Maria Imaculada.
0: Salve Maria Imaculada.
11: Bom dia, Gil. Coloque em oração todas as pessoas que necessitam de nossas orações, por você, Gil Brasil, por toda a ministra Imaculada, por mim, pela minha saúde, pelo aniversário da minha filha Denise, que hoje completa 50 anos de idade, pela saúde dela, para que cresça a fé, que Nossa Senhora cubra a todos nós do Brasil inteiro com o manto sagrado. Salve Maria Imaculada, Feitio da Monsimelo Mendonça, de Itabé, Paraná.
0: Salve Maria Imaculada, feliz aniversário Denise, jubileu de ouro com a vida, nossos parabéns, conte com nossas orações. O telefone está desocupado, 43976520, você liga e reza conosco. Marilda no Guarujá está rezando conosco, Eliane Ávila em Conselheiro Lafayette, Maria Aparecida em Londrina, o Sandro em Santana de Ipanema, Carlinhos em Conselheiro Lafayette. E reza hoje, por gratidão, mais um aniversário de Ana Flávia Antônio Siqueira. Nossas orações a você, Ana Flávia. Feliz aniversário. Já temos irmão ouvinte para rezar conosco. Bom dia.
12: Bom dia, Gil Brasil. Bom dia, Rivaldo Chagas. E bom dia a todos os irmãos do Brasil inteiro.
0: Amém. Bom dia, senhor Alfério. Quais suas intenções para rezarmos juntos?
12: Em primeiro lugar, agradecer à equipe da Rádio Imaculada pelo belíssimo trabalho de oração, que é uma grande bênção para as famílias do Brasil. Obrigado, Gil, obrigado a todos que trabalham nesta grande obra do Frei Sebastião. Mas também devo rezar agradecendo a Deus pelo dom da vida, pela saúde, pela família, pela minha filha Maria Joana, que mora na Itália, pela minha querida irmã Maria Helena, que está num tratamento de câncer, e rezar pela minha saudosa esposa Maria Salete. Também rezar pelos irmãos que uns rezam pelo outro. Meu amigo Adolfo de Santos, seu Geraldo Pires, a Marta, a Maria Neuza, seu Samuel, a Maria Bárbara de Londrina, a Aureni, seu Antônio Valadares, seu Lorival Mota, a Cícera, a Creuza de Arapongas, a Magali de São Paulo, a Maria Creuza de São Paulo, a Andréia da Alemanha, seu Geraldinho, a Zélia, o Beto de Cascavel, a Bruna de Mosqueiro, a Helenice, a Carminha, a Neide, a Maria de Fátima de Apucarana, a Maria das Graças de São Paulo, a Maria Lúcia, o Marciano, o Roberto de Londrina, em especial para a minha querida amiga Gorete de Campina Grande, a Maria Roberta de São Paulo, seu Geraldo Moreira, a Silvana, a Lorena e a Maximília de Vacaria, meu amigo Danilo, seu José Xavier de Pernambuco, José João, a Maria Antônia e sua filha Renata, seu Fernando Lacerda, a Maria Silva, também a Marta de Mosqueiro, a Mariana de Maguá, a Lilian de Curitiba, seu João de Joinville, sua saudosa esposa Sueli, o Beto Machado, Antônio Jorge de Paranaguá, a Edileuza, José Matoso de Curitiba, seu Raimundo, César Pele, Sebastião Luiz Marinho de Florianópolis, José Ambrósio, seu Benedito, também o João Ademar, Luiz Jacó, Osmar Chaga, Luísa de Fortaleza, Laíta de Campo Largo, a Dona Lourdes, que sempre reza bonito, José Carlos, João Carlos, a Maria Pereira do Mato Grosso, a Diná de Mauá, a Irene, Moacir, a Josefá, a Matilde de Cascavel, o Moacir, o Eliseu, a Bernadette, Jesus Alvarenga, a Yolanda, o José Viana, o Beto, enfim, todos que quando rezam na Rádio Imaculada lembram o meu nome e lembram o nome de minha saudosa esposa, Maria Salete.
0: Amém. Rezando com as suas intenções, Senhor Alfério, em Concórdia e Santa Catarina, rezemos o quarto mistério, Assunção de Maria em corpo e alma para o céu. Pai nosso que estais nos céus, santificado seja o vosso nome, venha a nós o vosso reino, seja feita a vossa vontade, assim na terra como no céu.
12: O pão nosso de cada dia nos dai hoje, perdoai as nossas ofensas, assim como nós perdoamos a quem nos tem ofendido, e não deixeis de cair em tentação, mas livrai-nos do mal. Amém.
0: Convinha que a Mãe de Deus possuísse o que era do Filho, e que fosse venerada por todas as criaturas como mãe e serva do mesmo Deus. Ave Maria, cheia de graça, o Senhor é convosco. Bendita sois vós entre as mulheres, e bendito é o fruto do vosso ventre, Jesus.
12: Santa Maria, Mãe de Deus, rogai por nós, pecadores, agora e na hora de nossa morte. Amém.
0: Ave Maria, cheia de graça, o Senhor é convosco. Bendita sois vós entre as mulheres, e bendito é o fruto do vosso ventre, Jesus.
12: Santa Maria, Mãe de Deus, rogai por nós, pecadores, agora e na hora de nossa morte. Amém.
0: Ave Maria, cheia de graça, o Senhor é convosco. Bendita sois vós entre as mulheres, e bendito é o fruto do vosso ventre, Jesus.
12: Santa Maria, Mãe de Deus, rogai por nós, pecadores, agora e na hora de nossa morte. Amém.
0: Ave Maria, cheia de graça, o Senhor é convosco. Bendita sois vós entre as mulheres, e bendito é o fruto do vosso ventre, Jesus.
12: Rezo pela saúde do Papa Leão XIV. Santa Maria, Mãe de Deus, rogai por nós, pecadores, agora e na hora de nossa morte. Amém.
0: Ave Maria, cheia de graça, o Senhor é convosco, bendita sois vós entre as mulheres, e bendito é o fruto do vosso ventre, Jesus.
12: Santa Maria, Mãe de Deus, rogai por nós, pecadores, agora e na hora de nossa morte. Amém.
0: Ave Maria, cheia de graça, o Senhor é convosco, bendita sois vós entre as mulheres, e bendito é o fruto do vosso ventre, Jesus.
12: Santa Maria, Mãe de Deus, rogai por nós, pecadores, agora e na hora de nossa morte. Amém.
0: Ave Maria, cheia de graça, o Senhor é convosco. Bendita sois vós entre as mulheres, e bendito é o fruto do vosso ventre, Jesus.
12: Santa Maria, Mãe de Deus, rogai por nós, pecadores, agora e na hora de nossa morte. Amém.
0: Ave Maria, cheia de graça, o Senhor é convosco. Bendita sois vós entre as mulheres, e bendito é o fruto do vosso ventre, Jesus.
12: Santa Maria, Mãe de Deus, rogai por nós, pecadores, agora e na hora de nossa morte. Amém.
0: Ave Maria, cheia de graça, o Senhor é convosco. Bendita sois vós entre as mulheres, e bendito é o fruto do vosso ventre, Jesus.
12: Santa Maria, Mãe de Deus, rogai por nós, pecadores, agora e na hora de nossa morte. Amém.
0: Ave Maria, cheia de graça, o Senhor é convosco. Bendita sois vós entre as mulheres, e bendito é o fruto do vosso ventre, Jesus.
12: Santa Maria, Mãe de Deus, rogai por nós, pecadores, agora e na hora de nossa morte. Amém.
0: Glória ao Pai, ao Filho e ao Espírito Santo.
12: Assim como era no princípio, agora e sempre. Amém.
0: Ó meu Jesus,
12: perdoai-nos, livrai-nos do fogo do inferno, levai as almas todas para o céu e socorrei principalmente as que mais precisarem de vossa infinita misericórdia.
0: Ó Maria concebida sem pecado,
12: rogai por nós que recorremos a vós, e por todos quantos não recorrem a vós, especialmente pelos inimigos de nossa querida Santa Igreja Católica, e a todos quantos são a vós recomendados. Amém.
0: Amém. Salve Maria Imaculada.
13: Bom dia, Gil Brasil. Bom dia a todos os ouvintes da Rádio Imaculada. Gil, bota aí meu nome nas intenções. É da minha mãe, meu pai, meu filho. É toda a minha família. E essa é pra vocês, da Rádio. É pra todos. E que Deus nos abençoe. É que Deus bota a mão em nome de Jesus em tudo para restaurar novamente. E Deus dê saúde a nós todos, viu? A todos. E só Maria Imaculada.
0: Salve Maria Imaculada.
13: Deus abençoe todos.
0: Obrigado, Sandro, em Santana do Ipanema.
14: Bom dia, Gil Brasil. Bom dia, ministra Imaculada. Que é Samuel de Minópolis. Eu vim não só pedir como rezar com vocês, agradecer pela vida, pela minha mãe, pela família, enfim, por nós todos. Pela Quitéria que está falando aí agora, pelo Beto Machado, Sol Fez, um senhor que fala meu nome aí também, daqui de Divinópolis, por nós todos. Samuel de Divinópolis, Deus te pague, fique com Deus.
0: Salve Maria Imaculada. Em oração conosco, o Adalmir em Divinópolis, Maria da Silva Zé Soares em Engenheiro Caldas, Marino Negrelli em Novo Horizonte, Antônio Marcos em Pará de Minas, Cícera Ramos em Santana do Ipanema, Adelmes em Divinópolis, Maximília em Vacaria, João Vitor em Londrina, Edneia em Novo Horizonte, interior paulista, Leia Souza na Ilha do Mosqueiro, no Pará, Geraldinho Pereira em Pará de Minas, Edinaldo Lins em Belém, Enedino Júnior em Onápolis, feliz aniversário a você, 62 aninhos, feliz aniversário, Enedino Júnior em Onápolis. Suzete Monte em Fortaleza, Aloísio e Francisca em Maceió, Vera Barros no bairro Tabuleiro do Martins em Maceió, Alagoas, Ivonei e Adriana em Belém, no Pará. E já temos, irmãos, o telefone está desocupado. 4397-6520. Ligue e reze conosco ao vivo. Fora da Grande São Paulo, 0 operadora 11 4397-6520. Estamos aguardando a sua ligação para rezarmos a última dezena deste Santo Rosário de hoje. Em oração conosco, Eliane Lima, em Conceição do Canindé, no Piauí. E estamos aguardando a sua ligação, 4397-6520, fora da Grande São Paulo, 0 operadora 11 4397-6520. Queremos rezar em especial pela plena recuperação de nosso Papa Leão XIV, que realizou uma cirurgia na data de ontem. Rezemos, irmãos, o quinto mistério glorioso, contemplando a coroação de Maria como Rainha do céu e da terra. Pai nosso que estais nos céus, santificado seja o vosso nome, venha a nós o vosso reino, seja feita a vossa vontade, assim na terra como no céu. O pão nosso de cada dia nos dai hoje, perdoai-nos as nossas ofensas, assim como nós perdoamos a quem nos tem ofendido, e não nos deixeis cair em tentação, mas livrai-nos do mal. Amém. Apareceu um grande sinal no céu. Uma mulher vestida com um sol, a lua debaixo dos seus pés e na cabeça uma coroa de 12 estrelas. Ave Maria, cheia de graça, o Senhor é convosco. Bendita sois vós entre as mulheres e bendito é o fruto do vosso ventre, Jesus. Santa Maria, Mãe de Deus, rogai por nós, pecadores, agora e na hora da nossa morte. Amém. Ave Maria, cheia de graça, o Senhor é convosco. Bendita sois vós entre as mulheres, e bendito é o fruto do vosso ventre, Jesus. Santa Maria, Mãe de Deus, rogai por nós, pecadores, agora e na hora da nossa morte. Amém. Ave Maria, cheia de graça, o Senhor é convosco. Bendita sois vós entre as mulheres, e bendito é o fruto do vosso ventre, Jesus. Santa Maria, Mãe de Deus, rogai por nós, pecadores, agora e na hora da nossa morte. Amém. Ave Maria, cheia de graça, o Senhor é convosco. Bendita sois vós entre as mulheres, e bendito é o fruto do vosso ventre, Jesus. Santa Maria, Mãe de Deus, rogai por nós, pecadores, agora e na hora da nossa morte. Amém. Ave Maria, cheia de graça, o Senhor é convosco. Bendita sois vós entre as mulheres, e bendito é o fruto do vosso ventre, Jesus. Santa Maria, Mãe de Deus, rogai por nós, pecadores, agora e na hora da nossa morte. Amém. Ave Maria, cheia de graça, o Senhor é convosco. Bendita sois vós entre as mulheres, e bendito é o fruto do vosso ventre, Jesus. Santa Maria, Mãe de Deus, rogai por nós, pecadores, agora e na hora da nossa morte. Amém. Ave Maria, cheia de graça, o Senhor é convosco. Bendita sois vós entre as mulheres, e bendito é o fruto do vosso ventre, Jesus. Santa Maria, Mãe de Deus, rogai por nós, pecadores, agora e na hora da nossa morte. Amém. Ave Maria, cheia de graça, o Senhor é convosco. Bendita sois vós entre as mulheres, e bendito é o fruto do vosso ventre, Jesus. Santa Maria, Mãe de Deus, rogai por nós, pecadores, agora e na hora da nossa morte. Amém. Ave Maria, cheia de graça, o Senhor é convosco. Bendita sois vós entre as mulheres, e bendito é o fruto do vosso ventre, Jesus. Santa Maria, Mãe de Deus, rogai por nós, pecadores, agora e na hora da nossa morte. Amém. Ave Maria, cheia de graça, o Senhor é convosco. Bendita sois vós entre as mulheres, e bendito é o fruto do vosso ventre, Jesus. Santa Maria, Mãe de Deus, rogai por nós, pecadores, agora e na hora da nossa morte. Amém. Glória ao Pai, ao Filho e ao Espírito Santo, como era no princípio, agora e sempre. Amém. Ó meu Jesus, perdoai-nos, livrai-nos do fogo do inferno, levai as almas todas para o céu e socorrei principalmente as que mais precisarem. Ó Maria concebida sem pecado, rogai por nós que recorremos a vós e por todos quantos não recorrem a vós, especialmente pelos inimigos da Santa Igreja e por todos quantos são a vós recomendados.

Agradeçamos a Maria, nossa mãe, por este momento de oração. Rezando por você, Walter Diório, e Itaquera, também pelos nossos irmãos ouvintes que tentaram ligar e não conseguiram, conte com nossas orações. Rezemos, irmãos, agora agradecendo a Maria Santíssima por este momento de oração. Infinitas graças vos damos, soberana Rainha.

Infinitas graças vos damos, soberana Rainha, pelos benefícios que todos os dias recebemos de vossas mãos liberais. Dignai-vos, agora e para sempre, tomar-nos debaixo de vosso poderoso amparo. E para melhor vos agradecer, vos saudamos com uma salve, Rainha. Salve, Rainha, Mãe de Misericórdia, vida, doçura e esperança nossa, salve. A vós bradamos os degredados filhos de Eva. A vós suspiramos, gemendo e chorando neste vale de lágrimas. Eia, pois, advogada nossa, esses vossos olhos misericordiosos a nós volvei. E depois desse desterro, mostrai-nos, Jesus, bendito fruto do vosso ventre. Ó clemente, ó piedosa, ó doce e sempre Virgem Maria, rogai por nós, Santa Mãe de Deus, para que sejamos dignos das promessas de Cristo. Amém. Neste momento, vamos louvar a Deus e a Nossa Mãe Santíssima através da ladainha de Nossa Senhora. Senhor, tende piedade de nós. Senhor, tende piedade de nós. Cristo, tende piedade de nós. Cristo, tende piedade de nós. Senhor, tende piedade de nós. Senhor, tende piedade de nós. Cristo, ouvi-nos. Cristo, ouvi-nos. Cristo, atendei-nos. Cristo, atendei-nos. Deus Pai do céu, tende piedade de nós. Deus Filho Redentor do mundo, tende piedade de nós. Deus Espírito Santo, tende piedade de nós. Santíssima Trindade, que sois um só Deus, tende piedade de nós. Santa Maria, rogai por nós. Santa Mãe de Deus, rogai por nós. Santa Virgem das Virgens, rogai por nós. Mãe de Cristo, rogai por nós. Mãe da Igreja, rogai por nós. Mãe de Misericórdia, rogai por nós. Mãe da Divina Graça, rogai por nós. Mãe da Esperança, rogai por nós. Mãe Puríssima, rogai por nós. Mãe Castíssima, rogai por nós. Mãe Sempre Virgem, rogai por nós. Mãe Imaculada, rogai por nós. Mãe Digna de Amor, rogai por nós. Mãe Admirável, rogai por nós. Mãe do Bom Conselho, rogai por nós. Mãe do Criador, rogai por nós. Mãe do Salvador, rogai por nós. Virgem Prudentíssima, rogai por nós. Virgem Venerável, rogai por nós. Virgem Louvável, rogai por nós. Virgem Poderosa, rogai por nós. Virgem Clemente, rogai por nós. Virgem Fiel, rogai por nós. Espelho de Perfeição, rogai por nós. Sede da Sabedoria, rogai por nós. Fonte de nossa alegria, rogai por nós. Vaso Espiritual, rogai por nós. Tabernáculo da Eterna Glória, rogai por nós. Moradia consagrada a Deus, rogai por nós. Rosa Mística, rogai por nós. Torre de Davi, rogai por nós. Torre de Marfim, rogai por nós. Casa de Ouro, rogai por nós. Arca da Aliança, rogai por nós. Porta do Céu, rogai por nós. Estrela da Manhã, rogai por nós. Saúde dos enfermos, rogai por nós. Refúgio dos pecadores, rogai por nós. Socorro dos migrantes, rogai por nós. Consoladora dos aflitos, rogai por nós. Auxílio dos cristãos, rogai por nós. Rainha dos anjos, rogai por nós. Rainha dos patriarcas, rogai por nós. Rainha dos profetas, rogai por nós. Rainha dos apóstolos, rogai por nós. Rainha dos mártires, rogai por nós. Rainha dos confessores da fé, rogai por nós. Rainha das virgens, rogai por nós. Rainha de todos os santos, rogai por nós. Rainha concebida sem pecado original, rogai por nós. Rainha assunta ao céu, rogai por nós. Rainha do Santo Rosário, rogai por nós. Rainha da Paz, rogai por nós. Cordeiro de Deus, que tirais o pecado do mundo, perdoai-nos, Senhor. Cordeiro de Deus, que tirais o pecado do mundo, ouvi-nos, Senhor. Cordeiro de Deus, que tirais o pecado do mundo, tende piedade de nós. Rogai por nós, Santa Mãe de Deus, para que sejamos dignos das promessas de Cristo. Amém. Oremos, Senhor nosso Deus, concedei-nos sempre saúde de alma e corpo e fazei que, pela intercessão da Virgem Maria, libertos das tristezas presentes, gozemos das alegrias eternas. Amém.

nosso muito obrigado a você que rezou conosco, o Santo Rosário, a você que participou do programa A Igreja no Rádio. Algumas emissoras retornam agora a sua programação local e você que continuar conosco aqui na Rede Imaculada de Comunicação, teremos daqui a pouquinho Fogão de Lenha. Nosso muito obrigado a você, meu irmão, minha amada irmã, que participou conosco hoje, rezando, meditando, colocando as suas intenções e, é claro, aprendendo com o programa Igreja no Rádio. Obrigado, Rivaldo Chagas, nos trabalhos técnicos de estúdio. E amanhã nós retornaremos a partir da zero hora aqui na Rede Imaculada de Comunicação, o Evangelho em primeiro lugar. Um abraço meu, Gil Brasil, e de Rivaldo Chagas. Bom dia.

0: com a minha voz clamei ao Senhor, e ouviu-me desde o seu santo monte. A salvação vem do Senhor, sobre o teu povo seja a tua bênção. Salmo 3.
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5 horas. Bom dia. Peça para receber, busque para encontrar, sonhe para conquistar. Está no ar o Fogão de Lenha, pelas ondas da Rede Imaculada de Comunicação, o Evangelho em primeiro lugar. Bom dia, compadre. Bom dia, comadre. Hoje é Dia Nacional da Pecuária. Nosso bom dia muito especial a você, peão.

Senhor Rivaldo já afinou a viola. Gil Brasil aqui na apresentação nesta quarta-feira, dia 14 de outubro. E começando bem com ele, Padre Zezinho e Cantores de Deus. Este pão, 5 horas 2 minutos. Este pão que a nossa comadre está fazendo aí no seu forninho de lenha. Sabe como é que é o forninho de lenha? É assim, o Rivaldo. Tá lá o fogão de lenha, aquece toda a cozinha e cresce a massa do pão, hein? Então este pão com Padre Zezinho, Cantores de Deus, daqui a pouco com café. Aqui o fogão de lenha, toma o seu café, compadre, toma o seu café.

0: dia.
1: Bom dia.
2: Cinco horas, cinco minutos. E você, meu irmão, minha irmã, você, compadre, comadre, envia sua mensagem para o nosso WhatsApp, 11 98904 3747. Bom dia, comadre.
3: Eu, que beleza, hein? Meu Deus do céu, já rezamos, vamos agora ouvir o fogão a lenha. Meu Jesus, que madrugada gostosa, viu? Nossa Senhora, um cheiro, meu filho, um bom dia para vocês, Gil Brasil. Um bom dia para você e família, o seu trabalho, viu? Tudo, tudo de bom. Suzete Monte de Fortaleza, e até mais tarde, né? Até 12 horas mais tarde, 12 horas da noite. Um cheiro, meu filho, aí pra você, pra Rivaldo, viu? E tudo de bom. Tchau, tchau. Vamos ao fogão a lenha.
2: Vamos ao fogão a lenha, comadre Suzete, em Fortaleza, no Ceará. Agora nos acompanhando pelo aplicativo Imaculada Play. A Maria da Conceição Manteço, ela diz assim: ô Rivaldo, um beijo pra você, um cheiro, um taco de queijo. Ó, o café já tá sendo coado, pera aí. Tá, daqui a pouquinho, Rivaldo, daqui a pouquinho ela já tá preparando a mesa. Na mesa dela tem geleia, Rivaldo. Eu acho que é isso. Olha, um abraço, Maria Conceição Montesso. Também conosco, a nossa comadre, a Maximília. Bom dia.
4: Bom dia, Gil. Na alegria e na sintonia do fogão de lenha, ofereço todo o programa, todas as músicas tocadas no programa, para os irmãos que rezam o Santo Terço das 4 horas da madrugada. Para todos que estão conosco sempre em oração. Muito obrigado por tudo. Maximília Vacaria, Rio Grande do Sul. Salve Maria Imaculada.
2: Salve Maria Imaculada. Comadre Iraci Guarujá, abraço forte a você. Ô Maria do Socorro, Poço das Trincheiras, alô pra você, um abraço muito grande. E vamos também mandar um abraço à comadre, a Juracinco Raiz Novos, Rio Grande do Norte. Ela pediu e nós vamos ouvir Fogão de Lenha, Chitãozinho e Chororó. 5 horas, 8 minutos. Bom dia.

horas 11 minutos. Acorda, compadre. Acorda, comadre. E vamos à labuta. O Rivaldo tá animado. Já tá jogando os nossos compadres na piscina para acordar. Em piscina de bênçãos. Hoje é dia 14 de outubro. E hoje tem aniversário, hein? Tem aniversário dos seguintes municípios. É, de Axixá do Tocantins, Ananase, Sítio Novo do Tocantins, no estado de Tocantins, aniversário de Ferraz Vasconcelos aqui no estado de São Paulo, aniversário de Guaíba no Rio Grande do Sul, aniversário de Montadas na Paraíba, aniversários dos municípios de Piranhas e São Domingos em Goiás e aniversário de Sarandi no Paraná. Um abraço aos meus amigos da Banda Soberana lá de Sarandi, no Paraná. E hoje é dia nacional do meteorologista e dia da pecuária. A liturgia para esta quarta-feira, a primeira leitura de Gálatas, capítulo 5, versículos do 18 ao 25. Você confere conosco a liturgia para este dia 14 de outubro. Os que pertencem a Jesus Cristo crucificaram a carne com suas paixões. Salmo responsorial, Salmo 1. Senhor, quem vos seguir terá a luz da vida. Salmo 1, o refrão, versículo do Evangelho de São João, capítulo 8, versículo 12. Senhor, quem vos seguir terá a luz da vida. Evangelho de hoje é de São Lucas, capítulo 11, versículos do 42 ao 46. Ai de vós, fariseus, ai de vós também, mestres da lei. Liturgia desta quarta-feira da 28ª semana do tempo comum. E neste dia da pecuária, dia do meteorologista, qual será o pensamento para hoje? Vamos conferir com ele, Frei Zeca, @Frei Zeca oficial.

0: Olá, meus amigos e amigas, muita paz, muita graça para a sua nova jornada, tá bom? O pensamento de hoje vem de um filósofo francês chamado Jean-Paul Sartre. Você já ouviu falar dele, né? Ele diz assim: não importa o que lhe fizeram, o importante é aquilo que você faz com aquilo que lhe fizeram. Olha, normalmente a gente olha para a história de algumas pessoas e quando vê pessoas que tomaram um rumo muito torto, muito diferente, muito degradante na vida, pensamos: ah, essa pessoa teve essas marcas lá atrás. E não é bem assim. Nem porque alguém foi estuprado tem que se tornar estuprador também. Nem porque alguém teve um pai alcoólatra tem que se tornar um alcoólatra também nos dias de hoje. Nem porque alguém foi humilhado duramente lá atrás tem que ser alguém que humilha os outros hoje. Não, o importante é aquilo que aprendemos a fazer de forma diferente daquilo que nos fizeram lá atrás. Por isso, apesar de tudo que tenham feito para nós, precisamos nos reerguer sobre essas pedras doloridas, sobre esses momentos tristes, e nos reinventarmos a ponto de aprendermos a viver uma vida muito bonita, muito além daquilo que nos fizeram. Isso é responsabilidade com a vida, isso é ter aprendido a viver de verdade. Para você, muita graça e muita paz, e a bênção do nosso Deus, que é Pai, Filho e Espírito Santo. Amém.
1: Bom dia! Bom dia!
2: Bom dia!
3: Cinco horas, 15 minutos. Não perca a hora, compadre. Não perca a hora, comadre. Que pensamento esse do Frei Zé. O fogão de lenha também é cultura, hein? Grande filósofo Sartre. Foi a mensagem do pensamento do dia hoje com o Frei Zeca. Bom dia, compadre Plácido, em São Vicente, na Baixada Santista. Bom dia, compadre Guilherme, em Maceió, Alagoas. Bom dia ao comadre Cícera Ramos, em Santana do Ipanema. Bom dia ao João César, em Fartura, aqui no interior de São Paulo. Diz: ó, tô curtindo o fogão de lenha. Vamos à mensagem áudio da comadre Cícera. Bom dia, comadre.
4: Bom dia, meu compadre Rio Brasil, Givaldo. Acendi meu fogãozinho de lenha, já fiz meu cafezinho. Querem tomar comigo?
3: Opa, convite recusável,
4: hein? Hoje, se você puder, passa a música aí, Adeus por Toda a Vida, com Abel e Caim. Ofereço essa música para todos meus amigos, minhas amigas, meus amiguinhos, minhas amiguinhas do Texto da Madrugada. Ofereço para Dona Massimila, para Maria do Nascimento, para Socorro, Maria da Silva, Andréia, Gorete, também passei o Dorival Moto, passei o Jesus, seu Fernando Lacerda, a Luísa Vieira, para Lorena Pastora, para seu Danilo e para todos, seu Ofélio, para todos que reza o texto conosco nessa santa madrugada. Que Jesus abençoe, dê muita paz, muita saúde para nós todos. Um abraço. Salve Maria Imaculada, Cícera Ramos.
3: Salve Maria Imaculada, comadre Cícera. Para você e para quem está na audiência, vamos ouvir e cantar música bonita agora no Fogão de Lenha. Rick Renner, homenagem à padroeira do Brasil, Nossa Senhora Aparecida. Essa música vai para Maria Doralice no sítio Caraibas, Itaíba, Pernambuco, a Cícera no sítio Mata Pasto, em Alagoas, e a Veroneide no conjunto Benedito Bentes, em Maceió, Alagoas, 518. Bom dia, compadre. Bom dia, compadre.

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1: Cinco e 23, bom dia. E tem mensagem chegando da Comadre de Olivença, bom dia.
2: Bom dia, Rivaldo. É no Palmeiras, sítio Bento Leite, Olivença. É, quero pedir a música de Rick Rene, Nossa Senhora Aparecida. Dedico para toda a minha família. Dedico para Quitéria, no sítio Patos, com a família. Dedico para todos que fazem parte do grupo Domingão do Cristão, Sábado com Maria, Deus é 10. Para você e para todos que estão na sintonia. Bom dia, Rivaldo. Coloca eu na piscina d'água benta, que estou um pouco gripada.
1: Opa!
2: Bom dia.
1: Olha, a piscina aqui de água benta pode estar fria, quente, vai curar a sua gripe, tá? Ana Palmeira, em Olivença. Rivaldo, quem mais quer também aí na piscina? É a Maria de Lourdes. Ela tá em Atibaia. Fala, joga a minha amiga Ana Paula, que tá fazendo aniversário hoje, na piscina, Rivaldo. Rivaldo, Clotilde Amância e também tá ligadinha aqui. E tem mais mensagem pedindo pra jogar na piscina aqui, Rivaldo. Quem será que dessa vez vai pra piscina?
3: Os ouvintes. Rivaldo, eu quero que você passe aí o canto, um canto pra mim aí do Frei Gil, se puder ser. Se não puder, qualquer um dos cantores aí religiosos, viu? Quero oferecer ao meu esposo, o Cícero, para toda a minha família, né? Todos os ouvintes, onde quer que esteja, com o radinho ligado. Ofereço pra você, ofereço também pra o Leandro, ofereço pra Cicinho. E aqui quem tá falando é a Benedita Rodrigues, de Raspador, município de Senador Rio Palmeira, Alagoas, a popular Abené. Salve Maria Imaculada, salve Maria para a nossa alegria. Bom dia, e coloca Benedita e família na piscina.
1: Ei, Rivaldo, vai pra piscina, Benedita, e ó, tibum. Foi a família toda, Benedita. Ó, daqui a pouco Cicinho tá na área. Daqui a pouquinho tem Cicinho. Hoje acho que é dica de vovó. Vamos conferir o que que Cicinho traz pra nós hoje. Um abraço a você que tá acompanhando o Fogão de Lenha em qualquer lugar em nosso país. E agora tem Coxa de Retalho, Chitãozinho Chororó, Leandro e Leonardo. 5h25, bom dia.

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2: Eu te louvarei, Senhor, com todo o meu coração. Contarei todas as tuas maravilhas. Em ti me alegrarei e saltarei de prazer. Cantarei louvores ao teu nome, ó Altíssimo. Salmo 10.
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0: dia!
1: Bom dia!
2: Cinco e 36, bom dia. Nesse dia da agropecuária, ouvir essa música do Almir Sater, Peão, nos lembra toda a nossa origem, tudo aquilo que esses homens e mulheres fazem em prol do nosso país. Um abraço, então, nesse dia da agropecuária, a todos os peões, que são esses nossos homens que trabalham com boi aí em todos os nossos estados, aí do norte ao sul. Ô Rivaldo, falando em boi, já tem que... Deixa eu ver se eu acho aqui quem tá tirando leite da vaca aqui, vamos lá ver. É o Paulo do gado lá do sítio Espinheiro em Ouro Branco, Alagoas.
3: Bom dia.
2: Olha só, ele tá tirando...
3: Quero ver a música Franguinho na Panela.
2: O barulhinho.
3: Apareço com a minha esposa.
2: Olha
3: pra
2: só.
3: Pra você e pra todos os ouvintes, na sintonia do programa. Tô pro cabo, botando pegado na hora do leite. Agora fui já.
2: Uma hora a gente atende seu pedido, hein, Paulo do Gado, do Sítio Espinheiro. Porque agora tá chegando, sabe quem? Adivinha quem tá chegando? Satec, esse garoto. É o nosso vaqueirinho chegando na área.

0: hoje tem dica da vovó com o nosso vaqueirinho Cicinho.
1: Bom dia, tio Gil.
0: Bom dia.
1: Bom dia, tio Rivaldo. Aí no comando desse programa mais arretado que cheiro de terra molhada depois da chuva. E um abraço bem apertado para todos os ouvintes queridos do programa Fogão de Lenha. Aqui quem fala é eu, Cicinho Vaqueirinho, chegando mais animado que bezerro novo correndo pelo pasto. E hoje tem mais um quadro Dicas da Vovó, com aqueles conselhos simples que passam de geração em geração e ajudam a cuidar do nosso lar e da família. É sabedoria antiga, meu povo, daquelas que a gente guarda com carinho no coração. Mas antes das dicas, bora pra charadinha do dia. O que é? O que é? Nasce no monte, morre no mar e jamais volta pro seu lugar. Quero ver quem vai acertar essa. Não vai deixar essa escapar igual galinha quando vê a porteira aberta, não, vice? E a dica de hoje é sobre cuidados com a pele. A primeira sugestão é o óleo de coco, que pode ajudar a hidratar a pele. Basta aplicar uma pequena quantidade e massagear suavemente. Mas ó, meu povo, cada pele é diferente, então é bom testar primeiro numa pequena região e evitar o uso se causar irritação. Quem tem pele oleosa ou tendência a espinhas também precisa ter cuidado, porque o óleo pode não cair bem para todo mundo. A segunda dica é o chá de camomila, conhecido pelo seu uso tradicional para ajudar a acalmar a pele. Prepare uma infusão, espere esfriar completamente e umedeça um pano limpo para fazer uma compressa suave. Nada de colocar chá quente na pele, hein? E se houver irritação forte, feridas ou alergia, o melhor é procurar a orientação de um profissional de saúde. Afinal, cuidar da pele é importante, mas cuidar com segurança é melhor ainda. E agora vamos para a resposta da charadinha. O que é? O que é? Nasce no monte, morre no mar e jamais volta para o seu lugar. É o rio, meu povo. Ele nasce lá pelas terras altas e segue seu caminho até desaguar no mar. Eita, natureza bonita demais da conta! 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Tô indo embora com as bênçãos de Deus e da Virgem Maria e do meu padrinho Cício. Um beijo e um cheiro. Salve Maria Imaculada!
0: Salve Maria Imaculada! Um beijo e um cheiro, Cicinho! Cada dia mais esperto. Ô, Cicinho, aí, ó. Hoje a charada foi tão boa, Cicinho, que quem arriscou, errou. quem arriscou hoje, errou. Gostei dessa charadinha hoje, Cicinho. Maria Evangelista do Santo Antônio do Pontal, ela disse: é um sal. Ela errou, mas vamos ouvir o áudio que ela mandou. Vamos lá.
2: Bom dia, Gil Brasil. Bom dia.
0: Opa, tá ruim o áudio hoje, hein, Maria Evangelista? Vamos ver se melhorou. Tá baixinho o áudio. Que pena. Mas ó, ela errou. Um abraço pra você, tá com a de Maria Evangelista. O Edmar em Betim, Minas Gerais, diz: ó, uma semana abençoada. Abraço forte a vocês. Vamos cantar um pouquinho? Canarinho Prisioneiro. Agora, nas ondas da Rede Imaculada de Comunicação, Chico Rei, Paraná. 5h40.

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1: Pena que passa rápido, 5h46, daqui a pouco o galo não canta mais, daqui a pouco o galo já não canta mais, porque o sol já tá radiante aqui no ABC Paulista, o sol já tá dando as caras. Ô Rivaldo, vamos mandar uma peça aqui pro nosso compadre Adelmes.
2: Bom dia, Gil Brasil, bom dia, Rivaldo, bora tomar um café?
1: Opa!
2: Passando, só pode desejar uma ótima quarta-feira
1: para
2: todos,
1: bom,
2: vocês da rádio, para todos os ouvintes do Brasil e do mundo que participam do texto, né, da madrugada.
1: Uhum.
2: E manda um grande abraço para você, todos da rádio, pro Cicinho, pro Vaqueirinho. E se possível, na hora que der, podia tocar com a música do Creito Camargo. Aí eu vou oferecer para todos vocês da rádio, para André da Alemanha e todos os ouvintes do texto do Brasil e do mundo. Está Marinho Bacolai. Então, bom dia. Muito obrigado.
1: A hora que der, a gente atende seu pedido aí com o Cleito Camargo. Abraço, compadre Adelmes. Abraço ao Edmar em Betim, Minas Gerais. A Lagoa está ligadinha.
3: Quer ver? Quer ouvir hoje Evidência? Para oferecer a minha esposa Graça, Tamiz Maiara, do Cumprimem, de Olhar das Flores. E Dona Laís, o Severino. A Branca do Cajado Negro. O Carlos da Paraíba, é Luiz Edmilson, também vai para Maria da Ribeira, Josué, Adailson e seu Silvinho, Alaide da Ribeira e Silene, Dona Edneuza, seu Mauro, maravilha. Jota Bidon e Tony Matropes, e todos estão vindo da Rádio Imaculada, vivem em Jacarandá dos Alagoas. Abraço.
1: Abraço a quem acompanha a Rádio Imaculada 92.3 em Maceió, Alagoas. Um abraço com a de Eliane Ávila em Conselheiro Lafayette. Ô Rivaldo, o povo agora tá querendo
4: ir pra piscina, hein? Bom dia, Rivaldo. Bom dia, Rivaldo Chagas. Que a paz de Jesus esteja em cada coração. E salve Maria Imaculada, paz e bem. E Maria da Silva, José Soares. Já estamos aqui em alerta para trabalhar e ouvir o programa Fogão de Lenha, tomar um cafezinho.
1: Já estou gostando.
4: Vamos, mãos à obra, rezar e trabalhar a todo momento, pois o nosso Brasil está precisando de muita oração, com muita fé e muita alegria. Rezo por todos, todos. E canto com Fogão de Lenha as nossas músicas aí. Vamos lá. Toca uma música aí pra nós aí. Você não tocou minha música que eu pedi?
1: Ainda não?
4: Mas
1: vamos programar.
4: Toca uma outra aí pra nós aí. Paz e bem. Salve Maria Imaculada. O importante é que eu estou no Fogão de Lenha. Vamos lá, minha gente.
1: Vamos que vamos. Vai pra piscina também, Maria da Silva, Zé Soares. O café dela deve ser caprichado, hein? Ô, Rivaldo, tem mais aqui, ó. Vamos lá.
5: Bom dia, Rivaldo. Bom dia a todos da Melice. Manda uma música com Rick Rene. Oferecer a todos os ouvintes, Iraci Tumiritinga. Uma boa semana.
1: Obrigado, Iraci. Vamos agora para
6: Bom dia, Rivaldo. Sou Cícero do sítio Mata Pasto. Hoje é o aniversário de minha filha.
1: Opa, pra piscina, hein?
6: Bota o nome dela no teu caderno de oração e manda uma música de parabéns para oferecer a ela e a todos vocês. Que Jesus lhe abençoe, Rivaldo. Seu programa é maravilhoso, Fogão de Lenha. Fica com Deus e um bom dia.
1: Bom dia.
7: Parabéns a você, muita paz e alegria, com as bênçãos de Deus e o amor de Maria.
1: Opa, o Rivaldo só escreveu assim, ó, filha da Cícera de Sítio Mata Pasto, porque você não falou o nome dela. Então ele colocou já no caderninho de oração, ele colocou assim, filha da Cícera do Sítio Mata Pasto, Alagoas. Vai rezar por ela, tá bom? Mas tem mais gente indo pra piscina,
5: bom
1: Rivaldo.
5: Bom dia, Rio. Bom dia, Ben. Bom dia a todos do Fogão de Lenha. Pra te dar um bom dia. Bota a minha neta na água benta, viu? Ela tá completando um aninho, 6 anos.
1: 6 anos?
4: De vida, viu? É, bota todos que estiver completando o ano na água benta. Na piscina de água benta. Bom dia. Deus te abençoe. Todos aí.
1: Um abraço, comadre Maria Rita, povoado Porangaba, em Atalaia. Que bom ter a amizade de cada um de vocês aqui. Muito bom estarmos juntos. E hoje o Brasil agradeço muito a sua companhia nesta madrugada, aqui também no Fogão de Lenha, neste dia da pecuária, do pecuária e pecuarista. Um abraço a todos vocês que trabalham aí com a carne de boi, com o comércio de bovino, tá bom? Um abraço a todos vocês. E o Gil Brasil, vou ficando por aqui. Já vou pegando aqui o meu cavalinho. Rivaldo já vai pegando a violinha dele e nós vamos embora. Mas não vamos embora sozinho, não. Nós vamos embora com Flávio José, filho do dono 552. Bom dia, compadre. Bom dia, comadre. Um excelente dia a você. Abençoada quarta-feira.

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vê. E deste modo não vê senão o bem em cada um deles. Cerra os meus ouvidos a toda calúnia, guarda a minha língua de toda maldade, que só de bênção se enche a minha alma. Que eu seja tão bom e tão alegre, que todos aqueles que de mim se aproximem sintam a tua presença. Reveste-me de tua beleza, Senhor, e que no decurso deste dia eu te revele a todos.

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Eita, coisa boa, agora já são 6 horas mais 7 minutos, 6 e 7. Deixa comigo, Thales Tavares, até as 7 da manhã. Eu acompanho você, ouvinte. Que maravilha, que beleza. Olha, pode ligar e participar então, 037-3521-2400, nosso WhatsApp 3521-2400 também. Tá no seu trabalho, bom trabalho, ouvinte, tá descansando, um ótimo descanso. Olha, tá aí no sítio, na fazenda, tá em todo o centro-oeste de Minas, bom dia, manhã sertaneja, manhã de quarta-feira, hoje quarta-feira já é dia 14, hein? 14 de outubro do ano 2026. Eu falo sempre, ouvinte, agradeço a Deus por tudo, muita paz, muita saúde em sua vida. Meus irmãos caminhoneiros, tá aí, ó, na boleia do seu caminhão, tá? Vai com Deus, vai com São Cristóvão. Vem também, né, com Deus, com São Cristóvão, bom dia. Pra você que tá aniversariando hoje, parabéns, felicidades, muita paz, muita saúde em sua vida. É isso aí, alô Sandra, minha prima Sandra, todo pessoal aí. O maridão, né, Sandra? Obrigado pela audiência, maridão João e toda a família aí no São Vicente. Obrigado pela audiência, Sandra. Obrigado vocês pela sintonia também, tá bom? Deixa eu ver o zap aqui, vários ouvintes ligando, participando. Alô, Preto da Casa de Carne Santa e de Virgens. Bom dia, Preto. Obrigado, Preto, pela audiência, amigão. Obrigado você pela sintonia, grande amigão Preto, na Casa de Carne Santa e de Virgens. Bom dia, amigo. Tocar pra você o Temporal de Amor com o Leandro e Leonardo. Vai também para o Jadir. Alô, Jadir do Bigode, na Vila Gontijo. Bom dia, Jadir. Obrigado pela audiência. O Gordo, a sua mãe Maria Xavier na Ressaca. Bom dia, Gordo. Alô, meu amigão Magela, do Zé do Sulino. Bom dia, Magela. Pedindo a mala amarela, Magela. Obrigado, amigão, pela audiência, companheiro. Obrigado pela sintonia também, tá bom? São vários ouvintes. Alô, Ricardo, no sítio Boa Hora. Bom dia, Ricardo. Obrigado pela audiência. Obrigado pela sintonia também. Grande Ricardo, no sítio Boa Hora. Segura então, 6 horas mais 9 minutos.

É isso aí, agora já são 6:20, a hora vai passando, ouvinte, bom dia, 6:20, é a sua manhã sertaneja. Lá em música sonada com saudoso carinhoso, uma folia de reis, uma nova estrela. Antes de ir no Frank Moraí, a volta do caboclo. E também Leandro Leonardo, temporal de amor. Eita coisa boa. Alô, minha irmã Kênia, bom dia, Kênia Tavares, também a minha mãe Maria Ângela, lá no Recanto dos Ventos. Eita coisa boa, bom dia pra vocês, hein? Obrigado pela audiência, obrigado pela sintonia. Tocar pra você, Kênia, também minha mãe Mala Amarela, Otávio Augusto e Gabriel, tá bom? Vai também para o Zé do Sulino. Alô, Zé do Sulino! É o Magela, né? Magela do Zé do Sulino. Ô, Magela, bom dia, amigão. Obrigado pela audiência, Magela. Obrigado pela sintonia também. Bom dia, bom dia. Alô, Riberley. Riberley, a sua mãe, o Balbino. Riberley, né? A sua mãe. Ô, Riberley, sua mãe está com Deus, né, Riberley? Obrigado pela audiência, amigão. Obrigado pela sintonia. Grande Riberley. O Ricardo da Vargem Bonita, da Fazenda Vargem Bonita, oferecendo para o Joãozinho. Alô, Joãozinho. O Joãozinho Feriais, é isso? Joãozinho Feriais, lá no Engenho do Ribeiro, tá pedindo Folha Seca com Amado Batista, Simone e Simária. Obrigado pela audiência, amigão. Obrigado pela sintonia. Grande companheirão. Bom dia, bom dia. Eita coisa boa. Alô, Cal. Bom dia, Cal Eletricista. Obrigado, Cal, pela audiência, amigão. Obrigado pela sintonia também. São vários ouvintes, 6:21. Alô, meu amigão Geraldo, bom dia, Geraldo. Grande amigão Geraldo, Geraldo do Uber, né, Geraldo? 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

É isso aí, agora já são 6 horas mais 31 minutos, 6 horas mais 31. Bom dia, sua manhã sertaneja. Comigo, Thales Tavares, até às 7 da manhã, eu acompanho você, ouvinte. Pode ligar e participar então, 037-3521-2400, nosso WhatsApp 3521-2400 também, ouvinte amigo. Tá aí música linda, música chonada com ele, Aloysio Rafael, cantou bonito Prisioneiro. Antes, Amado Batista, Simone Simaria, A Folha Seca e também o Otávio Augusto Gabriel, Mala Amarela. Vários ouvintes ligando, participando, mandando a sua mensagem, isso é bom demais, com certeza, que maravilha, que beleza. Meu amigão Ailton, alô Ailton Ferreira, Ailton do Som, também a Sãozinha, bom dia pra vocês, obrigado pela audiência, obrigado pela sintonia também, que maravilha, hein? Olha, ouvinte, é o seguinte, Ação Entre Amigos, participe da Ação Entre Amigos em prol da Fundação Bom Despacho, comprando o bilhete por apenas R$10, você concorre a mais de 20 prêmios, hein? Sua ajuda é fundamental para manter vivo o trabalho evangelizador que a Fundação desempenha. Adquira o seu bilhete nas portas da Igreja Matriz após as missas. Desde já, agradecemos a todos. Apoio Rádio Nova Veredas FM, tá bom? Daqui a pouquinho eu volto com mais Manhã Sertaneja pra você. Alô, Riberley. Bom dia, Riberley. Obrigado pela audiência, Riberley. Obrigado você pela sintonia. Bom dia, Riberley. Obrigado pela audiência, amigão. Obrigado pela sintonia também. Aí em Perdigão, né, Riberley? Bom dia, grande amigo Riberley, lá em Perdigão. Tá pedindo Pingo d'Água e Pantanal, a música Filho Ingrato. Riberley, obrigado, amigão, pela audiência, companheiro. Obrigado pela sintonia também. Bom dia, grande amigo Riberley. Tocar agora pra você o Pingo d'Água e Pantanal, Filho Ingrato, tá bom? Já são 6h33 agora.

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1: É isso aí, agora já são 6 horas mais 47 minutos, a hora vai passando, 20, bom dia, 6 horas mais 47. Tá no seu trabalho, bom trabalho, ouvinte, tá descansando, um ótimo descanso, tá aí no sítio, na fazenda, tá em todo o centro-oeste de Minas, bom dia! Alô, Aloísio, Rafael, bom dia, Aloísio, Rafael, alô, Lurdinha, alô, comadre Zezi, pessoal do Carinhoso, alô, Daniel, toda a família do saudoso Carinhoso, bom dia! Alô, Túlio, bom dia, Túlio, grande amigão Túlio, também o seu pai Getúlio, o Túlio Nanacoper, bom, né, Túlio, bom dia! Alô, Adelson Costa, grande cantor Adelson Costa, também aí o pessoal Batista, toda a equipe aí do Calçamento Silva, vamos tocar ele, Adelson Costa, Fruta Madura, abração para Cidinha, alô Cidinha, bom dia Cidinha, lá em Santa Gertrude, São Paulo, tá pedindo Olhos Claros com João Paulo e Daniel, vai ouvir agora, obrigado vocês pela audiência, obrigado pela sintonia, bom dia, segura! Música.

Daí eles, João Paulo e Daniel, Olhos Claros, música linda, música sonada. Antes, Fruta Madura, Adelson Costa. Deixa eu ver o zap aqui, vários ouvintes ligando e participando. Alô, Edna, bom dia, Edna Aparecida. O maridão, o seu maridão José, também o seu pai José, também os filhos Felipe. Alô, Felipe, Cristiane e Camilo. Também a sua mãe Sebastiana. Ei, Edna, obrigado pela audiência, viu? Obrigado pela sintonia também. Tocar pra você, Edna, o carro e a faculdade segura.

Aí, música sonada com eles, hein? É o seguinte, Valderi, Misael, Carre a Faculdade. Alô, Dileuza, no São Vicente, bom dia, Dileuza. Ouvinte, obrigado você que ligou, obrigado você que participou, tá bom? Eu volto às 15h no programa de Bem com a Vida com o Padre Luiz Paulo. Eita, coisa boa! Agora tem o horário político, depois tem o Jornal da Itatiaia, primeira edição, e segue a programação da Rádio Novo Veredas. Uma quarta-feira abençoada, valeu!

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1: Senado deve votar hoje o fim da escala de trabalho 6x1.
2: A proposta agora conta com o apoio dos dois candidatos à presidência da República.
1: Canal de WhatsApp Exército do Lula já está funcionando normalmente.
2: Comissão do Senado pode concluir hoje a votação da PEC da Segurança Pública.
1: No Elos Itatiaia, os novos caminhos para lidar com a burocracia no setor de mineração.
2: Donald Trump anuncia exploração de petróleo, gás e minerais na Groenlândia.
1: Papa Leão 14 ainda internado para que médicos verifiquem se o câncer estava apenas no pulmão.
2: Com a Arena MRV lotada, Atlético inicia hoje a disputa por uma vaga na final da Copa Sul-Americana.
1: Cruzeiro acelera a chegada de Paulinho. O novo dirigente é aguardado nesta quarta-feira na Toca da Raposa.
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1: 7:11, Jornal da Itatiaia, quarta-feira, 14 de outubro de 2026. Apresentação, Fernanda Viegas e Eustáquio Ramos. Muito bom dia para você que está com a gente. Estamos ao vivo também no YouTube, no site, no aplicativo da Itatiaia, na Alexa, na TV a cabo e no canal 957 da Parabólica Digital. A partir de agora, toda a rede Itasat reunida para trazer os principais destaques de Minas, do Brasil e do mundo. Trânsito.
3: Trânsito começa a ser liberado agora na rodovia Fernão Dias, na pista em direção a São Paulo, onde uma carreta pegou fogo após bater na mureta central de proteção no quilômetro 521, na passagem pela Serra de Garapé. Mesmo com a liberação ainda parcial, já são pelo menos 7 quilômetros de congestionamento. De acordo com a concessionária, ninguém ficou ferido. Na capital, manhã de trânsito impraticável por conta de um acidente na Cristiano Machado, no sentido centro. Na chegada à Avenida Sebastião de Brito, já tem reflexos desde o shopping estação. Direto da Central de Trânsito Itatiaia MIV, repórter Isabela Gouveia.
2: Polícia.
4: A Força Integrada de Combate ao Crime Organizado de Minas Gerais deflagra nesta manhã a Operação Bifronte. Ao todo, são cumpridos 46 mandados judiciais aqui em Minas e outros 4 estados: Rio Grande do Norte, Goiás, Santa Catarina e São Paulo. São 23 mandados de prisão, além de buscas e apreensões e medidas de recolhimento domiciliar. A operação também prevê o bloqueio de bens e valores de até 187 milhões de reais. Segundo as investigações, a organização criminosa adquiria drogas na Bolívia e no Peru para distribuição no Brasil, além de movimentar dinheiro e ocultar patrimônio. Os investigados poderão responder por tráfico internacional de drogas, associação para o tráfico e lavagem de dinheiro. Do Triângulo, repórter Matheus Malaquias.
1: 7:13.
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5: Nesta quarta-feira, a atuação de ventos, juntamente com o aquecimento pela manhã, deixam o tempo bastante instável em grande parte de Minas Gerais, favorecendo a ocorrência de pancadas de chuva na maioria das regiões. A nebulosidade aumenta ao longo do dia, mas as temperaturas seguem elevadas. As pancadas podem ser pontualmente fortes e até granizo em pontos isolados. Céu parcialmente nublado com pancadas de chuva no Triângulo Mineiro, Alto Paranaíba, Oeste, Sul-Sudoeste, Campo das Vertentes e Zona da Mata. Céu claro a parcialmente nublado com pancadas de chuva no Noroeste, Norte, Central Mineira e Metropolitana. Demais regiões, céu claro a parcialmente nublado com chuva isolada. BH terá um dia de céu claro a parcialmente nublado com temperatura elevada pela manhã e tempo seco. Há previsão de pancadas de chuva a partir da tarde. A temperatura máxima aqui na capital deve chegar aos 34 graus. Repórter Aline Neves.
2: 7:15 vai marcar o sinal eletrônico. Deve ser votada nesta quarta-feira no Senado a proposta de emenda à Constituição que propõe o fim da escala de trabalho 6x1.
6: A expectativa do Senado é que hoje vai ser um dia decisivo para a PEC que acaba com a escala de trabalho 6x1. Segundo o presidente da Casa, Davi Alcolumbre, a proposta está apta para ser votada em primeiro turno já hoje, nesta quarta-feira. Além disso, os senadores também devem analisar um calendário especial que pode vir a acelerar a tramitação e abrir caminho para a votação em segundo turno, ainda antes do segundo turno das eleições presidenciais. Inclusive, como eu disse, o próprio Davi Alcolumbre confirma que esta PEC deve estar apta para a votação nos dois turnos ainda hoje. Pelas regras normais do Senado, uma PEC precisa passar por dois turnos de votação. É importante a gente explicar isso. Entre um turno e o outro, há um intervalo de novas sessões. Esse calendário especial serve justamente para reduzir esse prazo. Ou seja, ele não aprova a proposta, mas permite que o processo seja mais rápido. Foi esse, inclusive, o anúncio feito por Alcolumbre quando encerrou a quarta sessão de debates sobre a proposta.
7: Portanto, do ponto de vista regimental, esta matéria estará apta para sua deliberação no dia de amanhã. E lógico e evidente que já é público, vários senadores assinaram um requerimento de calendário especial solicitado por outras lideranças partidárias e que eu informo a vossas excelências e ao Brasil que já há o número regimental para a apreciação do calendário especial na tarde da sessão de amanhã.
6: Mas o que acontece se o calendário especial for aprovado? Na prática, se ele for aprovado e a PEC alcançar os 49 votos necessários em cada turno, o Senado vai poder concluir de uma vez por todas a análise da proposta ainda antes da votação do segundo turno presidencial. Se o texto for mantido exatamente como veio da Câmara, vai seguir direto para a promulgação e passará a fazer parte da Constituição. A discussão também, claro, acaba tendo um impacto político. Isso porque o governo, por um lado, tenta aprovar a medida ainda durante a campanha, enquanto a oposição vinha defendendo adiar essa votação. Mas a pressão em torno do tema fez com que o candidato do PL à presidência, Flávio Bolsonaro, mudasse de posição. Ele anunciou que vai votar a favor do fim da escala 6x1, embora continue defendendo um modelo alternativo com maior liberdade para que patrões e empregados negociem diretamente a jornada de trabalho. A PEC prevê a redução gradual da jornada semanal de 44 para 40 horas, sem redução de salário, e estabelece 2 dias de descanso remunerado por semana. De Brasília, Aline Peçanha.
1: 7:18.
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1: Após impasse judicial, o canal de WhatsApp Pro Lula já está funcionando novamente.
8: O presidente do TSE, Cássio Nunes Marques, mandou reativar o canal Exército do Lula no WhatsApp. A decisão saiu depois que a campanha do presidente registrou a página no tribunal. Ontem, o ministro tinha determinado pela segunda vez a retirada do canal do ar por falta de registro. O canal é administrado pelo deputado federal André Janones, da Rede de Minas Gerais. Na decisão, Nunes Marques afirmou que, com o registro feito, a suspensão não se justifica mais. Logo depois, a campanha de Flávio Bolsonaro registrou no TSE o seu próprio grupo de militância digital, chamado Tropa do Flávio. Segundo a equipe, o canal vai divulgar conteúdos do PL e organizar a mobilização dos apoiadores no segundo turno. O TSE se reuniu ontem com as campanhas e alertou para o risco de desinformação e de confrontos entre militantes. De Brasília, Manu Leones.
0: Agora, a análise do âncora da CNN Brasil, William Bach.
9: O tipo de perda de imagem que agora enfrenta também o Tribunal Superior Eleitoral não se deve apenas a uma eleição muito disputada, na qual decisões monocráticas do integrante do tribunal parecem dirigidas a favorecer um lado na luta, revertidas então por outro outro integrante cuja pressa e empenho parecem imediatamente associadas a consertar os danos que a decisão anterior causou ao outro lado na disputa. Foram decisões monocráticas. A gente já conhece isso do STF, onde um ministro passa por cima do outro e no qual parece muito normal que um integrante organize coligação eleitoral para favorecer um dos lados na disputa, no caso, o de Lula. Note-se que já não se discute há tempos o mérito de decisões tomadas nesses tribunais superiores, mas sim a quem interessa. Esse é um dos resultados mais evidentes da politização no topo do judiciário. Outro resultado foi exibido nas urnas do primeiro turno, no qual essa mesma politização acabou sendo identificada como um dos fatores de peso para explicar o resultado desfavorável ao governo que busca a reeleição. É difícil esperar que isso passe com as eleições, qualquer que seja o vencedor. O que estamos assistindo, e as eleições estão potencializando, é um espetáculo de degradação paulatina, porém constante, da imagem que a população tem do judiciário e seus tribunais superiores, cuja conduta política reforça essa perda de legitimidade. No momento, esse parece um processo irreversível. Em boa medida, as eleições são disputadas em torno de quem conseguirá depois mandar no judiciário. É um sinal muito ruim.
10: Da CNN em São Paulo, William Vac.
1: 7h21, no próximo bloco você acompanha. Principal comissão do Senado pode concluir hoje a votação da PEC da Segurança Pública.
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3: 7h24, a Comissão de Constituição e Justiça do Senado, a principal da casa, vai analisar hoje a proposta de emenda à Constituição da Segurança Pública. Vamos então a Brasília. Por lá, o nosso repórter João Pedro Melo tem mais informações. Ô João, o texto base da proposta já foi aprovado em setembro. No entanto, ainda há destaques que impedem a votação em plenário. É isso, né? Bom dia para você.
4: Oi, Viegas. Bom dia para você, para todo mundo que está nos acompanhando. É exatamente isso. O que, que a gente destaca desse texto? Que ele é o item único da pauta da Comissão de Segurança, né? E o detalhe dessa situação é que a reunião está marcada para as 9h. O texto foi aprovado lá em setembro, de fato, mas tem esses três destaques. E o que está pegando na análise desse texto agora? Alguns parlamentares concordam que destaques que foram apresentados precisam ser aprovados, enquanto o próprio relator diz que não, que esses destaques têm que ser rejeitados. E o que que eles propõem? O primeiro trata da inclusão de agentes de trânsito entre os órgãos de segurança pública. O segundo modifica as regras para a criação de polícias municipais. E o terceiro, que foi apresentado por um aliado de Flávio Bolsonaro, Carlos Portinho, do PL do Rio de Janeiro, prevê a possibilidade de uso de recursos do Fundo Nacional de Segurança para determinadas operações das Forças Armadas. O relator, que é o senador Rogério Carvalho, do PT de Sergipe, já disse que todos esses destaques têm que ser rejeitados, exatamente para acelerar a tramitação dessa proposta e também para que ela seja aprovada antes do dia 25 de outubro, ou seja, segundo turno das eleições presidenciais. Esse texto inclui na Constituição o Sistema Único de Segurança Pública, que é uma das prioridades do governo Lula e que tem sido também bastante destacado pelo presidente da República. Ele, inclusive, condiciona a inclusão desse Sistema Único de Segurança Pública, a criação do Ministério da Segurança. Diz que assim que essa PEC for concluída, ele vai criar esse novo ministério. Bom, depois da conclusão dessa votação na comissão, esse texto ainda precisa ir a plenário. E para passar no plenário, precisa do voto de pelo menos 49 senadores, exatamente por ser uma proposta de emenda à Constituição. Essa aprovação está ligada também a um plano do governo de criar, como a gente falou, esse Ministério da Segurança Pública. Ou seja, é uma prioridade do governo. O governo quer que seja aprovada antes do dia 25 de outubro. De Brasília, João Pedro Melo.
5: 7h27, dando continuidade à série em que os senadores eleitos por Minas Gerais, os deputados mais votados no estado, revelam as expectativas para o próximo mandato. A Itatiaia entrevista agora o deputado federal reeleito Reginaldo Lopes, do PT.
6: A Itatiaia está no ar com uma série de entrevistas com os 5 deputados federais e estaduais mais bem votados do estado de Minas Gerais. Dessa vez, conversamos com Reginaldo Lopes, do PT, reeleito com 215.192 votos. Deputado, seja bem-vindo à Itatiaia. Obrigada pela presença.
7: Eu que agradeço o convite, Kátia. É uma alegria enorme falar com o nosso povo.
6: Deputado, com a campanha ainda fresca, como o senhor avalia essa votação conquistada e essa empreitada eleitoral?
7: Eu atribuo essas 7 eleições a um trabalho de muitas entregas e grandes temas para o Brasil. É bom lembrar que eu fiz a lei de acesso à informação pública, a principal lei de combate à corrupção. Não é lacração, não é demagogia, é um instrumento de cidadania, né? Ou seja, todos os dados públicos, a regra é a transparência. Fiz também a nova lei sobre drogas, ajudei a fazer o Estatuto da Juventude, fiz o ProUni, FIES, primeiro emprego, ajudei a fazer a reforma do ensino médio, fiz também vários projetos sobre segurança pública, coordenei e relatei a reforma tributária do nosso país sobre consumo, com várias inovações, cashback, que é a devolução de parte dos impostos para as pessoas de menor poder econômico, alimentação sem imposto, e também sou autor da PEC, que vai acabar com a escala 6x1. Acredito que são por essas razões que eu fui reeleito pelo povo mineiro para o 7º mandato com uma votação expressiva de 215 mil votos, 192 votos.
6: Já que o senhor citou temas nacionais, vamos começar então pela escala 6x1. Como é que o senhor projeta a votação do fim da escala de trabalho 6x1 no Senado? Acredita que a medida, se aprovada, pode ser revertida no futuro com uma bancada mais conservadora no Congresso Nacional?
7: Uma vez alterada a Constituição Federal, nos direitos fundamentais, só uma nova constituinte poderia retroagir nos direitos dos trabalhadores, que é o trabalhador ficar intermitente, ou seja, um trabalhador por horas. Isso não funciona no Brasil.
6: O senhor tem a garantia de que o fim da escala 6x1 vai ser votado antes do segundo turno? Porque o senhor citou a quarta-feira, já seria a votação em primeiro turno?
7: Primeiro e segundo turno.
6: Nós recebemos aqui na Itatiaia o deputado federal Reginaldo Lopes, um dos 5 mais votados em Minas Gerais. Obrigada pela entrevista, até breve.
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3: 7h29, com as recentes mudanças nas leis que tratam das licenças ambientais para mineração, o setor agora vê novos caminhos para lidar com a burocracia.
5: Na reportagem de hoje do Elos Itatiaia, vamos entender como o alívio nas regras, aliado à mitigação de danos ambientais e fortalecimento dos órgãos regulatórios, favorece a mineração responsável.
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9: O empreendimento de mineração precisa de licenciamento ambiental em praticamente todas as fases, desde a pesquisa até o encerramento de uma mina. Uma licença pode demorar meses ou anos para ser liberada pelo poder público, no marco dos minerais críticos, que é a lei deste ano. E na Lei Geral de Licenciamentos do ano passado, algumas destas burocracias para mineração e especificamente para minerais estratégicos foram reduzidas. E agora este ramo tem prioridade para licenciamento. E vale ressaltar, na lei, dar prioridade a um processo significa antecipar ou organizar a sua análise e não dispensar estudos ou reduzir a avaliação de impactos. Para ter noção dessas exigências, hoje várias mineradoras iniciam processos já contando que um outro passo da produção esteja licenciado lá na frente, criando um licenciamento complexo e de várias fases. É o que diz Carla Franco, gerente de sustentabilidade de uma mineradora de minerais críticos em Poços de Caldas.
10: Ele é considerado o mais completo que a legislação prevê. Ele é chamado de licenciamento ambiental trifásico. A gente passou para a primeira etapa, que é a licença prévia. Agora a gente requisitou e está em análise na Fundação Estadual do Meio Ambiente, que é a FEAM, a licença de instalação. Eles já fizeram a primeira fiscalização. A próxima etapa é a emissão da licença de instalação. E depois disso, a gente tem o cumprimento das condicionantes da licença de instalação, que acontece durante a obra, a implantação do projeto, e a solicitação da licença de operação, que é a última etapa.
9: O presidente da mineradora Vale, Gustavo Pimenta, diz acreditar que em meio a estas discussões sobre novas leis da mineração, há oportunidade para fortalecimento dos órgãos responsáveis por licenciamentos.
11: E o licenciamento é uma pauta muito importante para a indústria, a gente falou muito sobre isso, ela é fundamental, ela precisa ser bem feita, precisa ser feita com rigor, mas existe sim, na nossa visão, uma grande oportunidade de criar um ambiente mais célere. A gente quer, por exemplo, os órgãos ambientais fortalecidos. A gente precisa ser capaz de processar mais do que um projeto ao mesmo tempo. Temos que ser capaz de processar 10 projetos ao mesmo tempo, porque tem mais gente, por exemplo, no IBAMA, no ICMBio.
9: Itabirito é município minerador que fica no quadrilátero ferrífero em Minas Gerais. O prefeito da cidade, Hélio da Mata, defende boa relação entre empresas e poder público na liberação de licenças.
12: Não tem como a gente se isolar das mineradoras e nem as mineradoras se isolar da administração pública, porque existe uma codependência entre esses dois setores, sabe? E se você tensionar essa corda, se você esticar a corda aí e bater o pé, não tem progressão de nenhum dos dois lados, ninguém ganha com isso. Então, assim, a gente tem que mostrar o lado do município para eles, para que eles entendam e que eles possam nos ajudar a desenvolver nossas atividades. E a gente também entende que é uma empresa que está ali trabalhando, né? O objetivo da empresa é produzir, é ter lucro, né? A gente entende isso também. Mas é uma atividade que tem que estar caminhando junto com o município.
9: Na próxima reportagem, o impacto das licenças na atração de investimentos internacionais. Repórter Edson Costa.
3: 7h33, no próximo bloco, o MDB tem maioria pró Flávio Bolsonaro no segundo turno das eleições.
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4: A menos de 2 semanas para o segundo turno das eleições, mais partidos articulam apoio aos candidatos à presidência da República. O MDB, por exemplo, tem maioria pró-Flávio Bolsonaro.
5: O candidato à presidência da República, Flávio Bolsonaro, do PL, recebeu o apoio ontem em São Paulo do presidente nacional do MDB, o deputado Baleia Rossi, que anunciou o apoio de 17 diretórios estaduais da legenda à candidatura do político do PL ao Palácio do Planalto neste segundo turno das eleições presidenciais. As apurações apontam que o apoio é fruto de uma articulação feita pelo governador de São Paulo, Tarcísio de Freitas, do Republicanos, e do prefeito da capital paulista, Ricardo Nunes, que pertence ao MDB. Como a Itatiaia já antecipou em outras reportagens, Nunes e Tarcísio têm se dedicado intensamente nos bastidores para ampliar o apoio em torno do nome de Flávio em São Paulo. No evento que aconteceu ontem no comitê de campanha de Tarcísio de Freitas, Flávio agradeceu o apoio do MDB e classificou a iniciativa como programática.
6: Agradecer presidente Baleia Rossi pelas suas palavras. O que eu estou achando mais cativador em todos esses apoios partidários que a gente está fechando é que está todo mundo tratando de pautas programáticas. Tem um alinhamento que foi representado no resultado das urnas. Como você bem colocou, a resposta foi mudança. Então não tem mais esquerda e direita. É quem quer a mudança e quem não quer a mudança, o que está unindo diversos espectros de pessoas que querem o bem do nosso país. Como é o caso aqui do MDB, Baleia.
5: Agora falando do presidente Lula, também ontem, representantes do MDB de 10 estados das regiões Norte e Nordeste divulgaram uma nota conjunta declarando apoio ao petista. No primeiro turno, o MDB havia optado pela neutralidade e liberado os integrantes para fecharem apoio de acordo com as realidades locais de cada estado. Ontem, em agendas em Brasília, Lula prometeu perdoar dívidas de 12 bilhões de reais de mês, microempreendedores individuais, e prometeu ainda criar o pé de meia para universitários, caso seja reeleito.
7: Estou fazendo uma selfie com os estudantes do universitário brasileiro, garantindo para eles que a gente está criando para o próximo governo o pé de meia universitário, garantindo que todo jovem estudante das escolas universitárias vão receber R$ 700 de poupança por mês durante 10 meses e no final do ano nós depositaremos R$ 2.500. Como o curso é 4 anos, 4 de 2.500 dá R$ 10.000. Quando ele se formar, ele vai ter R$ 10.000 para começar a sua iniciação profissional. Esse é o Brasil do futuro do nosso estudante.
5: De São Paulo, repórter Mardélio Couto.
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8: Rita, e essas propostas anunciadas na reta final da disputa presidencial geram impactos econômicos direto no bolso da população, né? Bom dia para você.
9: Bom dia. Política e economia andam de mãos dadas. As decisões são políticas, as consequências são econômicas. Daí a responsabilidade que a gente tem nas nossas escolhas dos políticos que nos representam para que a gente arque com as consequências econômicas, pessoais, individuais, né? E também para o país. Mas vamos lá. Ontem nós assistimos uma reviravolta na expectativa dos investidores. Está certo que o mercado brasileiro deu uma reprecificada muito significativa nos seus ativos na semana passada, com o índice Bovespa batendo recorde, com o dólar caindo praticamente 5% e com os juros futuros também em queda significativa. O que nós vivemos na terça-feira, na volta do feriado, foi o inverso. O índice Bovespa caiu 1%, fechou a 206.887 pontos. O dólar, apesar de ter caído em relação às principais moedas do mundo, subiu por aqui e voltou para casa dos R$5,02, com uma alta de 0,71%. E os juros futuros, com exceção do mais curto para 2026, tiveram altas significativas. Os mais longos, 2027, 2028, 29 e 30, subiram cerca de 1,82%. E o que que aconteceu? Houve uma perspectiva da votação do fim da escala 6-1 ainda nessa semana. Segundo o presidente do Senado, Davi Alcolumbre, a matéria pode ser apreciada a partir de hoje. E com isso, nós tivemos também um pacote de bondades para os MEIs. O presidente Lula, candidato mirando a classe C, anunciou um Pix MEI de R$5.000 para o microempreendedor individual turbinar o seu negócio ou ativar o seu negócio. Com isso, há essa possibilidade de uma mudança de votos da classe C. O teto do MEI também poderá ser elevado e o governo vai comprar as dívidas dos MEIs no mercado. Essas medidas poderão ter um custo superior a 17 bilhões. Mas agora, há 11 dias da eleição, há 12 dias ontem, o que importa é convencer, entre aspas, o eleitor. Depois a gente vê o que o vencedor vai fazer com essa bomba fiscal. Repito, política e economia andam de mãos dadas. As decisões são políticas, as consequências econômicas. Rita Mundim, para a Rádio Itatiaia.
4: 7:42. No próximo bloco, esporte, futebol, com Arena MRV lotada. Atlético inicia hoje a disputa por uma vaga na final da Sul-Americana.
8: Cruzeiro acelera a chegada de Paulinho, novo dirigente. É aguardado nesta quarta-feira na Toca da Raposa.
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4: 7:45, quem chega com tudo é a Nath Fiuza para falar, Nath. E o Galão da Massa com a Arena MRV lotada inicia hoje uma busca pela final da Sul-Americana e pelo segundo ano consecutivo. Bom dia para você.
14: Bom dia para você também, viu, Estáquio? A todos que nos acompanham, confirmando 7:46, é hoje o primeiro jogo da semifinal da Copa Sul-Americana. O Atlético começa jogando em casa na Arena MRV, que vai receber mais uma vez um ótimo público, como você destacou em manchete, estará lotada. O Galo sabe da importância de fazer um bom resultado hoje ao lado do seu torcedor para ter tranquilidade na semana que vem, jogo que será disputado no Uruguai. O adversário dessas semifinais é o Montevideo City Torque. O repórter Cláudio Rezende está conosco aqui no Jornal da Itatiaia com mais informações do jogo e também a provável escalação do Galo para hoje à noite. Cláudio, bom dia.
15: Bom dia a você também. No Galo, o técnico Barba Domingues não tem muito mistério na escalação da equipe. Ele preservou titulares importantes no fim de semana contra o Santos no Campeonato Brasileiro para colocar todo mundo inteiro fisicamente para esse jogo que é fundamental. O duelo de ida em casa para fazer um resultado positivo para decidir depois semana que vem lá em Montevideo, no Uruguai. A provável escalação do Galo, sem o Fred, que está lesionado, o Gabriel Delfim no gol, o Alan Franco com o Vitão, Lianco e Renan Lodi, Maicon, Castanho, Bernardo e Victor Hugo, o Reinier ao lado do Coelho. Esse é o Galo que tenta mais uma vez chegar a uma decisão continental.
14: O Atlético foi finalista, né, no ano passado, quer chegar a mais uma decisão, mas quer também, claro, escrever uma história diferente, né, nesta temporada, soltando o grito de é campeão. A nossa jornada esportiva a partir de 5:05, acompanhando os preparativos para o jogo e acompanhando também a chegada do torcedor à Arena MRV com as atualizações do trânsito. A gente sabe, né, esse horário de 7 da noite é mais complicadinho, o torcedor precisa se organizar para não perder nenhum detalhe da partida. O Atlético, então, hoje começa a disputar uma vaga na final da Copa Sul-Americana. Ainda sobre o torneio continental, na outra semifinal, ontem nós tivemos o Vasco conquistando um baita resultado, viu? Venceu o Boca Juniors por 1-0, jogando em La Bombonera, em Buenos Aires. O Vasco teve um jogador expulso no segundo tempo, precisou de muita resiliência para sacramentar esse resultado, terá vantagem para a partida da volta. E sobre Copa Libertadores, hoje 9:30, teremos Fluminense e Palmeiras no Maracanã, primeiro jogo dessa semifinal entre brasileiros. Vamos falar também do Cruzeiro aqui no Jornal da Itatiaia, Cruzeiro que apressou a chegada do Paulinho, dirigente já aguardado hoje na Toca da Raposa. Não é isso, repórter Emerson Pansieri, bom dia.
16: Bom dia para você, Nath, para quem acompanha o Jornal da Itatiaia. O Cruzeiro hoje tem a novidade do Paulinho, novo homem forte do futebol do Clube Celeste. Ele que chega ao Cruzeiro com a experiência de ex-jogador do Corinthians, do Tottenham, do Barcelona, da seleção brasileira, para ocupar esse cargo com também protagonismo. Vai ser um homem forte nas decisões do Cruzeiro, já começar o planejamento para o ano que vem e também algumas situações que precisam ser resolvidas nesta temporada. Chega até com esse planejamento um pouco antecipado, estava marcada essa chegada dele para dia 19, segunda-feira, mas foi antecipada também com a diretoria do Cruzeiro esperando o Paulinho, que vai conceder entrevista coletiva e toda a repercussão aqui durante o dia na Itatiaia. Nath.
14: Tá certo, Emerson Pansieri, muito obrigada pelas informações. As notícias do esporte com o Nath Fiuza. Volto com você, Fernanda. Bom dia.
8: Obrigada, Nath. Ótima quarta-feira. No próximo bloco, Donald Trump anuncia exploração de petróleo, gás e minerais na Groenlândia.
4: E ainda, médicos vão avaliar se câncer no Papa Leão XIV estava apenas no pulmão.
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10: O Papa Leão XIV deve permanecer internado por cerca de uma semana após passar por uma cirurgia para retirar parte do pulmão direito. Na manhã de hoje, o Vaticano informou que o pontífice passou uma noite tranquila no hospital após o procedimento. Nos próximos dias, o Papa deve ser submetido a exames pós-operatórios e à análise do material retirado durante o procedimento para verificar a possibilidade do câncer ter se espalhado.
11: O presidente dos Estados Unidos, Donald Trump, afirma que deve começar uma exploração massiva de petróleo, gás e minerais na Groenlândia. Em setembro, o presidente americano, líderes da Groenlândia e da Dinamarca assinaram um acordo que permite maior presença militar dos Estados Unidos no território ártico. Na publicação de hoje, Trump declara que a quantidade de petróleo na região é muito maior do que em qualquer outra área terrestre do mundo.
10: 7h53, a seguir, uma análise de como o próximo governador, Cleitinho, deve lidar com a situação fiscal de Minas.
12: Minas.
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0: 7h56.
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2: Oi, Isabela Gouveia, o seu destaque agora é no anel rodoviário em Belo Horizonte.
3: Sim, Eustáquio, tem um engavetamento envolvendo pelo menos 3 carros no anel rodoviário para quem segue no sentido Rio de Janeiro, pouco antes da chegada ao trevo do Betânia, na região oeste de Belo Horizonte. Com uma faixa interditada, o motorista já enfrenta congestionamento. Quem puder já pode também buscar outros caminhos. Ainda não há informação sobre feridos. Destacando também a situação da rodovia Fernão Dias, trânsito completamente liberado para quem segue no sentido São Paulo, onde mais cedo uma carreta pegou fogo na passagem pela Serra de Garapé, no quilômetro 521, agora o motorista já não encontra mais congestionamento, assim como para quem segue em direção a Belo Horizonte. 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Anota aí, Central01, direto da Central de Trânsito Itatiaia MIV, repórter Isabela Gouveia.
0: 7h57.
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0: Berta, qual é a real situação fiscal de Minas para o ano que vem? Aquela situação que vai enfrentar Cleitinho Azevedo. Bom dia para você.
4: Bom dia, Fernanda. Bom dia, Eustáquio. Bom dia, amigos da Itatiaia. A primeira medida da equipe de transição do futuro governo Cleitinho, coordenada pelo vice-eleito Luiz Eduardo Falcão, foi formalizar ao governo Matheus Simões um pedido de informações sobre o déficit fiscal previsto para 2027. Há motivos técnicos e políticos para preocupação. O projeto de lei orçamentária anual de 2027, encaminhado à Assembleia Legislativa, previa em princípio um déficit de 8,9 bilhões. Mas esse valor foi recalculado pelo governo depois que revisou os números do Tribunal de Justiça de Minas Gerais. Agora o déficit previsto para 2027 é de 10,5 bilhões, o dobro em relação à lei orçamentária anual de 2026. O governador Matheus Simões e o eleito Cleitinho trocaram recentemente mais farpas em relação à situação fiscal de Minas. Em transmissão online da primeira reunião com a sua equipe de transição, Matheus insinuou que o futuro governo poderá não pagar em janeiro os salários do funcionalismo em dia. Cleitinho rebateu. Disse que se houver atraso em janeiro, o governo Matheus Simões estaria admitindo a sua própria incompetência. Em meio ao bate-boca nesta segunda 13, o governo de Matheus Simões anunciou que os salários de dezembro deste ano serão depositados nas contas dos servidores até 6 de janeiro, data da posse de Cleitinho. O governo também avisou que irá pagar o 13º integralmente ainda em 2026. Em meio a esses embates, Luiz Eduardo Falcão postou nas redes sociais a informação de que encaminhou o pedido de detalhamento ao governo Matheus Simões sobre a disponibilidade financeira do Estado. Falcão lembrou que a eleição já acabou e que a disposição do governo eleito é trabalhar de forma colaborativa. As reuniões de transição entre as duas equipes vão se estender a partir de 23 de outubro até 23 de novembro. Matheus Simões já informou ao presidente da Assembleia, Tadeu Leite, que estará fora por um mês a partir do final deste outubro. Quem vai conduzir o processo pelo lado do governo de Minas será Tadeu, presidente da Assembleia Legislativa, que irá assumir interinamente. Berta Macaron para o Jornal da Itatiaia.
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2: Marcou 8 horas em ponto em Belo Horizonte. Hoje é quarta-feira, 14 de outubro de 2026. 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
2: 8:04. 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
2: Bom dia, meu ouvinte. Bom dia, meu abraço. Prazer de estar com você, ainda mais num dia molhado em toda a nossa região, não é? A chuva caindo mansinha, do jeito que deve. Daqui uns dias ela já começa a correr para os ribeirões, os córregos, para os rios, e tudo continua o seu caminhar. E nós, como os tomadores de conta. É, nós que tomamos conta das coisas que Deus criou. Ele até mandou, do modo bem direto, que nós tomássemos conta. Governai a terra. Governai. Nós, graças a Deus, aí está a chuva, pessoal que mexe com a terra, né, no plantio, formando pasto, lavoura, o que for, e o benefício próprio da água, que é necessária para todo ser vivo, é a água. Tanto é que nós cantamos na igreja uma música assim singela e bonita, num ritmo assim bem alegre, né? Eu te peço desta água que tu tens, és água viva, meu Senhor. Olha, a partir da água, com tudo que ela é, de necessário e tudo, nós damos um salto. Pensamos em outra água também. E Jesus um dia falou mesmo: eu tenho a água. Quem dela beber nunca mais terá sede. Aí Jesus está falando é da nossa existência, da nossa vida no seu ontos, na sua essência. A fertilidade e ou a fertilização de nossa vida como seres transcendentes é através da água, que é Jesus. Enfim, estamos começando mais um Fé e Esperança. Estou longe, né? Longe quer dizer, eu sinto que eu estou lá no fim do mundo, pois a internet nos espalha por toda parte, e aí temos como conversar com todo mundo que tenha ouvidos que entenda a língua portuguesa. Mas, mesmo assim, são milhões e milhões de pessoas. Só o Brasil tem 210 milhões de ouvidos que entendem a nossa língua. E outros países, né? Da Angola, Portugal, e outros países de colonização portuguesa. Meu abraço. Vamos ao assunto do dia. Nós estamos vivendo num tempo de muita expectativa, muita esperança. É que de 4 em 4 anos no Brasil, nós escolhemos os que vão nos dirigir. Já escolhemos os legisladores. Senadores e deputados já foram escolhidos, né? E porque ali são várias vagas, os que ganham mais votos, então terá todo um processo para avaliar. E já estão escolhidos. Ficou para escolher agora é o presidente da República, porque tem que ter metade dos votos mais um. E não deu para nenhum dos dois ter esse tanto de voto. Estão próximos. Estão aí, portanto, preparando a segunda sessão de eleição, né, segundo turno, assim chamado, para escolhermos. E mais uma vez, parece-me que temos que observar algumas coisas. Primeiro, o Brasil é nosso. Ninguém é anti-Brasil. Todo mundo quer o Brasil. O Brasil, né, nosso país, com a variedade de pessoas, de ideias, de culturas, de crença religiosa, de nível econômico. É um país enorme, enorme, enorme, territorialmente, é dos poucos países que tem possibilidade mesmo de grande desenvolvimento, mesmo por causa do tamanho territorial do nosso Brasil. Mas não é só o tamanho, porque o Japão, por exemplo, com todas as suas ilhas lá, o Japão é do tamanho de Minas Gerais. O Japão. A Coreia do Sul, né? É um pedaço da Coreia total, repartiram lá. E a Coreia do Sul está lá, né? Em grande progresso para o povo, embora não nos iludamos com o progresso apenas material tecnológico. Esse progresso também é progresso, mas não pensemos que progredindo por aí, então houve progresso, não. Progresso é quando a pessoa tem liberdade de se expressar em harmonia com outras expressões também, é claro. Não é se expressar xingando ou querendo, né, fazer coisa errada, não. Mas o que faz o progresso de um povo é a liberdade de se reunir, de se expressar, de poder se locomover, quer dizer, viajar, passear onde quiser, morar onde quiser. Isso é fundamental para o tal do progresso. Há outra coisa para o progresso, que não é questão de ter armas ou muita terra, é a questão de repartir através de organização social, através de políticas públicas, repartir com os cidadãos aquilo que o país produz. Se o país produz, é o povo daquele país que está produzindo. E aqui há muitas correções a serem feitas, inclusive no nosso Brasil. O nosso Brasil produz muito, mas na hora de repartir, a coisa fica pelas metades. Há tentativas de repartir, há tentativas, mas há também aqueles que acham que eu posso juntar o que eu quiser, pouco me importando com os outros. Pouco me importando. E uma expressão disso, vou dar um pitaco aqui em economia, de que eu não entendo nada, mas, por exemplo, esse sistema de juros, isso não traz a harmonia, os juros. Juros quer dizer, o dinheiro rende dinheiro e pronto. Não produz feijão, não produz tijolo, não produz ferragem, não produz. Dinheiro produzindo dinheiro. Eu falei que é um pitaco e que não entendo de economia, senão um pouquinho. Mas alguém pode dizer, não, mas o dinheiro vai dar emprego para os outros. Não é assim, não. Claro que vai dar, porque também, senão o patrimônio de quem tem o dinheiro não cresce. Ele sozinho não dá conta de fazer tudo. Sempre nós nos assustamos ou ficamos assustados quando surge uma nova tecnologia que dispensa o trabalho humano e, com isso, pessoas são jogadas para a margem da vida, pelo capital, joga para lá. Uma máquina, um drone, né, faz o que 100 homens fariam, uma máquina faz, e até com mais eficiência. E com isto, então, um país que vive assim, alguns ajuntando e outros cada vez mais tendo que medir a água e o fubá para poder ter o básico, ou às vezes nem isso consegue, o país, para ser desenvolvido, ele tem que distribuir o que produz. E mais ainda, tem que romper a fronteira do país. Tem que romper, tem que ultrapassar. Não é só preocupado, vamos dizer, o Japão lá, só nós. Não. A Coreia do Sul, não. A China, que também está ricaça, né? Embora com muita pobreza. Né? Os Estados Unidos, todo mundo, França, Alemanha, Finlândia, todo mundo tem que transpor a fronteira. Não a fronteira do capital, procurar capitalizar nos países do outro, o que é feito geralmente. Mas romper fronteira para que aquilo que eu produzo seja também, chegue também a outros povos de outros países, através de troca, do comércio, etc. Mas não é só para o nosso país. No nosso país só pode morar quem é daqui. Outros países não podem. Olha a fronteira fechada. É a tal da migração, né? Pessoas que querem morar em outro país, buscando melhoria de vida ou por algum outro motivo de sua liberdade. Então, meu ouvinte, vejamos que o tal do progresso não é quando um país resolveu os seus problemas. Claro que cada país, né, isso é concordado assim, cada país se governa. Mas não é se governar se isolado. Não é isolado. Nós temos que estar atentos a todo mundo. É que nem numa família mais ou menos numerosa. Veja, vamos dizer que cada membro daquela família é um país. É um país. Então, quem governa aquele país são o pai e a mãe, no caso de uma família, né? E o que é que eles fazem? Eles também são um país, na analogia que estou fazendo. Eles também são. Eles também são seres únicos e que têm necessidades fundamentais que devem ser atendidas. E, no entanto, na missão deles, de pai e mãe, eles são encarregados de orquestrar, harmonizar os vários países que são os membros daquela família. Então, alguém governa, alguém tem uma ascendência sobre outros países, mas não é para dominar, não é para invadir, é para ajudar. Aí vem todo o intercâmbio, todas as tentativas de união dos povos através de ONU, através de OTAN, através de outras siglas, o tal do G20, o tal do BRICS, né? São tentativas, a OEA, a ONU, tentativas dos homens impulsionados por esse princípio. Eu não estou sozinho no mundo e nem estou só na minha família, no meu país. Esta é uma ideia católica. Aqui eu estou usando católica como o adjetivo, né, que significa universal. Tudo é entregue ao comando de nós todos. Tudo foi dado por Deus para toda a humanidade. Tudo. E, no entanto, meu ouvinte, não é ser pessimista e, de jeito nenhum, sem esperança de nada e sem alegria. Não se trata disso, mas realmente, no caso do nosso país, precisamos dar mais passos. Mais passos. Vamos falar assim, para resolver o problema interno. Mas não é só resolver o problema interno. Ao mesmo tempo, estamos também em intercâmbio com outros povos, outros países. Mas o Brasil precisa dar mais passos. Alguns têm sido dados. A duras penas e com o sacrifício de muita gente que doa sua vida para o combate, para aprovação de leis e para procedimentos concretos. Eu, com muito orgulho de ser brasileiro, cito sempre um exemplo de como o Brasil está correspondendo aos ideais cristãos. Não obstante o Brasil ser dos países que menos reparte o que possui, parece mentira, né? Menos reparte o que possui. Há estatísticas de porcentagens e tudo, então vou citar uma, mas sem muita exatidão, mas é para mostrar que acho que 5% de brasileiros detém 30% da riqueza nacional. 5%. Detém 30% da riqueza nacional. E se colocarmos 10% de pessoas que têm muitas posses, muito dinheiro, passamos de 50% do total do Brasil. 10% possui mais de 50% dos bens brasileiros. Aí já está uma anomalia, uma monstruosidade. Mas eu falei que o nosso Brasil tem dado passos bons. Não fiquemos com pessimismo, só dizendo que está tudo errado. Que é isso? Que vergonha, tudo errado. É como um filho ou uma filha falar que o pai e a mãe estão todos errados. Por isso. E não vê o certo que eles fizeram e fazem. Dentro do possível, dentro do esforço, não é? Os pais fazem o melhor que podem. Claro que fazem. Então, o nosso Brasil, o meu orgulho de citar é o tal do SUS. O SUS é evangélico. Evangélico, adjetivo. E não é evangélico que ficou sendo o oposto de católico, né? Você é católico, você é evangélico. Ó. Mas evangélico enquanto atende a saúde de todo mundo. Dentro do que pode. Mas pode. Pode. Os governantes têm destinado dinheiro para a saúde do povo. Aliás, até estabelecido quanto do dinheiro que o Brasil arrecada por ano, quantos porcentos que tem que ir para a saúde. Quantos porcentos que tem que ir para a educação. E por aí vai, repartindo o bolo do produto interno bruto, né? Daquilo que se arrecada, daquilo que se produz. Então o Brasil tem esse bom exemplo. Um outro bom exemplo, a escola. Escola para todo mundo. Escola para todo mundo. Escola gratuita. Escola gratuita. As universidades ainda não têm, não absorvem, não acolhem todos os brasileiros que querem estudar a universidade pública. É um gasto bem maior e também é muita gente também, mas já tem várias universidades que, através de seleção ou de concurso, né, de prova, né, a pessoa vai estudar lá. O tal do Enem. Nossa Senhora, antes havia uma indústria de cursinho que preparava a gente para fazer o vestibular, assim chamado. Hoje em dia, o vestibular é a escola mesmo. Claro, alguém pode ter um reforço, querer estudar um pouco mais daqui e dali, né? Mas o vestibular é a escola pública, é a escola privada, né? Que temos muitas no Brasil também, mas ali está o vestibular. E vem o Enem. 4,5 milhões de estudantes. 6 milhões que vão fazer uma prova para ver os que têm aptidão para continuar o estudo. E que tipo de estudo? É um passo que devemos dar na hora de encaminhar os jovens, segundo testes e entrevistas, qual a aptidão, qual a tendência daquele jovem. Porque nem todo mundo tem gosto com a língua portuguesa, por exemplo, embora seja básico e essencial saber falar corretamente o nosso dialeto português, não é? E tudo, mas tem gente que gosta de física, o outro não entende o que é isto, usa a palavra, mas não entende. Então, o Estado pode e deve proporcionar aos jovens estudantes saber de suas aptidões, qual a tendência melhor. Já pensou que a profissão fosse jogar bola? Então todo mundo vai jogar bola? Não tem jeito. Tem gente que não quer jogar bola, não sabe. Mas sabe outras coisas. Tem tendência, por exemplo, eu quero ser pedreiro. Quero construir casas. Então, isso é um andamento, é uma meta que se deve buscar proporcionar ao estudante, ajudá-lo a discernir, a descobrir qual a sua aptidão. E não todo mundo tem que fazer universidade. Não, ele tem que estudar, sim. Tem que estudar. Há um estudo básico, né, até... acho que são 8 anos, né? No Brasil, desde os 5 anos, 6, né? Até lá para os 15 anos, já fez o básico. Agora o mais é a tendência de um e de outro, e pronto. Trabalhar, receber a remuneração pelo trabalho, poder viver do seu trabalho, etc. Mas o Brasil tem muita coisa boa, e repito, é evangelho. Falei do SUS, falei da escola, agora é questão do alimento. O Brasil está procurando, além de produzir bastante, graças a Deus, o Brasil é uma terra fértil, é só plantar que nasce, produz, todo mundo vê isto, nas bananeiras, nos pés de manga, nas mandiocas, coisa que qualquer um planta e está aí, né? Planta está aí. Então, o Brasil é um país que está progredindo, sim. Agora estamos, sim, no momento da escolha. Sobrou agora o presidente, né, do Brasil. São dois os candidatos, dois mais votados no primeiro turno. E, de qualquer modo, não vamos ficar nem revoltados e nem raivosos e nem anti-brasileiros se o seu candidato não ganhar. Não, quem ganhar, ele falou que vai construir o Brasil, quer servir o povo, todos dois falam, todo mundo fala. Agora vamos peneirar, vamos apurar, né, onde está mesmo a sinceridade da fala e ver os fatos, enfim, estamos aí. É um momento importante para o nosso país, o rumo no qual queremos continuar, buscar novas metas, não é reinventar o Brasil, porque ele já é o Brasil, mas é mesmo continuar buscando melhorias na governança, na aplicação das leis, portanto, e na repartição dos bens. Será que o Brasil se equilibra? Será que ele pode progredir? Ouvinte, seu voto é fundamental. Não fique sem votar, não. Fique, não. Eu posso, não tenho que dar meu exemplo, não, mas eu já passei dos 80 anos, muito tempo. Estou com 87, não é? Nunca deixei de votar, acredita? Nunca. E voto com alegria. Alegria. Para deputado, por exemplo, meus candidatos não ganharam, não. Não ganharam, não. É. Senador, eu acho que um ganhou, é. Governador. Aí, ó. Tá vendo? Mas não tem importância. Outro ganhou. Agora vamos juntos. Somos mineiros, somos brasileiros, somos bondespachenses quando escolhemos prefeitos, né? E vereadores. Temos que ser cidadãos, até lidando com a derrota eleitoral. E isso mostra o gabarito da pessoa. Ele não é anti-brasileiro nunca.

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1: O Evangelho de Nosso Senhor Jesus Cristo. Evangelista São Lucas, capítulo 11, do versículo 42 ao 46. Naquele tempo disse Jesus: Ai de vós, fariseus, porque pagais o dízimo da hortelã, da arruda e de todas as outras ervas, mas deixais de lado a justiça e o amor de Deus. Vós deveríeis praticar isso sem deixar de lado aquilo. Ai de vós, fariseus, porque gostais do lugar de honra nas sinagogas e de serdes cumprimentados nas praças públicas. Ai de vós, porque sois como túmulos que não se veem, sobre os quais os homens andam sem saber. Um mestre da lei tomou a palavra e disse: Mestre, falando assim, insulta-nos também a nós. Jesus respondeu: Ai de vós também, mestres da lei, porque colocais sobre os homens cargas insuportáveis, e vós mesmos não tocais nessas cargas nem com um só dedo. Até aqui o Evangelho de Jesus. Ouvinte da palavra de Deus, não estranhemos Jesus bravo. Não pensemos que ele está contradizendo a ele mesmo, que diz: Aprendei de mim que sou manso e humilde de coração. A braveza é necessária e até um procedimento pedagógico necessário. Não é braveza de encenação, mas a braveza da indignação, da incoerência, da cara de pau, da falsidade, da mentira que o outro está divulgando. Tem que ficar bravo, sim. Pai e mãe, por exemplo, de vez em quando podem e devem ficar bravo. Mas é um bravo brotado no coração de quem ama. Há aqueles que estão sendo corrigidos. Jesus também era bravo. Bravo. Mas ele sabia com quem ser bravo. Ele sabia dizer: Vinde a mim, todos vós que sofreis, e eu vos darei o alívio. Ao mesmo tempo, ele invectiva os fariseus e os doutores da lei. Ai de vós, vocês são casca. O miolo de vocês está cheio de bicho, apodrecendo. Jesus falou isto. Usou a imagem do túmulo, né? Da sepultura. Quando levantava algumas pedras ali em cima, né, para marcar, e tinham que pintar de branco para ninguém, para ficar bem visível, branquinho, para ninguém encostar. Que diziam, se encostasse, ficava contaminado de impureza espiritual. Porque o defunto, pensavam, já que a carne apodrece, né? Então, ele é um espalhador de contaminação para a alma. Talvez, do modo indireto, aí estivesse um preceito para evitar realmente o contato. Porque, naquele tempo que não tinham conhecimento nenhum dos micróbios, dos vírus, dos seres invisíveis, mas que atacam o nosso corpo, talvez, e não tinham recurso, então o recurso era proibir. Não encosta não, que é pecado. Me lembro, quando eu era criança, havia também um código para proteger a criança, por exemplo, porque criança pega nas coisas, para lá, para cá, mão suja, e vai no olho, e vai no ouvido, vai na boca. Então havia uns exageros. Eu me lembro que dizia assim, quem pegar numa borboleta e levar o dedo ao olho, fica cego. Não fica não, mas exagerava para evitar de ficar pegando as coisas e sem lavar as mãos, né? Pôr no ouvido, pôr na boca, etc, etc. No tempo de Jesus, a coisa estava nesse nível. Um exagero. Dizem que alguém já teve o tempo e a curiosidade de fazer a lista dos mandamentos rabínicos na Bíblia. Os mandamentos que no final eram como que mandamentos de Deus, porque eram as autoridades encarregadas de conduzir o povo na lei de Deus que faziam a lei. Alguém contou, um especialista nisso, né, paciente, 623 mandamentos. 623, está lá, no Antigo Testamento. E o pessoal fica aí, né, tira um, tira outro, aqui ó, a palavra de Deus. Não, peraí, não é assim não. O mandamento de Deus é um só. As particularidades é para o no relacionamento humano haver uma harmonização possível. Mas não temos que pegar 623 mandamentos. Ah, agora eu vou cumprir. Que você fica doido. Mas o próprio Jesus, que é o mestre dos mestres, ele falou, não, espera aí, o meu mandamento é amai-vos uns aos outros. Está tudo aí. Tudo. Agora vamos colocar em prática esse único mandamento, que é amar a Deus e amar o próximo, né? Mas, meu ouvinte, Jesus, então, ele é bravo e é um bravo necessário. É a tesezinha que eu estou querendo reafirmar para você. Nós temos que ser bravo também, mas um bravo sem perder a ternura. Sem perder a ternura. É uma braveza de quem quer o bem do outro. E não condenar, não humilhar, mas a braveza de quem ama o outro. Você pensa, meu ouvinte, que nos nossos tempos ainda temos muitos sepulcros caiados? Por fora, bela viola. Por dentro, pão bolorento, diz um ditado mineiro. A sua vida, falo nosso, né? Porque também eu estou junto dessa pergunta, dessa arguição, me incluo nela, né? Diante de Deus e diante do que as pessoas que comigo convivem, o que elas manifestam. Porque nós temos sim que ser ocasião de edificação do próximo. Além da coerência interior na alma, o cristão ele também tem que estar atento a isso. O que os outros veem em mim? O que eles percebem em mim? Não que eu vou ficar fazendo uma média, só numa diplomacia, eu sou educado, etc. Não, não é diplomacia. Se está na diplomacia também, está valendo, mas é questão de verdade interior. Interior. Porque é no interior nosso que Deus nos ama, nos avalia. É no nosso interior. De qualquer modo, o nosso exterior deve sim manifestar o nosso interior. Não em vitrine, não em sepulcro caiado, nem em conveniência simplesmente, mas no radicalismo de quem está a fim de caminhar na estrada de Jesus. Aí nunca seremos chamados de fariseus, porque Deus é nossa testemunha e que o povo em geral também vai constatar. Aquele homem é um homem sem falsidade. Aquela mulher é uma mulher de coração puro. Busca o bem para todo mundo, ama todo mundo. Aí temos a cristã, temos o cristão. E meus olhos, que não são o da luminosidade da luz do sol e outras luzes, meus olhos enxergam. Aqui do estúdio da Rádio Nova Veredas, eu fico enxergando milhões de pessoas que vivem segundo o Evangelho. Não são sepulcros caiados. São pessoas transparentes, que se doam, se deixam amar. Se deixam amar. Porque tem gente que não se deixa amar. É arisco, vive fugindo, não aceita que ninguém o ame. Sabia que há muita gente assim? Não deixa. São os autossuficientes. São os filhos do diabolos, daquele que faz é confusão. Tem a vida, mas não aplica a vida para o bem dos outros. Só quero para mim. Aí não tem jeito. Meu ouvinte, podemos concluir. Podemos. É o seguinte. Deus aprecia o homem virtuoso, a pessoa santa. Deus aprecia. Mas ele sabe muito bem que toda verdade e toda virtude, digo melhor, Deus sabe que toda virtude é um dom. Não é nosso esforço atlético, fazendo academias de exercitação, em mortificação, em jejum, em não sei o que mais. Não é o nosso esforço que nos aproxima de Deus. Uai, mas como é que é isto? Calma. Apenas buscamos compreender e corresponder a um amor infinitamente derramado sobre todos nós, sem distinção. O que se espera de nós é reconhecer que tudo é dom. Pronto, aí tudo vai fluir. Tudo é dom. Ué, mas eu não entro? Entra acolhendo na humildade, como a da Virgem Maria, que acolheu. O Senhor fez em mim maravilhas. É Ele que fez. Eu correspondi. É o que nós, cristãos, procuramos fazer. Quero corresponder. Quero obedecer.
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1: Nossas comunicações, também avisos. Hoje, a novena de São Geraldo está sendo feita. Comunidade muito participativa. São Geraldo, um bairro muito bom para morar. Todo mundo tem lote grandinho, muitos têm quintal, casas baixas, vizinhança, né? Tem gente na rua, não tem muro. Tem uma casa ou outra que tem muro, mas as casas lá são visíveis. Aqui é muro que tranca tudo, faz tudo parecer um presídio, né? Que é murão alto, para ninguém olhar. Lá ainda não tem muito muro, não. Igual na Vila Gontis também. Mas quando a pessoa quer fazer uma casa melhor, geralmente estão pondo um muro. Ótimo, põe mesmo. Mas a frente da casa seja uma proteção, mas de um modo que a casa fica visível. É tão bom. Você faz jardim, não é? Sua varanda tem cadeiras, né? Ali, enfim. Uns criam passarinho para cantar, o belga. Outros têm os enfeites. no Natal, né, enfeitam a frente da casa. Enfim, muro na frente não é bom. Grades, algum muro, sim, mas a proteção é necessária. Claro que é. Mas lá no bairro São Geraldo, né, hoje haverá a missa, estamos na novena, e Padre Luiz Paula que estará celebrando hoje com vocês. Seria eu, mas tivemos que dar uma mexidinha aqui nesta marcação. Também lembramos que a missa hoje na Santa Casa, às 5h30, também na comunidade Nossa Senhora dos Anjos, às 19h, e o mais é o São Geraldo mesmo. Meu vinte, hoje à noite estou convocando todo mundo que vai na Romaria Aparecida do Norte comigo amanhã. E também outros, porque eu estou sabendo, há gente que vai também agora quinta-feira para Aparecida do Norte. Ônibus organizados, né? Estão convidados para a missa de hoje. É uma missa de envio para a peregrinação. Venham a participar da missa hoje à noite, aqui na Matriz. Venham. Os que, como se diz, vão comigo, esses estão convocados. Venham participar da missa. Já entrar no clima, né, da espiritualidade e da alegria da alma de poder ir lá na casa da Mãe Aparecida. Hoje à noite, às 7h, aqui na Matriz. Também, amanhã sim, estaremos saindo em Romaria, e acho que já está tudo organizado, de última hora, tem algum imprevisto, mas vai ser uma coisa muito abençoada, porque o povo que vai se irmana. Não é só entrar no ônibus, cada um na sua poltrona, não quer saber do outro e tudo, não. Nós vamos juntos, alegres. Vamos dormir na viagem, sim. Vamos rezar um terço. Vamos repartir merenda. Muitos levam, né? Com essa finalidade mesmo de repartir. É gostoso, é bom, é alegre. Irmana os que vão naquela viagem. Não é cada um para si, né? Enfim, é uma benção. Já vai inteirar 53 vezes que eu promovo esta romaria. Enquanto tiver pernas para caminhar, vou realizando. Com muito prazer. Para o ano que vem já está marcado. Primeiro domingo de outubro que nós estaremos indo. Meu vinte, final de programa. Amanhã novamente aqui estaremos, né? Agora na sexta-feira, conforme for, faço lá de Aparecida do Norte, tem jeito, né? Tem jeito, vamos ver que hora que a gente chega lá, mas de qualquer modo, até amanhã, com mais um Fé e Esperança, se Deus quiser. Até lá.

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10: 9:05. 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
4: Vamos lá, bom dia, bom dia, bom dia, bom dia pra você, tô chegando por aqui.

0: no seu rádio para fazer mais um excelente programa de grade de rádio, tá bom, pessoal? Na graça de Deus Pai Celestial, mais um programa será transmitido para você a partir de agora nos 89,3 da Nova Veredas FM, dessa potência básica do rádio, viu? Tocando sempre o melhor de tudo, o programa de maior repercussão no Centro-Oeste de Minas está entrando no ar, o Alegria e Companhia com o comunicador Cláudio Francis de Bem com a Vida. Vem comigo, eu tô numa boa, tô ligado em você, tempinho gostoso, tempinho fresco, né, pessoal? Tá nublado, chuvinha caiu na madrugada e agora vamos ver o que vem de legal pra gente ainda aqui no quesito tempo e temperatura, viu? Mas eu vou falar pra você daqui a pouquinho e vou falar também o quadro calendário trazendo as datas mais especiais para o dia de hoje, tá bom, pessoal? 9:13, gente boa, 9:13, hoje é quarta-feira, tem jogão de futebol, viu? 19:00, você não pode perder, é mais um jogo pelas semifinais da Copa Sul-Americana, tem Atlético e Montevideo City Torque. É Atlético Mineiro e Montevideo City Torque às 19:00 pelo canal Itasat, tá bom, pessoal? É isso mesmo, vem pra cá, vai começar o show! A melhor do seu rádio todo dia, toda hora, chuva de bênção, Cleiton e Romário.
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0: É a nossa programação de igual para igual. Mato Grosso e Matias aqui no rádio. Cleiton e Romário, chuva de bênçãos. Hora certa, 9 horas, 29 minutos. Alô, Solanginha, tá ligado comigo? Ah, Solanginha, bom dia para você. Obrigado pela companhia, viu? É isso aí. Alô, Luciano Gesso. Grande abraço ao Luciano Gesso, patrocinador aqui do nosso programa. O Luciano tá aí, né? Ligado no rádio. Muito obrigado pela companhia. Obrigado pelo alto astral, tá bom, pessoal? 9 horas e 20 minutos. Daqui a pouquinho eu vou receber o pessoal do Sicoob Crédito Bom. É, nós vamos falar sobre a campanha Crédito Consignado, tá bom, pessoal? Isso, só aguardando o pessoal chegar pra gente bater um papo, beleza? 9 horas e 20 minutos, a música não para, gente boa. 9 e 20 agora.
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Por aqui, sempre na melhor do seu rádio, Diego e Victor Hugo, é Moça pra Casar, é Marlon e Maicon, Mil e Uma Noites de Amor, ainda Marcelinho de Lima, cantou pra gente a música Pensa em Mim, Mato Grosso e Matias, Igual pra Igual, Cleiton e Romário, Chuva de Bênçãos na programação. Daqui a pouquinho a gente vai receber aqui o pessoal do Sicoob Credibom, vamos falar sobre a campanha Crédito Consignado, tá bom, pessoal? Então você fica ligado para conferir daqui a pouquinho aqui no meu, no seu, no nosso rádio. O programa já começou, viu? 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
21: 9h40.

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5: Pois é, muito bom dia para você. Estamos aqui no ar novamente pela Nova Veredas FM, 9 horas e 43 minutos, 9h43, hoje recebendo aqui a Ana Thalia e vamos conversar sobre a campanha Crédito Consignado. Ana Thalia, bom dia. 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
5: 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Obrigado pela participação e voltem sempre. A Natalia e também a companheira, como é que é o nome dela?
6: Isabela.
5: Isabela, é a diretora do marketing, não é? Tá certo. Então, obrigado pela presença de vocês, tá bom?
6: Eu que agradeço, Francis. 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
5: Obrigado, um abraço e até a próxima.
6: 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Tchau, tchau.
5: 9 horas e 50 minutos, a música não para por aqui. Vamos que vamos, seguindo ao som do Rick Renner.

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E aqui é hora do intervalo comercial, meu amigo. Vamos ao intervalo comercial, daqui a pouquinho eu volto com mais músicas na melhor. Bom dia!

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1: 10:08.
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Voltamos para aquele melhor do seu rádio. Bom dia para você, 10 horas e 15 minutos. A música não para, pessoal. 10 horas e 15 minutos, a música não para. O sucesso continua por aqui. 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Galera, super bacana ouvindo a gente, viu? Hoje tem Atlética em Montevidéu City Torque, às 19 horas pelo canal Itasat, pela Nova Veredas FM, você ouve este jogão de futebol. Zezé de Camargo e Luciano, eu amo.

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Aguenta as pontas, coração, Marcelo Aguiar, ainda Cristiane Rafael, November Rain, Sweet Shine Don't Mind, The Police, Ever Brady, O Take, Zezé de Camargo e Luciano, eu amo. Hoje tem futebol, viu, pessoal? Tem Atlético e Montevideo, City Torque, às 19 horas, Arena MRV em Belo Horizonte, a narração é do amigo Caixa. Tá bom, pessoal? Portanto, a partir das 19 horas, pelo canal Itaçate, pela Nova Veredas FM, você acompanha esse jogão de futebol, viu, pessoal? Esse jogão de futebol, viu? 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É isso aí, venha pra cá, venha com a gente. 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Oferecimento do programa, vamos seguindo por aqui. 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Atenção, viagem para Aparecida do Norte, viu, pessoal? Vai ser, a saída vai ser em janeiro, tá bom? Dia 13 de janeiro, às 20 horas. O retorno dia 18 de janeiro, tá bom? Após o café da manhã. Hospedagem no Grande Hotel Faustur, café, almoço, jantar inclusos, tá bom? Tem um passeio especial no dia 15, é um passeio para praia, beleza? Você pode falar com a Grace no telefone 991-39-1767, 991-39-1767. 767 ou 991-39-1234. Fala com o Cássio, 991-39-1234. A gente continua no ritmo da sua emoção, intervalo comercial. Daqui a pouquinho nós voltaremos na melhora.

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5: Voltamos para aqui na melhor do seu rádio. Ótimo dia para você, muito obrigado pela companhia, obrigado pelo alto astral. 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Hoje tem futebol, Atlético Mineiro e Montevideo City Torque, às 19 horas pelo canal Itasat. Você não pode perder aqui na Nova Veredas FM. Vamos seguindo por aqui em ZYC 784, canal 207, Nova Veredas FM, a potência do centro-oeste de Minas, de Bom Despacho para toda a região. Simone Mendes, Meu Para Sempre Não Era Meu.
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0: É na nossa programação, né? Número 1 do seu rádio. Bom dia, bom dia, bom dia, bom dia para você ouvindo a gente, curtindo o som da Nova Veredas FM, a potência maior do rádio. René Ronaldo, hoje eu quero te amar, ainda Simone Mendes, meu pra sempre não era meu. 5 faltando para as 11 da manhã, tá na hora das informações direto da Assembleia Legislativa de Minas Gerais. Vamos falar com o repórter Itamar Mairink. Alô, Itamar, ótimo dia para você.
1: Muito obrigado, Cláudio Francis. Ótimo dia para você também, para todos de Bom Despacho e região sintonizados na Nova Veredas FM, curtindo a programação na manhã desta quarta-feira, que é de céu parcialmente nublado aqui na capital mineira. 24 graus de temperatura agora, máximo podendo chegar aí a 28, 29 graus, segundo as previsões. Cláudio Francis e ouvintes, o processo de transição entre governos em Minas Gerais avança com a realização das primeiras reuniões entre os gestores das secretarias. Essa é uma etapa fundamental para garantir, né, a continuidade dos serviços públicos prestados à população. E os detalhes dessa informação a gente acompanha agora com a Graziele Mendes.
2: A transição do governo atual para o eleito no Estado também é importante para a transparência na passagem de bastão da administração pública. O atual chefe do Executivo, Matheus Simões, do PSD, convocou os dirigentes de todas as pastas governamentais para organizar o fluxo de repasse de informações à equipe do governador eleito Cleitinho Azevedo, do Republicanos. Esse trabalho envolve o mapeamento detalhado de projetos em andamento, a revisão de contratos vigentes e o diagnóstico da situação fiscal e financeira de Minas Gerais. Na abertura desses trabalhos, o governador Matheus Simões informou que já vai entregar a nomeação dos servidores excedentes aprovados no concurso para a segurança pública.
3: Eu estou nomeando todos os excedentes de todos os concursos da segurança pública em vigor, para que a gente não tenha também nenhum trauma na virada de ano. Então, todos os excedentes dos concursos da Polícia Penal, da Polícia Civil serão nomeados. Acho que no caso dos bombeiros da Polícia Militar, acho que não há excedentes pendentes. Também teremos a abertura de um novo concurso público da Polícia Civil para novos 3 mil policiais civis, porque esse era um compromisso meu durante a campanha, e não tem nenhum motivo para eu não fazer esse ato.
2: A transmissão sistemática de dados entre a atual gestão e os integrantes da futura equipe de governo é crucial para evitar descontinuidade de ações essenciais em áreas sensíveis como saúde, educação, transporte e segurança pública. O governador afirmou ainda que vai tentar resolver pendências financeiras da atual gestão.
3: Nós temos o desafio de tentar antecipar a liquidação de débitos correntes que a gente paga parcelados. Porque como são obrigações desse governo, então, para a gente fazer uma análise de fluxo de caixa, se a gente consegue no começo do ano antecipar o pagamento das verbas do acordo da saúde e outras verbas que a gente eventualmente vinha pagando parcelada para acomodar o nosso fluxo. Se tiver o fluxo de caixa, eu preferi que a gente pagasse para a gente entregar para o próximo governo um caixa o mais limpo possível de dívidas.
2: Segundo ele, todas as reuniões de transição vão ser abertas e transmitidas ao público para ampliar a transparência do processo.
1: E nesse encontro, Matheus Simões, que é servidor concursado aqui da Assembleia Legislativa de Minas Gerais, afirmou que ao deixar o governo também vai encerrar a sua carreira política. Boa quarta-feira para você, Cláudio Francis, para todos na sintonia da Nova Veredas FM, e até amanhã com outras informações da Assembleia Legislativa de Minas Gerais em Belo Horizonte, Itamar Mairink.
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5: 11:06.
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0: Voltamos por aqui, um ótimo dia para você, muito obrigado pela companhia. 11 horas e 13 minutos, estamos fechando o programa de hoje, porque amanhã tem mais, viu pessoal? Hoje tem Atlético e Montevideo, City Torque, às 19 horas, pelo canal Itasat, pela Nova Veredas FM, você vai acompanhar esse jogão de futebol, viu? São as semifinais da Copa Sul-Americana. Um grande abraço, vem aí o Rádio Esportes, todas as informações e repercussão aí do jogo que vai acontecer hoje do Atlético contra o Montevideo.
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amigo, 11:31. Muito bom dia, bem-vindo, bem-vinda. Tá chegando o Rádio Esportes nesta quarta-feira, hoje, dia 14 de outubro de 2026, na Itatiaia, em todas as multiplataformas. O RS acompanha até a 1 da tarde. Você faz companhia pra gente também. Bora lá atualizar, discutir as informações do futebol numa quarta-feira muito agitada com jornada esportiva. Produção de Daniele Rodrigues e Rafael Cruz, a coordenação de Alexandre Simões, direção de esportes de Michel Ângelo, e a apresentação é comigo. Vamos trazer com o primeiro time do rádio os principais destaques do programa de hoje.

0: A Sul-Americana, Arena MRV. A bola rola às 19h. Tem o Galo em campo. Destaque para o Atlético Cláudio Rezende.
1: No embalo da massa, Galo quer fazer valer o fator casa para abrir vantagem na Sul-Americana e cantar alto rumo à decisão.
0: Do outro lado, o adversário de hoje vem do Uruguai. É o Montevideo City Torque, com o destaque de Rubens Júnior.
2: E que faz, Pedro, campanha espetacular na Copa Sul-Americana. E aposta para essa fase final em artilheiro da competição.
0: A semi já começou. Destaque no Rio de Janeiro. Wellington Campos.
3: Vasco traz uma vitória histórica da Argentina em cima do Boca. Fluminense tenta hoje vencer o Palmeiras pela Libertadores.
0: É um dia importante também na Toca da Raposa. Destaque do Cruzeiro nesta quarta-feira, Emerson Pansieri.
4: Paulinho desembarcou no aeroporto da Pampulha e já veio para a Toca da Raposa. Está conhecendo a nova estrutura de trabalho. Vai ser apresentado no início da tarde.
0: O nosso giro continua trazendo o América, Lucas Sanches.
5: Coelho retoma os trabalhos no CT Lana Drummond e técnico Moacir Júnior espera por novidades para a próxima rodada da Série B.
0: E o que rola na Europa nesta quarta-feira, Renato Paim.
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0: No Rádio Esportes de hoje, as opiniões de Nath Fiuza e Ale Oliveira. Vem com a gente, tem presente para você que acompanha o Rádio Esportes, tem a sua interação e tem imagens lá no YouTube. O Rádio Esportes está no ar.

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9: Rádio Esportes nesta quarta-feira. Participe comigo pelo YouTube no Itatiaia Esporte, no Itatiaia Oficial. E aí, tá confiante para essa chegada do Paulinho ao Cruzeiro? O que é que você espera que melhore no Cruzeiro? É o relacionamento entre os jogadores? É o desempenho do time? Manda sua mensagem aqui no Itatiaia Esporte. Participe também para trazer o seu palpite de Galo e Montevideo City Talk no primeiro jogo. O Vasco já fez a parte dele lá no outro jogo da semifinal, na partida de ida em plena Bomboneira. E hoje, com Galo e Montevideo City Talk pela Sul-Americana, o Rádio Esportes te pergunta o seguinte. Atenção, que a pergunta é muito difícil, hein? Qual time o City Talk eliminou antes de encarar o Galo? Qual time o Montevideo City Talk precisou eliminar nas quartas para chegar a essa semifinal? A dica para você daqui a pouco aqui no Rádio Esporte. Se vocês se comportarem bem lá no Itatiaia Esporte no YouTube. 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Participações pelo WhatsApp 3619-9651-9657. Manda seu zap só com mensagem de texto. Você também pode participar pelo YouTube. Não se esqueça de informar o nome completo e o prêmio que você quer ganhar. Qual time o City Torque eliminou antes de encarar o Atlético na Copa Sul-Americana?

0: Semifinais da Copa Sul-Americana, o Galo encara o Montevideo City Torque, 11:40 na Itatiaia. Vamos trazer os detalhes desse primeiro jogo, jogo de ida das semifinais da Copa Sul-Americana e as primeiras informações desse dia de jogo na cidade do Galo. Alô, Cláudio Rezende, um abraço pra você, bom dia.
1: Bom dia pra você, Pedro, bom dia a todos. É dia de decisão, mais um jogo de mata-mata pela frente na temporada do Galo. E a delegação atleticana, né, os jogadores chegaram agora pela manhã. Já tem o almoço em instantes no hotel de concentração da cidade do Galo. E hoje vai ter que sair mais cedo, né? O ônibus com a delegação atleticana por conta desse horário. 7 horas da noite, mais uma vez o Galo joga na Copa Sul-Americana nesse horário que pro torcedor fica muito apertado, né? 7 horas da noite a bola rola. E inclusive já há um pedido da diretoria do Atlético, viu, Pedro? Para quem vai à Arena MRV, para se antecipar, porque hoje, inclusive, na região ali do Expo Minas, hoje tem um congresso grande de pediatria, tem muitos congressistas, tem muita gente participando do evento e ali faz parte da região, né? Expo Minas, na Avenida Amazonas, para quem vai acessar a Via Expressa rumo à Arena MRV. Então, o melhor é você se antecipar para não perder jogo importante do Galo. No último jogo contra o Santos mesmo, quem chegou atrasado perdeu o gol do Bernard, né?
0: É verdade.
1: É, porque o Bernard fez com segundos de partida na Arena MRV. Então, Pedro, hoje a expectativa é para a gente ter aí um público perto de 40 mil torcedores. A parcial de agora do Atlético é 35 mil atleticanos garantidos para esse jogo contra o Montevideo City Torque. E o Galo quer usar esse fator casa, né? Que vem sendo muito forte na temporada. O Atlético tem um aproveitamento de 70% jogando na Arena MRV. Apenas uma derrota no ano, foi para o Flamengo, e vem aí de um período muito bom, né? De invencibilidade. O time chega com moral para esse jogo contra o Montevideo City Torque. Logicamente, respeitando o adversário, porque muita gente, né, Pedro, quando ouve aí, ah, o Galo contra o Montevideo City Torque, um time que vai fazer o primeiro duelo contra o Galo na história, é um time muito jovem, é um time que tem, por exemplo, a idade do Vitão, do Pacini, é um time muito jovem para você pensar numa história de uma agremiação, de um clube, mas é um time que tem aí o Grupo City por trás e no Atlético o Barba Domingues colocando na cabeça dos jogadores, e é um time que chegou agora com méritos, tanto que fez mais pontos que o Galo, decide em casa, por isso todo respeito ao adversário pro Galo chegar aí com suas próprias pernas, com seus méritos, a grande decisão da Sul-Americana.
0: Ale Oliveira, bom dia, Ale, tudo bem?
2: Muito bom dia, viu, Pedrão?
0: É dia de jogo.
2: É de jogo, todo dia eu sou feliz, mas dia de jogo eu exagero.
0: Já tá na concentração?
2: Deixa eu dar bom dia pros meus amigos, companheiros, pessoas que eu gosto, admiro e sou fã.
0: Como daqui a pouco você fala.
2: Rezende, Rubinho.
0: Daqui a pouco você dá...
2: E toda a nossa turma. Deixa eu falar uma coisa, e a nossa audiência é maravilhosa. O cara hoje, é o seguinte, como é semifinal, o cara vai um pouquinho mais tarde pro almoço, dá um migué no chefe.
0: Tá.
2: E já vai embora lá pros bar lá do...
0: Você sabe que o nosso voltou hoje, né?
2: Nosso chefe?
0: Vai ser mais difícil.
2: É, no nosso caso talvez não seja recomendável. Mas o outro... Hoje não é dia de trabalhar, né? O torcedor do Atlético hoje, vamos falar a verdade, trabalha outro dia. Hoje...
0: amanhã ele chega... Não, amanhã também não dá. Sexta-feira ele chega mais cedo.
2: É, mas vai enforcando ali o almoço e já vai direto, Claudião. A melhor coisa que faz, já fica ali...
0: É,
2: tomando seu gelo vioral, Photoshop líquido, ok?
0: Ok.
2: A gente aqui aconselha mesmo, a gente educa o torcedor.
0: E o comportamento do Atlético, o Cláudio falou em respeito ao Montevideo City Torque. Como que o Galo pode demonstrar respeito ao Montevideo City Torque?
2: Eu acho que é jogando no seu limite, né? Eu acho que é por aí, tem que jogar no seu limite, que é o que tem feito aí o Atlético. O jogo não é fácil, mas o Atlético pode torná-lo fácil, porque é mais time e aí é uma marcação muito forte, muita movimentação. O Barba, ele... foi descobrindo um elenco um pouquinho mais largo, com boas alternativas, com boas opções. Então, acho que é por aí, é tentar jogar no seu limite máximo, porque aí sim, com tranquilidade ou naturalidade, pode construir o resultado que lhe dê conforto, pensando também na segunda partida, Pedrão.
0: Me conta, Nath Fiuza, como é que o Galo pode respeitar o Montevideo City Torque nessa semifinal? Você concorda com o Alê? Bom dia, Nath!
3: Bom dia, Pedro. Meu abraço, viu, a você e a todos que nos acompanham aqui nesta quarta-feira no Rádio Esportes, Alê, o Cláudio, o Rubem Júnior. Pois é, eu concordo muito com o que o Alê falava. É, você demonstra respeito jogando sério, né, de maneira concentrada, buscando o resultado. O Atlético é mais time, tem jogadores com maior poder de decisão, mas não dá para subestimar o adversário. Eu acredito que o Montevidéu estará hoje na Arena MRV com uma postura mais defensiva, né, tentando minimizar de alguma forma os danos. Sabe que o time que está do outro lado é melhor, mas vai tentar, se tiver que perder, perder de pouco, né? A exemplo até do que aconteceu na fase anterior, não vou falar o time para não entregar a pergunta premiada, mas quando o Montevidéu reverteu, né, o placar jogando na sua casa, aliás, como mandante, não perdeu nessa Copa Sul-Americana, venceu o Grêmio lá ainda na estreia da fase de grupos. Então é um time que nos seus domínios, ainda que não tenha um caldeirão, muita torcida, um ambiente muito, muito motivado, digamos assim, é um time que na sua casa consegue bons resultados. Então é isso que o Atlético tem que ter em mente hoje. Tentar jogar sério, com muita concentração. Se o Montevidéu tiver uma postura mais defensiva, como nós imaginamos, dar velocidade à bola, né? Circular bem a bola, inverter de um lado para o outro para abrir essa defesa e aproveitar as oportunidades. Mata-mata pede também muita eficiência, né? Então, as chances que forem criadas, tomara que Reinier, que Coelho, tomara que eles estejam aí mais tarde com o pezinho bem calibrado. O Atlético já abriu uma vantagem interessante pensando a segunda partida na semana que vem, né?
0: Vamos falar também sobre o adversário do Atlético, o Montevidéu City Torque. Ontem a gente já trouxe as informações iniciais com o Rubem Júnior. O que temos de novidade? O Montevidéu City Torque já chegou, Rubem Júnior. Bom dia!
4: Bom dia pra você, Pedro. Confirmando 11 horas com 47 minutos. Foi ontem, por volta das 5 horas da tarde, a delegação do time uruguaio concentrada neste momento no Hotel Ouro Minas. Tem no comando o técnico jovem, o Marcelo Mendes, que inclusive faz já um bom trabalho há cerca de um ano. E o Cláudio disse bem, um time bem jovem, que foi fundado em 2007, mas a partir de 2015 assume o Grupo City um investimento na casa dos 100 milhões de reais, o que credenciou a equipe, por exemplo, a ir para a elite do futebol uruguaio. E vem aos poucos galgando seu espaço. É a primeira decisão importante que tem o Montevidéu City Torque, que faz um bom campeonato uruguaio também, na liderança com 22 pontos nos últimos 5 jogos. É verdade, venceu apenas um, o Danúbio, na rodada passada pelo placar de 1-0 na Copa Sul-Americana. Um espetacular campeonato na liderança do seu grupo F com 13 pontos. Nas oitavas, passa do Tigre com 2 vitórias. Nas quartas, foi suada a sua classificação, porque perdeu a primeira fora de casa por 2-0. Depois, venceu em casa pelo placar de 3-0. Vamos a um provável time sem muitas mudanças e apostando no artilheiro da Copa Sul-Americana, o Salomón Rodríguez, ele que marcou 7 gols e também vem bem no campeonato uruguaio, quando marcou 12 gols. Pro gol, o goleiro Franco, ele que teve em 2021, né, Pedro, superando um câncer testicular maligno. Ele estava na época no Everton do Chile, está recuperado e é um goleiro que tem a sua experiência também. Ali no setor defensivo tem o Eduardo Aguerro, Kevin Silva e o Gary, além do Facundo Silveira. O Gary é o mais experiente, 39 anos, em 2007 esteve no Real Madrid, participou apenas de um jogo na equipe principal, atuou mais pelo Real Madrid B. Tem pro meio campo o Franco, o Pablo Siles, passou pelo Cruzeiro em 2022 por empréstimo do Atlético Paranaense, e o Gonzalo Montes. O ataque, Esteban Obregón, Luca Andrade e o Salomón Rodríguez, é o provável time uruguaio que chegou ontem em BH e vive um momento super especial na sua curta ainda história, mas chegando já há uma decisão importante e também vem bem no campeonato uruguaio, Pedro.
0: Montevidéu City Torque, o adversário do Galo para logo mais. Você é muito jovem, Nath Fiuza, mas em 2022 você já estava no time da Itatiaia, não é? Você se lembra do Pablo Siles, ô Nath?
3: Lembro, você sabe que eu tava vendo esse time do Montevideo, aí esse nomezinho me chamou a atenção, aí que eu fui recordar que era dessa oportunidade. Já estava assim no time da Itatiaia, cheguei à Rádio de Minas em 2021. Mas, ô Pedro, o Rubens falava há pouco, né, é um time jovem, um time intenso, não é uma equipe que gosta muito de ter a bola. Eu tava conferindo porcentagem de posse de bola do Montevideo nos jogos da Sul-Americana, algumas partidas, principalmente fora de casa, não alcança 50%, então é um time que joga, né, com uma postura um pouquinho mais defensiva, joga um pouquinho mais atrás, gosta de tentar o contra-ataque, justamente porque tem atletas jovens de velocidade e gosta também muito do jogo aéreo, da bola parada, principalmente com ele, né? O Rubens citava há pouco, o Salomão. No jogo das quartas de final, a partida de volta em Montevideo, quando eles ganham de 3-0, o Salomão Rodrigues fez 2 dos 3 gols. E fez gol assim, de cabeça. Ele tem 1,86m, então é aquele típico centroavante que perturba, né? Que puxa a marcação, que faz pivô e que também vai muito bem nessa jogada aérea. É algo que o Atlético tem que tomar cuidado. E até por isso, ô Pedro, eu sei que nós ainda vamos chegar lá, daqui a pouquinho vamos ter o campinho do Galo, mas pensando especificamente nele, eu colocaria um jogador que a princípio não deve ser titular, mas eu faria uma mudança nessa zaga aí, viu, Pedro Abílio?
0: Pois é, falaremos sobre isso. Time do Galo, pra logo mais, Cláudio Rezende.
1: Olha, Pedro, eu não vejo muita surpresa, nem muito mistério nesse time do Galo pra hoje, até pela escalação que o Barba colocou em campo no último domingo. Pra quem tá no rádio, a gente vai trazer aí, a gente traz o campinho no YouTube da Itatiaia, o Gabriel Delfim no gol, mais uma vez, ele no time, né? O Gabriel Delfim vive um ótimo momento. A linha de defesa ali, o Alan Franco com o Lianco, o Vitão, o Renan Lodi faz o lado esquerdo, o Coelho, né, faz aquele lado direito ali, para quem tá vendo o campinho, ele ajuda aqui na marcação, ajuda também no ataque. A dupla de volantes com o Maicon e o Castanho, o Vitor Hugo na vaga do Fred, que tá lesionado, tá fora o Fred, o Bernard e o Renier. Então, esse é o provável time do Galo para encarar hoje o Montevideo City Talk. Nesse caso aí, né, Pedro, por que que eu coloquei o Franco ali pelo lado direito e não o Natanael? O Natanael jogou 70 minutos no fim de semana e jogou o tempo todo contra o Atlético Paranaense. Então, até pensando nessa minutagem aí, o treinador tirou o Vitor Hugo, por exemplo, meio campista, no intervalo do jogo, pensando nesse duelo. Então, pelo que ele demonstrou, deve ir com o Franco ali pelo lado direito, como foi contra o Santos, por exemplo, no último mata-mata. É praticamente a escalação do Santos, naquele 4-2. Tira o Fred, que jogou aquele jogo, não pode jogar hoje, entra o Vitor Hugo.
0: Vamos lá, vamos analisar essas possibilidades. Que diferença faz ali quando tem o Franco ou quando tem o Natanael pelo lado direito no Atlético?
2: Eu acho que principalmente no momento ofensivo do time, né? O Franco é um cara acostumado a ficar com a bola, o Natanael é mais um marcador, né? Um cara de muita determinação. Acho até que o Natanael tá vivendo seu melhor momento com a camisa do Atlético. Defensivamente, normalmente entrega, né? Não entrega a paçoca, né? Mas ele tem um bom desempenho. Mas do meio para frente ele já tem um pouco mais de dificuldade. Acho que o Alan Franco já tem um trato melhor com a bola. Tecnicamente ele é mais rico, né, do que o Natanael. Então acho que pro momento ofensivo o Alan Franco ajuda mais.
0: Você tem alguma preferência entre esses dois, Nath?
3: Eu acho que depende muito do jogo, do adversário, né? Isso que o Alê falava, da capacidade que tem o Alan Franco de ajudar, às vezes, numa construção, numa saída de bola, como o Atlético deve, né? Passar mais tempo com a bola nos pés, isso pode ser importante. Mas acho também que a presença do Franco pode ajudar a equilibrar o time num jogo em que o Atlético é favorito, mas que toda a exposição, digamos assim, todo ataque tem que ser calculado, né? Não, a gente sabe da importância do Atlético tentar construir uma boa vantagem hoje, encaminhar uma classificação, mas é importante entender que é um jogo de 180 minutos. Então, hoje também, tentar não sofrer gols. Então, nesse sentido, o Alan Franco acho que defende bem ali pela direita, até para dar mais liberdade pro Renan Lodi, né? Do outro lado, do lado esquerdo, aparecer também na linha de fundo com cruzamentos, aparecer às vezes até como homem surpresa para finalizar, né? Já fez gols dessa forma em outros momentos, então acho que ele pode também tentar equilibrar em algum momento. Segura pouco mais o Franco, solta um pouco mais o Renan Lodi, então também seria a minha escolha para um jogo como hoje, viu, Pedro?
0: Daqui a pouco, Nath e Alê, vamos discutir essa defesa, ok?
3: Ok.
0: Então você que quer acompanhar, YouTube Itatiaia Esporte e no YouTube Itatiaia Oficial. Vamos falar com mais detalhes sobre Atlético e Montevideo City Torque. Jogo de logo mais com transmissão da Itatiaia. 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O Rádio Esportes volta já.
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0: 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Até o meio-dia e 10, estaremos juntos com a Ale Oliveira, com a Nath Fiuza, com o Cláudio Rezende, falando mais de Galo e Montevideo City Torque no Itatiaia Esporte, lá no YouTube, nos nossos canais também, no Itatiaia Oficial.

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Rádio Esportes de volta aqui na Itatiaia ao meio-dia e 10. Vem com a gente, você que tá ligado aqui na Itatiaia. Deixa eu mandar dois abraços. Primeiro a você que está acompanhando a gente através do YouTube, lá no Itatiaia Esporte, no Itatiaia Oficial. Você que já deixou o seu like e que, nesse período, né, de propaganda eleitoral obrigatória, acompanha o programa no YouTube. Temos essa pausa do horário político no rádio, mas no YouTube a gente continua resenhando. Já temos mais de 600 likes por lá. A meta hoje é chegarmos aos 1.100 likes, batendo os 1.000 likes que a gente chegou ontem no finalzinho do programa. Deixa eu mandar um grande abraço para Kathleen Moraes, nossa OPEC aqui da Itatiaia, tá aniversariando hoje. E hoje também é nível da Bela, né, Dani? Aê, parabéns pra Isabela, filha da nossa Dani Gol, completando 10 anos de idade. Meio-dia e 11 aqui na Itatiaia. 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

0: 12 aqui no Rádio Esportes. Vamos direto para a Toca da Raposa, onde o Cruzeiro apresenta nesta tarde o Paulinho. E o Pancieri trouxe em manchete. Paulinho já tá na área, né, Panci? Um abraço, boa tarde.
1: Boa tarde para você também, Pedro Abílio. Boa tarde para quem nos acompanha aqui no Rádio Esportes da Itatiaia. Confirmando, meio-dia e 12. Estamos ao vivo aqui na Toca da Raposa. O Paulinho já chegou. O Paulinho desembarcou do aeroporto da Pampulha, veio para cá, está conhecendo nesse instante toda a estrutura do Cruzeiro. Certamente já fez alguns treinos, né, na época de Corinthians, na época de seleção brasileira mesmo. Com certeza já fez alguma atividade aqui enquanto atleta, mas agora conhecendo uma toca toda remodelada, toda reformada, e isso acontecendo com essa gestão do Pedro Lourenço, do Pedrinho. Então, essa é a informação. Teve a chegada antecipada, foi um pedido também do próprio Pedrinho, né, da diretoria do Cruzeiro, do Pedro Júnior, que ele pudesse chegar já para conseguir entender os processos da Toca da Raposa, do futebol, processos administrativos, renovação de contratos, saída de atletas, é óbvio, né? No, o Cruzeiro vai ter saída de jogador para a próxima temporada. Também contratação de jogadores, ver qual que é o mapeamento do scout do Cruzeiro, o scout aí que tem também o Joaquim Pinto como um grande líder, né, nesse trabalho do Cruzeiro, e fazer o dia a dia da Toca da Raposa, utilizando a estrutura e os processos, como eu disse, que ele vai entendendo. Esse é o papel do Paulinho, homem forte do futebol do Cruzeiro, chega com moral, chega com força, chega com aval e a chancela da presidência do Clube Celeste, óbvio, são os donos. E ele foi escolhido pelos donos para começar esse trabalho aqui na Toca da Raposa. É a expectativa, ô Pedro Abílio, de nós, né, aqui na Itatiaia. O Lucas Barbosa está aqui também para fazer conteúdo para o nosso itatiaiaesporte.com.br. Vamos fazer conteúdos também para as nossas redes sociais sobre as falas, né? Ele falando da história enquanto executivo, foi um executivo sucesso no Mirassol, se preparou para isso, né? Fez vários cursos, fez várias formações para ocupar esse cargo hoje de diretor, né? Não é um cursinho ali aqui, não. É um profissional que fez muito fora de campo, inclusive é interessante, ele atrelava a carreira como atleta e a carreira já pensando na aposentadoria, né? Já ali fazendo o curso desde 2022. E hoje chega o Cruzeiro com essa confiança do presidente Pedro Lourenço. Vamos esperar as falas e vamos ver o que ele vai trazer também para o torcedor sobre esse dia a dia, a expectativa dele também em um cargo tão importante. Abílio.
0: E a nossa expectativa nós temos trazido ao longo dos últimos dias, nós vamos falar um pouco mais sobre isso. Meio-dia e 15 marcou o sinal eletrônico da Itatiaia. É hora, Ale, de chegar um sacode no vestiário do Cruzeiro. É hora de chegar uma palavra de incentivo, é hora de chegar uma palavra de organização. Eu tô com muita expectativa para ouvir o que o Paulinho tem a dizer daqui a pouco, à 1 da tarde, quando ele vai ser apresentado.
2: Na verdade, quando começou essa sondagem aí do Paulinho, ou de alguém para ocupar esse cargo, né? Porque realmente não tinha, né, no Cruzeiro, eu acho que o time, o elenco, o clube precisava menos dessa pessoa do que agora. Agora precisa mais ainda. Sabe? E eu acho que assim, para conversar de igual para igual com o treinador, para discutir contratação e dispensa, e também para colocar os jogadores no lugar deles, né? Porque ali, você pode me ajudar, inclusive, talvez o Cássio, que hoje é reserva, talvez o Fagner, mas não tem ninguém maior que o Paulinho. Na carreira como atleta, você vai ser difícil, né? Para começar, ninguém jogou no Barcelona, né?
0: É verdade.
2: E o Paulinho foi titular da seleção brasileira, né? Então, é uma carreira como atleta que é importante, que o cara tem que respeitar. E é um cara que tem muita vivência, né? Então, acho que falei aqui várias e repetidas vezes, sinto que no Cruzeiro ninguém corre por ninguém, ninguém salva ninguém, sabe? Ninguém dá a mão pra ninguém. E isso entre os jogadores e a comissão técnica, entre a comissão técnica e a direção. As últimas contratações, principalmente aquelas que o Arthur Jorge teve uma interferência direta, foram ruins, em que pese que o PEC foi uma boa contratação, mas infelizmente se machucou. É só você fazer a comparação, ô Pedrão. Talvez até com menos dinheiro, né, com menos investimento, o que aconteceu depois dessa última janela com o Vasco? O que aconteceu depois da última janela com o Santos? O que aconteceu depois da última janela com o próprio Atlético? Né? Se você for falar aí do rival. Poxa, e o Cruzeiro? Que gasta dinheiro, Pedrinho, gasta dinheiro, mas gasta dinheiro, tanto que machucou de novo, pela milésima vez, o Sinisterra e o PEC, ele contratou 3. Nenhum é titular. Olha esses times que eu citei aqui, todo mundo é titular, um outro é o melhor do time, o outro, sabe? Então, as contratações ruins, principalmente as indicações do Arthur Jorge, e eu acho que o Paulinho vem para dar um basta nisso. É, deve ser o olhos, ouvidos e boca do Pedrinho no futebol, especificamente no futebol, e eu acho que tem tudo para ajudar demais.
0: Isso é importante, né, Nath, nisso que o Ale tá falando, de ter uma pessoa que vai assumir a responsabilidade diante das câmeras e diante dos microfones, às vezes também, né? É importante que tenha essa pessoa com a linguagem do futebol para às vezes acalmar os ânimos, às vezes exaltar alguma situação que passou despercebida ali pela imprensa ou por um grupo de pessoas. Vai ser importante também do vestiário para fora, acredito eu, o Paulinho, não só da porta para dentro.
3: O que eu acho que já está mais que provado no futebol ao longo dos últimos anos, que é difícil que um time consiga ser vitorioso, conquiste seus objetivos, levante títulos, se você não tiver um bom ambiente, né? E no trabalho do dia a dia, para você ter um bom ambiente, é importante você ter uma figura também que fale por esse grupo, mas que também blinde esse grupo no momento certo, mas que lá dentro tenha respaldo e respeito, né, para fazer as cobranças necessárias. Então, essa figura desse cara que tem a responsabilidade, mas também tem a autonomia para falar sério, para falar alto quando é necessário, acho que isso estava faltando ao Cruzeiro, e é por isso que a gente tem exaltado aqui a iniciativa de contratar esse profissional e desse profissional ser o Paulinho, porque chega com muito respeito, né? É importante que essa peça seja um cara vitorioso, que tenha lugar de fala, digamos assim, no futebol, que tenha bagagem, experiência, que conheça do negócio. O Paulinho é exatamente essa peça e ainda chega respaldado no que diz respeito ao trabalho mesmo nos bastidores, pelo que fez no Mirassol, né? No Mirassol ele tinha jogadores piores, ele tinha uma estrutura inferior, ele tinha muito menos dinheiro e ainda assim ele conseguiu fazer com que o Mirassol fosse extremamente competitivo, alcançasse vaga em Libertadores, né? Ele já participava daquele projeto de um Mirassol terceiro colocado no Brasileirão do ano passado, e ele fez lá no Mirassol um entendimento, uma consciência nos atletas de que todo mundo tinha que se ajudar, todo mundo tinha que correr, né? Todo mundo tinha que se entregar, e talvez é isso que esteja faltando ao Cruzeiro, que ele também possa agregar. E além de falar sério, falar alto, botar alguns jogadores que estão com o nariz um pouquinho em pé em seus respectivos lugares, debater, conversar com o Arthur Jorge. Torço muito para que o Arthur Jorge seja receptivo ao Paulinho, para que ele veja no Paulinho uma figura de uma dupla, de uma parceria, de um colega, para fazer esse projeto avançar. Eu acho que o Paulinho vai chegar, né, entendendo, lendo um pouco o cenário ali do vestiário, fazendo alguns diagnósticos, mas vai entender, por exemplo, ele vai questionar por que que o Lucas Silva não joga, mesmo quando você está numa partida em que você está tomando um contra-ataque atrás do outro, que você precisa reforçar o seu meio campo. Um cara que é campeão pelo clube, que tem intensidade, que sabe segurar a bola, que já jogou bem em outros momentos. Ele pode questionar o Arthur Jorge, por exemplo, perdeu o PEC, perdeu o Sinisterra, né, infelicidades. Talvez eram aí os melhores atacantes do Cruzeiro junto com o Caio Jorge. Mas, por outro lado, por que que o Lúcio joga tão pouco, né? O Wesley começou tendo oportunidades, não correspondeu, mas será que não dá para encontrar um espaço melhor para ele? Entender também que contratações como a do João Costa, a gente já sabia que iriam agregar muito pouco e de fato tem agregado pouco, né? Então fazer também uma leitura melhor desse grupo, das carências, do que está realmente precisando para fazer contratações mais assertivas em 2027. Perguntar para o Arthur Jorge para que o Vinha foi contratado. Aparentemente até agora eu acho que o Vinha veio por caridade, né? Não sei, porque traz o Vinha no último dia da janela, num desespero danado, como se o Cruzeiro nem tivesse lateral esquerdo, e de fato não está tendo, porque o Rojas está muito mal, mas o Vinha não joga. Então acho que tudo isso, o Paulinho vai tentar fazer esse diagnóstico e vai tentar trocar essas ideias. E tomara, né, que tudo isso aconteça a tempo do Cruzeiro buscar a vaga na Libertadores, que é fundamental para o ano que vem.
0: Meio-dia, 22 minutos. Cruzeiro que tem pela frente compromisso no Campeonato Brasileiro. jogo do domingo. Vamos trazer mais detalhes, Emerson Pancieri, dessa chegada do Paulinho. Panci.
1: Pois é, o Cruzeiro que vai ter já o Paulinho para esse primeiro, né? Esse primeiro trabalho. Certamente vai participar dessa delegação do Cruzeiro que vai treinar reapresentação então hoje, porque ontem a turma chegou também na madruga, né? Então a turma descansou. Então a partir de hoje até sábado, todo mundo treinando na Toca da Raposa para o jogo de domingo às 16h em Porto Alegre, na Arena do Grêmio. E aí o Paulinho vai para essa primeira missão, né? Já vai participar com certeza dessa delegação do Cruzeiro, já vai estar perto do grupo, já vai ter uma noção desse vestiário. Eu estava ouvindo atentamente os nossos comentaristas, Alê e Nath, e eu preciso até trazer uma informação, porque quando o Christian é negociado para o Krasnodar da Rússia, teve uma decisão também da comissão técnica, utilizando ali a Copa do Mundo, de o PEC fazer a função do Christian. Era uma alteração de peça, óbvio, né? Estou falando de um jogador que estava sendo vendido para um jogador que foi contratado, e o PEC chegou para fazer essa função. Só que aí eu vou usar a palavra azar, né? Porque sabemos que foi um lance de uma violência absurda do jogador do Internacional, né? Desproporcional à entrada no jogador do Cruzeiro, e que levou o PEC a essa recuperação. Para o mês que vem, né? Para o início do mês que vem, acredito que o PEC já possa ser relacionado, participar de algum jogo, já participar de alguma viagem, alguma partida também no Mineirão. Essa é a expectativa. E só para a gente repercutir isso. E quando o Cruzeiro também contrata o Sinisterra e faz o pagamento ali de 3 milhões e meio de euros ao Bournemouth, para ter o Sinisterra em definitivo, o Cruzeiro coloca essa contratação também como uma compra, né? Lembrando que ele estava aqui por empréstimo. E aí teve essa lesão, uma lesão que tinha chegado a todos os parâmetros do Departamento de Saúde e Performance, e aconteceu ele fazendo, inclusive, essa cirurgia na Finlândia, com a liberação do Pedro Lourenço, que ele pudesse fazer essa recuperação fora, e daqui a pouco vai estar na Toca da Raposa também. Ô, Abílio, agora para domingo, uma baixa, né? Perdendo o Felipe Moraes, jogador que vem regulando bem, vem sendo o nome nesse setor ofensivo do Cruzeiro, o algo diferente, né? Que muito se fala no futebol, pela vontade, pela entrega, é um jogador jovem, 18 anos, que deixa tudo em campo, aí por suspensão vai salcar o Cruzeiro. Vamos ver o que vai fazer o técnico Arthur Jorge para esse compromisso contra os gaúchos, Abílio.
0: Boa, Panci, vamos mostrar juntos aqui, Pancieri, meio-dia 25, as primeiras imagens publicadas pelo Cruzeiro da chegada do Paulinho. Paulinho ali conversando com o Joaquim Pinto, com o Pedro Júnior, já na Toca da Raposa 2, também junto de Bruno Spindel e de Pedro Lourenço, já ali com o blazer azul, a camisa branca, o Paulinho, o novo diretor do Cruzeiro. Essas imagens são de agora, né, Panci?
1: São. Detalhamento certo, tem aí menos de 5 minutos. Que essas imagens foram postadas nas redes sociais do Cruzeiro. É a imagem de agora, né? Do profissional agora, que daqui a pouco vai se encaminhar para o auditório, onde vamos também participar dessa entrevista coletiva com o Paulinho. Abílio.
0: Daqui a pouco a gente volta a conversar com Emerson Pancieri, direto na Toca da Raposa 2, onde daqui a pouco tem a apresentação oficial do Paulinho. Novo dirigente chegando na Toca da Raposa, nome novo no futebol do Cruzeiro. Agora, meio-dia, 26 minutos, tem aquele recado para quem tá ligado com o Rubens Marques aqui no Rádio Esportes. Primeiro, boa tarde para você. Tá tudo bem, Rubens Marques?
4: Graças a Deus. Boa tarde, Pedro Abílio. Boa tarde a todos que estão ouvindo aí o programa do Rádio Esporte. Hoje é dia de jogão, hein? Hoje é dia da gente ficar para cima.
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4: 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Eu preciso de sangue no tecido cavernoso. 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E muitas das vezes você não é impotente por isso. 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O tempo, para mim, é o mais importante. Veja bem, por que que é mais importante? Porque às vezes você vai primeiro e a sua gata ficou a ver navios. Então você... E outra coisa, tem que ser mais prazeroso, né? Porque sexo todo mundo faz todo dia, mas precisa ser mais prazeroso. 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
0: 12:29, uma pausa no Rádio Esportes. A gente volta já.
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9: Rádio Esportes de hoje, meio-dia com 33 minutos. Tá rolando a pergunta premiada, hein? Galo e Montevideo City Torque jogam hoje pela Sul-Americana. Qual time o City Torque eliminou antes de encarar o Atlético? Tá valendo par de ingresso pro jogo, inclusive. 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Pessoal, seguinte, meio-dia e 33 aqui no Rádio Esportes. Vamos falar dessa Sul-Americana, da Copa Libertadores da América, com bola rolando hoje para jogaço entre os brasileiros, inclusive. Ontem, jogo que abriu essa sessão, né, de fase de jogos de ida da fase semifinal da Sul-Americana, na Argentina, em plena Bomboneira, o Vasco ganhou do Boca 1-0, abrindo vantagem para a partida de volta no Maracanã. Na Libertadores, jogo de hoje às 21h30, Maracanã, Fluminense e Palmeiras. Quem traz as informações dos clubes cariocas é o ídolo Wellington Campos. Fala aí, Wellington.
10: Alô, Pedro Abílio, alô, amigos da Itatiaia, e foi uma noite histórica para o Vasco da Gama diante do Boca Juniors em uma Bomboneira. Time jogou bem, principalmente o primeiro tempo, fez 1-0 aos 25 da primeira etapa com o Adson e poderia ter ampliado com Paulo Henrique. Só que aí veio a expulsão de Andrés Gomes. Fez o antijogo, tomou o amarelo, empurrou o árbitro, tomou o cartão vermelho e o Boca Juniors foi para cima do Vasco. O goleiro Léo Jardim fez grandes defesas e faltou competência também ao Boca para empatar e até virar a partida. Final do jogo, 1-0, Vasco traz uma bela vantagem para a próxima terça-feira no Maracanã. Jogo que
1: tem 70 mil pessoas previstas, ou até um pouco mais, se não houver problema na justiça por causa do consórcio Maracanã. Aí o jogo automaticamente será disputado em Assunção, no Paraguai, já avisou a Comebol. Hoje será a vez do Fluminense. Tem pela frente o Palmeiras. É jogo de ida das semifinais da Libertadores na América. Ingressos esgotados. A ideia do tricolor é fazer uma vitória em casa, de preferência por diferença de 2 ou mais gols, e sofrer semana que vem lá em São Paulo, na casa do Palmeiras. Tá falado, Pedro Abílio, do Rio de Janeiro, Wellington Campos, na Itatiaia.
6: Meio-dia e 36 na Itatiaia, obrigado, Wellington Campos. Alê, Nath, contar um negócio pra vocês. Eu não sei como não saiu o gol do Boca Juniors ontem no fim do jogo.
11: É, a pressão foi gigantesca, né?
6: Nu.
11: Com um jogador a mais, agora vou te falar, no 11 contra 11, o Vasco foi um tanto melhor.
6: Encarou, né?
11: É, não foi pouco melhor, não, um tanto melhor, e evidentemente que essa vantagem pro jogo de volta vai ser fundamental. Acho que o Vasco tá muito próximo, porque é mais time e porque tem a vantagem, vai jogar diante da sua torcida. Para mim, o Vasco já está na grande decisão da Sula.
6: O Vasco resistiu à pior parte de enfrentar o Boca Juniors, né, Nath?
12: É, e essa pior parte acrescida da expulsão, né? Do Andrés Gómez, expulso aos 18 do segundo tempo, ou seja, um período considerável ainda da partida. O Vasco já tinha a vantagem no placar e conseguiu segurar. Então, um resultado gigantesco, né? É aquele resultado que é muito maior do que um gol só de diferença pelo contexto. E tomara que na semana que vem o Vasco, de fato, tenha a oportunidade de jogar com a força da sua torcida, né? Ao lado do seu povo, como ontem a Bomboneira estava lotada, que o Vasco também tenha a oportunidade de ter um estádio cheio de vascaínos para buscar essa classificação. A gente torce muito para que haja bom senso nessa história toda, né? Estão falando de levar o jogo para o Defensores del Chaco no Paraguai, um desequilíbrio técnico na competição. Como que o vascaíno, a maior parte deles, né, vai se organizar com 2, 3 dias de antecedência para estar no Paraguai? Um jogo importante, talvez dos mais importantes para o Vasco aí nos últimos anos. O Vasco que conseguiu dar um salto, um respiro no Campeonato Brasileiro, ainda luta contra o rebaixamento, mas tem times em situações piores e consegue agora dar esse gás e sonhar com esse título continental, né, Pedro?
6: Ô, Nath, e o que você acha do jogo de hoje entre Fluminense e Palmeiras lá no Maracanã? Apesar do Palmeiras ter mais time, o Fluminense pode equilibrar para estar em casa?
12: Acho que sim, acho que essa é inclusive a ideia do Fluminense, né? Fazer uma boa vantagem, quem sabe não sofrer gols, aproveitar esse primeiro mando de campo no Maracanã, que também vai estar lotado, o torcedor do Fluminense fazendo a sua parte, o Palmeiras com um desfalque de última hora, né? O Vitor Roque sofreu uma entorse no tornozelo na vitória, na goleada contra o Corinthians no final de semana no Brasileirão, então não terá o Vitor Roque hoje. O Palmeiras tem algo que é importante, que chega para esse momento da temporada, esses confrontos de Libertadores, no seu melhor momento, né? É um Palmeiras que mostrou muita eficiência no final de semana, mas que já nas últimas 3 partidas do Brasileirão teve bom desempenho, mereceu os resultados. O Abel tem variado a forma do time jogar, mas ainda assim uma equipe muito intensa, muito competitiva, às vezes 3 zagueiros e 3 volantes e 2 atacantes, às vezes tira um homem de meio campo, coloca um atacante a mais. Informação é que o Sosa pode ser o substituto do Vitor Roque ou colocar um volante a mais, já que é um jogo fora de casa, mas acho que vai ser um jogo bom, um jogo interessante, aberto, 2 boas equipes, e acho que esse é um confronto mais equilibrado do que a outra semifinal em que vejo o Flamengo com um favoritismo considerável para cima do Estudiantes, viu, Pedro?
6: Meio-dia, 39 minutos, a bola vai rolar logo mais na Copa Libertadores também. A gente vai acompanhando e trazendo todos os detalhes aqui na programação esportiva da Itatiaia. Vamos trazer informações do futebol europeu, futebol internacional.
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6: Renato Paim, um abraço.
14: Fala, Pedro Abílio, amigos do Rádio Esportes. A Champions League tem uma quarta-feira de grandes confrontos na Europa. O principal destaque é o duelo entre Manchester City e Paris Saint-Germain. Lá na Inglaterra, de um lado, o City vive grande fase no campeonato inglês com 6 vitórias consecutivas e uma goleada por 3-0 sobre o Liverpool em Anfield, e do outro, o PSG, atual bicampeão europeu, que tenta mostrar que está pronto para buscar mais um título depois de um início irregular no campeonato francês. São 3 vitórias agora consecutivas na Ligue 1 e já estão a 3 pontos do líder Mônaco, do Felipe Luiz. Outro duelo de peso é a Roma e o Real Madrid. O time espanhol visita a capital italiana, onde José Mourinho reencontra o clube que comandou entre 2021 e 2024. O Real Madrid, que ainda não convence com o português, e o nosso Vini Júnior não vive o seu melhor momento e agora disputa posição com o Diomandé. E ontem tivemos alguns resultados interessantes e muitos gols. O Barcelona venceu o Galatasaray por 4-1 de virada na Turquia, com 2 assistências de Lamine Yamal. O Arsenal fez 3-0 no Lille de David Ancelotti. Já o Bayern de Munique derrapou e deixou escapar uma vitória contra o Viking da Noruega, empate por 3-3, sofrendo gol nos acréscimos. A Inter de Milão perdeu por 4-3 contra o Clube Brugge. O jovem Nicolo Tressoldi marcou 3 vezes para os belgas. Ah, e teve também o Manchester United e o Atleti, vitória espanhola por 2-0. Com as informações do futebol internacional, direto de Paris, repórter Renato Paim.
6: É bola rolando na Champions League, transmissão aqui da Itatiaia. Você vai acompanhar com Emerson Romano esse jogaço. Vem pro Itatiaia Esporte para acompanhar a nossa transmissão também. Agora 12:41.
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6: 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Ontem, um jogo fechou a 30ª rodada da Série B. Em São João del Rei, Atletique e Londrina empataram por 2-2. Com o empate, o Atletique foi para a 13ª colocação, agora são 43 pontos. O Atletique, ó, respirando na Série B. O Londrina segue em 18º, zona do rebaixamento, 29 pontos, pode cair na próxima rodada. Coelhão joga só no sábado contra o Operário no Independência, às 18h30. Bora falar do América. Um abraço, Lucas Sanches.
15: Tudo bem, Pedro? Um abraço para você, para quem tá com a gente aqui no Rádio Esportes. Quarta-feira de reapresentação, agora pela manhã, no CT Lana Drummond, iniciando a preparação dos jogadores do América para o jogo de sábado contra o Operário no Independência. O técnico Moacir Júnior vai ter o retorno do zagueiro Manuel, que é reserva, mas está de volta após cumprir suspensão. E fica de olho quanto à situação do lateral direito Fábio, que ficou fora da última rodada por conta de uma lesão muscular na coxa esquerda. O novo comandante, que mudou a formação e mudou peças na sua reestreia, pode seguir com novidades, novos testes para o elenco, para encontrar um time ideal nessa reta final de Série B. Ele só vai ter 3 sessões de treinamento, nessa quarta já aconteceu, também quinta e sexta, então não tem muito tempo a perder, até porque dignidade é uma das palavras da vez, e o time precisa de uma resposta não só pelo rebaixamento, mas também por ter 6 derrotas seguidas e 6 jogos sem marcar gol. Sábado contra o Operário tem mais um reencontro. Alberto Valentim, ex-técnico do América, é o comandante da equipe do Operário. Esse vai ser o 3º reencontro do América com ex-técnicos só essa temporada, tá? Já encontrou Roger Silva no Atlético Goianiense, Humberto Louser no Criciúma rodada passada, e agora é a vez de Alberto Valentim no Operário.
6: Ainda vai ter esse reencontro, né? Com Alberto Valentim. Dignidade!
11: Dignidade já, diria Leão Lobo, né?
6: É verdade. 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
9: 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Rápido intervalo, Rádio Esportes volta já com mais informações do Galo que joga hoje na Sul-Americana e com mais do Cruzeiro que daqui a pouco vai apresentar o novo dirigente, o Paulinho.
16: Atenção para o último.
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8: Chegar nos 1000 likes no YouTube, no Itatiaia. Chegamos aos 1000 likes, né? Vamos chegar no 1100 likes aqui até o fim do programa. Itatiaia Esporte, vem com a gente. Intervalo interativo com a Nath, dando aquela resenhada com a galera que tá com a gente. 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
8: De volta na Toca da Raposa 2, daqui a pouco começa a apresentação do Paulinho. Mais detalhes do Cruzeiro no Rádio Esportes, Emerson Pansieri.
10: Pois é, Abílio, a gente está aqui na repercussão também de tudo que vai acontecer, né? Sobre essa entrevista aí do Paulinho, o que ele vai falar, qual vai ser a forma também de atuar no Cruzeiro, qual vai ser esse cargo, se vai ter uma nomenclatura certa, se vai ser esse homem forte no futebol do Clube Celeste, essa é a informação. Então tem muitas dúvidas, tem muitos questionamentos para serem feitos e com certeza o Paulinho vai responder para a gente também repercutir aqui na Itatiaia, para a turma que está ligada também nas plataformas digitais, fica ligado no nosso YouTube com tudo do Paulinho. Em relação ao trabalho dele, primeiro ato, né? Primeira missão no sul do Brasil, jogo no domingo às 16h contra o Grêmio, jogo difícil, jogo complicado, que o Cruzeiro vai buscar esses 3 pontos para chegar aos 51 e não deixar esse bloco de cima distanciar o Cruzeiro sexto colocado no Campeonato Brasileiro. Vamos ver também, viu, a atualização, Abílio, sobre Lucas Romero. Será que treinou? Será que conseguiu fazer o trabalho em campo? Porque, lembrando que o Lucas Romero não jogou contra o Bragantino por conta de um desconforto na panturrilha, um edema na panturrilha, não era nada grave, mas algo que atrapalhava para um jogo e por isso ficou em tratamento na Toca da Raposa, seu Pedro Abílio.
8: Muito bem, preparação começando então, preparação sendo intensificada para este grande compromisso. Cruzeiro no fim de semana retomando o caminho das vitórias, hein, Cruzeiro? No Campeonato Brasileiro, essa é a expectativa depois da derrota sofrida em Bragança Paulista e essa é a expectativa, né, para esse primeiro jogo, como o Pansieri destacou aí, com o Paulinho no comando, na direção. Vamos saber qual é o cargo também do Paulinho a partir desse jogo de hoje, fim de semana, Porto Alegre, 16h de domingo, tem Grêmio e Cruzeiro com transmissão aqui na Itatiaia. 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Meio-dia, 51 minutos, a bola vai rolar às 7 na Arena MRV. Atlético e Montevideo City Torque, semifinal da Sul-Americana. Mais do Galo no Rádio Esportes, Cláudio Rezende.
11: Reforçando o pedido da diretoria do Galo para o torcedor chegar mais cedo hoje à Arena MRV. Esse horário, né? Um horário complicado, 7 horas da noite. Tem um evento grande ali também nos Pominas. Então, pessoal, para se antecipar ao jogo, a parcial de agora do Atlético é 35 mil torcedores garantidos, então é casa cheia na Arena MRV. E hoje, Pedro, na provável escalação do Atlético, o Barba Domingues vai colocar em campo os atacantes, os titulares dele, são os artilheiros do ano, né? Tem o Bernard com 9 gols, Coelho e Reinier, todos os três dividindo a artilharia. Tem o Vitor Hugo, né, que vai ser o substituto do Fred, com 6 gols. E o Renan Lodi, que também é uma arma ofensiva, tem 5 gols nesta atual temporada do Galo. É bom destacarmos que ontem mesmo a gente teve uma expulsão no Vasco, né? É só nesse caso que teremos suspensões, Pedro, porque a partir desta fase os cartões amarelos estão zerados. Como são 2 jogos de semifinais, não dá tempo, né, do jogador ter o terceiro amarelo. Então é só quem foi expulso mesmo que fica fora, ou do segundo jogo de uma semifinal, ou da grande decisão, lógico que é o objetivo de todo mundo. O Galão da Massa, que joga hoje 7 horas da noite, e na semana que vem, terça-feira, vai para o Uruguai, porque na quarta, mesmo horário, 7 horas da noite, estádio Centenário Montevideo, a decisão dessa vaga contra o City Torque.
8: Quem vai à Arena MRV hoje, Nath, tem que ter em mente, né? É aquele jogo de paciência, aquele jogo que o Atlético vai precisar de muita força para vencer, para superar esse desafio, hein?
12: Sem dúvidas, o torcedor que vai hoje à arena vai para trabalhar, né? Junto com o time, incentivando o tempo todo, tendo paciência para entender que é um adversário que deve jogar mais fechado, que é um jogo que você precisa ter frieza, ter uma boa estratégia, mas é o torcedor também que vai para cantar, para apoiar até o último minuto e que sabe, né, do espírito de luta do Atlético. Isso tem sido fundamental. Já sob o comando do técnico Eduardo Domingues, mas principalmente nesse recorte aí mais recente de Brasileirão, de mata-mata, porque o Atlético se recusa a perder, né? E o torcedor tem sido uma peça importante nesse sentido, acreditando, mas também incentivando até o último minuto. Hoje, o ideal é que o Atlético vença aí, quem sabe um 2-0, até mais que isso, para ter tranquilidade na semana que vem, né, Pedro?
8: É verdade. E aí fica essa expectativa, portanto, para logo mais jornada esportiva. Às 6 horas tem Atlético e Montevideo City Torque aqui na Itatiaia.
11: Mais cedo, 5 horas hoje.
8: 5 da tarde,
11: né? 5:05. Pessoal, hoje mais cedo, para aquele esquenta especial, né, Pedro? Vale a pena hoje.
8: Estaremos na Arena MRV a partir de que horas, Claudão?
11: Ah, um pouco mais cedo, né? 4 horas, tá todo mundo lá já.
8: Tá todo mundo lá já, né? Combinado então, Cláudio Rezende. Valeu, um abraço, até a próxima.
13: Um abraço, viu, Pedrão, nessa expectativa aí para um grande jogo, uma grande transmissão mais uma vez da nossa equipe. E amanhã, evidentemente, tem muito mais Rádio Esporte, né?
8: Na repercussão de tudo isso, até a próxima, Nath.
12: Pedro, meu abraço para vocês.
8: Rádio Esporte faz uma rápida pausa e na volta, quem vai assistir Atlético e Montevideo City Torque na conta da Itatiaia? Okay.

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4: O Rádio Esportes desta nossa quarta-feira perguntou o seguinte: hoje tem Atlético e Montevideo City Torque do Uruguai pela Copa Sul-Americana. Qual time o City Torque eliminou antes de encarar o Galo? É o Cienciano do Peru. Dei a dica aqui pra galera, né? Cienciano tava no grupo do Galo na primeira fase da competição continental. Quem vai assistir Galo e Montevideo City Torque na conta da Itatiaia é o Edson Ambrosio de Souza. Edson de Souza, do final de telefone 6727. Edson, produção já vai fazer contato com você para você receber o seu ingresso. Lembrando, biometria facial, tá tudo certo para você entrar na arena logo mais. Muito obrigado pelas mensagens de todos que participaram. Voucher de R$100 para a churrascaria dos postos Beija-Flor para Daniel Marlon Reis. Final de telefone é o 1505. E jantar com acompanhante no Farroupilha Grill para Renê Márcio de Faria, do final de telefone 5185. A produção vai entrar em contato com todos os ganhadores. Você que não ganhou, amanhã tem mais presente e amanhã tem mais Rádio Esportes repercutindo Fluminense e Palmeiras hoje no Maracanã, semifinal de Libertadores, e com todos os detalhes do jogo do Galo contra o Montevideo City Torque. Vem com a gente e acompanhe. Um abraço, bom restante quarta-feira, até mais tarde.

0: Meio-dia e 59.
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2: 1:41.

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7: 2:03.
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4: 12 e 8.

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12: 2h32.
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12: 12:34.

0: 12h42.
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1: 12h45.
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bênção e vida. Prezado irmão, querida irmã, você ouvinte da rádio Nova Veredas FM, uma boa tarde para você, meu abraço. Vamos tomar como oração inicial alguns versículos do Salmo 1. Feliz de todo aquele que não anda conforme os conselhos dos perversos, que não entra no caminho dos malvados, nem junto aos zombadores vai sentar-se, mas encontra seu prazer na lei de Deus e a medita dia e noite sem cessar. Eis que ele é semelhante a uma árvore que à beira da torrente está plantada. Ela sempre dá seus frutos a seu tempo. Jamais as suas folhas vão murchar. Eis que tudo o que ele faz vai prosperar. Mas bem outra é a sorte dos perversos. Ao contrário, são iguais à palha seca, espalhada e dispersada pelo vento. Pois Deus vigia o caminho dos eleitos, mas a estrada dos malvados leva à morte. Glória ao Pai, ao Filho e ao Espírito Santo, como era no princípio, agora e sempre. Amém. Prezado irmão e querida irmã, vamos abrir agora a Bíblia. Vamos ler Lucas capítulo 11, versículo de 42 a 46. Naquele tempo disse o Senhor: ai de vós, fariseus, porque pagais o dízimo da hortelã, da arruda, de todas as outras ervas, mas deixais de lado a justiça e o amor de Deus. Vós deveríeis praticar isto, sem deixar de lado aqui. Ai de vós, fariseus, porque gostais do lugar de honra nas sinagogas e de serdes cumprimentados nas praças públicas. Ai de vós, porque sois como túmulos que não se veem, sobre os quais os homens andam sem cessar. Um mestre da lei tomou a palavra e disse: mestre, falando assim, insulta-nos também a nós. Jesus respondeu: ai de vós também, mestre da lei, porque colocais sobre os homens cargas insuportáveis, vós mesmos não tocais nessas cargas nem com um dedo. Palavra da salvação. Prezado ouvinte da rádio Nova Veredas FM, os fariseus estão convencidos de que a salvação é o reconhecimento por Deus dos méritos de cada um. Para Jesus, porém, a salvação é dom da misericórdia de Deus, que vem ao encontro da nossa miséria, nos dá o que não merecemos, nem suspeitamos poder receber. Ninguém melhor do que um ex-fariseu, como Paulo, entendeu que Deus é amor e tudo é graça. E assim nós vamos entendendo como viver essa palavra. O contexto do evangelho de hoje é contraposição entre Jesus e os fariseus, ou mais exatamente, entre a oferta da salvação pela misericórdia de Deus e a pretensão de sua conquista pela arrogância humana. Dos versículos 29 a 32, a quem pede sinais para crer nele, Jesus responde que é preciso converter-se a quem é maior do que Salomão e do que Joanas. Dos versículos 33 a 36, ao discípulo que continua a sua missão anunciando a outros a salvação, Jesus lembra que quem primeiro deve converter-se é o próprio missionário. O versículo 35 fala da necessidade de se distinguir entre luz luminosa e luz tenebrosa. A primeira vem da conversão à palavra do Senhor, verdadeira justiça, verdadeira sabedoria. A segunda é a falsa justiça do fariseu e a falsa sabedoria do doutor da lei. Meu irmão, minha irmã, o problema da justificação pela prática da lei, ao invés de pela boa notícia da misericórdia de Deus, existe desde o início da igreja, desde o início do ministério público de Jesus, torna-se agudo no contexto da missão aos pagãos. É sintomático que o texto que forma o contexto do evangelho de hoje comece com a palavra entrar.
e termina com a palavra sair. Estes são justamente os verbos que Jesus usa nos dois discursos missionários para indicar o caminho dos 12, que para Lucas são os apóstolos, e dos 72. Prezado irmão, querida irmã, os escribas e os fariseus de sempre, termo que quer dizer separado, condição que ele próprio quer para construir um mundo à parte, onde possa viver com pureza todas as exigências da lei, identificam a salvação com a própria justiça e a própria lei. Quem se percebeu com inigualável clareza e profundidade esse problema foi Paulo, fariseu e escriba antes da conversão. É sempre bom ler de novo a carta aos Gálatas, aos Romanos, Filipenses 3, 1 e seguintes, e ler nas entrelinhas os capítulos de 9 a 15 dos Atos dos Apóstolos. A tese de Paulo, que Lutero ressuscitou com virulência em sua pregação, é que em lugar da justiça, impossível de ser conseguida mediante a lei, entrou a justificação, dada gratuita e livremente pela misericórdia de Deus na cruz de Cristo. O paradoxal é que, enquanto escribas e fariseus, que se consideram justos por julgarem cumprir a lei, transgridem a vontade salvífica de Deus em relação a eles. Publicanos e pecadores, que aqueles julgam perdidos e irrecuperáveis, são os verdadeiros filhos de sabedoria, pois reconhecem e acolhem a misericórdia de Deus. O evangelho de hoje, prezado irmão, querida irmã, contei 6 vezes ai de mim, 3 vezes para os fariseus, 3 para os doutores da lei. Esses 6 deveriam ser suficientes para convertê-los, ficando no lugar de um 7º ai de mim, a bem-aventurança daquele que foi perdoado, porque acreditou na palavra. Essa é de fato a bem-aventurança de Saulo, Paulo, fariseu, doutor da lei. Saulo, curado da cegueira, torna-se mestre do amor, do ágape, e como Jesus, acolhe a todos em sua casa. Meu irmão, minha irmã, que riqueza é a palavra de Deus. Paulo estabelece um contraste entre as obras da carne, que brotam de um coração fechado, e o fruto do Espírito, que se mostra em atitude de amor, de paz, de domínio de si. Jesus mostra a incoerência dos que cumprem as minúcias da lei e não praticam a justiça. Meu irmão, minha irmã, oremos. Nós vos pedimos, Senhor, que vossa graça nos preceda e acompanhe, nos torne atentos para perseverar na prática do bem. Por nosso Senhor Jesus Cristo, vosso Filho, que convosco vive e reina na unidade do Espírito Santo, por todos os séculos dos séculos. Amém. Prezado irmão, querida irmã, vamos acolher a bênção de Deus. O Senhor esteja a teu lado para te defender, dentro de ti para te guardar, acima de ti para te abençoar, diante de ti para te conduzir. Em nome do Pai, do Filho, do Espírito Santo. Amém. Uma boa tarde, meu abraço. Até amanhã, neste mesmo horário, se Deus quiser.

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1: A igreja ao longo da história caminha em direção peregrina ao reino do Pai. Maria vai à nossa frente e é a própria oração de Maria que nos anima e faz vibrar ao longo das tribulações encontradas no caminho. Maria vê-se colocada por Deus no interior do mistério de Cristo. Por isso, louva a Deus que nela fez maravilhas e denuncia o pecado da incredulidade que levou os primeiros pais a se afastarem de Deus. Seu cântico deixa transparecer o seu amor preferencial pelos pobres. É em Maria que a igreja vê a própria missão, olhando-a como modelo. A Virgem Maria é amada e venerada também pelos irmãos separados e especialmente pelos orientais, dedicando-lhe belos hinos e orações. Cristo quer que sejamos um só rebanho com um só pastor, e a veneração a Maria contribui para isso. Para o Papa Bento XVI, a Virgem Maria é o espelho e modelo mais perfeito da Igreja. Neste mês missionário, ao contemplar Maria no mistério da Visitação e Anunciação, a Igreja reconhece sua identidade, uma Igreja que acolhe a Palavra de Deus com fé e sai, sem demora, para levá-la ao mundo em um gesto de amor e serviço ao próximo. Entreguemo-nos a Maria, que nos fortalece no caminho ao Pai, atraindo multidões para a comunhão com Cristo e a sua Igreja. Amém.

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1: Virgem Imaculada, minha Mãe Maria, eu renovo hoje e sempre a consagração de todo o meu ser, para que disponhais de mim para o bem de todos. Somente peço que eu possa, minha Rainha e Mãe da Igreja, cooperar fielmente com a vossa missão de construir o reino de vosso Filho Jesus no mundo. Para isso vos ofereço minhas orações, sacrifícios e ações. Coloco em vossas mãos poderosas nossa comunidade, bem como todas as intenções de nossos ouvintes. Ó Maria concebida sem pecado, rogai por nós que recorremos a vós, e por todos quantos não recorrem a vós, especialmente pelos inimigos da Santa Igreja, e por todos quantos são a vós recomendados. E a bênção de Deus Todo-Poderoso, pela intercessão da Santíssima Virgem Maria. Em nome do Pai, do Filho e do Espírito Santo.

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0: Olá, olá, muito boa tarde para você, meu amigo, boa tarde para você, minha amiga, graça e paz e muitas bênçãos de Deus para você que neste exato momento sintoniza aqui na Nova Veredas FM 89.3, né? É, estamos começando para você e para todos nós o programa de Bem com a Vida. Eu quero que você fique muito de bem com a vida. Já estava com saudade, tive que ficar ausente, né, por alguns dias, mas graças a Deus já estamos de volta e vamos continuar, né, fazendo as nossas enquetes, discutindo aqui assunto super importante para o nosso crescimento espiritual, para o nosso crescimento pessoal e para que assim nós possamos ficar de bem com a vida sempre, sempre, sempre. E quem está comigo para fazermos a programação é ele, Thales Tavares. Boa tarde, Thales.
1: Boa tarde, Padre Luiz Paulo. Vamos com Deus nessa quarta-feira, hoje, 14 de outubro de 2026.
0: É isso aí, estamos no mês missionário, porque o mês de outubro, para nós, cristãos católicos, é um mês missionário, né? E nós precisamos estar em sintonia com aquilo que a Igreja pede de todos nós. No programa, no início do mês, eu falava

0: Da importância desse mês para todos nós, né? E hoje, o tema de hoje é por que nós estamos aqui. É isso mesmo. Por que nós estamos aqui na Terra? Qual é o verdadeiro sentido de estarmos aqui na Terra? Hoje nós vamos tratar sobre isso, tá certo? Né? Você, então, portanto, não perca o programa, fique sintonizado aí, mesmo que você estiver trabalhando no seu trabalho, ou fazendo alguma coisa, ou descansando mesmo aí no sofá, né? Fique atento, porque hoje nós vamos falar por que nós estamos aqui na Terra. Isso mesmo, tá certo? Olha, daqui a pouquinho eu vou mandar para você uma foto que o Thales acabou de tirar aqui, uma selfie aqui nossa aqui. Vou colocar no grupo, para quem está no grupo de Bem com a Vida, meu amigo. É isso mesmo. Porque lá no grupo de Bem com a Vida, tá rolando lá uma enquete super bacana e que você pode participar conosco, tá certo? É o seguinte, a pergunta é essa. De acordo com o Catecismo da Igreja Católica, qual é o principal propósito e fim último da existência humana na Terra, né? Qual que é o nosso propósito, qual que é o nosso objetivo, qual é o nosso fim último de estar aqui na Terra? E você tem lá 4 opções, meu amigo, minha amiga. É isso mesmo. Você tem 4 opções lá para marcar. Agora, lembrando que aqui não é opinião, não, tá? É certo e errado mesmo, né? Então, se no final do programa, né, você fica atento, porque eu vou falar no final do programa qual que é a resposta certa, tá bom? E aí, é claro, na medida do programa, se você está marcando ou vai marcar uma resposta que não seja certa, pode ir lá desmarcar e marcar no lugar certo, tá bom? Então a primeira resposta, primeira opção é a seguinte: será que o nosso principal propósito e fim último nosso aqui é acumular riqueza e buscar o sucesso pessoal? Né? Se você achar que esse é o objetivo de nós estarmos aqui, então marque essa primeira opção. A segunda opção: conhecer, amar e servir a Deus nesta vida para estar com Ele na eternidade. Se você achar que é essa a resposta correta, que o nosso fim último, né, nós estamos aqui para isso, então marque essa resposta. Se você achar que é a terceira opção, porque a terceira opção é a seguinte: atingir a perfeição moral puramente por esforço próprio. O nosso objetivo aqui na Terra é atingir a perfeição moral, né, com o nosso esforço próprio. Se você achar que é essa opção, marque essa opção. Ou a quarta opção, meu amigo, minha amiga, é viver de acordo com os instintos naturais, sem se preocupar com o transcendente. Se você que acha que é justamente estar aqui e não precisa preocupar com Deus, com o transcendente, porque transcendente é Deus, né? Então, se esse é o nosso objetivo, de viver de acordo com os instintos naturais, sem se preocupar com as coisas de Deus, marque a quarta opção. Só quero lembrar mais uma vez que aqui a pergunta hoje não é uma opinião, mas é a resposta certa, conforme o Catecismo da Igreja Católica, meu amigo, minha amiga. Então, enquanto você se prepara, né, para fazer a sua escolha consciente, madura e sabedora, obviamente, e também para que você possa, através do meu WhatsApp ou também do WhatsApp da rádio, né, mandar seu recado, seu abraço, também pode fazer o seu pedido musical, a gente tem o maior prazer de poder atender, né? Então, a primeira música, enquanto você faz isso, é De Bem com a Vida, né? Nós vamos ouvir De Bem com a Vida, pois não,
1: mas Thales, antes, Padre Bispo, um abração para o nosso amigão do Bode. O do Bode, gente boa demais, parceiro aqui da Rádio Nova Vidas. Isso. Ele que trabalha, né, que é o dono lá da empresa Concertec. O do Bode também, sua esposa Jaqueline, Padre Luiz Paulo, tá ouvindo o programa? Falou que o programa tá ótimo, tá top demais. Também o seu pai Moisés, viu,
0: Padre Luiz Paulo? Valeu, valeu, valeu. Que coisa boa, bacana, né? Daqui a pouquinho eu vou falar mais o nome de outras pessoas que estão aqui também sintonizadas, já mandando um recadinho aqui. Vamos ouvir então a música De Bem com a Vida. Essa música é super bacana, né?

0: É, isso aí, coisa boa, bacana, de bem com a vida sempre, sempre, sempre, sempre. E que bom, né, que você tá do outro lado aí, fazendo com que a gente fique cada vez mais de bem com a vida. Quero cumprimentar meu amigo José Paulo, lá em Sergipe, né? O Zé Paulo já tá aqui. Boa tarde, meu amigo, sua bênção, meu abraço fraterno. Como é bom ouvir esse programa. É, que coisa boa, bacana. Ô, José Paulo, meu amigo, um grande abraço, muito obrigado pela sua sintonia, pelo seu carinho, tá bom? Também quem está sintonizado aqui é a minha amiga, a Maria, lá de Matozinhos, da comunidade Nossa Senhora da Eucaristia. Ela disse assim: boa tarde, Padre Luiz Paulo, daqui de minha casa, estou curtindo de bem com a vida. Abraço para todos vocês aí da rádio. Muito obrigado, viu, Maria? Que Deus abençoe a senhora sempre, sempre, sempre. E já quero cumprimentar a você que está participando da enquete. Hoje tem bastante gente participando da enquete, viu, Thales? É, que coisa bacana,
1: ah,
0: né?
1: Ah, beleza, muito bom, então.
0: Né? Participando, né?
1: O Padre Luiz Paulo, rapidinho, o Dubote está falando aqui o seguinte, que ele estava em outra ligação lá, atendendo os clientes, e não ouviu o alô da gente, o Dubote, então...
0: Tá aí, um grande abraço para o Dubote e todo o pessoal, né?
1: O Dubote também, esposa Jaqueline, também o seu pai, o Moisés, na Concertec do Dubote. Fala, Padre Luiz Paulo.
0: Pois, muito bem. Aí, então, quero cumprimentar, então, aqui, você que está participando da enquete com o Padre Luiz Paulo aqui, né, dessa enquete, para sabermos, de fato, né, de qual é a importância de nós estarmos aqui, né? De acordo com o Catecismo da Igreja Católica, qual é o principal propósito e fim último da existência humana aqui na Terra. Então, cumprimento você que está participando. Quero cumprimentar carinhosamente a Priscila Prado, minha amiga lá de Mato Grosso, muito obrigado. A Lucilene Nogueira, lá do Ceará, de Maracanaú. A Maria Adélia, aqui de Bom Despacho. A minha amiga Sônia, lá de Manhuaçu. A Luísa Garbaza, aqui de Bom Despacho. A Maria Lúcia Gontijo, também aqui de Bom Despacho. A Geraldinha, minha amiga Geraldinha, lá de Matozinhos. O meu amigo Padre Antônio Canuto, em Belo Horizonte, sintonizado aqui conosco. A minha amiga Terezinha Pereira, de Nova Friburgo, ligada aqui conosco. A Laila, aqui de Bom Despacho. O meu amigo cantor Wagner Fernandes, lá do Rio Grande do Norte, de Natal, aliás, né? Natal. Muito obrigado, viu, Wagner? A Rosângela, aqui de Bom Despacho. A irmã Marina, minha irmã Marina, minha amiga, né, sintonizada aqui conosco. Muito obrigado, irmã Marina. A Ana Maria, lá de Matozinhos. O Renato, aqui de Bom Despacho. A minha amiga e comadre Bia, lá de Ribeirão das Neves. De Matozinhos, Valtaí Taveira. Muito obrigado, Valtaí. Do Ceará, Ednúzia, lá de Maracanaú. Também de Maracanaú. O meu amigo Neto, sintonizado aqui de Bom Despacho, Maria da Conceição, de Matozinhos, a Suzy, minha amiga Suzy, lá de Maracanaú, a Edna Primo, sintonizado aqui de Bom Despacho, a Vera Cansado, também a minha amiga Márcia, lá de Durandé, o Júnior Freitas, Júnior da Casa Freitas, aqui participando aqui também, a minha amiga Tânia, lá do Ceará, de Maracanaú. A minha amiga Marta Lobo, de Capim Branco. José Paulo, lá de Sergipe. A Lorena, lá aqui de Bom Despacho. Também a Vicentina, aqui de Bom Despacho. A Luzia Alves, de Matozinho. A minha amiga Sandra, de Santana do Manhuaçu. A Doura Santos, aqui de Bom Despacho. O meu amigo Rubens Sebastião. O meu amigo Wilson José, lá de Mato Grosso.
1: Muitos ouvintes,
0: né, Padre? Muitos ouvintes, graças a Deus, né? A Ana, minha amiga Ana, lá de Carlinda, Mato Grosso, sintonizada aqui conosco. A Maria do Carmo, lá do Engenho do Ribeiro. Muito obrigado, Maria do Carmo. A Dolores, também sintonizada. A minha sobrinha, a Selma, lá de Santa Gertrudes, participando aqui da enquete. Meu amigo Cadel Ebra, de Manhumirim. A Maria, lá de Matozinhos. A Cecília Matos, de Maracanaú, Ceará. Elisângela, aqui de Bom Despacho. a Ana Lúcia, minha amiga lá de Carlinda, Mato Grosso, a Margarete lá de Matozinhos e a Creuza Maria aqui de Bom Despacho. Mas ainda tem mais ainda, tem mais gente participando
1: tá aqui. Tá vendo? Que beleza.
0: É a Dona Marlene, minha amiga Dona Marlene lá de Matozinhos participando aqui conosco. Que coisa boa, né? Muito obrigado a todos vocês, né, por participar e continuam participando. Se você ainda não participou da enquete e quer dar a sua opinião, na verdade não é a sua opinião, né, minha gente? Aqui é a resposta certa. No final do programa, com certeza, né, se você não acertar, eu vou dizer qual que é a resposta certa. Para você que está participando no grupo, ouvindo, né, mandei um link aí para que você possa compartilhar o link da nossa rádio para que mais gente possa participar aqui conosco. Vamos então conversar um pouquinho sobre o tema? O tema de hoje, por que nós estamos aqui na Terra, meu amigo? É por que nós estamos aqui na Terra? Um antigo livro sobre a fé respondeu a essa pergunta da seguinte maneira. Deus fez-me conhecê-lo, amá-lo e servi-lo neste mundo e ser feliz com ele para sempre no céu. Olha que bacana. A nossa existência como seres humanos gira em torno de Deus, meu amigo, minha amiga. É. Todos nós somos chamados a reconhecer Deus como aquele que nos criou, como nosso Criador. Ele é o nosso Pai. Né? Pode ser difícil de imaginar, mas Ele ama cada ser humano. Deus também ama você. É por isso, né, que Ele merece o nosso amor e também a nossa reverência. Para servir a Deus, nós não nos submetemos a Ele como escravos. Não, nós não somos escravos de Deus. Em vez disso, optamos para amar e obedecer a Deus como nosso Senhor e Pai. Servir a Deus significa que precisamos descobrir o que Ele nos pede. E aí é a grande missão nossa, né? O que será que Deus nos pede? E aí, o nosso objetivo final é sermos perfeita e eternamente felizes com Deus no céu. Mas antes de alcançarmos, temos de viver na Terra, minha gente. É, ué, né? Antes nós irmos para o céu, temos que viver aqui na Terra. Embora às vezes seja difícil de acreditar, já podemos ser felizes aqui, tá? É isso mesmo. Aqui nós já podemos ser felizes, como Jesus disse, né? É como Jesus disse, contemple o reino de Deus está no meio de vós. Deus está presente em todos os lugares onde as pessoas se amam, cuidam uma das outras e rezam juntos. Ele quer apenas uma coisa, a nossa felicidade. E eu pergunto para você, meu amigo, minha amiga, você é feliz? Né? Você busca viver feliz? Busca sua felicidade? Foi por isso que Ele, nosso Deus, nos criou. Por causa do pecado, do sofrimento e da morte, a vida na Terra não é perfeita. Mas você ainda pode ter uma vida significativa e feliz na Terra, vivendo conscientemente com Deus e cuidando dos outros, meu amigo. É isso mesmo. Quando nós nos colocamos a serviço o outro, né? Seja nas nossas pastorais, nos nossos movimentos, no nosso trabalho evangelizador, nós estamos procurando ser feliz aqui na Terra. Né? Isso aí, servindo aos irmãos. Ao viver assim, você está orientado para seu divino, seu destino no céu, onde será perfeitamente feliz. Isso mesmo, né? Com certeza. Para sermos felizes, então, precisamos aprender a confiar em Deus. É isso mesmo, confiar em Deus. O ideal é não estarmos agarrados a nada e nada a desejar, e certamente não as coisas, a beleza e o talento que os outros têm. Frequentemente, essas coisas e sentimentos de inveja tomam conta de uma grande parte da nossa vida, que realmente deveria pertencer a Deus. Elas podem, então, tornar-se uma espécie de falsos ídolos, meu amigo, né, que adoramos quando a adoção deve estar reservada apenas para Deus, né, quando a nossa adoração só pode estar reservada para Deus. A Bíblia nos diz que algumas regras básicas foram escritas nos nossos corações, conforme a gente lê lá em Romanos, capítulo 2, versículo 15. Isso significa que elas estão programadas no nosso ser. E essas regras formam o alicerce da nossa consciência e da lei natural. Pessoas bem pensantes em todo o mundo conseguem reconhecer que certas regras básicas e direitos humanos com base na razão pura. Isto é uma demonstração da existência da lei natural que as pessoas trazem sempre consigo. Com a razão e a graça de Deus, né, você deve conhecer essas regras gerais. Isso nos ajuda a viver bem, né? A consciência nos ajuda a discernir o que é bom e o que é mal. Mas a nossa consciência pode estar errada, viu? Né? Felizmente, Deus nos deu 10 mandamentos, a Bíblia e a Igreja, para nos ajudar a descobrir e interpretar a indiferença entre certo e errado. Então, portanto, estamos aqui para sermos parcialmente felizes agora e completamente no céu, não vivendo apenas para nós mesmos, mas para Deus e os irmãos. Então, não vamos esquecer disso. Enquanto a gente medita, né, e reflete um pouquinho sobre isso, nós vamos ouvir a próxima canção. Mas antes, eu quero, né, continuar cumprimentando aqui as pessoas, né, que estão sintonizadas aqui conosco. Meu amigo Padre Antônio Canuto, né, mandou aqui o seu boa tarde, dizendo que está acompanhando a programação de Bem com a Vida. Muito obrigado, Padre Canuto. Também a minha amiga Cidinha, lá de Santa Gertrudes. Ela está dizendo aqui, olha, boa tarde, Luiz Paulo, meus sentimentos pela partida da sua mãe, um abraço ao senhor e ao Thales. Ô Cidinha, muito obrigado, né? Obrigado, né? A Cidinha é sempre sintonizada conosco, isso é muito bom e muito obrigado mesmo a cada um de vocês mesmo, tá bom? Deixa eu ver se chegou mais gente aqui, né? A Cidinha chegou, o Thales Tavares também chegou, né, aqui participando da enquete, a minha amiga Fabiana também participando da enquete e o meu amigo Cícero Oliveira lá de... do Ceará, de Maracanaú, também participando da enquete. Que coisa boa, muito obrigado. Vamos ouvir então a próxima canção, uma música bonita. Já que nós estamos falando de terra, né, na nossa presença aqui, nós vamos ouvir o Edmundo Reiart, ele cantando Terra de Deus, Terra para Todos, né? Vamos ouvir essa canção. Música

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9: 3:37.
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16: 41. 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
18: Muito bem, meus amigos, minhas amigas, né? Que alegria, né? Estamos de volta, né? Aqui, né? Participando, né? E que bom que você está participando de Bem com a Vida. E o nosso tema de hoje, muito especial, né? Porque nós estamos falando do verdadeiro objetivo nosso aqui na Terra. Por que nós estamos aqui na Terra? Já falei no primeiro bloco, mas, né? Quero continuar, né? Falando aqui no segundo bloco também, né? Porque é importante a gente, né, estar sempre, né? Falando, dando uma dica, né? Enfim, tá? Mas antes eu quero cumprimentar você que está chegando aqui, participando da enquete. Era o Padre Luiz Paulo, que bacana. Chegou mais gente aqui, ô Thales, participando conosco aqui.
19: Que beleza, maravilha.
18: Quero cumprimentar aqui a minha amiga Maria Salomé, aqui de Bom Despacho. Meu amigo Everton, lá de Manho, Luisburgo, na verdade. A minha amiga Wanda, lá de Matozinhos. A Maria, minha amiga Maria, lá de Alto Caparaó, o Adriano, lá de Matozinhos, meu amigo Hamilton Fernandes, né, tá participando aqui conosco, muito obrigado, amigo, o Ivaldo também participando, a Maria do Carmo também participando, a Dona Sara aqui de Matozinho, Alexandre Scolaric participando aqui também da enquete, que bacana, muito obrigado a todos vocês pelo carinho e por participar conosco, né? Enviei aí no grupo a foto aqui que o Thales Tavares, né, tirou aqui na selfie nossa aqui, né, estamos de bem com a vida. Aí. E aí eu coloquei aí para você curtir e participar também, né? Só lembrando que a gente só quer coração ou joinha. Nada mais do que isso, né, Thales? Não pode, isso, né?
19: Não pode.
18: Queremos ficar de bem com a vida sempre. Minha gente, então vamos continuar falando um pouquinho, né, por que que nós estamos aqui na Terra? Veja bem, olha, na visão religiosa cristã, e é claro que eu falo na visão religiosa cristã católica, né, o ser humano está aqui na Terra para conhecer, amar e servir a Deus, viver em comunhão com o próximo e finalmente alcançar a salvação eterna, minha gente, ou seja, a vida plena com Deus no céu. Esse é o nosso objetivo, hein? E você que está participando da enquete, né? Já deu para responder certinho a pergunta, né? Então, essa resposta fundamental está resumida de uma forma clássica no Catecismo da Igreja Católica, que divide esse propósito em alguns pontos centrais. E que gostaria de falar para vocês desses pontos centrais para você ficar bem atento aí, né? Então, né? Fique atento que eu vou falar. Então, o primeiro ponto central é: fomos criados por amor, meu amigo, minha amiga. É isso mesmo. Deus não precisava da humanidade, mas a criou livremente por puro amor e bondade, para que possamos, né, participar de sua própria vida. E uma vida feliz, né? Deus, a vida em Deus não é vida triste, não, é vida feliz, né? Por isso que o nosso programa aqui é De Bem com a Vida, porque a gente quer que você tenha vida em Deus sempre, sempre, né? E ainda, nós fomos criados imagem e semelhança. Estar na Terra é uma oportunidade de refletir as virtudes divinas, meu amigo, minha amiga, como o amor, a justiça, a misericórdia, né? Cuidando também da criação. É isso mesmo, né? A natureza e os animais. Nós estamos aqui, né, para, né, ser esse reflexo desse amor divino de Deus, da justiça e da misericórdia, cuidando de tudo, né, do planeta, né, cuidando dos animais, da terra, enfim. É, ainda é um tempo de preparação. É, né, a vida terrena é vista como um caminho ou uma peregrinação. Né, as escolhas feitas aqui, como amar a Deus e ao próximo, destinam o destino eterno da alma. É amando a Deus e amando ao próximo, é que isso que nos dará a certeza da vida eterna. Né, então, não podemos perder isso, não. Então, quero com você, né, vermos o que diz o Catecismo da Igreja Católica, né, o nosso Catecismo, que está lá nos parágrafos 1954, a 1960, e também os parágrafos de resumo, que é 1978 e 1979, né, que tratam especificamente sobre a lei moral natural. Né, eles, né, esses números que eu falei para vocês, né, explicam que Deus colocou no coração de cada ser humano uma bússola interna para discernir o bem e o mal. A minha pergunta é para você e também para mim, meu amigo e minha amiga. Nós, né, sabemos definir, né, o bem e o mal? Né, nós precisamos, né, saber, né, definir, né, o bem e o mal. Daqui a pouquinho nós vamos tratar sobre isso, porque eu quero mandar um recado agora para minha amiga Terezinha Pereira. Ela está dizendo assim: boa tarde, Padre Luiz Paulo. Boa tarde, Thales. Linda a música que cantou agora, De Bem com a Vida. Eu amo essa música. Oh, muito obrigado, viu, Terezinha? Que bom que você está aí sintonizada aqui conosco, tá? Muito obrigado mesmo. Né? E vamos continuar então. Vamos falar então da lei moral natural, que se encontra no novo Catecismo da Igreja Católica. Se você quiser lá acompanhar direitinho, né, ver direitinho, está lá no número 154 do Catecismo da Igreja Católica, ao número 1960. Então, 1954 a 1960. O número 1954, lá tem o fundamento. Ele diz: o homem tem a capacidade de se governar em direção à verdade e ao bem, porque participa da sabedoria e da bondade do Criador. Notou? Né? Nós participamos da sabedoria e da bondade de Deus. A lei natural está gravada na alma de cada pessoa e é a própria razão humana ordenando fazer o bem e proibindo o pecado. Então, a nossa consciência já diz, né, nós nascemos para fazer o bem, nós nascemos para ajudar, e quando nós fazemos o errado, as coisas erradas, também sabemos que estamos fazendo coisa errada. Né? Então, não adianta, porque isso já tá, é natural nosso, faz parte da lei moral natural que Deus colocou em cada um de nós. O 1955, mostra ali o caminho, né, o caminho do bem. Essa lei se manifesta na consciência e mostra os deveres fundamentais. Ela está centralizada nos 10 mandamentos, que resume o que é necessário para amar a Deus e o próximo. Então, nós não podemos perder de vista, né, os mandamentos de Deus. Né? O número 1956 fala da universalidade, isso mesmo. Né? A lei natural, ela é universal também, aplicando-se a todos os homens e mulheres, claro, né, de todas as épocas e cultura. Ela expressa a dignidade da pessoa humana. Então, é uma lei universal. O 1957, né, fala da base para a sociedade. Né? Ela é imutável e permanente ao longo da história. Por isso, né, a lei natural, né, moral natural, serve de base indispensável para as leis civis e para as regras morais de qualquer comunidade. E o número 1959 do Catecismo da Igreja Católica fala da fonte de libertação. Mesmo quando é rejeitada em seus princípios, né, a lei, né, moral, né, natural moral, ela não pode ser destruída ou arrancada do coração humano. Não tem jeito. Ela sempre ressurge na vida dos indivíduos e das sociedades. O número 1959 fala para nós do alicerce moral. Né? Ela, né, fornece a estrutura moral necessária para construir a comunidade dos homens e preparar o caminho para a recepção, né, da graça divina. O número 160, 1960, ali nós vamos ver o impacto que o pecado causa em nós. Como a humanidade é ferida pelo pecado, né, os preceitos da lei natural nem sempre são percebidos por todos com clareza e imediatez. É por isso que nós ficamos assim decepcionados, porque você olha para uma pessoa, ela é tão boa assim, aparentemente, mas ela concorda com um erro, ou faz coisas erradas. Então, por quê? Ó, está tomada pelo pecado, né? Então, por causa disso, o homem precisa da graça de Deus e da redenção divina para conhecer as verdades morais, sem dificuldade, sem erros. Nós temos a dificuldade, por não conhecer, às vezes vivemos no erro, né? Cometendo erro, não vou nem falar de pecado, de erro mesmo, né? De erro mesmo. Pois muito bem. Aí assim, né, lá o resumo, que está lá no Catecismo da Igreja Católica, que é os números 1978 e 1979, diz assim: ao final do capítulo, o Catecismo traz pontos, né, sintéticos para fixar os ensinamentos. O primeiro, ó, reafirma que a lei natural é o reflexo da sabedoria e da bondade de Deus no homem. E na mulher, é claro, né? Ela, né, a lei natural moral, dita os direitos e deveres mais fundamentais da pessoa humana. E conclui lembrando que os princípios dessa lei são universais e imutáveis, ou seja, não tem como mudar, servindo como fundamento que sustenta a própria lei, né, civil de todas as nações, porque ela tem um caráter também, como eu disse para vocês, universal. Tá certo? Pois muito bem, vamos ouvir a próxima canção, Thales. É isso aí, a próxima canção que nós vamos ouvir é uma música sobre... Já que nós estamos falando da nossa presença aqui na Terra, eu escolhi uma música de Daniel do Amaral, a música Planeta das Águas.
20: Ô, Padre Luiz Paulo, sim. Mas antes, abraço para mais ouvintes. Alô, Tânia, também a sua mãe Maria José, na Rua Palmital, abraço para vocês. Também a Vicentina Maria. Alô, Vicentina Maria. Ela diz o seguinte: boa tarde, Thales. Boa tarde, Padre Luiz Paulo. Abraço em sintonia com a Rádio Nova Veredas e de bem com a vida sempre.
18: Com certeza. Então vamos ouvir essa música. Vamos oferecer para todos os ouvintes. Você que procura estar de bem com a vida e está super ligado aqui no programa, né? Planeta das Águas, né? Daniel do Amaral.

0: Que coisa linda, que música linda, né? Daniel do Amaral, né? Planeta das Águas. É este lugar onde nós estamos, tá, minha gente? É aqui a terra, né? Onde Deus nos colocou para amar, servir, né? E nos preparar para uma vida eterna junto com Ele. Quero neste momento, então, falar para você a relação que existe entre a lei natural, né? Essa lei que nós nascemos com ela, né? Da moralidade, e também os 10 mandamentos, que se encontram lá no Novo Catecismo da Igreja Católica, né? O Catecismo da Igreja Católica ensina para todos nós, né, que os 10 mandamentos, ou seja, que é conhecido como Decálogo, né, são uma expressão privilegiada e escrita da própria lei natural. Vamos ver isso? Então, esclarecendo, né, o esclarecimento da razão. Embora, né, os mandamentos sejam acessíveis à razão humana, qualquer pessoa, mesmo sem fé, consegue entender que matar ou roubar é errado. Né? O pecado original obscureceu a mente humana, mas matar e roubar, gente, é errado. Não tem lei nenhuma que justifica, né? Justifica a morte, né? O roubo e outras coisas, né? O adultério, né? Enfim, né? O desonra aos pais, que coisa mais absurda, né? Ou seja, você não honrar o pai e a mãe, né? Não colocar Deus em primeiro lugar, enfim, né? Bom, a revelação divina, Deus, em sua misericórdia, ele decidiu revelar e escrever nas tábuas da lei aquilo que os homens já deveriam ler naturalmente em seus corações. O Decálogo funciona, portanto, como uma luz divina que autentica, resgata e purifica a consciência humana ferida. A Igreja chama o Decálogo de lei antiga. Ela é santa e boa, mas ainda imperfeita. Funciona como, então, uma pedagogia e profecia. Ela mostra, então, o pecado e o que deve ser feito, mas por si só não dá as forças espirituais necessárias, né, para cumpri-las perfeitamente. Por isso, então, que nós precisamos, né, da presença de Deus, da misericórdia de Deus, né? Eu quero só lembrar mais uma vez, então, para você, né, lá de Bem com a Vida, né, porque nós estamos lá com a enquete, e é muito importante, então, agora você ver se você conseguiu responder a pergunta corretamente, né? Então, de acordo com o Catecismo da Igreja Católica, qual é o principal propósito e o fim último da existência humana na Terra? Você já consegue responder, né, direitinho? Aí são 4 opções, né? Então eu vou repetir para você, porque você que não está participando da enquete de Bem com a Vida, né? No caso, pode responder aí, ouvindo, né, a proposta do padre aqui, né? Então são 4 perguntas. A primeira, 4 respostas à pergunta, na verdade, né? Será que o nosso objetivo principal aqui na Terra é acumular riquezas e buscar o sucesso pessoal, né? Será que o nosso objetivo principal aqui na Terra é conhecer, amar e servir a Deus nesta vida para estar com Ele na eternidade? Será que o nosso objetivo principal aqui na Terra é atingir a perfeição moral puramente por esforço próprio? Ou será que o nosso objetivo aqui é viver de acordo com os instintos naturais, sem se preocupar com o transcendente, né? Então, eu penso que você agora, nesse exato momento, já tem condição de responder corretamente, tá certo? Aqui, eu quero, antes de nós ouvirmos a próxima canção e fazer um intervalozinho, a minha amiga Terezinha Pereira, lá de Nova Friburgo, ela diz que, falando da nossa foto, Thales, ela ficou bacana,
1: Olha,
0: né? Bacana, né, aqui. Obrigado, tá? Essa linda
1: obrigado de
0: foto,
1: coração.
0: Padre Thales, é isso aí. Vamos ouvir então a próxima canção, é um pedido musical, né, da minha amiga Cidinha, ela que mora lá em Santa Gertrudes, ela sempre está sintonizada aqui conosco,
1: Sempre.
0: e ela pediu a música Minha Família é uma Bênção, né, com o Frei Gilson. Vamos ouvir essa canção.

alma, o bem mais precioso que a gente tem nessa terra é família. Família é plano de Deus. Família não é uma invenção humana. A família é um plano de Deus. O homem deixará seu pai e sua mãe e se unirá à sua mulher. E para os dois Deus disse: crescei e multiplicai-vos. A família é um plano de Deus nessa terra. E por ser um plano de Deus, é que o diabo ataca. E por ser plano de Deus, que o diabo investe e investe pesado. Ai, nos dias que a gente está vivendo, quantas flechas o diabo tem lançado sobre as nossas famílias.

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8: 4:06.
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Muito bem, estamos de volta com o De Bem com a Vida. E o nosso tema de hoje muito especial, estamos falando por que de estarmos aqui na Terra, é isso mesmo. Qual o nosso objetivo, iluminados aí, né, pela Igreja Católica, pelo Catecismo da Igreja Católica, aliás, né? E nós estamos falando sobre a lei natural, né, relacionamento da lei natural, né, que está presente em nós, que Deus colocou. Nós sabemos o que é certo e nós sabemos o que é errado. Porém, né, o pecado, às vezes, nos impedem de ver o que é certo e aí fazemos o mal. Não é isso? Então, tem que pedir muitas bênçãos de Deus para que a graça dele não se afaste de nós. Porque fazendo o mal, nós tá tirando de nós a oportunidade de termos uma vida eterna com Deus. Tá certo? Então, temos que ficar muito atentos aí, né? Falando em ficar atentos, quero convidar você, meu amigo, minha irmã, meu irmão, minha irmã, para o trido de preparação para a festa de São Geraldo, né? A comunidade de São Geraldo, lá no bairro Esplanada. Hoje, né, inicia o primeiro dia do trido, né, amanhã, quinta-feira, sexta-feira e sábado, a grande festa. Festa de São Geraldo, né? Terá procissão, Santa Missa, logo em seguida terá as barraquinhas, e nas barraquinhas ali, após a Santa Missa, nós iremos fazer o sorteio da ação entre amigos em prol da Fundação Bom Despacho. É isso mesmo, né? Então você que adquiriu, né, o seu bilhete, já quero agradecer. Também quero agradecer todas as pessoas que deram presentes, né? São 30 prendas, minha gente, né? 30 prendas que nós iremos sortear após a missa lá da comunidade São Geraldo. Quero convidar você para fazer lá. Quem sabe você, né, ganhou, vai ganhar um desses presentes, não é isso? Eu estou torcendo para mim, né? Mas também estou torcendo para você. Mas eu sei que só 30 pessoas que vão ganhar, né? Então, mas já são felizes, a gente fica feliz. Quem ganhar, a gente vai ficar muito feliz. Então, agradeço muito a você que adquiriu, a você que doou os presentes, a também a você que trabalhou, né? Porque muitas pessoas se envolveram, né, oferecendo aí para os parentes, para os amigos, o número, né? E graças a Deus, praticamente todos os números vendidos, e com certeza, né, é uma ajuda fundamental, né, para a Fundação Bom Despacho. A gente agradece muito, muito mesmo a sua participação. E quero lembrar que o nosso Papa passou por uma cirurgia e nós somos convidados, então, a rezar.

por ele também, né? Além de rezarmos, né, pelos trabalhos pastorais da nossa paróquia, de todas aí, toda a igreja, né? Também não esquecer daquele, né, que é o pastor da nossa igreja, o primeiro, né, que é o nosso Papa Leão, que passou por uma cirurgia e está em fase de recuperação, né? Então, vamos ouvir a próxima canção, e que é uma música muito bacana que eu escolhi porque nós estamos dentro desse tema sobre a nossa terra, sobre o nosso planeta, qual é o fundamental de nós estarmos aqui. E depois nós ouvimos essa música e a gente volta rezando a oração do Pai Nosso, uma Ave Maria, colocando a sua intenção, enfim. E a música que eu escolhi é o 14 Bis, uma música antiga, mas muito linda, e com certeza vai recordar você. Se você não conhecia, vai conhecer, e se você já conhecia, você vai recordar. E eu aproveito o momento, né, para mandar um abraço para os ouvintes lá da Fazenda Ermo, que sempre está sintonizado aqui conosco, né, também os ouvintes lá de Leandros, que sempre estão ligados aqui conosco, muito obrigado, tá? E também lá no sítio do Dade, o seu Murilo, né, do Engenho do Ribeiro, sintonizado aqui conosco. Vamos ouvir então 14 Bis, Planeta Sonho.

0: Planeta Sonho, esse aí, Planeta Sonho 14 bis, né? A música antiga, mais linda, é tudo dentro daquilo que nós estamos falando hoje, né? Respondendo aí o porquê que nós estamos aqui. Falando nisso, vamos dar a resposta, né? Olha, 67 pessoas, né? Na verdade, 68 pessoas participaram da enquete e 67 acertaram, minha gente. Nós estamos aqui, conforme, né, de acordo com o Catecismo da Igreja Católica, o nosso principal propósito e fim último da nossa existência aqui na Terra é conhecer, amar e servir a Deus nesta vida para estar com Ele na vida eterna, né? Então, parabéns para você que respondeu correto, né? E que Deus te abençoe muito, muito, muito mesmo, né? E que nós possamos realmente nos esforçar para vivenciarmos isso. Queremos agradecer, tanto eu e o Thales, agradecer os 32 corações, o Thales.
1: É a
0: nossa foto aqui.
1: Que bênção! Né?
0: 32 corações, vou para casa com 34 corações, né? Que coisa boa. Obrigado, viu, gente? Vamos rezar então, agradecido a Deus por mais esse dia, por esse programa maravilhoso, né? Contar com a sua presença é sempre muito bom. Rezar por você sintonizado aqui conosco, pelos trabalhos da nossa emissora, da nossa paróquia, pelas pessoas que pedem as nossas orações. Isso. E, é claro, rezar, né, para a recuperação da saúde do nosso Papa, né? Que ele possa, né, recuperar e continuar a sua missão, né? E vamos colocar também o nosso Brasil, né? Porque nós estamos aí às vésperas da eleição, né, presidencial, que de fato Deus possa iluminar, encaminhar as pessoas corretas, né, para que possam governar bem o nosso país, o nosso povo, porque nós somos merecedores, somos filhos de Deus, não é isso? Reze comigo. Pai nosso que estais nos céus, santificado seja o vosso nome, venha a nós o vosso reino, seja feita a vossa vontade, assim na terra como no céu. O pão nosso de cada dia nos dai hoje, perdoai as nossas ofensas, assim como nós perdoamos a quem nos tem ofendido. E não nos deixeis cair em tentação, mas livrai-nos do mal. Amém. Ave Maria, cheia de graças, o Senhor é convosco. Bendita sois vós entre as mulheres, bendito é o fruto do vosso ventre, Jesus. Santa Maria, Mãe de Deus, rogai por nós, pecadores, agora e na hora de nossa morte. Amém. São Geraldo, rogai por nós. Enviai, Senhor, operários à vossa messe, pois a messe é grande, poucos são os operários. Mais uma vez, quero lembrar para você, meu amigo, minha amiga, hoje inicia o tríduo em preparação para a festa São Geraldo, lá no bairro Esplanada. Daqui a pouquinho estarei lá celebrando a Santa Missa, e você é o nosso convidado para estar lá conosco. Peçamos a bênção de Deus. O Senhor esteja convosco. Ele está no meio de nós. O Senhor os abençoe e vos guarde. Amém. Voa para vós o seu olhar e vos dê a sua paz. Amém. Abençoe-vos Deus Todo-Poderoso, Pai, Filho, Espírito Santo. Amém. Fiquem todos com Deus. Um ótimo final de dia, uma tarde super abençoada. E você continue sintonizado aqui. Sabe por quê? Porque eu vou deixar rodando uma música linda, né? Guilherme Arantes, né? Planeta Azul, né? A música linda, linda, linda. E além disso, é Planeta Água, né? Planeta Água.
1: Planeta Água,
0: é Planeta isso. Água, Guilherme Arantes. E logo após essa linda canção, você vai ficar com ela, né? Com a Rose Mesquita, no programa Essência Sertaneja, minha gente. Que é um sempre imperdível. Um grande abraço.
1: O Padre Luiz Paulo, peraí um pouquinho. Abraço também para Keké. Keké que tá ouvindo a gente lá. Opa. Na prefeitura, Keké, tá bom?
0: Ah, um grande abraço, Keké. Fique com Deus. Amanhã nós estamos aqui, detalhes.
1: Sim, se Deus quiser, com a graça de Deus.
0: E de bem com a vida, sempre. Isso. Né? Fiquem todos com Deus aí por vocês, Guilherme Arantes, Planeta Água.

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1: 4:27

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5: 32.
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2: Ei, galera, e aí, me conta, como é que você tá? Tá tudo bem, tudo legal, tudo em cima na Santa Paz? Que coisa boa, hein? Tarde gostosa de quarta-feira, hoje ensolarada, mas assim umas nuvens meio carregadas aqui na nossa cidade Sorriso, hein? Me conta como é que tá aí na sua cidade, na sua comunidade rural, pode me contar aqui através do 3521-2400. 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Nosso programa Essência Sertaneja abraça você em casa, você no seu trabalho, você nas ruas com seu foninho de ouvido, você no seu carro nos dando carona, nas comunidades rurais, cidades vizinhas, nas estradas da vida. Aos nossos amigos internautas em qualquer lugar do mundo, obrigada sempre pelo carinho da sua audiência. 4 horas e 41 minutos, hoje 14 de outubro do ano de 2026. Você está aniversariando hoje? Parabéns, felicidades, muita saúde e muita paz para você. Que Deus te abençoe sempre. São os votos toda a equipe 89.3, especialmente para você, aniversariando o dia de hoje. Tamo junto e misturado até as 18 horas, valendo sempre a sua participação através do 3521-2400. Esse mesmo número você pode adicionar no seu WhatsApp e mandar sua mensagem de texto, também sua mensagem de áudio. Tô esperando. 4h41, aumentando as emoções, dividindo alegrias, diminuindo as tristezas.

0: Eu não conseguiria cantar se não fosse vocês aí dando força. Obrigado, viu, gente?
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0: Leandro e Celso Lee, por amar você, Catedral, Leandro matando saudade. Oi, Léo Magalhães. Esse é o nosso programa Essência Sertaneja até as 18 horas com muita música da melhor qualidade para você. 4h52.
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ser feliz, na voz de Rony Mota, Chitão em Chororó, Castelo de Amor. É o nosso programa Essência Sertaneja, tocando as melhores músicas pra você. Aí do outro lado, ligadinho, muito obrigada sempre pelo carinho da sua audiência. Alô, Aparecida, em Nova Serrana, tá ligado nosso programa, valeu demais. Abraço meu amigo Dylan, no açougue no bairro do Rosário. Meu amigo também, Arnaldo Serralheiro, muito obrigada sempre pelo carinho da audiência. Nossos amigos lá no Engenho do Ribeiro, obrigada sempre pelo carinho. Alô, Zé Preto, lá no Periquito, tá ligado também no nosso programa. Os amigos Joãozinho, meu Sereia, Maurão, abraço meu amigo Júlio, também a Sandra, todo o pessoal e a galera, equipe Terra e Tradição.

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0: Quando um grande amor se faz, Cleiton e Camargo. Goiânia e Paranaense, amor amigo, seresteiro das noites, amado Batista. 5 horas e 27 minutos, nosso programa Essência Sertaneja. Grande abraço ao nosso amigo Iraque, que tá ligado no nosso programa. Iraque, fala comigo.
1: Tudo na paz de Deus.
0: Graças a Deus, meu amigo.
1: Boa tarde
0: pra
1: você.
0: Boa tarde. Nós aí. Deixa comigo.
1: O João da bateria.
0: Ô, nosso amigo João.
1: O Murilo Socarroia.
0: Grande abraço.
1: E o João Boacheiro, nosso amigo tudo aí, o Orlando aqui. Nosso amigo Orlando aqui no Ricardo Lindo aqui, falou. Manda um alô pra nós aí. Fica com Deus, Nossa Senhora do Príncipe, te abençoe aí.
0: Amém, nós todos, tamo junto e misturado. Valeu demais. Quem tá na sintonia também é o nosso amigo, deixa me ver aqui. Juareza no Mercadinho do Povão. Fala comigo, meu amigo.
2: Bacana, né? Bacana.
0: Valeu.
2: Tem um 500 mil aqui. Ele tá querendo escutar Milionário Até Rico. Mais uma noite, vou dormir sem meu bem.
0: Ah, o trem fica. Deixa comigo.
2: Com Deus, um abraço.
0: Com Deus também, meu amigo. Tamo junto e misturado. Tá aí o nosso amigo Juarez Mercadinho do Povão. Tá com um amigo lá tomando aquela gelada. E pra arrebentar os corações apaixonados e fechar esse bloco, Milionário José Rico. Mais uma noite, vou dormir sem o meu bem. Tamo junto, gente.

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1: Estamos de volta com a Essência Sertaneja, comunicando Rose Mesquita. Boa tarde, Rose.
3: Boa tarde. 5 horas e 39 minutos, nosso programa Essência Sertaneja, abraçando você que tá aí do outro lado, sempre ligado no melhor da música. Grande abraço a Solange, tá ligada, pediu Folia de Reis com João do Ouro e Zé da Prata. Obrigado pelo carinho, viu, Solange. Nosso amigo Rapilo, na cidade de Pitangui, também tá curtindo. O Orlando em Sacramento e também a esposa, o Omar, né? O Omar em Sacramento e a esposa Ana. Zé Eurípides, meu amigo Zé, tá ligado lá na Cruz do Monte. Obrigado pelo carinho. Em Moema, nosso amigo Heleno, Tião do Tão, também o Parazinho, muito obrigado pelo carinho. Meu amigo Romualdo, lá na Fazenda Palmital, muito obrigada sempre pelo carinho. Maria do Carmo, em Nova Serrana. Abraço também, vai para Silvana em Araújo. Todo o pessoal no Bar do Lambari também tá ligado, estão ligados lá, né? Muito obrigado. Pessoal do Buriti Grande, obrigado aí pelo carinho também. Quem tá mais, quem tá ligado também no nosso programa Essência Sertaneja. Ah, abraço aí a Jaque, né, da Jantinha da Jaque, e ela pede pra avisar que hoje tem parmegiana de frango que acompanha arroz e batata frita. Ô, oh, delícia! Ei, você tá doido, ó, seu pedido é delivery, viu? 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Então tá bom, grande abraço, viu, Jaque? Tá aí fazendo essas delícias pra nós aí, isso é muito bom. Bom mesmo, viu? Vamos pro nosso momento. Ah, o Ronildo, Ronildo Fernandes em Belo Horizonte, tá ligado aí no nosso programa também. Valeu, meu amigo, tamo junto. 5 horas e 41 minutos, vamos pro nosso momento carinhoso.
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0: ficou. Tonico e Tinoco, marca da ferradura. Você ouviu Folia de Reis, 25 de dezembro, com João do Ouro e Zé da Prata. Gino e Gino de toalha branca, pega pro pé e arrasta pro mato, nosso saudoso carinhoso. 5h52, Tio Orlando, tá no Capivari dos Eleutérios, ligado no nosso programa. Aproveitar e mandar aquele abraço especial pra Verilda, que tá aniversariando hoje. E também o irmão Ivair, também aniversariando o dia de hoje. Parabéns, Verilda! Parabéns, Ivair! Deus abençoe! Receba um abraço toda a família, Elisa, Denise, Débora, Lucas, Luiz! Toda a família parabenizando vocês com muito carinho, hein? Receba um abraço também da amiga Rose Mesquita aqui. E também a toda a equipe 89.3, parabenizando a Verilda, parabenizando o Ivaí. Felicidade! Aquele abraço! Tio Orlando tá na sintonia, fala comigo, Tio Orlando.
1: Boa tarde, Rose Mesquita.
0: Tarde. Você? Beleza.
1: Oh, deve você passar a música pra nós, você passa aí.
0: Deixa com...
1: Nick Tinoco, acho que é isso aí. Canga do Tempo.
0: É com Lourenço e Lorival.
1: Na Denise, na Débora, na Elisele.
0: Deixa comigo.
1: E tudo de bom pra vocês aí.
0: Valeu, obrigada, Tio Orlando. Tamo junto e misturado. Na sequência tem Tião Carreira e Pardinho. O nosso amigo Iraque tá ligado. Tá ligado no nosso Essência Sertaneja.

0: Nas ondas da sua 89.3, a coisa tá feia, a coisa tá preta. Vamos mudar isso domingo, gente. Tião Carreiro e Pardinho, Lourenço e Lorival marcando presença no nosso gostoso programa Essência Sertaneja, um momento carinhoso. Deixa eu ir embora, gente!
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0: Tá chegando a hora do Ângelus pra você, compadre Estevão. Na sequência tem o Fino da Bola. Logo mais tem Everton Cordeiro na programação e também tem futebol a partir das 19 horas.
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0: Tô indo embora. Amanhã tem mais Essência Sertaneja, logo após o programa de Bem com a Vida, com o padre Luiz Paulo. 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Beijo, gente, até amanhã, fui!
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anjo do Senhor anunciou a Maria, e ela concebeu do Espírito Santo. Ave Maria, cheia de graça, o Senhor é convosco. Bendita sois vós entre as mulheres, bendito é o fruto do vosso ventre, Jesus. Santa Maria, Mãe de Deus, rogai por nós, pecadores, agora e na hora da nossa morte. Amém. Eis aqui a serva do Senhor. Faça-se em mim segundo a vossa palavra. Ave Maria, cheia de graça, o Senhor é convosco. Bendita sois vós entre as mulheres. Bendito é o fruto do vosso ventre, Jesus. Santa Maria, Mãe de Deus, rogai por nós, pecadores, agora e na hora da nossa morte. Amém. E o Verbo se fez carne e habitou entre nós. Ave Maria, cheia de graça, o Senhor é convosco. Bendita sois vós entre as mulheres, bendito é o fruto do vosso ventre, Jesus. Santa Maria, Mãe de Deus, rogai por nós, pecadores, agora e na hora da nossa morte. Amém. Rogai por nós, Santa Mãe de Deus, para que sejamos dignos das promessas de Cristo. Oremos. Derramai, ó Deus, a vossa graça em nossos corações, para que, conhecendo pela mensagem do anjo a encarnação do vosso Filho, cheguemos por sua paixão e cruz à glória da ressurreição, pelo mesmo Cristo nosso Senhor. Amém. Glória ao Pai, ao Filho e ao Espírito Santo, como era no princípio, agora e sempre. Amém. As almas dos fiéis, pela misericórdia de Deus, descansem em paz. Amém. Anjo de Deus, que por divina piedade sois minha guarda e proteção, iluminai-me, guardai-me, dirigi-me, governai-me. Amém.

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3: A margem de erro, então, de 2 pontos para mais ou para menos, com nível de confiança de 95%. Cirilo.
4: Valeu, Alan Passos. Daqui a pouquinho a gente vai ter informação também do Mardélio Couto, direto de São Paulo. 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Enquanto isso, vamos com mais uma do Galo.

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1: Vamos lá, nesse momento aqui os goleiros do Atlético aparecem para o aquecimento no campo de jogo aqui na Arena MRV. Um detalhe, né, Cirilo? A gente sempre fica ali atualizando, os pendurados, jogadores podem ficar fora. Nesse ano a Conmebol mudou o regulamento. O que que ela fez? Zerou os cartões para semifinais. Isso significa que não temos mais acúmulo de cartão até a final, né? Porque são dois jogos de semifinais, só vai ficar fora de um jogo, ou do segundo da semi, ou da finalíssima, quem foi expulso, né? Na partida. Então, só cuidado para não tomar o cartão vermelho. O Vasco ontem já teve jogador expulso. O Galo tem essa situação aí para segurar a turma, para não tomar o cartão vermelho, porque agora tá todo mundo zerado com relação aos amarelos. E o técnico Barba Domingues querendo continuar com a sua força do Galo em casa. Ele tem na temporada 70% de aproveitamento. O Galo tem nesta temporada de 2026, 70% de aproveitamento, apenas uma derrota. É o Galão da Massa que conseguiu essa reconexão com a torcida do Galo já tem muito mais confiança no time. Agora precisa terminar bem o ano, Cirilo, para partir para Barranquilla. Tem que vencer hoje o Montevideo City Torque, tem que vencer nos 180 minutos. Informando o BH, Prefeitura do Povo, aqui o trabalho não para.
0: Para se classificar na próxima semana, no dia 21, uma quarta-feira às 7 horas no Uruguai, e para um mês depois, né, estar em Barranquilla para jogar a decisão da Sul-Americana, dia 21 de novembro, sabadão à tarde. Pedro Abílio, mais uma do Torque, Montevideo City Torque. Abílio
2: está aqui à minha frente, Cirilo, vestindo preto, o goleiro Franco Tornacioli, goleiro da equipe do Montevideo City Torque, goleiro de 36 anos, que em 2022, quando defendia o Everton, jogando no Chile, teve diagnosticado um câncer testicular. Ele precisou fazer uma cirurgia, passou pelo tratamento de quimioterapia e até hoje faz acompanhamentos, mas já está totalmente curado da doença. Franco Tornacioli chegou a ficar alguns meses afastado do futebol à época, já era, né, um goleiro do futebol profissional, apesar de não ser aquele período, né, o goleiro de um time de competição continental. Era um jogador de futebol profissional que precisou se afastar por muito tempo das suas atividades profissionais e depois retomar ritmo. E considera, né, acompanhando as entrevistas recentes do goleirão, que é uma grande virada na sua carreira, que é uma grande reviravolta na sua trajetória, estar nesta semifinal de Copa Sul-Americana, que representa para ele também mais um capítulo dessa situação vencida. 7 de março de 2022, cerca de 2 meses após ter realizado a sua última sessão, o goleiro voltou aos treinamentos e voltou ao futebol pouco tempo depois. Uma história de superação do goleirão titular daqui a pouco do time do Montevideo City Torque. 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
0: Pedro Abílio acompanhando informações da equipe uruguaia nessa noite de futebol. Mais uma da nossa equipe de jornalismo, vamos a São Paulo com informações do repórter Mardélio Couto. Boa noite, Mardélio.
3: Boa noite para você, Cirilo. Boa noite para o ouvinte que acompanha a jornada aqui na Itatiaia. Um temporal castiga a capital paulista nesse momento, Cirilo. Impactos em vários locais aqui na capital paulista, principalmente na região central. Imagens impressionantes obtidas pela Itatiaia mostram uma cena de carros boiando e motoristas que tiveram que subir no teto dos veículos para ficar seguros em meio a esse temporal. Cenas registradas, por exemplo, no Vale do Ayagã. Baú. A Itatiaia está acompanhando esses transtornos nesse momento. A capital paulista sendo castigada por fortes temporais. Até o momento não há registro de feridos e mortos, Cirilo.
0: As imagens estão realmente no nosso YouTube, são chocantes, chocantes realmente, Mardélio. Que a gente tenha notícias mais positivas para a sequência e não tenhamos mais graves impactos. Mardélio segue atualizando também informações dessa terrível chuva lá em São Paulo. A intensidade, né, da chuva nesse momento. Chuva nunca é terrível, né? Mas a intensidade realmente e tem chamado a atenção. As imagens que estão no YouTube nesse momento são São realmente impressionantes, impressionantes. Mardélio segue atualizando e traz mais detalhes daqui a pouquinho na programação da Itatiaia. Deixa eu chamar também o Wellington Campos, direto do Rio de Janeiro. Vamos de São Paulo para o Rio, que hoje tem Copa Libertadores da América e um grande jogo, um grande desafio, um duelo daqueles pelo Campeonato Brasileiro recentemente, cerca de 2 meses, um grande jogo, jogo de 5 gols. Hoje, Fluminense e Palmeiras no Maraca lotado. Alô, Wellington Campos.
4: Alô, Cirilo. Alô, amigos na Itatiaia, aqui Maracanã. Já é grande a movimentação do lado de fora para o jogo das 9:30 entre Fluminense e Palmeiras, Libertadores da América, jogo de ida das semifinais da competição. Fluminense tendo as voltas do Thiago Silva, Paulo Henrique Ganso e do Hulk, também contra o Palmeiras, que não terá Vitor Roque, entregue ao departamento médico. Todos os ingressos estão vendidos e a expectativa é de uma grande partida por aqui. Um provável Fluminense de Fábio Guga, Thiago Silva, Milan e René ou Guilherme Arana, Hércules, Martinelli, Paulo Henrique, Ganso, Canóbio, Hulk, Savarino ou Kevin Serna é o time do Fluminense. A sétima comissão disciplinar julgou ainda há pouco a partida entre Atlético Paranaense e Galo, jogo do dia 8 de outubro, e o Tomás Pérez foi absolvido por maioria. O Galo foi multado em R$1.000 por atraso e o Atlético Paranaense teve R$3.000 em multa. Já que eu falei no tribunal, amanhã, Galo e Santos. No último final de semana, Juan Tressolt, zagueiro do Galo, está no artigo 258 e será julgado pelo tribunal, a quarta comissão disciplinar. Então são julgamentos importantes de amanhã. E amanhã também tem o Flamengo jogando na Argentina com Estudiantes de La Plata, sem De Arrascaeta e Danilo, que estão entregues ao departamento médico, além de Everton Araújo e Ayrton Lucas. Tá falado, Cirilo. Bom jogo pro Galo aí, quem sabe, né? Duas finais, Galo e Vasco, Sul-Americana e também na Copa do Brasil. Os vascaínos estão torcendo para isso, meu ídolo.
0: Já pensou, Wellington? Pode rolar, né? Pode rolar 3 fins de semana seguidos, inclusive, de Galo e Vasco. Pode rolar Sul-Americana dia 21, Brasileiro dia 29 e dia 6 de dezembro pode rolar também Copa do Brasil. É o cenário que pode acontecer para a sequência nas competições aí envolvendo Galo e Vasco da Gama, Cláudio.
5: Você viu que o STJD colocou o Juan Tressolde lá pro julgamento, né?
0: Ah, normal.
5: O Eto falou aí.
6: Ô, Cláudio, Cirilo, o STJD tá de brincadeira, né? Tá faltando alguém pegar aqui colar de Havaiana e botar na cabeça dos caras do STJD uma melancia. Porque se for pra começar a punir todo jogador que entra no campo e bate boca depois de partida, ah, mas ele não estava relacionado, ah, às vezes tá credenciado. E quantos bate boca desses com empurrão tem depois de jogo com jogador? Ou numa boa, o STJD, cheio de gente competente, de bons profissionais, mas tem hora que gosta de aparecer que não dá para entender, né?
0: Tem hora não, né? Quase sempre. É o normal, é o normal. Nem me assusta mais. Eu já dei minha opinião quanto a tribunal. Para mim tem que ser o famoso tribunal de penas. O Vini Júnior foi expulso no fim de semana, 4 jogos. Pronto, resolveu o problema. Ah, se for agressão, X jogos. Ah, se for carrinho assim, X jogos. Ah, se for, criticou o árbitro no microfone, tantos jogos. Tem que ser assim, fim de papo, senão fica criando aí motivo pra um e outro aí fazer o que faz. Vamos seguir a vida. Ô, meu caro Cláudio Rezende, você vai trazer, inclusive, em instantes um convidado. Já vamos ouvir o Bernard aqui no pré-jogo. Primeiro, só para não deixar o assunto passar, a sua opinião, Marques, a sua expectativa para o jogo da noite também, hoje no Maracanã, Fluminense e Palmeiras, o que você espera desse jogo, Marques?
7: Ah, eu espero o equilíbrio, Cirilo. É a primeira partida e num clássico nacional, tende a ser de muito estudo neste primeiro jogo, né? Embora o Fluminense esteja jogando em casa, eu não me arrisco a dizer aqui que o Fluminense seria um franco atirador e atacar o tempo todo para arrancar essa vitória a qualquer custo dentro da sua casa, porque tem o segundo jogo, meu velho. E o Palmeiras é sempre muito perigoso quando tá no contra-ataque também. Esse é o tipo de decisão, cara, assim, que tem cheirinho, ô Cirilo, de pênalti, entendeu? Por tanto equilíbrio que tem nessas duas equipes hoje no cenário nacional.
0: Tá de acordo, Edu Panzi?
6: Tô de acordo, cara. É um grande jogo. Aliás, o Fluminense tem jogado bem. A gente tem que olhar muito desempenho, né? O Palmeiras, a gente não pode desprezar nunca o Palmeiras do Abel. É um estilo, não agrada a muitos, mas é um estilo extremamente competitivo. E se tratando de Libertadores, não dá para desprezar em hipótese alguma o Palmeiras, que vem melhorando o seu nível. E tem muito jogador decisivo, muito jogador decisivo. E um especialista na competição na beira do campo, que é o Abel. Gostem ou não, e costuma ser um grande mala, né, Cirilo? Mas é muito bom técnico. E do outro lado, o Fluminense, também cheio de jogadores decisivos, vivendo um grande momento. Chega muito forte nessa fase de Libertadores e é um confronto brasileiro. Então, para mim, sem prognóstico, não dá para apontar favoritismo, ainda que o Palmeiras seja um time que tem chegado sempre na Libertadores. Costumo dizer, o Brasil, aliás, a América do Sul, hoje ela tem a primeira prateleira e ali habitam dois clubes, Flamengo e Palmeiras. E abaixo, uma segunda prateleira que há um revezamento constante e que nesse momento o Fluminense está ali pelo bom brasileiro que faz e pela ótima Copa Libertadores que vem fazendo. Então um confronto equilibradíssimo e que tem alguns aspectos interessantíssimos: Arias com a camisa do Palmeiras, Hulk com a camisa do Fluminense. Jogaço, JVC.
0: Grande jogo, logo mais às 9:30 a gente informa ao longo do pós-jogo de Atlético e Montevideo City Talk. Mais uma de tribunal, da nossa Emerson Pansieri já está assinando a matéria no itatiaesporte.com.br junto ao Lucas Barbosa. Amanhã tem o julgamento, né, do Caio Jorge, um recurso voluntário em última instância contra Caio Jorge, atacante do Cruzeiro, por conta daquela entrada no Juan Tressoldi, no primeiro jogo das quartas da Copa do Brasil em agosto. O Caio foi denunciado no artigo 254 do CBJD, Código Brasileiro de Justiça Desportiva, recebeu no primeiro julgamento pena mínima de suspensão de um jogo, com conversão para advertência, aí não precisou cumprir suspensão nenhuma, e a Procuradoria da 5ª Comissão Disciplinar está tentando no pleno aumentar a punição. E amanhã então tem esse julgamento a partir das 9:30 da manhã. Matéria está em itatiaesporte.com.br. Agora sim, Cláudio Rezende, você tem convidado aí, Claudão?
1: Vamos lá, vamos trazer o Bernard, jogador importante do Galo, artilheiro do time na Copa Sul-Americana. E o Bernard conosco aqui na Itatiaia, conversou com os colegas da Galo TV no pré-jogo e destaca como foi a preparação do Galo para enfrentar hoje o Montevideo City.
8: Muito bem preparado, né? Eu acredito assim que esses jogos acabam moldando, acabam ajudando a gente a não deixar de se preparar, não acomodar, porque a gente sabe que não só os jogos da Sul-Americana, mas também os jogos do Brasileiro são jogos importantes para a gente, para que a gente possa continuar crescendo como time, crescendo a nossa confiança. Então é importante a gente chegar bem e muito bem preparado para esse jogo. A gente sabe que é uma semifinal de uma competição continental, então vão ser jogos complicados, que exigem muito fisicamente, mentalmente. Então, a gente tem que estar muito bem preparado para um momento como esse. Olha, acho que culturalmente, historicamente, é um clube que sempre se empenhou, sempre se entregou de corpo e alma até o último minuto de jogo. E eu acredito que a gente acabou perdendo um pouquinho disso no meio do caminho, nos últimos anos, então a gente está conseguindo resgatar tudo isso novamente, mas eu acredito que muito se deve pelo trabalho também no dia a dia do professor, da gente acreditar no plano, na estratégia, da gente acreditar nos nossos companheiros também, de estar com o time é possível, por mais que esteja faltando poucos minutos, para acabar o jogo, até mesmo segundos, né? Então, eu acredito que é isso, a gente acreditar naquilo que a gente vem fazendo aqui no dia a dia, a gente vem fazendo um trabalho muito forte. Então, essa confiança no companheiro faz com que a gente possa conseguir chegar nesses resultados e graças a Deus, nesses gols que a gente vem conseguindo fazer nesses últimos jogos, no final dos jogos.
5: Tá aí então, o Bernard tem 9 gols na temporada e ele tem bons números, né? Tem 6 deles na Copa Sul-Americana. Então, Cirilo, é o cara que gosta de jogar Copa Sul-Americana e principalmente marcar, né? Jogos internacionais, o Bernard foi muito importante na Libertadores 2013 e vencendo também na Sula desse ano, informando o Sindeac.
0: Tem sido muito importante realmente o Panzi, que volta por cima, né? Ontem você não tava na turma do bate-bola, a gente conversava que volta por cima do Bernard, né? Que viveu um começo de retorno ao Atlético ruim com alguns treinadores, não desistiu, absolutamente não desistiu, não se escondeu, passou a ter mais oportunidades na sequência, no ano seguinte em especial, e hoje é um cara fundamental para o funcionamento do Galo nessa era Barba Domingues, hein, Edu? Que volta por cima do Bernard, Panzi.
6: É um exemplo de grandeza, né, cara? Muito resiliente o Bernard, persistente e demonstrou um respeito enorme ao torcedor e à camisa do Atlético, né? Viveu momentos ruins, até acho que em determinado momento terceirizou a responsabilidade para treinadores, mas eu entendo. Ele nunca deixou de tentar, né? Bernard sempre demonstrou muito respeito, é um profissional exemplar, pelo menos é o que dizem dentro do clube, um cara que nunca desistiu, se entregou ao máximo, fez um esforço enorme para estar no Atlético, para voltar ao Atlético, e hoje colhe frutos, né, cara? E o torcedor, ele entendeu isso, comprou a briga, comprou o boi, e hoje o Bernard é um dos jogadores mais importantes do Barba, desse elenco do Atlético, e desempenha um papel fundamental, tanto que foi poupado no último jogo, Cirilo, algo até anormal, né? Porque fisicamente tá sobrando, não se lesiona, não tem problema. É verdade que o controle de carga com o Bernard é muito bem feito. Bernard começa todos os jogos e não termina a maioria. O controle de carga é feito dentro dos próprios jogos, porque já não é nenhum moleque, mas não é nenhum jovem, mas é impressionante a volta por cima que deu na carreira, nesse momento, nessa passagem pelo Atlético. E eu repito, hoje é dos principais jogadores do elenco. Tô para te dizer que abaixo de Everson e Fred vem Bernard.
0: Não dá para imaginar, né, Marques, essa formação titular do Galo sem o Bernard hoje, Olê Marques.
7: Ele se tornou um homem de confiança do Barba Domingues, né? Que recuperou esse jogador e tantos outros desse elenco do Atlético, né? É mérito total do Barba Domingues, ô Cirilo, eu não tenho dúvida disso, entendeu? Em algum lugar estava o melhor momento do Bernard, né? Jogador, que estava adormecido e ele achou com esse treinador que não desiste de ninguém dentro do Clube Atlético Mineiro. Presta atenção em todos no elenco. Roda todos, dá oportunidade a todos. Ninguém nesse elenco, ô Cirilo, pode dizer ali na frente que o Barba não deu oportunidade. Deu a todos. Alguns aproveitaram, outros não. O Bernard, eu tenho certeza que é um desses que aproveitou e aproveitou muito bem, se tornou peça fundamental deste Atlético nas 3 competições que o Atlético está muito vivo, Cirilo.
0: Torcedor, quero a sua opinião também pelo YouTube, pelo Itatiaia Oficial, pelo Itatiaia Esporte. Inclusive tem enquete para você no chat. Quem vai vencer o jogo de hoje? Vai dar Galo, vai dar Montevideo City Talk, vai dar empate, vota na enquete que tá no chat, no YouTube, na live da Itatiaia, no Itatiaia Oficial, no Itatiaia Esporte. Vota na enquete e vá ao chat, fala a sua cidade, fala de onde você tá ligado, deixa o like pra nós aí, quero registrar a sua opinião, daqui a pouquinho vou registrar a participação da galera que tá interagindo conosco aqui no YouTube. Primeiro vou ouvir o Caixa, tá na área também, na Arena MRV. Trazer sua expectativa, dono do gol. O que você está esperando do Galo para já? Atlético escalado, sem surpresas. Com Alan Franco na direita, com o Vitor Hugo na vaga do Fred. O Lianco segue na zaga, sem surpresa na escalação para daqui a pouquinho. O que você está esperando do jogo? O que você achou das escolhas do Barba, Caixa?
9: muito animado para esse jogo, para uma boa classificação do Atlético nessa semifinal. O Galo vem embalado aí com bons resultados nas últimas partidas. O time com uma consistência muito grande, muito boa, muito positiva. E um time que acredita aos 90 minutos, né? Tem sido assim. Os dois últimos jogos foram assim, com o Atlético fazendo gol de empate lá na Arena da Baixada e virando o jogo aqui para cima do Santos também no finalzinho. É muito do novo Atlético, né? Pós-Hulk, digamos assim. Porque o Barba chega com altos e baixos, com ele tentando arrumar o time, tentando alinhar o time, ainda com a presença do Hulk, que marcou história também no time do Atlético, mas a vida tem que seguir. O Hulk vai para o Fluminense e o Barba continua acreditando no potencial do time, no que ele poderia fazer com os jogadores que aqui estavam, e agora começa a colher os frutos. Muito importante hoje o resultado positivo aqui. Eu vi ontem o Marques dizendo que não é um time ruim, o Montevideo City, Torque, mas que o Atlético tem plenas condições de conseguir um bom resultado. Eu estou muito animado, viu? E acho que nós vamos avançar para essa final da Copa Sul-Americana, principalmente com a força da torcida, que ainda continua chegando, né? Nós temos um público razoável apenas neste momento, porque a gente sabe que o trânsito deve estar daquele jeito, mas a turma vai chegar e vai empurrar o Atlético para cima do Montevideo. Tá falado, Cirilo?
0: Tá falado, Caixa. Daqui a pouquinho, daqui 25 minutos, o Caixa transmite o jogo na Arena MRV. Caixa falou do trânsito nesse horário terrível pro torcedor, né? Uma covardia pro torcedor esse horário das 7 horas da noite.
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1: Mais uma decisão. Chega bem pra, quem sabe, uma final?
2: Mais uma decisão. A Kombi tá firme, o Galo tá firme. Hoje, eu acho que a gente tem que ter tranquilidade, porque é o jogo de 180. O Barba passa isso para os jogadores, passa isso para a torcida. A gente não tem que ter ansiedade de matar um 2, 3 a 0. Nós vamos conseguir o placar aqui e vamos para cima, galera.
1: Ô, meu amigo, palpiteiro da Itatiaia. Tudo certo? Deu para chegar, deu para jantar, deu... Tá com um tropeirão aqui, mas já nos finalmente, seu nome?
3: Fabrício Sete Lagoas.
1: Ó, meu conterrâneo.
3: É, né?
1: Ó, eu acho... Saiu que horas da nossa Sete Lagoas?
3: 3 horas. 3 horas.
1: Chegou tranquilo, já bateu o tropeirão?
3: Não, foi tranquilo, fiquei lá fora um pouco. Agora curti isso aí, né?
1: Já veio com o filhão outras oportunidades?
3: Já várias. Brasileiro. Só não vim na Libertadores que faltou, velho. Faltou a verba, agora tá de boa. Mas agora eu vou te falar uma coisa. Eu sou o contrário desse aí. A gente chega na humildade. Uma obrigação é do Galo ganhar hoje, ganhar bem.
1: Tem, por mais que tenha um adversário que é qualificado, organizado, não tem que entender sobre o lado de lá, não.
3: Bom, pelo estádio, pelo projeto do Galo, tem que chegar bem. Porque o Galo, velho, você pega desde a Copa do Brasil, entendeu? Não tirou qualquer um, não. Tirou o Cruzeiro, né? Tirou, que é um adversário que a gente sabe que tá vindo aí crescente. Mas é fraco. Hoje é fraco em Minas Gerais. Quem manda é o Galo. E nós vamos chegar aí, nós vamos ganhar esse título aí, vamos ganhar a Copa do Brasil.
1: Agora o filhão, tá animado? Nossa Senhora. Tá respirando com o tropeiro. Tá suando com o tropeiro, meu amigo. Seu nome? Vai dar aquela respirada. Vamos dar tempo da respirada. O pai avançou um pouco mais, viu? O pai avançou um pouco mais. Seu nome, garoto, me fala, tá animado em placar pro jogo?
4: Meu nome é Guilherme, tô animado sim pro jogo. Eu acho aí 2 a 0 pro Galo.
1: 2 a 0, tá certo. Lá em Sete Lagoas, tá em qual bairro de Sete Lagoas?
3: Bairro da Várzea.
1: Da Várzea. Por muitos anos morei ali no São Geraldo. Toda a turma, diga.
3: Meu vizinho.
1: É, tá. Bairro gelado, viu? Um abraço para Sete Lagoas e também para toda a região aí, Itatiaia. Você sabe, né, Cirilo? Vai ecoando. E para essa decisão ainda mais. Vamos girando, ouvindo o torcedor na Itatiaia, informando o Sindeac.
5: Maravilha, Rubem Júnior. Cláudio Rezende, mais do Galo. Fala, Cláudio.
6: É, nesse momento a gente está vendo aqui, né? O torcedor chegando com dificuldade, né? Como o Rubem Júnior já relatou. Esse jogo tá 7 da noite. Demora pro torcedor lotar o estádio, porque o horário, o trânsito, todo mundo fica complicado. Ô Cirilo, o detalhe é o seguinte, né? O Galo que tá trabalhando aí, o departamento médico, para liberar jogadores importantes, principalmente para os jogos contra o Grêmio. O Galo tem essas decisões contra o Montevideo City, depois passando, pode ir pra final também, você destacava aí lá em novembro. Mas quer ter o time inteiro, com as voltas do Everson, do Juan, do Fred, que são jogadores titulares, para esses compromissos contra o Grêmio. Então, isso é possível, pelo que a gente pôde apurar internamente no Galo. O Fred não foi uma lesão grave, até porque quando ele sentiu ali o músculo, a fisgada no músculo do jogo contra o Atlético Paranaense, ele saiu, acabou tendo um grau 1 ali, uma lesão que não é tão complicada. O Juan Tressoldi teve uma lesão que foi mais delicada, né? Tanto que ele e o Everson já estão juntos fora desde o clássico contra o Cruzeiro, clássico da classificação aqui na Copa do Brasil. Então o Galo trabalhando para que possa ter o time inteiro, e essa é a expectativa, rodando o elenco também, o Barba, nos próximos jogos contra o Coritiba. Deve colocar um time parecido com o que foi o do Santos, para decidir semana que vem, com esses titulares daqui de hoje, lá em Montevideo, para que ele não perca mais jogadores por lesões nesta reta final da temporada, Cirilo. 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
5: Mais do Montevideo City, toque Pedro Abílio.
7: O time uruguaio, o Cirilo, que participa pela segunda vez da Copa Sul-Americana. A primeira foi em 2021, quando se classificou diante do Fênix do Uruguai na etapa preliminar, mas foi eliminado logo na sequência. Nesta temporada, falei há pouco, líder do grupo F, eliminou o Tigres da Argentina, 2 vitórias. Nas quartas, reverteu a vantagem do Cienciano, perdeu a ida como visitante 2-0, vencendo a volta com o placar de 3-0. Últimas 5 partidas do Montevideo City Torque. Eles venceram só um jogo, última sexta-feira, 1-0 contra o Danúbio, e o Marcelo Mendes não preservou os jogadores, não. Utilizou boa parte dessa escalação que vai jogar daqui a pouco. E o destaque que essa vitória foi a única numa sequência de 5 jogos, porque foram 4 partidas, 2 na Copa do Uruguai e 2 no Campeonato Uruguaio, sem vencer, mas recuperaram o caminho das vitórias nesse jogo que aconteceu na sexta-feira, Cirilo. 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
5: Valeu, Pedro Abílio, no pré-jogo da Itatiaia, no esquenta da Itatiaia. Edu Panzi, o que o Galo tem que fazer, observando esse adversário, para sair vencedor hoje? Como é que você enxerga esse Montevideo City Torque, a campanha que os caras estão fazendo? Chegam a esse momento, inclusive, com campanha superior à do próprio Atlético, tanto que vão decidir em casa na próxima semana. Como é que você enxerga o adversário, que o Galo tem que ficar atento, Galo tem que fazer essa noite, nos primeiros 90 dos 180 minutos, Edu?
8: Ô, Cirilo, eu falei muito de respeito, né? E o futebol hoje, ele obriga a ter respeito a qualquer que seja o adversário. Mas é que o Galo vem de confrontos contra adversários superiores ao Montevideo. O Cruzeiro é um time melhor que o Montevideo, o Galo passou, superou. O Santos hoje é um time melhor que o Montevideo, o Galo passou, avançou. O Bragantino tem nomes superiores ao Montevideo, mas eu acho o Montevideo um time mais organizado no momento que o Bragantino. E olha que eu acho, que eu gosto muito do trabalho do Mancini, é um tremendo de um organizador de time, mas o Atlético tem confrontos recentes contra adversários melhores do que o de hoje, em que o Galo foi superior, Galo teve êxito. Então o momento do Atlético é muito bom, mas precisa respeitar. E o próprio Montevideo, ele sabe das suas limitações. Tanto que o Marcelo Mendes, ele traz hoje uma primeira linha defensiva com 5 jogadores. Porque o setor mais frágil da sua equipe é a defesa. O Atlético poderia tirar proveito disso se ele mantivesse ali uma linha de 4 defensores, jogasse com o Luca Andrade lá na frente, com 3 atacantes, com o Obregon, com o Salomão e com o Andrade, mas ele tirou um dos pontas para ter um zagueiro a mais. Então, ele entende a sua limitação e povoa mais o setor defensivo. Então, o Galo precisa ser mais eficaz. As chances que criar, tentar aproveitar ao máximo. E ficar de olho na transição defensiva, no correr para trás. Eu acho que é nisso que o Montevideo vai tentar tirar proveito, para tentar machucar o Galo essa noite na Arena MRV. Vai jogar fechadinho? Vai. Mas vai tentar incomodar também, porque ficar só se defendendo é um tiro no pé para qualquer time de futebol. Independentemente da organização e do reconhecimento das suas fragilidades, sou mais Galo, sou mais Atlético, mas precisa ser eficaz. Vai criar? Vai. Não pode desperdiçar como fez contra a Chapecoense. Precisa ser letal como foi contra o Santos na Sul-Americana aqui, por exemplo. Cirilo,
5: como você definiria, Marques, o favoritismo para essa...

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10: Jogo da volta semana que vem no Bank Park em São Paulo, também na quarta às 9:30. Amanhã, Libertadores também, 9:30, estádio Jorge Luis Inste, lá em La Plata, na Argentina, Estudiantes e Flamengo. Jogo da volta semana que vem, Maracanã, também numa quinta-feira, às 9:30 da noite. São as semifinais, ida e volta, competições Conmebol. Lembrando que a decisão da Copa Sul-Americana está marcada para Barranquilla, dia 21 de novembro, um sábado, e a decisão da Copa Libertadores está marcada para Montevideo, Estádio Centenário, no fim de semana seguinte, um sábado, dia 28. Vejamos quais serão os representantes. Podemos ter decisão brasileira nas duas competições. Certamente nós teremos um brasileiro decidindo a Conmebol Libertadores, porque Fluminense e Palmeiras, um dos dois vai se classificar para a decisão. Pode ser contra o Flamengo ou pode ser contra o Estudiantes. Já na Sul-Americana não há garantia, mas há um peso especial para que Vasco da Gama e Atlético se enfrentem no dia 21 de novembro. Que lá esteja o Galo, e a caminhada começa agora. Bora para a Arena MRV. O comando vai para ele. Tá chegando para embalar os primeiros 90 minutos para a classificação ser concluída na próxima semana no Uruguai, em Montevideo, no Estádio Centenário. Seja uma grande noite, que seja uma grande vitória. Bom trabalho para você. Vamos juntos, dono do gol. Mário
6: Henrique. João Vitor Cirilo, tão jovem, e já uma das grandes bandeiras do rádio esportivo no Brasil. Lá vem Galo, de novo, pela Copa Sul-Americana. A bola rola já, estamos vendo aqui o Bernara, com a abraçadeira ali, de capitão hoje o B, tocando as flâmulas da Copa Sul-Americana, dos dois times, do Montevideo, é Montevideo City Torque. Mas vamos tratar o time do Uruguai e Montevideo. Vai se posicionando ali, primeiros 90 minutos hoje, outros 90 minutos semana que vem. Então é por isso que então chama o gol do Galo aí, Rezende.
10: Vamos lá, Caixa, para mais uma noite decisiva pro Galo, fortes emoções. Torcedor, te prepare aí na emoção do Caixa na Itatiaia. Um detalhe, Caixa, recentemente os clubes do futebol brasileiro acabaram perdendo seus patrocinadores master, né? Com o fim das bets no Brasil. E aí, o Galo hoje colocou na sua camisa o anúncio do Galo na veia, né? Que é o programa de sócio torcedor. Então, para não ficar vazio ali o espaço do patrocinador master, hoje o Galo coloca Galo na veia. Quem tiver na telinha acompanhando o Caixa também na segunda tela, vai ver aí o Galão com essa diferença no uniforme. Agora aquele minuto de silêncio também em respeito que a Conmebol faz todos os jogos antes das partidas contra o racismo. Jogadores todos ali no centro do gramado. Tamo animado pro jogão, Caixa.
6: Tamo animado pro jogão, Cláudio Rezende com Caixa, com o Panzi, com toda a nossa grande equipe de esportes, comandada por Michel Ângelo, com Marques, olha Marques, o Caixa também no jogão, hein? Vambora. Eu quero emoção, eu quero a bola na rede, eu quero a alegria do povão. Galão vai tomando posição, vai ficando à minha direita, à esquerda, vai ficando o time do Montevideo. E a bola vai rolar, expectativa boa, grande para um grande jogo, para uma grande vitória do Galão da Massa. Você está aí no radinho, nós estamos no YouTube também, sem as imagens aqui do Caixa na cabine, mas o YouTube também, é rapidão, gol sai antes, hein, galera? Sai antes o radinho também, vambora, vai deixar o vizinho gritar antes que você, de jeito nenhum, vambora com o Caixa, avisa a rapaziada aí no grupo da família, o Caixa com o Caixa, o gol sai mais rápido na Itatiaia, tudo pronto! Olha que explosão! Festa, a torcida do Atlético, num grito muito forte, numa explosão muito grande. É o Galão da Massa em campo pro jogão. E atenção, torcedor do Brasil, vai rolar a bola, vai começar o jogo. Emoção pura no seu rádio. Apita o árbitro, rola a bola, vamos pro jogo. Caixa, bola redondinha pra você com as feras do rádio aqui na maior do Brasil. O ataque, tentativa de descer aqui, vencedor direito pro time do Montevideo. A bola acaba saindo pela lateral. É lateral, vencedor direito, é o time do Grupo City que defende a capital do Uruguai. Um toque de bola ali, um vencedor direito pra tentativa de descer. O programa de ataque vem, bem. Gosto do Vitor Hugo ali, hein? Eu gosto do Vitor Hugo ali. Tá ali, vencedor direito, lateral, batida, bola na entrada da grande área e tira de cabeça o time do Atlético, coloca a bola no chão, vem pro Vitor Hugo, escorregou, perdeu, fica a bola na defesa, Carey vai dominar ali no campo de defesa, é o Kelvin ali também, a bola vai saindo pela lateral, o árbitro já está marcando. 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Todo Galo canta, firme e forte. O Domingos mantém o uniforme ali, ó. Sua vestimenta é preta, né? Tá dando certo. Vem todo de preto ali. O técnico do Galão da Massa. A bola tirada ali pelo goleirão Delfim. Bola tirada ali pelo goleirão Delfim, a bola vai saindo pela lateral, é lá no setor esquerdo. Lateral agora a favor da equipe do Montevideo. para fazer a cobrança ali pelo setor esquerdo, vai tomando posição para fazer a batida. Atenção, torcedor do Brasil, já estamos passando do primeiro minuto do jogo. Vai agora para o primeiro ataque, a equipe no Montevideo, a zaga cortando, tirando o perigo dali, vira rebatida aqui pelo setor direito. Agüero, ele domina, tenta na linha de fundo, lançamento é feito, Lodi faz a proteção, a bola vai pela linha de fundo, detalhe seu.
10: É, teve muito tranquilo ali o Lodi, tava vindo lateral, né, pela direita da equipe do Montevideo. O Agüero não conseguiu evitar a saída, tiro de meta pro Galo, 0-0, tá começando o jogo. 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
6: 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Cláudio Rezende acompanha aqui o ataque do Montevideo nesse primeiro tempo. O nosso Pedro Amílio Barbante neles acompanha o ataque do Galo. Aqui na esquerda, movimentação do Renan Lodi, domina pelo setor esquerdo, Silvana, vai embora o Galo, entrega a bola no miolo, vem para Michael, Michael dominou, já olhou lá na direita, tem o Franco que jogou por ali na Copa do Mundo, na lateral direita, vai receber a bola, prefere bola curtinha do Vitão, zagueirão, revelação do Galo, e dominando e tocando a bola para trás, vai lá, vem pro Lienco, Lienco de chuteiras coloridas, laranjadas, faz lançamento na ponta esquerda, era pro Lodi, a bola vai muito forte, o Lodi agradece, o Lienco pede, meio que se desculpa ali, tentativa de lançamento na linha direta, a bola acabou saindo pela lateral. 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É lateral, campo de defesa aqui, torcedor direito, tenta descer o Bergamo, ataque aqui pro Manchester. Montevideo abrindo a bola da direita para a esquerda, é pelo setor esquerdo, tenta descer Silveira, para, prende, gira a bola ali pro Biolo, entrega a bola para Siles, ele domina e tenta fazer abertando, errado, o Galo recupera a parte de bola, atenção, Bernardo dominou, rolou na esquerda, vai embora o Galo, na ponta esquerda, bola para Renier, de novo pro Bernardo, curtinha, de novo pro Lodi, de novo no Biolo, pro Maicon, ele toca a bola mais atrás, vai ficar aqui pelo setor esquerdo. Dominando pelo setor esquerdo, Renan Lodi. Na esquerda para Renier. No miolo tem a movimentação do Bernard. Ele domina. Meteu pro Bernard. Curtinha pro Maicon. Vai girar. Da esquerda para a direita para Biazu. Chegou pro Vitão. Vitão domina. Meteu para Vitor Hugo. Atenção, Galo chega de pé em pé. Eu quero ver. Dominou lá na direita. Vitor Hugo abriu. Boa bola. A bola é boa para Coelho. Para, prende. Vai para cima da marcação. Girando para trás. Recomeça a bola. Vai chegando pro Maicon. Fecha-se todo o time do Montevideo. E ela vem, dominada agora pelo Castanho. Castanho domina, vai tentar um avanço, abrindo bola agora para Renê, de fora da grande área. Ele vem, domina e toca, toca de lado. Ela chega para o Renan Lodi. Lodi vai tentar a abertura ali pelo setor esquerdo. Ela acontece e abriu na meia direita. Ela vem de novo para ele, domina na ponta direita, vai tentar a passagem ao Coelho. A bola acaba saindo pela lateral. O árbitro está marcando lateral ali no setor direito. Vai tomando posição para fazer a cobrança. O time no Galão da Massa já batira a bola, vem pelo setor direito, tenta um toque de bola ali no comando, vem na direção do Coelho, a bola passa por ele, a galera não gostou e ela volta para Castanho, domina, trabalha pelo setor de meio campo, Galo aluga meio campo, vem para cima da marcação, tentando de novo Lodi, aqui na esquerda, para, prende, vai para cima do seu marcador, tenta o cruzamento pro gol, ela subiu, a galera fez um aqui na Arena MRV, Pedro.
10: Renan Lodi, pelo lado esquerdo na primeira tentativa, arriscando pro gol de muito longe, da meia esquerda. Ele só precisou se livrar do Eduardo Agüero, que estava marcando de migué. Fuzilou de canhota, a bola passou rente à trave esquerda, foi embora, linha de fundo, tiro de meta já cobrado. 0-0, Caixa.
6: 0-0 no jogão. Maicon domina e gira na esquerda para o Bernard, tentou ir para cima da marcação, trombou no adversário e voltou. Agüero domina a bola pelo campo de defesa e tenta fazer a abertura de bola aqui pelo setor direito. Ela vai chegar agora na direção do jogador que era o Gutierrez. Tenta passar pela marcação, bola bate no contrário e sai pela lateral. Já batido, ela volta na esquerda e fica dominada agora pelo time de defesa aqui para o Lianco, levou a entrada por baixo, o árbitro diz que não foi falta, agora vai lá para marcar, é falta no campo de defesa, é falta para o time do Galo bater, vale, essencial é viver a emoção do esporte. Lá vai para o primeiro ataque, o Maicon faz a abertura de bola para o setor direito, era para o Coelho, levou a lenhada ali o Coelho, hein? O árbitro pede para que ele se levante, mas vai lá para chamar a atenção do jogador do Montevideo, hein, Pedro?
10: Mais uma vez, a falta acontece
9: em um lance de drible rápido, né? Tinha acontecido com o Lianco aqui no campo de defesa e na sequência com o Coelho lá no ataque. Ele estava cercado, chegou o Facundo Silveira, cometeu a falta, teve chamada a atenção ali pelo Carlos Bentancur, o árbitro colombiano, mas ela volta a rolar, 0-0, informando o Unimed BH.
6: Ela volta a rolar, a solta na ponta direita, chega para o domínio do Coelho, ele busca a linha de fundo, ela corre demais, vai saindo pela linha de fundo, é apenas tiro de meta, está marcando a arbitragem. 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Quase 7 minutos jogados deste primeiro tempo de partida. Bola batida pelo primeiro ataque, o Lianco deixa passar, ela volta, fica aqui na defesa pro Lodi. Recebeu, recolheu, chama Delfim. Delfim domina dentro da sua pequena área. Abre com a perna direita, na direita, bola para Vitão. Vitão dentro da sua área. Maior vai dominando e trabalhando na defesa. Vem Vitor Hugo, faz ali a tabelinha com ele. Recebe de volta, a torcida não para de cantar. A galocura nunca para de cantar. O estádio vem junto. 0-0, começo de jogo. Bola solta na meia esquerda. Dominada para o campo de ataque. Vem Castanho. Lá vem o Castanho. Domina, gira para a perna direita, tenta um passo, toca mais atrás, vem para o Vitão, Vitão vem para ficar com ela dominada. E abre na ponta direita, um toque de bola para o comando, vem para o Bernard, Bernard tenta o domínio de bola, espirrou um pouquinho, volta para Castanho. Castanho domina e abre lá na ponta direita para o Coelho vai para cima da marcação, deixa escapulir de novo. Acaba perdendo a bola que sai pela lateral, é no campo de defesa, a bola para o time do Galo, saindo pro jogo. Lateral batido, volta a bola pra Pizzi. Pela meia esquerda, ele domina, ele tenta o passe na frente, vem zagueiro fazendo a proteção, Lianco bem, depois que ela passou ali pelo Vitão e fica no campo de defesa, dominada a favor do time do Galo. Muito calor ainda em Belo Horizonte, já tá de noite, mas tá quente ainda, né? 28 graus neste momento. A bola aqui pelo centro esquerdo, dominando e descendo, o ataque aqui pro Atlético. Bola toca na bola atrás agora, pra Lianco.

0: Bola para a perna esquerda, rola a bola de lado agora para Montes. Montes mais atrás, chama o Kelvin. Joga com três zagueiros o time de azul. Gabi, ele domina aqui pelo setor esquerdo. Dominando e trabalhando a bola aqui pelo setor esquerdo. Gabi vira a bola da direita para a esquerda. Ela caiu para Silveira. Silveira é o multinudo ali que fez a falta no Coelho. Domina no setor esquerdo, tentando fazer a passagem. Faz o lançamento. Vitão por baixo para fazer o corte para o time do Galo. Tira o perigo dali. Toca aqui na esquerda para o Lodi. O Lodi domina, avança campo inimigo. Se manda, vai embora para o Gabriel. Ataque tenta de meio, avança para o time do Galo. Abertura de bola pelo setor de meio. E volta a bola agora, vem para o número do Marco. Marco domina. Abre pela meia direita, lá vem Galho. A bola dominada pelo jogador, que era exatamente o Franco. Franco domina pela situação de ponta direita, parando, prendendo. E gira a bola ali para o Miolo. Vem de novo na direção do Franco. Franco para Vitor Hugo. Vitor Hugo vai tentar no Miolo. Trabalha a bola aqui pela meia esquerda. Chega agora para o comando, ela vai ficar na ponta esquerda. Vai descendo para o Gabriel. Ataque agora, boa bola do Renier, dominou, trabalhou, devolveu, boa bola na direita agora para o Coelho com espaço, ele evita a saída, bom esforço do Coelho para cima da marcação, pintou o Galo na boca do gol, Coelho cruzou, era na direção do Bernard, a zaga cortou, o Atlético insiste para ficar com ela, acaba perdendo a bola na sequência. Olha o contra-ataque dos caras aí, Pedro Abílio.
1: Virada totalmente errada. Camisa de número 20, o volante Gonçalo Montes. Depois de o Castanho e o Maicon se confundirem ali no meio-campo, a bola sobrou pro Montes, que tentou virar o jogo lá na ponta esquerda e mandou pra fora. O Galo recupera a posse e vai pro ataque, Caixa.
0: Vai pro ataque o time do Atlético. Agora com 10 eu já tenho. Abertura de bola na esquerda. Chegando pro time, Carijó. Entrega a bola no miolo. Reinier. Ele domina e abre a bola pelo setor direito. Ela vai ficar ali na ponta direita, dominada agora pelo Vitão, lançou no comando, boa bola pro Coelho. O Coelho dominou, vai cruzar na boca do gol, subiu pela linha de fundo. A gente sabe que as chuvas estão cada vez mais fortes do mundo inteiro. 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Recomeça o jogo aqui na esquerda. A bola batida, entrega ali pelo setor de meio campo, vai chegando para cá. Castanho dominou da esquerda para a direita, ele faz o giro, bola ali, bola lá, caiu na ponta direita, vem cruzamento, Coelho na boca do gol, quase o zagueirão faz o serviço e toca para dentro. Pedro Abílio,
1: tinha o Alan Franco até pedindo na linha de fundo no corredor da direita, mas o Coelho preferiu arriscar o cruzamento para o Reinier. Aí o Gonçalo Montes chegou tirando de canhota, a bola saiu rente à trave esquerda do goleiro, o Franco Tornacioli. É escanteio pela direita, quem sabe o primeiro gol Bernard na bola.
0: Bernard tomando posição na ponta direita, bem para Sussu, verá a bola dentro da grande área, 0-0 o jogão. 12 jogados, primeiro tempo. Atenção para a cobrança, Bernard vai jogar essa bola dentro da grande área, autorizada a cobrança, bateu na primeira trave, ela para o Coelho, ele tentava o desvio, a bola vai saindo do outro lado, em novo lateral pelo setor direito. Lateral batido. Dominou, Bernard, tenta o passe, curto demais. Fica a bola para o time do Montevideo, que vai saindo para o jogo. Agora uma falta para ali, o Vitão chegou mais forte. Agora falta para o time do City, hein, Pedro Abílio?
1: Falta para o Montevideo City Torque. O Vitão acabou atropelando ali pelo alto o centroavante, o Salomão Rodrigues. Jogo paralisado, falta vai ser cobrada pelo Kevin Silva aqui pelo lado esquerdo. É o zagueiro da ala esquerda do time do Montevideo City Torque. 0-0, informando o Vale. O essencial é viver a emoção do esporte.
0: 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Eu vou girar o tempo e o placar do futebol. No meu relógio, 13 minutos jogados, primeiro tempo de partida. O placar aqui marca 0 para o Atlético, 0 também para o Montevideo.
2: Já 9:30, Maracanã, Libertadores, Fluminense e Palmeiras.
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0: Copa Sul-Americana, vamos nessa com Caixa, na maior do Brasil.
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0: Eu tô no rádio, eu tô no YouTube, eu tô nas plataformas digitais da equipe internacional.

0: maior rádio do Brasil. Meia esquerda, Lianco, domina, avança para o campo inimigo, abre a bola para a Loja, Loja vem pela ponta esquerda, parando, prendendo, entrega a bola para Bernard, Bernard de calcanhar, tentando com Castanho para o Mato. Se apertar, manda a bola para o Mato, hein? Se apertar, eles vão entregar, hein? O Galo chegou mais uma vez, já vou ouvir os comentaristas e Itatiaia, vamos passando de 14 minutos. É lateral na ponta esquerda, vem todo mundo para dentro da grande área, lateral batendo a bola para Castanho, levou para a perna direita, rolou para trás. Mas ela chegou pro Vitão, domina, para, prende, entrega no comando para Maico, Maico devolve para Vitão, ele vai tentar o lançamento, parando, prendendo, entregando agora para Castanho, Castanho procura na frente, é para Bernard, o Bernard dominou, rolou, boa bola de novo pro miolo, Renier, fora da grande área, trabalha, tenta ajudar. Olha lá o lançamento na direita pro Coelho, puxou para dentro, vai trazer o Galo para dentro da grande área. Coelho para a perna esquerda, rasteiro pro gol, desviado, vai entrando, caixa! Caixa! Caixa! Não valeu! Tá dando impedimento e parece que estava mesmo, detalheceu o Pedro Abílio.
1: Coelho, pelo lado direito, driblou a marcação e de canhota fuzilou. No que ele bateu a bola rasteira, o Renan Lodi apareceu no meio do caminho para desviar. Tá até dizendo pro juiz ali, tinha gente me dando condição lá, professor. Mas o bandeira, assistente número 2, João Galego, da Colômbia, deu impedimento do Renan Lodi. Gol do Galo anulado, mas serviu para explodir a massa aqui na arena, caixa.
0: Explodiu a galera, mas não valeu. 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É hora de opinião do futebol do Brasil. Supermercados BH vem aí trazendo Edu Panzi na Itatiaia.
2: Montevidéu está muito fechado, como a gente já imaginava. Uma linha de 5, outra de 4. Mas o Atlético faz algo que é o beabá nesse estilo de jogo. Velocidade à bola, tentar circular de um lado para outro, e o Franco faz o movimento para internalizar uma diagonal para dentro, e aí quando a bola chega do lado direito, o Coelho está num contra um. Por isso ele já teve 2 oportunidades, só ele contra o adversário. O Atlético faz a coisa certa, precisa caprichar, o jogo é bom.
0: O jogo é bom, tá dizendo Edu Panzi no futebol mineiro, esportivo no Brasil. Esporte, se essencial para os mineiros, tem a ver com a Vale. Passados pelo meu cronômetro, 16, quase 17 minutos jogados. Primeiro time de partida, olha o Lodi, roubou, hein? Quase no rebote, fica a bola com Kevin, dá um bico pro céu. Ela volta pro jogador que era o Lianco, Lianco dá uma cabeçada, ela sai pela lateral. É no ataque na direita, é pra equipe do City fazer a cobrança. Oi!
3: Só um detalhe, tivemos já um lance de impedimento e na Conmebol Sul-Americana, na Libertadores também, só teremos o semiautomático que já tem no Brasileirão na final. Então hoje aqui a turma tem que traçar linhas. Esse lance do Lodi estava um pouco mais tranquilo para a arbitragem, né, caixa?
0: Tava bem adiantado, portanto, ali na minha direita, o Galo tentando descer. Olha lá a luta do Franco, acabou perdendo a bola na sequência. Desce a equipe do Montevidéu City ali pelo setor de ponta esquerda, cruzou na área. Bola vem meio que direto ali. Ele não tentou chutar pro gol, não. Acho que ele errou, foi o cruzamento, viu, Rezende?
3: É, ele tentou cruzar, mas cruzou para as mãos, né, do goleiro Delfim. Teve tranquilidade para sair jogando. 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
0: Bernard na esquerda dominou, pintou o gol do Galo para fora, Vitor Hugo. Não, não, não, não, não pode perder. Não pode perder uma bola dessa, Vitor Hugo. Pedro Abílio, o buraco é mais embaixo, Pedro.
1: Lançamento do Reinier pro Bernard aqui pelo lado esquerdo e ele ficou sozinho na condição de cruzar. Eram 3 contra 2 porque o Coelho fechava também na segunda trave. Bernard rolou pra entrada na meia lua. Vitor Hugo de canhota mandou por cima do gol. Lá na galera, caiu na canhotinha. Podia ter caprichado mais. Fica pra próxima VH, 0-0. 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
0: 18, quase 19 jogadas passadas. Etapa A primeira de partida, 0 para o Atlético, 0 também para o Montevideo. A meia altura de bola aqui, merecedor esquerdo, mas chega agora para o Bruno Castanho. Castanho dominando e rolando a bola pela meia esquerda, vai tentar a descida para o Gabriel. Ataque, a meia altura de bola ali no miolo, chegando para o Vitor Hugo. Vitor Hugo dominou e girou lá na ponta direita, vai para o Gabriel. Ataque, o time do Galão da Massa. A meia altura de bola chegando agora na meia direita para o Maicon. Entrega na frente, dominando, entregando mais atrás. Agora vem para o domínio do Vitão. Galo, com a maior posse de bola, já vão ver o Marques e vai tentando achar o seu espaço. Teve boa, boa, boa, linda chance agora. O Vitor Hugo não fez. Bola na direita, chegando para o domínio dele. O Edio para, prende, gira para trás, dominando. Entrega a bola ali pela situação de meia direita, também para Renier. Renier para a perna esquerda, vai para a tentativa de lançamento. Abriu da direita para a esquerda, vem para o Lianco. Olha o Liancão aí, ele domina. Arranca para o Gabriel, ataque, faz abertura para Lodi. Requentou a sopa aqui na ponta esquerda, tocou para Bernard Curtinha. Daí para Renier, mais atrás ela chega para Marco. Marco domina, vai tentar um avanço, gira a bola da esquerda para a direita, de novo dominando o time do Atlético, e tocada ali no comando na tabelinha com Castanho, vai abrir na direita, boa bola para Marco no comando. Vitor Hugo levou para a perna esquerda, ele trabalha bem com ela, indegou para o Bernard, muita gente à sua frente, foi puxado Bernard, juizão de que não foi nada, voltou para Castanho, no miolo para o Renier, boa finta do Renier, opa! Juiz que não foi nada, mas quase que ele dribla só com o corpo, hein? Quase que deixa o Kevin falando sozinho. Lá vem o Montevideo City na ponta esquerda, cruzamento na boca do gol, segunda trave. Deu fim, tranquilo para ficar com ela. O Pedro Abílio me conta.
1: O Reinier, no que recebeu o passe na profundidade aqui, lado direito da meia-lua, tentou fazer o drible de corpo no Kevin Silva. Foi só no corpo para fechar a linha da trajetória do Reinier. O árbitro não viu a falta, mas o Galo volta pro ataque.
0: Lá na direita, de novo o Coelho, o zagueiro cortou, a bola voltou pro Maicon, encostou pro Bernard. O Bernard domina e abre a bola na ponta esquerda, também para Castanho, girou na direita, a bola chega agora para Franco. Para, prende o Franco, gira a bola pro Maicon, toca no comando, recebeu na frente, abriu na esquerda, atenção para Bernard. Levou para a perna direita, vai mandar sandália, trabalhou com o Coelho, Vitor Hugo, Coelho de novo na direita, Franco, olha o gol, para fora do gol, a escanteio, o Pedro Abílio, eu tô achando que o Montevideo City não vai aguentar.
1: Também tô achando, Caixa, totalmente envolvido o sistema defensivo pela troca de passes rápidos do time do Galo. De Coelho para Alan Franco, travado na última hora pelo zagueiro. Agora quem cobra o escanteio na ponta direita é o Maicon com a canhotinha, Caixa.
0: Maicon tomando posição na ponta direita, vai chuchu, vira a bola na boca do gol. Atenção, torcedor do Brasil, motorizar a cobrança, primeira trave. Caixa!
4: Caixa! Caixa!
0: Anulou de novo. Fazer três para valer um, será, juizão? Ô, Pedro Abílio.
1: Impedimento marcado, assinala John Gallego da Colômbia, o assistente 2, e o Carlos Bentancur, o árbitro de campo, confirma. Cruzamento do Maicon na ponta direita, Vitão desviou na primeira trave de cabeça e o Lianco, já quase em cima da linha, completa pro gol. A arbitragem vai conferir, vai esperar o David Rodrigues, também colombiano que está no VAR, confirmar na linha se havia impedimento. Caso contrário, pode pintar um gol do Liancão aí, viu, Mário?
0: É, arbitragem.
1: Impedido.
0: Já deu, né?
1: Confirmou e deu a pausa para a água.
0: Confirmou, deu a pausa para a água. Ô, Marques, 22 minutos e meio, primeiro tempo e o jogo, Marques.
5: Caixa, o Atlético está com posse de bola e com bons passes na vertical. É jogo de paciência, o City Torque desce todo o bloco defensivo e você tem que ficar com a bola, tocando de um lado para o outro para tentar proporcionar um contra um com o Coelho, principalmente, que é o Atlético que está levando vantagem nesse tipo de jogada.
2: Ô Caixa, é o que o Max falou, né? Você está pegando um adversário com uma linha de 5 defensores e 4 à frente, apenas um centroavante marcando a saída. Então você já não precisa mais de fazer saída com 3. Você faz só com os 2 zagueiros, você já tem a superioridade numérica. Aí você empurra os 2 volantes à frente para ter a superioridade no campo ofensivo. E movimentação, muita movimentação e velocidade à bola. E o Atlético está fazendo isso. Agora, precisa aproveitar as oportunidades, né? O Vitor Hugo teve a grande chance e desperdiçou. No momento em que o Galo achou espaço num contra-ataque, serão raros, pelo menos enquanto não abrir o marcador, encaixar contra-ataque contra um adversário que não te ataca, vai ser raro. E quando acontecer, tem que aproveitar, não pode desperdiçar. Mas essa movimentação, essa velocidade que o Galo dá a bola e a diagonal do Franco para dentro, para o Coelho ficar num contra um, precisa ser feita deste lado esquerdo também, com Lodi e Bernard, para o Atlético alternar mais seus ataques pelos dois lados. Porque se força muito pela direita, aí vai ficar manjado o toque, vai segurar mais jogadores daquele lado de lá. Mas é um primeiro momento nesse início de jogo, a primeira metade, de domínio absoluto, quase 80% de posse de bola. E o Galo já está batendo mais de 200 passes trocados. É jogo para mais de 600, 700 trocas de passe pelo lado do Atlético. A boa notícia, o adversário não te incomoda, não te ataca. A má notícia, ele se fecha bem.
0: 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O tempo passa, passa no tempo, relógio do caixa, 25 minutos jogados, 20 por jogar, etapa é a primeira. É bola campo de defesa, vai sair jogando Franco, o goleiro chama Franco do Montevideo, ele manda para o campo de ataque. Temos hoje um tanto de Franco aí, tem o Franco do Galo, Franco goleiro, Franco Pizzi do... no time dos homens. Olha ali na esquerda, tentando descer o primeiro ataque, a equipe do Atlético tentando roubar a bola para o setor esquerdo, ela volta dominada, no comando, rolada ali pro Pizzi, dominou, tentou abrir lá na esquerda, faz a proteção, tira bem, bem, o Franco não deixa para depois, manda pro Mato, jogo de campeonato, ela sai pela lateral. 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Vambora, Galo. 26 minutos agora, aquela história, visivelmente o Atlético tem mais time, tem mais presença no jogo, mas tem que fazer, né? Olha a bola na grande área, tentando Montevideo City, a bola vai para fora, pela linha de fundo, é a pera, tiro de meta, é no futebol, é no rádio, é no futebol, é no YouTube, Centro Universitário, Dom Helder, Mercantil, o banco dos 50 a mais, abra sua conta em mercantil.com. Do BR, abraçando o Diego Andrade, tá com toda a sua família hoje aqui, atleticano no, na Arena MRV, na Casa do Galo, Fefeu lá no Buritis também, ligado na Itatiaia, obrigado pelo carinho da grande audiência, e lá vai para o primeiro ataque aqui na minha esquerda, tentando descer o time do Atlético, abertura de bola na ponta da esquerda, chega ali, é pro domínio do jogador, que é o Bernard, Bernard tentou o domínio de bola, perdeu na sequência, vem o Galo, luta, luta também o time do, do City, dois homens no chão aqui, eles tentam acelerar o jogo, a bola sai, o lateral é pro time do Atlético, Unimed BH, do PJ ao PJão, a Unimed BH tem a solução. 27 jogados da etapa inicial de partida, 18 por jogar. Lá vai para o primeiro ataque. O Vitão abre a bola na meia direita. Olha ali, tenta passar o Coelho. Escapuliu o Coelho, acelerou. Boa bola lá na direita. Vai chegar para o Vitor Hugo. Vitor Hugo domina, tenta passar para o sobrecador. Traz a bola para a perna esquerda, cruzou na área. Vai chegar ali para o Pazini, para o gol. Pro Renan Lodi, pro gol, ela vai passando à direita pela linha de fundo. O nosso simpático Borbas deixou todo mundo animado, hein? O Lodi tentou mandar na bike aí também, hein, Pedro Abílio?
6: Depois do gol da virada do Uruguai, o Thiago Borbas no fim de semana, o Renan Lodi tentou do mesmo jeito. Cruzamento do VH lá pelo lado direito, o Reinier não conseguiu pegar na área. E aí no rebote o Lodi ajeitou de um e no dois ele virou a bicicleta. Só que a bike veio com o pneu furado. Bola facilmente conquistada pela defesa do City Torque, mas o Galo roubou e já tá no ataque de novo. Mário.
0: Tá faltando um tiquinho só pro Galo fazer, hein? Olha a bola pro Vitor Hugo, dominou, trouxe pro miolo, já olhou na grande área, lançou pro Lodi, pra trás, quem chega? Ninguém! Franco, goleirão do Montevideo, chega pra fazer a defesa, eu vou girar. Girando, tem o placar do jogo, 28 jogados, 28 passados, primeiro tempo de partida, 28 jogados, camisa do nosso Coelho. atentando lá na direita a todo momento, girando o placar do futebol, noite de quarta-feira gostosa, agora já um pouco mais, temperatura um pouco mais agradável aqui na Arena MRV, com 28-0 para o Atlético, 0 também para o Montevideo City.
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0: Ligado com toda a equipe internacional, obrigado pelo carinho da grande audiência, alô doutor, ligado no futebol do Brasil. 29 agora, lá vai o Gabriel ataque na meia direita, bola virada pelo Maicon, descendo o Gabriel ataque, esticou na ponta direita, boa bola, a bola é boa, na frente pro Coelho, ele faz a proteção, tenta ele pra cima, perde na sequência. Afasta o zagueiro por baixo, tirando perigo lá atrás. 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No ataque chegou. Olha lá o Galo. Tentativa de bola dominada pelo Renier para o Coelho, para o gol, para a linha de fundo. Muito mal, tá fora do Coelho. Ela vai pela linha de fundo. 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E atenção, torcedor do Brasil, é hora de opinião no futebol da Itatiaia e do Panzi. Vem aí meia horinha, Edu. Faltando só 15 para acabar o primeiro tempo para Supermercados BH. Já, já, que o Galo roubou. Bora, vem pro Coelho, perdeu de novo o City, volta de novo pro Galo, lançamento de novo pro Coelho, pode ser agora, dominada na ponta direita, o Coelho vai pra cima, acabou perdendo na sequência. Edu Panzi, opinião na Itatiaia.
2: É um jogo de um time só, é o ataque do Atlético contra a defesa do Montevideo, e é aquela história, as chances, elas são poucas, porque o adversário se fecha bem, você tem que aproveitá-las. O Atlético segue fazendo um jogo correto. É claro que à medida que o tempo vai passando, você vai se desgastando, você vai tornando um jogo com maior ansiedade, vai ficando ainda mais difícil, mas até aqui é um bom início do Galo. Precisa caprichar no último passe e principalmente na finalização.
0: Precisa caprichar, o Galão da Massa tá dizendo aí o nosso Edu Panzi no futebol pelo Rádio do Brasil. Lá na ponta direita desceu para o Gabriel, ataque a equipe do Atlético, a bola dominada pelo Coelho, ele tenta o cruzamento, a bola vai direto para fora. Houve o desvio, é escanteio na ponta direita. Então chama. Você chamou tanto gol durante aquele período que eu tava fora. Chama mais uma aí pro Galo, Pedro Abílio.
6: Tem que sair agora, Caixa. Coelho contra Gutierrez, deu bom, deu Galo. Escanteio com o Maicon.
0: Capricha, Maicon, pra bola, pezão esquerdo na área, saiu no alto, goleiro pra fazer a defesa. Franco, segura firme o goleirão do City para sair pro jogo. 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Você ligado com a Itatiaia, o City tenta descer de novo. Vem para fazer o corte, dominando a bola aqui, torcedor esquerdo do time do Atlético. Toca a bola de pé em pé. O importante é que o Atlético não tomou gol e não tá oferecendo muito perigo o time do City, mas tem que fazer o resultado aqui. Não dá para brincar com a Copa Sul-Americana, não. Bola na área, tira X para trás do zagueiro. Cortando o perigo na boca do gol, ela vai saindo do outro lado, de novo pro Bernard. O Bernard domina por aqui e toca para mais atrás, vem de novo agora pro Lianco. Lianco faz o giro da esquerda para a direita, vem pro Vitão. Vitão procura pelo setor direito, chega para Franco. Franco domina, domina, para, aprende, vai trabalhar na ponta direita. Entrega a bola de lado, vai ficando de novo para aqui pro Galo, tocando ali no comando. Agora vai tentar a tabela. Volta a abertura de bola na direita para o Coelho. O Coelho dominou, vem cruzamento, jogou na boca do gol. O zagueiro cortou, voltou, acelerou o Galo. Atenção, dominou Lodi, perna direita, jogou na área. Muito tumultuado por ali. Ela vai embora pela linha de fundo. Le Marques, temos 32 agora, Marques.
5: Caixa, o Galo está fazendo o jogo que precisa ser feito, né? Está alugando o campo ofensivo, mexendo bem a bola de um lado para o outro, trabalhando com o Coelho do lado direito. Falta um pouquinho mais, como o Panzi falou, aqui do lado esquerdo, para confundir um pouco mais a defesa adversária.
0: 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Torque, toca a bola para trás, ali pelo setor esquerdo para Silveira, Silveira domina e gira de novo, mais atrás, o Atlético fica marcando ali na entrada do seu campo. A torcida do Atlético não para de cantar e a mergulha de bola da esquerda para a direita vai caindo aqui para o comando, ela vai chegar para Agüero. Agüero dominando e devolve na defesa ainda para o time do Atlético, e toca a bola lá na ponta direita, descendo o time do Atlético para o campeonato, o time do City para o campeonato ataque, a abertura de bola é para Montes, ele domina de fora da grande área, abriu da direita para a esquerda, pula a bola para Silveira, ele vem para o cruzamento, olha o perigo na boca do gol, deu fim! Começa a aprontar das suas, mas quase o Galo toma o gol, Rezende.
3: E foi o artilheiro da Copa Sul-Americana. Primeira chance no Montevideo City Torque. Cruzamento à esquerda, o Salomão Rodrigues. Ganhou do Lodi na disputa na área. Gabriel Delfim. Defesaça do goleiro do Galo, informando o Centro Universitário, Dom Helder.
0: E põe defesaça nisso, hein? E põe defesaça nisso. De perto, muita queima-roupa, muito ali em cima da risca de frente da pequena área. Meu Deus, eu fiquei todo arrepiado aqui em cima, Brasil. E lá vai para o primeiro ataque na ponta direita, tentando descer no primeiro ataque aqui para o Maicon. Dominou, trabalha pela meia direita, abre a bola para Castanho, leva para a perna direita, cutucou no comando para o Bernar. Bernar fez o giro para Renier, abriu o clarão e caiu na sequência. O juizão disse que não foi nada. Edu Panzi.
2: Ô Caixa, a defesa do Delfim, ela é ainda mais importante porque ele simplesmente não trabalha no jogo. 35 minutos, ele tá ali assistindo. Então ele poderia estar frio, desatento, faz uma defesa espetacular. É defesa que vale como um gol. É um gol, o único gol do jogo até aqui é a defesa do Delfim. Que lance!
0: Com certeza, ó o rapa ali. O Bernard chega para cometer a falta agora. E o Delfim faz realmente uma defesa impressionante. 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Recupera o jogo, reinicia o jogo com 50, com 35 e 53 agora. Vamos para 36 minutos, 9 para acabar o primeiro tempo, 0 lá, 0 cá. Lá vem City, tenta roubar por ali. O Castanho acaba não conseguindo. Ela volta na ponta direita, vai ficar colocada para quebrar ataque para Agüero. Agüero levou para a perna esquerda, entrou na entrada grande área e gira a bola aqui na direita agora para o Montes. Montes tentando o comando. Torcida do Galo vai a posse de bola da equipe do City, que teve uma boa chance e tenta crescer do jogo. Um toque de bola ali para o comando, rolado errado. E volta agora para o time do Atlético, tocado ali no campo de defesa. Abertura de bola para o domínio do Franco. O Franco domina e vai ficar com a bola dominada na direita. Vai ter que tocar. Cara em primeira, chega ali pro Coelho. Linda jogada do Coelho, se manda pra embora, linda finta do Coelho, pintou o gol do Galo, boa bola, Vitor Hugo faz, rolou, Renier, caça!

0: agora valeu! O Montenegro ficou entusiasmado com uma boa chance que teve, foi pra cima, o Galo desceu, frango pro Coelho, que deixou Silveira falando sozinho, passou de passagem pelo lateral, apareceu na grande área, rolou pro Vitor Hugo, tinha perdido um gol já, o Vitor Hugo caprichou no Renier, que chegou e completou o serviço. Renier do fundo do barbante, Galão da Massa, chacoalha, balança, faz agitar a sua galera na Nelly RV em todo o Brasil. Renier no fundo do barbante, o Galo tá na frente, 1-0, Pedro.
1: Artilheiro isolado do Galo na temporada com 10 gols. Renier, 19. Eu vou tentar, Caixa, mas eu poderia tentar 10 vezes e falharia. Descrever o que fez o Coelho com o Silveira. Ele recebe o passe na lateral de costas para o marcador fazendo pivô. De calcanhar ele ajeita, a bola passa do lado direito do zagueiro e ele corre do lado esquerdo. Rolou para o Vitor Hugo que encontrou o Renier. De primeira com gol escancarado, é barbante neles, Galo 1-0.
2: Gol 16 do Galo na Copa Sul-Americana, terceiro de Renier.
0: Olha o City, minha Nossa Senhora deu fim para fazer a defesa. Olha a massa feliz, o Galo cantando alto aí, Rezende.
3: Com o Renier, e que jogada do Coelho, hein? Que isso, Coelho? Que isso, Coelho? Tá impossível, hein? É, Galo, vai, Galo, vai, Galo. Cantar alto pra massa ouvir. Que golaço do Galo, de manual, Caixa.
0: É, de manual. Hoje a Sul-Americana reproduziu um lance do Coelho, né, pela Copa Sul-Americana. Amanhã vai ser ele de novo, né? Que esse lance dele aí vai rodar toda a América do Sul. 39, 1-0. Galo fez, o City quis dar uma entusiasmada, tomou o contra-vapor. Lá vai para o Gabriel Tatiana, o time do Galo. 39 agora, 1-0. Beleza, faz jus ao placar, Galo é melhor em campo. Um toque de bola ali pelo setor direito para Vitão. Vitão domina, toca, toca de lado. Vai chegar aqui agora na esquerda. Chega para o domínio do Marco. Marco para, prende, toca a bola ali na direção do Lianco. Lianco pro Vitor Hugo, vai pro chão. E o árbitro diz que não foi nada. E muito inteligente também, Panzi. É, Marques, a jogada do Vitor Hugo, né? Ele já tinha tentado uma, tinha errado o gol. E entre ele chutar ali, ele viu o Renier livrinho, ele optou por dar o passe ao colega. Galo na frente, Panzi Marques.
4: Ah, eu só vou falar que eu fui lá fora e voltei. Eu fiz outro credenciamento depois desse lance. Mas para descrever essa jogada do Coelho, ninguém melhor do que o cara que cansou de fazer algo parecido. Marques.
5: Panzi, Caixa, foi de um erro de passe ofensivo do City Torque que proporcionou essa jogada ofensiva e rápida. Coelho muito rápido na frente, criativo o Vitor Hugo, Caixa.
0: É, tentou o City aqui na direita, o Lianco chegou, deu um bico. Jogou a bola para fora, escanteio para a equipe do Montevideo City. O Coelho fez um lance, pô. Fera, muito massa pra cima. A tua jogadora Montevideo no futebol.
3: É o drible da vaca, né, Caixa? O velho drible da vaca. Mas foi meio de lado, de costas, loucura.
0: 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É escanteio, vem bola na área. O City ataca, bola na segunda trave, não. Muito mal, muito ruim. Agora vai saindo da lateral para o time do Atlético fazer a cobrança. 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Diga lá, Edu Panzi.
4: Ô, Caixa, esse gol é muito importante, né? No primeiro tempo, porque a ansiedade pelo gol, que poderia ser uma adversária do Atlético na segunda etapa, ela fica quietinha agora, porque o Galo abriu o marcador e lá vai no contra-ataque.
0: Lá vai, o Galo quer decidir a vaga aqui. Olha lá na ponta esquerda, Bernardo dominou para cima da marcação, trouxe para a perna direita, bateu, caixa!
6: Caixa! Caixa! Caixa!

0: vaga em casa, numa arrancada sensacional, Bernard lançado para fazer o segundo gol do Galo, para levantar e chacoalhar a massa atleticana, aqui na Arena MRV em todo o Brasil. Boa roubada de bola, Renier lançando para Bernard, o Renier virou opção na esquerda, o Bernard trouxe pro miolo e fez o serviço no cantinho direito do goleirão. É gol do Galo, é o segundo no finalzinho do primeiro tempo, aos 41 minutos da etapa inicial, o Galo vai lá e faz o segundo, e a torcida faz a festa, faz a festa, faz a festa na arena, Pedro Abílio.
1: O que está jogando o Bernard hoje é um espetáculo. É um espetáculo, lembra os tempos áureos de Bernard correndo pela ponta dos gramados na Libertadores de 2013. Ele roubou a bola, teve a companhia do Renier o tempo todo, Renier abrindo espaço, pedindo a bola. Bernard aproveitou a situação, driblou dois na entrada da área, bateu no contrapé do goleiro. O Tornacioli achou que era na esquerda, era na direita, Franco, era na direita. Bernard é bate neles, 2-0.
2: Gol 17 do Galo, quinto do Bernard.
0: 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Olha lá o Galo, com falta o juizão já marcou, Pedro.
1: Já marcou, já estava marcada ali a falta de ataque do time atleticano. Falta já cobrada, Caixa, informando Unimed BH.
0: 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É futebol no rádio, é futebol no YouTube, os comentaristas e Itatiaia falando sempre para Supermercados BH. Já já vem intervalo com Panzi, com o JBC, com umas informações dos repórteres, com o nosso Olê Marques, todo mundo para falar o intervalo do jogo. Ufa! Terecia já está na frente o Galo e faz dois gols. Está gostando de fazer o Galo aí por volta dos 40, né? Mais um gol aí. Beleza, Galo.
3: Ô, Caixa.
0: Oi.
3: E a disputa de artilharia do ano do Galo tá boa, hein? O Renier tinha feito o gol número 10 dele, agora o Bernard também. 10 gols para cada na temporada, o Bernard, em jogos de Sul-Americana, somando todas as edições, é o sétimo dele. Gosta de fazer gol na Sula, o Bernard.
1: Caixa!
0: Oi!
1: Vamos até os 48 do primeiro tempo, todo do gol.
0: Tá certo, Rubens Júnior. 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É na direita, o lateral a favor da equipe do Toque, do Montevideo City. Vai jogar essa bola dentro da grande área, placar mostrando 2-0. O couro tá comendo! Alô, Tavares! Lá em Boa Esperança, ligado com Caixa, torcendo pro Galão da Massa. 2-0. Olha o toque de bola de torcedor de meia direita. Tirou o zagueirão, saiu. Lateral na ponta esquerda, beneficiário do INSS. 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Bola no campo de defesa. Vai sair jogando aqui pelo City. Girando a bola da esquerda para a direita. Ela vai cair aqui para o dribridor. Gabi. Ele domina. Tenta na frente. Vai tentar um passe de bola por ali. Vem o Galo para roubar com o Bernard. Deixou a bola sair o Bernard. Fica brava ali o Barba. Diz que a bola não saiu. O juizão diz que saiu. Mas bola no campo de ataque. É para a equipe do Montevideo fazer a cobrança. 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Na defesa. Dominando a bola a equipe do Montevideo. Ideal, abertura de bola pelo setor esquerdo, bem para tentar de cruzamento, joga a bola na entrada grande área, saindo o goleiro para fazer a defesa. Fica tranquila com ela, o goleiro Gabriel Delfim vai sair pro jogo. Redondo, jogados 46, quase 47. O árbitro deu quanto? 3 de acréscimos. Então nós vamos até 48. Temos 47 agora. A bola vai saindo pela lateral.
3: Oi. Mais uma do Bernard. Ele, depois da era Hulk e Paulinho, artilheiros da arena, Hulk tem 24 gols aqui, o Paulinho 17. Ele foi o primeiro a chegar a 10 gols na arena. Com esse de hoje aí, 10 gols do Bernard na casa do Galo.
0: Bola solta ali para trás, vai saindo para ficar com o Melo Vitão, o goleiro Delfim. Vitão reclama ali do centroavantão, deu uma pelada ali, mas está tudo certo. É bola da defesa, vai sair jogando Supermercados BH, gol de qualidade, um show de preços baixos para você. Torcida do Galo canta, tá feliz da vida, tá alegre, tá satisfeita a torcida do Galão da Massa. O couro tá comendo na Copa Sul-Americana. Galão 2-0, quase 48. É bola da esquerda do Mirimundo, trabalhando para o campo de ataque, a equipe do Atlético. Abertura de bola aqui no setor esquerdo, chega e vem para o domínio. O jogador quer exatamente o Castanho. O Castanho domina, para, prende tempo, tem o lançamento agora ali no comando. O zagueiro chispa e o goleirão vem saindo para fazer a defesa. Franco fica com ela. E apita o árbitro, termina o primeiro tempo. Dali, Galão da Massa, o Galo vence o primeiro tempo, 2-0. Verdade, o couro tá comendo na Sul-Americana. Um time pro Cássio, eu volto já já. É com você, JBC.
2: Vamos lá, Cássio, vamos juntos nesse intervalo. Grande primeiro tempo do Galão da Massa. Que atuação do Galão da Massa. Torcedor, participe pelo YouTube. Já já tem intervalo interativo. Vou registrar sua opinião, hein? Vem pro YouTube, vem pro Itatiaia Oficial, vem pro Itatiaia Esporte. Antes da pausa, rapidinho, Edu, destaque positivo do primeiro tempo.
4: Gabriel Delfim, na hora que o jogo estava 0-0, pesado, começando a ficar nervoso, ele marcou um gol.
2: Negativo, Panzi.
4: Não tem. Acho que foi um primeiro tempo muito bem jogado pelo Atlético, fez a coisa certa e transformou em resultado.
2: Intervalo, seguimos juntos no YouTube. Já já o Edu e o Marques vão comentar em nome de Supermercados BH. A gente volta em instantes. Jornada Esportiva, o Galão da Massa tá vencendo a ida 2-0.
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1: Na Itatiaia, jornada esportiva, o Galo tá vencendo o Montevideo City Torque 2-0. Teve dois gols anulados, né? Antes de valer. Antes dos dois que valeram. Reinier no minuto 37, Bernard aos 42. O Galo tá fazendo 2-0 contra o Montevideo City Torque. Lembrando, Copa Sul-Americana ontem, o Vasco da Gama venceu o Boca Juniors por 1-0 na Bombonera. Gol do Adson. Vasco terminou o jogo com um a menos. O Andrés Gomes foi expulso, não joga a volta semana que vem no Maracanã, na terça às 9:30. A volta de Torque e Atlético é quarta da semana que vem, no Estádio Centenário, às 19h em Montevidéu. Copa Libertadores da América, hoje tem jogaço no Maraca. Hoje tem Fluminense e Palmeiras às 9:30. Amanhã, 9:30, em La Plata, tem Estudiantes e Flamengo. Jogo de ida, são as semifinais também na Copa Libertadores da América. Pausa rapidinha, seguimos no YouTube, hein? Já já tem Olê Marques, tem Edu Panzi, tem o segundo tempo da vitória do Galo contra o Montevideo City Torque.
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4: Baterem bola, vocês falam em nome de supermercados BH, quero a opinião de vocês quanto a esse primeiro tempo. Que vitória do Galo, hein, Edu?
6: Ô Cirilo, o Marques tem uma história incrível no futebol. Ele, melhor do que ninguém, sabe o que eu vou dizer. Quando você encara um adversário que é inferior, você começa a vencer o jogo quando você entra em campo respeitando esse adversário. E você respeita o adversário entrando concentrado, com apetite, indo pra cima, e foi o que o Atlético fez. E entendeu o jogo desde o início. Linha de 5 e outra de 4, velocidade na bola, movimentação para achar espaço. Você tem um jogador do 1 contra 1, procura movimentar para deixá-lo no 1 contra 1. E foi o que o Atlético fez no primeiro tempo. E o Coelho ficou no 1 contra 1 algumas vezes, inclusive no lance do primeiro gol. E aí o Atlético começou a empilhar oportunidades, você citou gols anulados, e vieram duas outras grandes chances que o Galo não desperdiçou. Antes havia desperdiçado num contra-ataque com o Vitor Hugo. E antes do primeiro gol, uma defesa que foi um gol do Delfim. Então aconteceu de tudo no primeiro tempo. Um adversário que praticamente não te incomodou, mas na vez que chegou, seu goleiro mostrou porque vem encantando a torcida. E depois você fez o jogo certo, transformou a superioridade em posse em oportunidades e vai para o vestiário, Marx, com uma senhora vantagem. E eu imagino que a conversa lá dentro seja para ampliar a vantagem com o mesmo respeito que foi demonstrado no primeiro tempo, Marx.
26: Ah, sem dúvida, Panzer, para não deixar cair a energia, né? O Atlético jogou com posse de bola e com bons passes na linha de frente, né? Aliás, essa escalação do Atlético sugere esse tipo de jogo, né? Você tem Castanho, você tem Lodi, você tem Michael, Bernard, Renier, que gosta do toque curto. Todos esses atletas gostam da bola e de gastá-la, né? De um lado pro outro. E assim o Atlético proporcionou o um contra um do Coelho, que faz toda a diferença pelo lado direito. A gente chamou a atenção durante essa primeira etapa, que é legal também explorar o lado esquerdo, e foi num contra-ataque no final da partida que o Bernard, jogando por aqui, arrancou rápido e conseguiu fazer o segundo gol do Atlético.
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6: Atacar mais o adversário para ou não tomar mais gol ou então diminuir o prejuízo. Porque se continuar com a mesma postura, a tendência é que o Atlético amplie o resultado. Porque o Montevideo, Cirilo, praticamente não incomodou na primeira etapa, não ser o lance da defesa cinematográfica do Delfim. As duas equipes já voltaram, Ciril.
4: 15 de intervalo, bora pro segundo tempo, dono do gol. Mário Henrique.
3: Vambora, tudo certo, né? Teve alguma substituição aí, Rezende?
8: Não, mesmo os times pro segundo tempo. Com certeza o Barba falou no vestiário, Caixa. Vamos matar o confronto, hoje mesmo. Fazer mais um aí.
3: É, já fazer um resultado aqui é importante, porque futebol é futebol, né? E vice-versa. Atenção, torcedor do Brasil, apita o árbitro, rola a bola e vamos pro jogo. Começa o segundo tempo aqui na arena, na feliz arena MRV, tá feliz a galera do Galo, tá feliz a massa atleticana, 2-0, e contando ainda, 2-0 o Atlético fez, o Montevideo City fica numa situação difícil para esse segundo tempo. Opa, uma alinhadinha ali, o cartão amarelo primeiro do jogo.
8: É, abro Siles, né? Isso. Camisa número 8, porque deixou o braço ali pra cima do Castanho. Primeiro lance do primeiro tempo, do segundo tempo, já toma amarelo aí, camisa 8 do Montevideo City Stock. Eu falei o seguinte, Caixa, por que que o Barba fala? Com certeza foi nos jogadores agora pra definir o confronto. Eu me lembro que na Vila Belmiro, ele foi muito claro a dizer, o Santos teve a chance de matar na Vila, fez 2 gols de diferença. O Galo veio aqui e conseguiu a virada, então tem que fazer mais hoje para definir o confronto.
3: Fazer mais hoje para definir o confronto, está dizendo o nosso Cláudio Rezende, no Futebol Mirim Rádio no Brasil. 1 minuto, etapa de complemento. Vitão, tomando posição aqui no campo de defesa, o time Galo para descer, rola a bola para Castanho, Castanho para trás, vem para Lianco, Lianco domina, pela bem esquerda, parando, prendendo, olhando a posição de seus companheiros, o Lianco abre aqui no setor direito, ela vem de novo para Vitão, Vitão estica na ponta direita, ainda vai chegar para Castanho, Castanho faz o lançamento de bola na linha de fundo, entrando a zaga para cortar e tirar o perigo de lá, rola a bola para o Miolo. Tocada para trás, vem o Vitão, fica com ela, toca para bola para Lianco, Lianco domina pelo setor defensivo, vai descer o primeiro ataque para o time do Atlético, placar aqui mostrando 2-0, o Galo da massa está na frente, bonito no marcador, na direita, chegando para o domínio do Franco, Franco faz a tabela, recebe na frente, vai tentar fazer a passagem, gira a bola ali no comando, devolveu pro Vitor Hugo no miolo, rolada para a direção do Maicon, Maicon dominou e abriu lá na ponta esquerda, vai chegar pro Lodi, Lodi vem para cruzamento, bola para trás, pro Castanho, domina de fora da grande área, rolou de novo, boa bola pro Bernard, de lado ela vem de fora da grande área, pro gol, o goleiro pegou, largou, pegou de novo, segura firme, Rezende.
8: Veio quente, hein, chute do Castanho, tava fechada a zaga, ele deu espaço, chutou pro gol, goleiro, em 2 tempos, fez a defesa, o Franco, goleirão do Montevideo, 2-0, Galo, informando Prefeitura de Nova Lima, futuro mora aqui.
3: 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É no futebol, no rádio, no futebol, na emoção, obrigado pelo carinho da grande audiência, está jogando aqui no Grêmio de Defesa, equipe do Montevideo City Torque, rolada para a direita, entregando ali para o Grêmio ataque para tentar descer o Montevideo, abertura de bola, acontecendo agora para o goleirão Franco. Recuada a bola para ele, com o pezão esquerdo ele tenta descer para o primeiro ataque, ela vai voltar pela meia direita, dominada agora a favor do time do Galo, o árbitro para o jogo para marcar aqui uma posição de impedimento. E a galera não gostou, a galera não quer que o jogo esfria não, né, Pedro Abílio?
9: Não quer, a bola já estava com o Galo, né, o árbitro já tinha indicado, paralisou para o impedimento, cobrança feita pelo Maicon neste início de segundo tempo, informando o Vale, o essencial é viver a emoção do esporte.
3: 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Lá vai para o primeiro ataque ali na ponta direita, tentativa de descida da equipe atleticana, a zaga cortou e ela volta no campo de defesa, na mirada a favor do time do City, com o lançamento lá na ponta direita para a correria do Montes, acaba saindo com Baritudo, lateral na defesa para o time do Atlético fazer a cobrança, sendo universitário Tom Melder, excelência do direito à saúde, vem aí 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Bola na ponta esquerda, vai chegar pro Lodi. Na velocidade, acelera o time do Atlético em busca do terceiro gol. Bola para Renier. Abriu da esquerda para a direita, para o Franco. Vai devolver na área atrás. Rolada para o Maicon, devolveu para o Franco na linha de fundo. Ela vai muito forte. Pela linha de fundo, é só tiro de meta, mas a ideia era boa, hein, Rezende?
8: A ideia era muito boa. Passe do Maicon, profundidade para o Alan Franco. Mas foi um pouquinho forte, né? A bola foi pela linha de fundo aqui, pela linha de fundo, 2-0 pro Galo. Comecinho do segundo tempo, vale vaga na finalíssima da Sul-Americana. 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
3: Tenta sair para o ataque aqui para o City, ali na ponta direita para o Montevideo. Entra ali o Lianco para fazer o corte de cabeça. Ele tira o perigo, volta para Bernard, Bernard para o Biolo. Rolada na ponta esquerda, chegou para a

0: vem pra cima e tira a bola que sai pela lateral. É lateral lá na ponta esquerda para o time do Atlético City fazer a cobrança. Vai tomando posição para fazer a batida aqui pelo setor esquerdo. Já cobrado, a bola para trás, joga com três zagueiros, o time do Montevideo Torque City, domina, aqui pelo setor esquerdo é o Gutierrez, parou, prendeu, tocou para o Silveira, Silveira tocou errado, bateu no adversário, e voltou a bola para o time do Atlético, é lateral pelo setor esquerdo, o Galão da Massa vai tomando posição para fazer a cobrança, tem uma torcida muito pequena ali, a torcida do Montevideo, não deve ser muito diferente no jogo de lá, né? Eles não têm uma torcida assim como Peñarol, né? Como Nacional.
1: Fundado,
0: né,
1: em 2007, viu, Caixa?
0: É.
1: Novinho.
0: E pouquinha gente ali. E o jogo vai ser no Gigante Monumental.
1: A 2007, aqui você já estava remando o barquinho, narrando muito jogo, né, Caixa?
0: Ah, 2007, só de minuto de silêncio, eu já tinha um ano e meio. Bola solta, ali pelo setor de ponta esquerda, desce para o primeiro ataque, abertura de bola, vai descendo o time do Galão da Massa, tentando, vai passando pela marcação ali, o Bernard, Bernard domina, você estava nascendo lá e também na bonita. Sete Lagoas, né? Grande Rubens Júnior. A bola na esquerda. Chegando para o Vitor Hugo. Vitor Hugo dominando e trabalhando ali pelo campo de defesa. Dominado agora com 7 minutos jogados, passados da etapa de complemento. Um toque de bola na direita, mas chegando para o primeiro ataque. O Franco, ele puxa a tabela. Vem ali para o Biolo. Rolando a bola no setor direito de novo. Para o campo de ataque para o Franco. Franco para, prende, domina pelo setor de ponta direita. Tenta o lançamento na frente. O zagueiro vai cortando. Ela sai pela lateral. E sentiu, hein? Sentiu o jogador do Atlético, o Renier?
2: É, o Renier tá caído. Pra mim foi falta, cara. Chegou atrasado o jogador uruguaio. O árbitro mandou seguir, o Renier falou com ele. Aí não, hein? Agora, essa aí ele pegou. 2-0, Galo, informando Vale. 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
0: É a Copa Sul-Americana, grande final em Barranquilla. E o Galão da Massa vai adiantando o serviço aqui, né? Vai pro jogo da próxima semana em Montevideo, mas vai fazendo com 2-0, muito bom, muito legal aqui, bacana. O Galão da Massa vai fazer mais, que eu quero ver, não pode perder o ritmo, tem quanto mais em cima, eu vou girar, né? O tempo e o placar do futebol no Real Osório Castro, o tempo não para, 9 minutos jogados, segundo tempo de partida, e o placar aqui marca 2 para o Atlético, 0 para o Montevideo City.
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0: Copa Sul-Americana, eu tô nessa com você e no rádio, no YouTube, nós vamos juntos.
3: Mário Henrique.
0: Em todas as plataformas da maior audiência do Brasil, jogo do Galo com Caixa na Itatiaia, é sempre casa cheia, 9 jogados, etapa de complemento. A bola aqui pelo setor do Lito, Vitor Hugo domina, ajeita a bola ali pelo setor de Biolo, vai descendo para o primeiro ataque, o time do Galo, 9 minutos passados neste primeiro tempo, 36 por jogar, o toque de bola do Biolo, chega ali para o domínio do Bernard, Bernard abriu, abriu no setor esquerdo para Castanho, gira a bola para o Lodi lá na ponta esquerda, o Lodi tenta um passe na frente, faz a tabela, recebeu de novo, Lodi na frente, vai trazer a bola para o campo de defesa, encostando ali para o Lianco, Lianco domina e toca, toca de lado, vai chegar aqui na defesa pelo setor direito, a bola para Vitão, Vitão dominando para tentar a descida, o Vitão entrando aí de titular mais uma vez, vai se firmando no time do Galo, bola roubada agora pelo City, tocada ali, olha o Vitão dando o corte para fazer o corte e volta ali pelo setor esquerdo, tenta diminuir a descida do Atlético para o quebrar ataque, atenção, rolada a bola para Bernard, abriu o clarão, pintou o terceiro do Galo, eu quero ver, olha a bola do Vitor Hugo, faz chegar até o Coelho na direita, ele dominou, vem pro cruzamento e a bola sai pela lateral no setor direito. 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Coelho domina, de novo para o time do Atlético, ali pela ponta direita para tentar descer para o primeiro ataque, ele parou, prendendo, vai tocar a bola, vai sair com bola e tudo, ainda o Coelho tentando aqui pelo setor direito, leva uma entrada ali mais forte, a bola acaba não saindo, é apenas lateral para o time do Atlético, bater pelo setor direito, supermercado PH, gol de qualidade, um 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É na ponta direita, lateral, que o Franco vai fazer a cobrança, ele bate o lateral, puxa ali na frente, tentando, o Atlético tentando.

0: descer para tentar fazer mais um gol no momento em que a torcida grita e canta, vamos, vamos, meu galo. Na esquerda, olha a entrada do Vitão, agora mais forte, vem cartão para ele, hein, Pedro Abílio?
1: Vem cartão amarelo para ele, Caixa. O Carlos Betancourt, árbitro do jogo, já mostra o cartão amarelo para o camisa 40 do time atleticano. A bola vinha correndo aqui pelo lado esquerdo e na viagem da bola, que era o lançamento para o Obregón, o Vitão chegou de primeira dando um carrinho. Ele acaba atingindo a bola, mas também acerta o Obregón, que está caído aqui na área técnica do banco de reservas, pertence ao Marcelo Mendes. Cartão amarelo, primeiro do jogo para o Vitão, camisa 40 do time do Galo. 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
0: Ô Pedrão, ele errou o bote, viu? Ele errou o bote. Ele nem chega a tocar na bola, ele pega só o jogador. Aí não tem muita... o que fazer, né? Ele chegou ali no juizão.
2: É muita saúde, Caixa.
0: É. Pelo que sim, pelo que não, mas o juizão chorou no pé da orelha dele, o amarelo. Atenção. Ela na ponta esquerda. Isso é falta a favor da equipe do Montevideo. Vem todo mundo para dentro da grande área já já. Vamos ouvir o sentimento dos comentaristas e Tatiaia nesta abertura dos trabalhos no segundo tempo. Autorizar a cobrança, pezão esquerdo, bola jogada na boca do gol. Vitão, por isso que tá aí de titular, hein, Pedro Abílio?
1: É muita saúde, Caixa. Como bem disse o Marques, cruzamento do Montes aqui da esquerda buscando a área. Aliás, foi o Silveira. Tentou achar a área na segunda trave. Tinha o Vitão que de peixinho mandou pra fora. Aí agora sim vem o Montes e o Silveira vai lá com ele. Escanteio pela direita pro City Torque. Galo 2-0.
0: Ela na direita, escanteio a favor da equipe do City. Vem todo mundo para dentro da grande área, autorizada a cobrança para a jogada na boca do gol. Subindo o Castanho de cabeça para cortar a bola, voltou! E desviada ali, que perigo! O escanteio sem precisão nenhuma, hein, Pedro?
1: Foi o Pizzi, né, de fora da área, o Pizzitílio. Ele bateu de longe, era uma bola fácil pro Delfim, mas o Vitão, pelo sim, pelo não, resolveu desviar. Mandou de cabeça pelo alto, escanteio, agora é pelo lado esquerdo para o Montevideo.
0: É lá, o escanteio na ponta esquerda. Montes. Olha o Galo, pulando muito próximo. A volta ainda, mas vai fazendo 2-0 e repetir a final da Copa Sul-Americana, hein? Escanteio, é na ponta esquerda, autorizada a cobrança, bola levantada na bandeira, gol! Deu fim, voltou a bola rasteira, muita gente à sua frente, tira a zaga do Galo. 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Quase 14, lá vai para o primeiro ataque o Silis, ele domina, ele abre para o seu companheiro que é o Gari, ele domina ali para o setor direito, e rola a bola na direita para Agüero, Agüero domina, de novo para o Gari, tenta fazer a abertura de bola na ponta direita, ela vai muito forte, sai pela lateral, é para o Galo bater na defesa, Supermercados BH trazendo Edu Panzi no futebol do Brasil.
3: Ô Caixa, é claro que a intensidade, a energia que o Atlético colocou no primeiro tempo, ela diminuiria, né? Até pelo cansaço físico, o desgaste, o passar do tempo e a vantagem no marcador. Mas continua um domínio absoluto, né, Marques? Do Atlético atacando e o City Torque de vez em quando chegando.
2: É, e aí até, desculpa o trocadilho, Caixa, tem caixa pra mais, né? Se acelerar um pouquinho mais, vai chegar fácil, como tem chegado, com criatividade, para fazer mais gol no City Torque.
0: Lá tem caixa pra mais, quem sabe sai, olha ali. Bola pra Arneria, passou por ele. O City tenta crescer no jogo também. Vai um pouco mais assanhado nesse início de segundo tempo. E a bola rolada para trás para o goleirão que sai para fazer a defesa. 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Aqui no Campeonato de Defesa, passados pela minha marca, eu já tenho 15 agora jogados. Segundo tempo, meia hora para acabar o jogo. Toque de bola ali na meia esquerda, vem para Montes. Montes domina e abre. Aqui no setor de ponta esquerda, vem para Silveira. Silveira parando, prendendo, vai tentar o lançamento. Tenta ali pelo Biola. Zaga corta, tira o perigo, volta. Tocada pelo setor esquerdo, vai chegar ali para o Coelho. O Coelho vem para fazer o domínio lá na ponta canhota. Dominou, vai embora para o primeiro ataque. Ainda o Coelho, penetração na grande área, vai cruzar na boca do gol. No bate, rebate, a bola voltou nele. Ele mesmo foi pela linha de fundo, Rezende.
4: É, tentava o Coelho, que agora inverteu, né? Com o Bernat, mais pela esquerda nos últimos lances. Rubem Júnior tá de olho ali, hein? O Baba já chamou dois, hein? Duas mudanças Igor daqui a pouquinho Gomes, no Galo.
5: Igor Gomes e Borbas, hein? Olha o Borbas pra esta noite, Caixa.
0: Tá certo, abraçando o nosso Tadeu, né? O amigo do Ronaldinho, tá sempre ligado com a gente. Ô Andrezinho, segura aí meu filho.
4: Andrezinho mandou aqui lá em Garapé, Caixa, que se o Lianco não inventar, o Galo ganha bem hoje.
0: Tá bem, tá firme o zagueirão, tá firme também o Vitão. É o Lianco e o Vitão ali na zaga. Que não passa nada. Vambora. Abertura de bola ali pelo centro esquerdo para tentar descer o Vergueiro. Ataque o placar mostrando 2-0 para o Galo. Renier e Bernard. E vai para o primeiro ataque. O time do Galo aos trancos e barrancos tentando descer. E a bola recuada de longe para o goleiro que faz a defesa. 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Lá vai para o primeiro ataque. O time do Atlético na ponta esquerda. O Coelho tenta sair da marcação. Opa! É falta nele, já ia deixando de novo o zagueirão para trás de novo aí, Rezende.
4: Foi falta, né? O Coelho está dando um trabalhão aqui, ou pelo lado esquerdo da zaga, ou pelo lado direito agora, né? Está invertido no segundo tempo. E é falta pro Galo. Antes da falta, as alterações, Rubem Júnior no Galo.
6: Vamos lá, tá saindo o Renier. Camisa 19, autor do primeiro gol, aplaudido pelo torcedor. Olha o frisson. Renier sai para a entrada do Borbas, número 18. E para a entrada do Igor Gomes, número 17, está saindo Vitor Hugo. Sai Vitor Hugo, vem o Igor Gomes para o jogo. Mas antes tem um Atlético pelo alto, Caixa.
0: Lá vem Galo. Ela na ponta esquerda, mas Chuchu verá dentro da grande área. Atenção, torcedor do Brasil. Autorizar a cobrança, vem bola na boca da botija e vem bola na boca do gol. Autorizar a cobrança, vem bola ali, bola lá. Autorizar a cobrança na primeira, segunda trave de Rio, passando com muito perigo à esquerda. Olha o Vitão aí, Rezende.
4: O Vitão que chegava, o Borbas também estava por ali. Passou do Borbas, o Vitão desviou. Mas na disputa com o zagueiro adversário, já desequilibrado, o Vitão pela linha de fundo, 2-0 pro Galo, informando o Centro Universitário Dom Helder.
3: O Caixa, o Borbas vai na dele de centroavante, há uma mudança, o Bernard vai jogar centralizado como meia central e o Igor Gomes pela esquerda.
0: Bola pro Coelho, já deixou o zagueiro para trás, ainda ele na grande área, acabou levando a trombada e perdeu a bola na sequência. 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Quase 19 minutos jogados, segundo tempo de partida. Lá vai para o primeiro ataque o time do City. Abertura de bola na esquerda, errado. Entra aqui para roubar o Jander, que era o Franco. Franco dominou, dominou e tocou de lado. Ela vem para Michael, Michael domina e toca a bola mais atrás. Vai chegar ali para o jogador que era exatamente o Lianco. O Lianco dominou e vai fazendo a abertura de bola na ponta esquerda para a tentativa de descida. Vai girando a bola na esquerda. Recuperação de poste, bola do time do Atlético. Tocando mais atrás, de novo aqui na direção agora do Vitão. Vitão dominou. Dominou e vai fazendo a passagem. Vai tentar um toque de bola na frente. Vem para Franco. Franco domina, domina e protege. Protege, toca para o Bernard. O Bernard toca para o Michael. Ele abre para o Coelho. E vem agora o Bernard pelo Biolo. É bola para o Bernard. Ele pensou, ele tocou. Era ali na frente. Sofreu uma entrada forte o Bernard. O Rezende.
4: É, agora a turma do Galo. Todo mundo vai no árbitro ali porque. É, ele deu amarelo no Vitão e por enquanto deu amarelo nenhum, né, pro Montevideo City. Agora um princípio de confusão ali. O Borbas chegou, né, que ele deixa disso, ele disse também com os jogadores do Galo, o Maicon. E o árbitro tá ali calmo, esperando só o Bernard levantar pra cobrança da falta. O Borbas, muita gente viu ele no futebol brasileiro, né, Caixa? Mas ele é uruguaio, né? Tá reencontrando aí a turma do país dele, o time do Montevideo. Se toque, quem sabe o gol do Borbas aí contra os uruguaios.
0: É, vai tomando posição ali o Borbas. Se posicionando ali para mais próximo da grande área. 20 minutos jogados, é o segundo tempo de partida. Vem bola dentro da grande área. O Galo vai chegando, tá chegando. O Galo da massa vem aí se apresentando na grande área. Bernard tomando posição para fazer levantamento de bola, mas Chuchu verá a bola dentro da grande área. Atenção, torcedor do Brasil, Bernard tomando posição, pezão direito, jogou na boca do gol. Caiu o Vitão querendo pênalti, o árbitro disse que não foi nada, Rezende.
4: É, a torcida veio junto, né? Querendo pênalti no lance. diária, mas no futebol sul-americano, os árbitros dificilmente vão marcar um pênalti assim, viu, Caixa? 2-0, o Galo tá na frente, informando a Prefeitura de Nova Lima, o futuro mora aqui.
0: Girando o tempo e o placar do futebol no relógio do Caixa, 21 minutos jogados, passados deste segundo tempo. O placar aqui mostra 2 para o Atlético, 0 para o Montevideo. Futebol bem emoção, né? Com Caixa da maior do Brasil. Mário Henrique. Ah, eu tô na boa, eu tô com as feras do rádio da Itatiaia, líder de audiência no rádio e no YouTube Esportivos do Brasil. 22 minutos, vamos passando pela metade do primeiro tempo. Do segundo tempo, digo, aqui no setor direito, bola para Vitão. Vitão dominando e toca para Lienco. Lienco vem pela defesa para o time do Atlético. Domina ali no campo de defesa o time do Galo. E abre a bola pelo setor esquerdo. O recebido na frente. A bola para o Igor Gomes. Igor Gomes dá a bola para trás aqui. Para o número do Vitão. E rola na frente. Vem para o Franco. Franco tenta ali na frente. Buscando com o Borbas. O Borbas chegou. Chegou com o meio zagueiro. Ela vai ficar na direção aqui do Bernard. Bernard domina. E toca mais atrás. Vem para o Vitão. De novo. Tocando a bola pela seção de meia esquerda. Vai chegando agora para o número do Lienco. Lienco dominando. Será que já é o Barba com essas substituições aí? Pensando no final de semana. O Galo joga no sábado, abertura de bola na ponta esquerda, chegou com perigo na ponta esquerda, lá vem o time do Atlético, bola tocada por Igor Gomes, rolou para trás, chega pro time do Galo, bola ali, bola lá, tocando agora da direita, da esquerda para a direita, ela vem pro domínio do Bernard, Bernard dominou, rolou na frente pro Franco no miolo, boa bola pro Coelho, pintou o terceiro do Galo, voltou a zaga, voltou o Franco na área, Igor Gomes para trás, pro Lodi, tentou a tabela pro Bernard, fez o giro pro gol, pra fora do gol, Borbas, escanteio, Cláudio Rezende.
4: Fez um giro no tradicional pivô do futsal. O Borbas chutou, teve um desvio, escanteio. O Galo tá apertando. Vem com o Maicon aí, Caixa.
0: Eu vou com ele na emoção. Olha a bola na esquerda, boa bola pro Maicon. Pintou o Galo na boca do gol. Desvio pra fora, novo escanteio. O Rezende tá pintando, hein?
4: Ah, tá pertinho, só caprichar no último lance aí. No chute final, a gol pro Galo fazer o terceiro. Escanteio, mais um pro Maicon.
0: Maicon tomando posição para cobrança do escanteio, vai jogar na grande área. Atenção, torcedor do Brasil, vai levantar da boca do gol, pezão esquerdo, jogou na boca da botija, subiu o goleiro para guardar, e ela volta dominada pelo setor esquerdo, bem para cruzamento de bola, parando, prendendo ali o Lodi, abriu na esquerda, Lodi vai pro Santos, que não foi nada, e devolve a bola da esquerda, o Maicon, Lodi tá caído, reclama a arbitragem, o árbitro não dá nada. E agora também o Bernard Puch, o jogador do City, também pela camisa, ele também não viu. E fica caído ali o Lodi, sentindo a altura do rosto. E lá vai para o quebra-ataque na ponta direita do time do Atlético. Vai ter que pôr a bola para a lateral. Vai ter que parar. O Lodi não fica de pé. E a torcida fica brava com ele. Só agora vai se recuperando o Lodi. E toca a bola curtinha pro domínio jogador, que era exatamente o Coelho. E ninguém do Atlético coloca a bola para fora também. Tá todo mundo esperando o Lodi se levantar. Mas o juiz não para por conta dele. O Atlético também não para por sua conta. Esperando ali a recuperação, Caixa, do Lodi. Oi.
3: Mesmo sem o juiz parar o jogo, doutor Rodrigo Lasmar já tá indo lá do outro lado, ó. Pra ficar perto do lance.
4: Até porque, Pedro, é um lance que envolveu o rosto, né? Normalmente os árbitros param nesse tipo de lance, porque qualquer pancada no rosto, na cabeça, normalmente para. O árbitro ignorou essa situação, agora que ele tá indo lá.
0: Agora que ele vai lá. E atenção, torcedor do Brasil, e ele aproveita agora e já faz a parada técnica também na partida. 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
4: Edu, só um detalhe aqui, foi quando ele bateu o joelho no chão, joelho direito, então eu falei ali, rosto, foi o joelho direito do Lodi.
3: Pelo menos o árbitro tá tendo critério, né? Teve uma falta clara no Reini, ele não marcou, uma falta clara no Lodi, ele não marcou, a falta do Bernard no jogador do Montevideo, ele não marcou, se tem falta, ele não marca. Critério, ele tem, mas o Galo acelerou o jogo, até acho que as alterações do Barba são controle de carga. Coincidentemente, ele tirou dois jogadores recém saídos do departamento médico, Reinier e Vitor Hugo, porque precisa dessa turma até o final do ano, são muitos os jogos, e com as alterações o Galo acelerou o ritmo de novo, né, Marcos?
2: E o time uruguai não tá achando na marcação os atacantes, os meias do Atlético, né? Então tá jogando fácil ali no meio. Se caprichar um pouquinho mais, Panza e Caixa, o Atlético chega ao terceiro gol.
1: Público!
0: Oi!
1: 38.020 torcedores nesta noite decisiva de Copa Sul-Americana. Renda de R$3.542.622,87, Caixa.
0: 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Esporte, se é essencial para os mineiros, tem a ver com a Vale. 27 minutos eu já tenho. A bola ali para o setor de meu campo, dominando Bernard dominou e rolou e perdeu. E vem o Leão que dá um bicudo, a bola vai caindo lá para o goleirão. Franco que vem para fazer a defesa. Ele sai jogador da defesa, vai sair jogando da equipe do City no seu setor defensivo. Pelo menos mais um golzinho, né? Fazer 3-0 aqui fica numa situação boa para o jogo da volta lá em Montevideo. Não sei se deve jogar muito mais do que está jogando hoje o Montevideo City, mas nunca é bom facilitar, né? No sentido de facilitar para o adversário. Se faz 3-0 aqui, facilita para nós, passa a régua e vamos embora dormir todos felizes.
4: Oi. É lógico que são adversários diferentes, qualidade diferente, mas primeiro jogo contra o Cienciano, eles perderam na altitude 2-0 e fizeram 3-0 na volta lá no Centenário. Então, se puder matar hoje, né, cara?
0: Se puder matar hoje, é bom. Nunca é bom brincar com o futebol sul-americano, o futebol do Uruguai. 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Centro Universitário Dom Helder, quase 29 minutos jogados, eu já estou na etapa de complemento e o relógio no caixa não para. 29 jogados, 16 por jogar. Ah, vambora, meu galo querido. Olha o Coelho. Dá um tapa na bola, tenta alguém aqui na frente, na volta, rebatida, fica aqui no campo de defesa para o Montevideo. Nova falta acontecendo, o árbitro está marcando, demora na defesa, é para o time do Montevideo City fazer a cobrança. 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Bola na defesa para o time do City. Abertura de bola da esquerda para a direita, cai lá na ponta direita para Agüero. Agüero dominando e vai tentando caminhar na ponta direita, devolvendo a bola ali para o seu companheiro, que era exatamente o Kevin. Domina no setor direito, encosta agora para Gutierrez, vai tentando com o Silveira. Abrindo aqui pela esquerda, tenta um passe na frente, o zagueiro cortou e rola a bola na ponta esquerda para Silveira. Silveira dominou, cruzou na área, olha o perigo, bola ali na boca do gol. Tira de cabeça a zaga, volta para completar o jogador que era o Coelho. Volta a bola para a equipe de azul, entrega ali para o Siles. Siles domina e tenta fazer a passagem pelo setor esquerdo, tenta a tabela, vai tentar a descida. A galocura continua cantando, continua incentivando o 2-0 no primeiro tempo. O Atlético precisando agora talvez fazer mais um golzinho para fazer o 3-0. Alguém falou 3-0 comigo hoje. Eu estava falando 2-0. O Galo está vencendo por 2-0. Mas cabe mais um. Olha lá. Coelho roubando a bola aqui na direita. Aperta no complemento. Ela sai pela lateral. 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Na defesa, Vitão Pralianco, é a nova zaga do Galo, girando a bola ali na meia esquerda, chegando para o número do Igor Gomes. Para o Castanho, gira aqui pelo comando, buscando já a movimentação na ponta direita para o Franco. O Franco vai cruzar essa bola na grande área. Bola não está chegando lá na grande área. O Franco resolveu fazer a ligação direta e vem o Lodi, já recuperado. Ele tenta aqui pelo setor de defesa e vai tocando e recuperou, hein? Olha lá a bola para o Igor Gomes, vai mandar dali, não, Igor? Longe do gol, Rezende.
4: É, precipitou, né? Na jogada, o Igor Gomes. Chute dele muito por cima do gol. Rubem Júnior já tá de olho. Vai vir mais uma mudança no Galo aí, Rubinho.
6: Tá vindo aí. É o Cicê? É. Ele mesmo. Ele. Na vaga do Bernard. Como correu o Bernard, hein? Vai ser aplaudido. Vamos subir o pressão para quem tá ouvindo a Itatiaia. Aplaudindo o Bernard. Baita jogo, Cicê 39 em campo. 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
0: 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Vai sair nesses 13 minutos finais aí o gol do Galo. Mais os acréscimos, tirando o goleirão Franco, despacha a bola para o primeiro ataque, vem na cabeçada. O Vitão ligou para o Borbas, devolveu para o Igor Gomes, faz! Perdeu! O goleirão espalma de forma espetacular! Igor Gomes do céu, ô Rezende.
4: Um pouco mais de capricho, o Igor Gomes acabou chutando perto do goleiro, né? No raio de ação do goleirão Franco. Mas méritos pro Vitão, que ganhou a bola aqui no meio campo de cabeça. E o Borbas, que ajeitou daquele, com muito carinho, né? Para o gol, que seria o gol do Igor Gomes. O Galo tá em cima.
0: O Galo tá em cima e lá vem aqui pelo setor direito a bola dominada agora pelo Coelho. Vem pelo setor direito do Miranda, abrindo bola no comando, vai chegando aqui pro Franco. Franco tenta a tabela na frente, voltou pro Cicê. Cicê recebeu na ponta direita, tentou bater pro gol. Ela toca na zaga e volta e fica na defesa. E abre lá pro primeiro ataque. Tentativa na ponta direita, bola para Rodrigues, dominando, parando, prendendo e girando a bola pro Miolo. 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Na defesa, dominando a bola para a equipe do City, vai tentar descer para o primeiro ataque. O tempo passa, passa no tempo. Eu já tenho 33 jogados do segundo tempo. 33 jogados, 12 por jogar. E o placar aqui marca 2 para o Atlético, 0 para o City. 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Vem aí, troca-troca, hein, Rubens?
6: Vamos lá, tá saindo o número 8, Pablo Siles, atuou aqui no Cruzeiro, no Atlético Paranaense, número 8. Entra o 19, é o Diogo Guzmán, número 19. A outra mudança, Caixa, sai o número 5, Franco, e vem pro campo o número 15, o Ezequiel Busquets. O Ezequiel Busquets vem pro campo com a número 15, mudança no time uruguaio, Caixa.
3: Ah, mas com um nome desse, deixa o Ezequiel de lado e chama o cara de Busquets, né? Acho que ele prefere.
0: Lógico. Olá. 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Cicê, pelo Biolo, domina a bola para o time do Atlético, faz a bola chegando até o centro esquerdo, recebendo de volta agora. Ele dá um totozinho, ela caiu na esquerda, lançou no

0: saiu, gol pro Cizé. Ele recebeu a bola difícil, esticou-se todo para alongar até na ponta esquerda. O cruzamento deu rasteiro do Lodi, fechou na boca do gol. Formas, tá gostando de fazer gol, centroavante do Galo. Formas no fundo do barbante, com Cizé fazendo uma abertura sensacional na esquerda pro cruzamento do Lodi. Formas veio fechando no primeiro passe para mandar pro fundo do barbante fazer o terceiro do Galo. Bica bicudo, bica bicudo, bica bicudo, é gol do Galo. 3-0, o Coro tá comendo na Copa Sul-Americana.
1: Eu falei que ele poderia fazer contra os uruguaios. Ele, Thiago Bormas, tem o cheiro do gol, é o centroavante. Cruzamento da esquerda do Renan Lodi, não tava em impedimento, saiu certinho de trás. Bormas, com raça, no estilo do centroavante. Vaga! Alto pra subir, ele tá gostando de fazer gol. Bombas! Olha o Galo dando um passo gigantesco. A finalíssima, Galo 3, Montevideo City Toque. Nada.
2: Gol 18 do Galo na Copa Sul-Americana. Primeiro do Bombas.
0: Cassierra tem que assistir o Bombas, né? Fazendo esses gols aí, né? Vai dar um jeito na vida, Cassierra.
3: Caixa.
0: Tem que dar um jeito na vida, meu garoto. Cê, 9 do Galo é pesada, é história, é grande. Tem que fazer gol, tem que guardar, garoto. Lá vai para o campo de ataque aqui na direita. Boa bola para o Coelho, vai para cima da marcação, deixa a ponta, trouxe para o meio, até perder. Oi!
3: Entrou o número 7, Luca Andrade. Luca Andrade, número 7. Sai o 10, o Opregô. Sai o Grog para o vestiário, Caixa.
0: Quem que é o 7?
3: É o Luca Andrade.
0: É o Andrade, né?
3: O próprio.
0: Andrade no rádio do futebol no Brasil. Lá vai para o primeiro ataque, a tentativa de avanço da equipe do City. 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Edu Pans 3-0, agora já fica mais legal, né, Edu?
4: Ah, fica legal demais, mas acho que o Galo não precisa diminuir o ritmo, não. Finalmente, né, o Marcelo Mendes solta mais equipe. Eu acho que ele estava confiando muito no 2-0 que ele sofreu de Cienciano e a virada no 3. Só que o Atlético é muito mais time, né? Em algum momento ele teria que se soltar para tentar diminuir o prejuízo. Só que o Galo está mais perto do quarto do que ele do primeiro.
0: Tá certo, lá vai o Cicê para quebrar ataque aqui na minha esquerda, bola dominada e lançada ali no comando. Chegando para o domínio do Igor Gomes dominou, parando para entender, devolvendo a bola mais atrás. Ela vai chegar ali pela minha esquerda, trabalhada para o quebrar ataque, tentando descer o Cicê. Dominou na meia direita, vai tentar o lançamento, entrega a bola na frente, vai chegar ali para o setor direito, vem para tentar de meio cruzamento. Abre a bola para o setor direito, roubou ali para o setor de meio campo, a equipe do City desce. Olha o Montevideo descendo ali pela meia direita de fora da grande área, vai tentar o chute dali, cruzou na área, Vitão para fazer o corte, tirando o perigo lá atrás pro time do Galo. E volta no comando ainda a equipe do City, depois de recuperar a posse de bola. Prende o Rodrigues e traz a bola para o setor de meio campo, vai tocando bola ali pela situação de meia direita. É futebol pelo rádio, é futebol e no YouTube. Sempre para supermercados BH, Marques, 38-39, agora 3-0, Marques.
5: Ah, uma grande partida do Atlético, né? E neste Galo do Barba Domingues, ô Caixa, todos os atletas são importantes. Cicê entrou muito bem, Borbas decidindo o jogo para o Atlético. Tem que continuar assim até o final e encaminhar a classificação, Caixa.
0: É lá na ponta esquerda, tomando posição a equipe do Montevideo para fazer um chuveirinho de bola na boca do gol. Lá dentro da grande área, vai descendo o Galão da Massa, se defendendo neste momento. Alô, Delfim, eu tô com você, meu goleiro. Tomando posição na ponta esquerda para levantamento de bola. Vai sair o Coelho.
3: Tá saindo o Coelho. Coelho e também o Vitão. Sai Coelho e Vitão. Vem aí o Vitor Hugo, número 14. Vitor Hugo, número 14. E tá entrando o número 33.
6: Vamos aguardar por aqui, não. Porque tá ali o Minda entrando. A placa subiu errado, né?
7: É, fizeram errado aí, viu? É o Minda.
6: É o Minda. Minda, 27. Saiu. Vamos aguardar, porque saiu o Vitão e também o Coelho. É isso mesmo. Entram o Vitor Hugo e também o Minda. Dono do gol.
0: Delfim saindo para fazer a defesa. E está jogando rapidamente, quem sabe o Minda, hein? O Minda com Borbas. Esse ataque funcionou no último jogo, hein? Bola na grande área com perigo chegando. City pro gol. E a bola passa à esquerda, mas em posição de impedimento. 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
4: É, o Coelho estava pregado. Correu demais, fez um grande jogo. E o Vitão, você não tenha dúvida, foi pelo amarelo. Porque o Marcelo Mendes solta mais sua equipe, você tem um zagueiro amarelado, não precisa correr risco, coloca o Vitor Hugo, sai o Vitão.
0: 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O toque de bola ali pela meia direita para Michael. Michael dominou, vai fazer o lançamento para Minda na grande área. Cabeçada defensiva, a bola volta e é tocada errada ali. Chegou Gregor Gomes, dominou na grande área. Zagueirão manda para escanteio. É escanteio na ponta esquerda, escanteio para a equipe do Atlético bater lá na ponta esquerda. Então chama o gol do Galo aí. Rezende.
1: Escanteio é ruim pra eles, porque o Vitor Hugo entrou. Zagueirão do Galo tá aqui na área, o Liam também. Igor Gomes vai bater o escanteio. Tá ali ajeitando com carinho, vem o Galo.
0: Lá vem Galo aos 42, quem sabe o quarto gol, bola na primeira trave, passando por todo mundo, não passa pelo zagueiro. Adversário que tira, ela volta para Castanho na esquerda, rolada ainda na esquerda para o Minda, abriu lá no comando, ela voltou para o Lianco, bateu pro gol, nas mãos do goleiro do canto esquerdo, ele segura firme para fazer a defesa. Bola nas mãos do goleirão que vai sair pro jogo. É futebol pelo rádio, é futebol pelo YouTube, pelo horizonte, Prefeitura do Povo. 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No meu campo, Cicê domina a bola e troca ali pela minha esquerda, vai ficando no campo de defesa ali, dominado agora pelo jogador que era exatamente o Lodge. O Lodge tenta fazer a abertura para o primeiro ataque, era parte do adversário, vai saindo pela lateral, é aqui no meio campo, lateral para a equipe do Atlético fazer a cobrança. Vindo o 11, saindo 9 no time deles.
6: Vamos lá, o Naruel. Naruel da Silva, número 11, tá saindo Salomão Rodrigues, tinha pinta de artilheiro da competição, mas hoje não fez nada, o Saruel tá em campo, Caixa.
0: Igor Gomes cruzou na grande área, o zagueiro tá cortando para onde o nariz está apontando, Prefeitura de Nova Lima, o futuro mora aqui, Unimed BH até 2 de novembro, tem plano PJ com segunda mensalidade grátis. É na direita, o lateral para o Franco fazer a cobrança no meu relógio, 43. Bola rolada na entrada grande área, afasta a zaga e corta o perigo da boca do gol. Vai voltar pro Galo, é tocado ali para Castanho, Castanho domina e abre a bola na esquerda. Chega agora para o número do Lodge, o Lodge dominou e toca mais atrás pro goleirão Delfim dominando a bola dentro da sua área grande, tenta sair pro jogo, faz a abertura pelo setor esquerdo e abre a bola ali pelo setor canto de novo para Lodge que devolve pro Delfim. Delfim vai sair pro jogo. Diga-se de passagem, o Galo tá ganhando de 4-0, viu? Que a defesa que o Delfim fez na hora que tava 0-0 foi genial. Muito difícil, muito de reflexo do goleirão do Galo. Garantiu um 0-0 ali no momento importante do jogo. A bola para o primeiro ataque, vai tentar ali para Borbas. Borbas vai tentar o domínio, o zagueiro cortando, bola voltando. E volta ainda para o City, eles estão insistindo, estão querendo o gol deles, hein? Olha a bola na grande área, aberta aqui na esquerda, vai ser batida para o gol! Para fora do gol! Na chegada precisa do Alan Franco, sempre também um gigante. Ô, Pedro Amílio! Escanteio!
1: Aqui pelo lado esquerdo, Caixa, jogada foi feita e construída com o Luca Andrade. Driblou pro pé direito, deixou o Lianco no chão. Na batida teve desvio. Escanteio pela esquerda, ali o Montevideo. 3-0, Galo.
0: Um perigo tomar esse gol aí. Olha o escanteio, bola na área. Nova cabeçada perigosa desviando de novo. Novo escanteio, Pedro Abílio.
2: Mais uma vez, ação defensiva atenta aqui na primeira trave, no primeiro poste. E de novo Gonzalo Montes. Ele iria cobrar, mas com a nova regra do VAR, a arbitragem pode indicar que não houve o escanteio. E depois da revisão, não houve. É apenas tiro de meta que cobra Gabriel Delfim. Galo vence 3-0 na semifinal, informando o Vale. 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
0: 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Oi.
3: Mais 4, até os 49, caixa.
0: Temos 45,5, 3,5 para acabar o jogo. E o Galão dar um passo importantíssimo para a grande decisão da Copa Sul-Americana em Barranquilla, na Colômbia. Na ponta esquerda, tentando descer o primeiro ataque, a equipe do Atlético vai tentar sair dali. E volta a bola rebatida e tocar aqui pelo centro esquerdo. O juiz para dar um cartão amarelo para o Minda.
2: Foi o Luca Andrade, caixa, a camisa 7, isso, do Montevideo City Torque. Ele deu um carrinho no Alan Franco, acabou acertando um carrinho por trás no volante equatoriano do Galo, que hoje joga pela ala direita. Gabriel Delfim vem para a cobrança, Galo 3-0, informando Unimed BH.
0: Itatiaia girando o tempo e o placar da Copa Sul-Americana. Estamos na Arena MRV, na Casa do Galo, passados do relógio do caixa. 46 minutos jogados, segundo tempo de partida, e o placar mostra 3 para o Atlético, 0 para o Montevideo City.
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8: Mário.
0: Ligado com todo o primeiro time do rádio. Vai sair jogando aqui no campo de defesa. Galão vai fazendo a boa classificação. Vai ganhando de 3-0. Vai ficando numa condição boa para Montevidal. Muita gente vai ficar sem pauta aí para semana, hein? Bola solta no campo de defesa. A bola volta para o domínio do Franco. Franco domina aqui pelo setor direito. Vai ter que elogiar. Olha a bola direita dominando ali o Cicê, descendo para o campo de ataque. Houve uma falta por ali. A arbitragem está marcando. É bola para o campo de ataque. Vai descer o Galão da Massa. Daqui a pouco a Itatiaia vai anunciar o melhor em campo. 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Lá na meia esquerda, descendo o Brugger, ataque de novo, time do Atlético. Abertura de bola pro Lodge lá na ponta esquerda. Ela vai muito forte, vai saindo pela lateral. É na defesa pro time do City sair pro jogo. É futebol é no rádio, é futebol é na Itatiaia. Passados pela minha marca, 48 minutos jogados. É o segundo tempo. É na maior do Brasil. Lateral batida, bola pelo setor direito. Vai ficar ali com o Lodge, vai pra cima da marcação. Rolou a bola pro Cicê, ele domina de fora da grande área, rolou, boa bola, a bola é boa pro Minda, tenta passar pela marcação, até perder, e na sequência o Minda recebe de volta e tenta fazer a abertura de bola na esquerda, fica na defesa pro time do Montevideo, vai saindo pro jogo aqui no centro, olha o Borbas escorregando ali, tá gostando de fazer gol, hein, Borbas, seu danado, foi lá no fundo do barbante de novo pro Galão da Massa, e lá no setor direito, 48, estamos na última volta do ponteiro, não vamos tomar gol agora não, Galo, insistindo o City aqui na esquerda, lutando lá na ponta canhota, tenta o cruzamento, a bola chegou, Lianco faz a proteção, a bola sai, é tiro de meta, Pedro Abílio.
2: É tiro de meta, Caixa, porque ficou na dúvida do que fazer com ela o Agüero, aí ele cruzou pro outro lado, o Silveira também não sabia muito. Aí quando a bola chegou no centroavante, o Nahuel da Silva, que entrou no segundo tempo, ela pegou na canela e saiu em linha de fundo. Tiro de meta que Gabriel Delfim cobra. Galo 3, Montevideo City Torque nada.
0: Vai acabar 49, vai apitar o árbitro, apita o árbitro, a explosão da galera. Dali, Galão da Massa, o Galo dá um passo gigantesco para mais uma final da Copa Sul-Americana. É mais uma, é mais uma. O Galão da Massa vai com 3-0 para Montevideo, para jogar e para carimbar a sua classificação para mais uma final sul-americana seguida, a terceira. É o Galão da Massa brilhando muito bem. Obrigado, Galão. Vai muito bem para Montevideo para buscar esta classificação depois de um 3-0. festa da massa na Arena MRV, na Casa do Galo. Bica bicudo, bica bicudo, bica bicudo, Galo tá chegando, JBC.
2: O Galo tá chegando, Caixa, que grande noite, que grande vitória, tudo funciona muito bem no Galo do Barba Domingos, né? É impressionante, mais uma noite especial pra massa do Galo, mais uma noite pra memória do torcedor atleticano. Que vitória, um passo gigantesco, Cláudio Rezende, uma decisão de 21 de novembro, Cláudio.
7: Grande vitória, o torcedor atleticano sai feliz mais uma vez aqui da Arena MRV, hoje sem sustos, né, Ciro? Ultimamente está sendo com sustos, está sendo os acréscimos hoje, o time trabalhou bem durante os 90. E com esse jogo, o Galo agora completa 7 jogos de invencibilidade. A última derrota foi para o Santos, lá na Vila Belmiro, jogo de ida. Depois deu tudo certo, o Galo passou. E eu tava falando com o Edu Panzi antes, um pouquinho aqui, Cirilo. Hoje o Galo voltou a ficar sem levar gol, né? Sem sofrer gol. No, ultimamente, quase todos os jogos, o Atlético vinha sofrendo gols. Hoje o Delfim fez aquela defesaça no primeiro tempo. Méritos mais uma vez pro Delfim, pro sistema defensivo. Hoje e Bragantino, nos últimos 12 jogos, foram os dois que o Galo ficou sem sofrer gols. Nesta arrancada do time do Barba Domingues, esse passo gigantesco para Barranquilla, na Colômbia. Faltam 90 minutos, mas o Galo tá fazendo a parte dele bem feita aqui na Arena MRV, Cirilo. Daqui a pouquinho a gente vai lá ouvir os atletas do Barba Domingues nessa vitória emblemática do Galo, time de Copa, time forte no mata-mata, Cirilo.
2: Que domínio, né? Que domínio atleticano nessa noite na Arena MRV. Torcedor, seguimos juntos, hein? Com o pós-jogo completaço, com quase 2 horas de pós-jogo pra você, pra registrar todas as opiniões dos nossos comentaristas, também do torcedor. Claro, já já vai conversar com a gente também o Barba Domingues, os atletas vão conversar com a reportagem da Itatiaia. Pós-jogo completaço pra você, tá só começando, vamos juntos com a repercussão completa direto da Arena MRV. Edu Panzi, que domínio do Galo, Edu!
4: É, Cirilo, o time que se recusa a perder, essa noite se recusou a sofrer. Não teve sofrimento, como disse o Cláudio Rezende, foi uma vitória absolutamente tranquila e merecida, justíssima do Atlético, um placar justíssimo, 3-0, poderia ter sido 4 ou 5-1, poderia, a 1 por quê? Porque teve uma defesa cinematográfica de Gabriel Delfim, no momento tenso, entre aspas, porque estava 0-0, e a ansiedade poderia tomar conta do jogo. Aí o Delfim fez um gol, também entre aspas, e o Atlético, minutos depois, abriu o marcador num gol que teve um lance de cinema de Coelho. E aí, o gol do Reinier, que participou do segundo gol, dando assistência para outro belo gol do Bernard, que vem se acostumando também a fazer gols. Falávamos dele antes da jornada. Como se recuperou o Bernard desde essa segunda passagem com a camisa do Atlético. E para fechar, o Lodi fez o cruzamento pro Borbas mais uma vez. Nos últimos 5 jogos do Atlético, teve gol do Cassierra, sim. Teve gols do Borbas, sim. E teve do Reinier também. Os centroavantes funcionaram. E se o Cláudio falou de 7 jogos de invencibilidade, antes das 2 derrotas, que coincidentemente aconteceram depois daquela classificação épica contra o Cruzeiro na Copa do Brasil, eram 14 jogos de invencibilidade. E nessa soma de 24 jogos, o Atlético perdeu apenas 2, com 13 vitórias. É um time que joga com a equipe reserva e demonstra padrão, desempenho e entrega resultado, como aconteceu contra Vitória e contra Santos. Que joga mal e entrega resultado, como aconteceu contra o Bragantino. E que joga com o time titular, joga bem e também entrega resultado. Por isso é que eu afirmei antes do jogo, o Galo é um elenco que tem padrão. E quando você entrega desempenho, você entrega resultado. E quando você entrega desempenho e resultado, aparece aquilo que o Cuca elogiou na última coletiva quando saiu derrotado daqui. A confiança. O Atlético é um time extremamente confiante e deu um passo enorme rumo a mais uma final de Copa Sul-Americana, Cirilo.
2: Grande noite, mais uma grande noite pro torcedor atleticano Olê Marques, que vitória do Galo Marques.
5: Cirilo, foi um jogo soberano. O Atlético foi muito, mas muito, infinitamente superior à equipe uruguaia. A equipe uruguaia deu a bola ao time atleticano, que é coisa que os atletas do Galo mais gostam. Porque você tem um meio de campo com o Maicon, com Coelho, com Castanho, com Renier, que gosta da bola, gosta de gastar a bola e trabalhar de um lado para o outro, achar o espaço pelo lado para um contra um contra o Coelho. O Atlético chegando fácil durante todo o primeiro tempo, onde ele teve um susto com uma cabeçada do seu centroavante, né? O Salomão Rodrigues, mas
2: É impressionante, né, Marques? É realmente impressionante esse desempenho do Galo, claro, na Arena MRV, para mais uma noite, para o seu torcedor acompanhar de pertinho, né? A ausência de sofrimento dessa vez, mas para um Galo que não vem sendo derrotado como mandante, né? Vem entregando o resultado, vem entregando o desempenho e hoje um resultadaço, os principais resultados aí dessa sequência recente do Galo na sua casa, abrindo uma enorme vantagem. Semana que vem, quarta-feira, 9:30, aliás, 7 horas da noite, né? Mais uma vez às 7 horas no estádio Centenário em Montevideo, tem Montevideo City Talk Galo. Galo pode perder por 2 de diferença, hein? Até por 2 de diferença que será classificado. CSN anuncia o melhor em campo. Quem foi, Edu Panzi?
4: Rapaz, tem um monte, hein? Poderia destacar o Delfim pela defesa espetacular quando estava 0-0. Outro grande jogo do Vitão. Bianco também foi bem. Aquela jogada espetacular do Coelho. Mas para mim o melhor em campo, Cirilo, foi o Bernard. Acho que o Bernard fez um grande jogo novamente, vive uma grande fase o 11 do Galo.
2: Bernard, voto do Edu, seu voto, Marques.
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1: Trouxe, fez gol de novo. Então, é um Atlético que a gente não via há muito tempo. E tomara Deus, né, que no final de semana a gente joga de novo pelo brasileiro, conquiste um bom resultado para chegar com todo moral em Montevidéu e carimbar a terceira final sul-americana seguido. Espero que o Atlético consiga e que essa seja vitoriosa, Cirilo.
2: Que seja vitoriosa, Caixa, grande noite, grande vitória do Galão da Massa. 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Rubem Júnior e a massa feliz da vida, Rubem.
4: Feliz da vida, Cirilo. E aí, Tatiaia, nesse pós-jogo, para você que tá deixando a Arena MRV com um pé, quem sabe, na decisão da Copa Sul-Americana, mais uma decisão da Copa Sul-Americana, e o torcedor que ainda fica aqui, né, aproveitando a sua casa, aguardando pro trânsito e também ir liberando ao